0: seca e a água é uma política nacional, nem sequer é uma política europeia. É uma nossa prioridade, temos uma estratégia para a água, estratégia Água que Une, que está em muito boa execução. Temos as nossas prioridades definidas, a situação está boa, nós temos as nossas barragens a 80%, portanto não tem uma consequência direta na política nacional. Portanto, temos toda a competência para ter a nossa política da água assim que temos. Claro que temos a cooperação com a Espanha, um acordo internacional, mas não é nem sequer europeu nem mundial. A COP, claro que era importante ter um acordo. Agora, para a política nacional, nós temos a nossa política nacional e toda a responsabilidade nessa política.
1: A ministra do Ambiente foi ainda questionada sobre a pressão que os centros de dados de inteligência artificial estão a fazer sobre o sistema de distribuição de água. Maria da Graça Carvalho garante que a situação está a ser monitorizada, tanto ao nível da energia como ao nível do consumo de água.
0: Qualquer projeto em Portugal tem que passar pelo crivo da autorização da Agência Portuguesa do Ambiente, tanto para o setor agrícola, como para o setor industrial, como para os centros de dados, em relação à utilização da água. Caso concreto dos centros de dados, estamos a desenhar um conjunto de requisitos. Um deles será o centro de dados ter a sua própria solução para a água. O centro de dados que existe em Sines é arrefecido por água do mar. Tem que haver uma solução. O nosso país não tem a água disponível para a quantidade de água que tantos dados precisam.
2: Energia.
0: Exatamente como Espanha está a fazer, estamos também a desenhar as regras para as autorizações à ligação à rede elétrica.
1: Declarações da ministra do Ambiente e Energia, Maria da Graça Carvalho, registadas pelo jornalista Joaquim Reis, à margem da inauguração da Feira do Ano em Montemor o Velho, ao início da noite. A Iniciativa Liberal quer fazer política para a classe média, acusando o governo de ignorar este grupo social. Na rentrée do partido que aconteceu na noite de sábado, em Quarteira, Mariana Leitão, a líder da Iniciativa Liberal, apresentou propostas para a próxima legislatura. A pensar, Tatiana Felício, nos mais jovens.
3: Na reentrée da Iniciativa Liberal, Mariana Leitão escolheu uma personagem para representar uma geração que diz suspensa, sem horizonte e sem tempo para esperar.
4: Estamos a falar da geração de Sofia.
3: A líder da Iniciativa Liberal deixou uma mensagem centrada na classe média que afirma está sob ataque, ignorada pelo governo e penalizada pelos impostos e pela habitação.
4: Esta noite não viemos amenizar nada. Viemos dizer o que mais ninguém tem coragem de dizer. A classe média está sob ataque e é ignorada por quem nos governa.
3: No discurso, Mariana Leitão responsabiliza PS e PSD pelas escolhas políticas das últimas décadas e acusa o atual governo de ter falhado a promessa de reformas.
4: O Luís prometeu trabalhar, prometeu mudança, prometeu reformar o Estado, a saúde, a habitação, prometeu baixar impostos, prometeu e não cumpriu.
3: E apresenta três prioridades para esta legislatura: baixar e simplificar o IRS, combater a burocracia e reformar o sistema de pensões.
4: Vamos apresentar uma reforma do sistema de pensões que permita aos nossos jovens terem opções, pouparem e serem donos do seu futuro.
3: Na segurança social, a proposta passa por um sistema de capitalização com contas individuais, onde cada trabalhador possa acompanhar os seus descontos.
4: A isto chama-se capitalização.
3: Mariana Leitão terminou com um apelo à mobilização e à mudança, dizendo que já não há tempo para adiar.
1: As linhas gerais da ação da Iniciativa Liberal para o regresso à política depois das férias de verão. A Guiné-Bissau realiza este domingo um referendo para aprovar ou rejeitar a entrada em vigor da nova Constituição. O texto promulgado pelo Presidente da República de Transição foi proposto pelo Conselho Nacional de Transição, um órgão que substituiu o Parlamento depois do golpe dos militares em novembro do ano passado. A nova Constituição reforça os poderes presidenciais, a oposição e alguns movimentos da sociedade civil guineense têm apelado ao boicote a este referendo constitucional. Na Coreia do Norte foi demitido o ministro da Defesa na sequência de uma reorganização do Estado-Maior Militar. O governante foi também afastado da direção central do Partido dos Trabalhadores, depois de uma reunião presidida pelo líder do país, Kim Jong-un. Estas alterações na estrutura política e militar de defesa da Coreia do Norte acontecem depois do fim dos exercícios conjuntos com os Estados Unidos, que acontecem uma vez por ano. As temperaturas vão voltar a subir na próxima semana. A meteorologista Maria João Frada dá conta das previsões do Instituto Português do Mar e da Atmosfera.
2: A partir de dia 2 vamos ter uma subida, de facto, dos valores da temperatura máxima, que até pode ser acentuada. No dia 3, nova pequena subida. E vamos ficar com temperaturas máximas na generalidade do território, que vão variar sensivelmente entre os 27 e os 32 graus. No interior poderão ser da ordem dos 35 graus. No litoral oeste um pouco mais baixas, mas sim, vêm uns dias de tempo mais quente relativamente ao que está agora e diminuição da intensidade do vento, que é o que se vai fazer sentir na faixa costeira ocidental e nas terras altas do centro-sul até dia 1.
1: 7 distritos do país vão ter temperaturas acima dos 35 graus no início de setembro.
5: Edição da jornalista Augusto Henriques. 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

Tal como na primeira parte desta emissão de Costa a Costa, aterramos no ano de 1966, mas do outro lado do Atlântico, em Londres, com os irmãos Davies, Ray e Dave Davies, os The Kings, dois singles de 1966, Dedicated Follower of Fashion, um retrato da moda em Londres. E mais tarde, em junho desse ano, um dos singles do quarto álbum Face to Face, que seria editado em outubro, este Sunny Afternoon. Costa a Costa, segunda parte. Bem-vindos.

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1: Os The Kings em 1966 com Sunny Afternoon, do quarto álbum Face to Face. E também algumas das raízes do rock alternativo lançadas há 60 anos neste single dos The Who, Substitute.

0: Reino Unido, número 2 na tabela Billboard norte-americana. Rolling Stones com 19 Nervous Breakdown.
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0: Ano Mágico de 66 também atrás com os The Who e Substitute. Quanto aos Stones, 10 anos depois, vinha este Black and Blue.

As gerações do rock cruzam-se, costa a costa. Peter Frampton, um dos mais incríveis guitarristas britânicos de todos os tempos, com um dos seus hinos Do You Feel Like I Do? Ou We Do? Clássicos acústicos para um original de 1973 do álbum Frampton's Camel, conhecida também pela sua versão live do álbum Frampton Comes Alive. Agora, com os Lynyrd Skynyrd, continuamos com Peter Frampton.

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2: Na Antena 1, de sábado para domingo, entre a meia-noite e as duas, atrás os Lynyrd Skynyrd com Peter Frampton em novembro de 2024 em Atlanta, no Fox Theater, clássico Teatro Fox. Call Me the Breeze, um original de J.J. Cale que os Skynyrd popularizaram no segundo álbum de 74, Second Helping. E já em fundo, também em Atlanta, gravações históricas a 7 e 8 de julho de 76, que deram em álbum live One More From the Road. Tuesday's Gone, um clássico Skynyrd que vinha originalmente no primeiro álbum de 73, aqui com o vocalista original Ronnie Van Zant.

0: A mesma banda que um ano depois sofreria um terrível desastre de aviação em que o vocalista Ronnie Van Zant e o guitarrista Steve Gaines perderiam a vida. Verão de 1976, no Classic Fox Theater em Atlanta, com Tuesday's Gone, um dos clássicos destes últimos 31 anos de emissões de Costa a Costa. Lynyrd Skynyrd's Rock.
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0: Ronnie Van Zant nos vocais, Steve Gaines, Alan Collins e Gary Rossington, trio de taque nas guitarras, Artemis Pyle na bateria, Leo Wilkinson no baixo, Billy Powell nos teclados, os incríveis Lynyrd Skynyrd no verão de 76 em Atlanta.

0: duas horas no continente e na Madeira, uma hora nos Açores. Edição do jornalista Miguel Bastos.
1: Os resultados ainda são parciais, mas indicam já uma vitória de sim no referendo islandês sobre o início das negociações de adesão à União Europeia, de acordo com os resultados parciais que foram divulgados há instantes pela RUV, o Serviço Público de Rádio e Televisão da Islândia. Cerca de 51,2% dos eleitores apoiaram a proposta do governo para retomar as negociações, 48,8% votaram contra. Até agora foram contados 87 mil votos, num universo que ronda os 270 mil. A votação encerrou às 10 da noite. Os resultados definitivos só deverão ser conhecidos por volta do meio-dia deste domingo. Os defensores do Sim defendem que a adesão à União Europeia poderá oferecer mais segurança à Islândia num mundo abalado pela guerra na Ucrânia e pelas ameaças do presidente norte-americano em relação a outra ilha do Ártico, a Groenlândia. Já os defensores do não argumentaram que a adesão é uma ameaça à soberania da ilha, nomeadamente ao controle do país sobre as águas e o setor das pescas. Em caso de vitória do sim, a Islândia terá depois de realizar um segundo referendo para decidir se avança ou não para a adesão. Será sempre um processo demorado. Este domingo, a Guiné-Bissau vai realizar também um referendo para aprovar ou rejeitar a entrada em vigor da nova Constituição. O texto, promulgado pelo Presidente da República de Transição, foi proposto pelo Conselho Nacional, que substitui o Parlamento depois do golpe dos militares, em novembro do ano passado. A nova Constituição reforça os poderes presidenciais. A oposição e vários movimentos da sociedade civil têm apelado ao boicote a este referendo constitucional. Os Estados Unidos vão reforçar a ajuda humanitária para o Nepal com mais 3,6 milhões de dólares na quarta-feira, o dia do acidente, da avalanche de água e lama. Nessa altura, os norte-americanos anunciaram uma ajuda de 500 mil dólares. Agora, esse valor é multiplicado por 7. O Departamento de Estado norte-americano diz que esta verba vai permitir ajudar 10 mil pessoas. O último balanço das cheias dava conta de 665 mortos e mais de 2.500 desaparecidos. Entre eles estão 3 cidadãos portugueses. O ministro da Defesa da Coreia do Norte foi afastado do governo e da liderança do Partido dos Trabalhadores no âmbito de um processo de reorganização do setor da defesa. Ora, esta reestruturação acontece poucos dias depois dos exercícios militares conjuntos da vizinha Coreia do Sul e dos Estados Unidos. Estes exercícios são anuais e provocam sempre tensão entre as duas Coreias, mas este ano as manobras foram reduzidas por decisão do presidente norte-americano. Donald Trump quis assim enviar um sinal de aproximação à Coreia do Norte, que agora resolveu reestruturar a cadeia de comando dos militares. A ministra do Ambiente desdramatiza a falta de acordo numa estratégia de combate à seca na Cimeira das Nações Unidas, a COP, que decorreu na Mongólia. Maria da Graça Carvalho lamenta que não tenha sido possível encontrar um consenso, mas explica que Portugal está a fazer o seu caminho para minimizar os efeitos da desertificação.
2: Nós temos a nossa política, a seca e a água é uma política nacional, nem sequer uma política europeia. É uma nossa prioridade, temos uma estratégia para a água, estratégia Água que Une, que está em muito boa execução, temos as nossas prioridades definidas, a situação está boa, nós temos as nossas barragens a 80%, portanto não tem uma consequência direta na política nacional. Portanto, temos toda a competência para ter a nossa política da água assim que temos. Claro que temos a cooperação com a Espanha, um acordo internacional, mas não é nem sequer europeu nem mundial. A COP, claro que era importante ter um acordo, Agora, para a política nacional, nós temos a nossa política nacional e toda a responsabilidade nessa política.
1: A ministra do Ambiente foi ainda questionada sobre a pressão que os centros de dados de inteligência artificial estão a fazer sobre o sistema de distribuição de água. Maria da Graça Carvalho garante que a situação está a ser monitorizada em termos de energia e também em termos de consumo de água.
2: Qualquer projeto em Portugal tem que passar pelo crivo da autorização da Agência Portuguesa do Ambiente, tanto para o setor agrícola, como para o setor industrial, como para os centros de dados, em relação à utilização da água. Caso concreto dos centros de dados, estamos a desenhar um conjunto de requisitos. Um deles será o centro de dados ter a sua própria solução para a água. O centro de dados que existe em Sines é arrefecido por água do mar. Tem que haver uma solução. O nosso país não tem a água disponível para a quantidade de água que tantos dados precisam.
3: Energia.
2: Exatamente como Espanha está a fazer, estamos também a desenhar as regras para as autorizações à ligação à rede elétrica.
1: Declarações da ministra do Ambiente, captadas pelo jornalista da Antena 1, Joaquim Reis, à margem da inauguração, ao início da noite da feira do ano de Montemor, o Velho. A Iniciativa Liberal quer fazer política para a classe média e acusa o governo de ignorar este grupo social. Na rentré do partido, que decorreu esta noite em Quarteira, no distrito de Faro, a líder da Iniciativa Liberal, Mariana Leitão, apresentou propostas para a próxima legislatura, propostas a pensar sobretudo nos mais jovens. Tatiana Felício.
4: Na reentrê da Iniciativa Liberal, Mariana Leitão escolheu uma personagem para representar uma geração que diz suspensa, sem horizonte e sem tempo para esperar.
5: Estamos a falar da geração de Sofia.
4: A líder da Iniciativa Liberal deixou uma mensagem centrada na classe média que afirma está sob ataque, ignorada pelo governo e penalizada pelos impostos e pela habitação.
5: Esta noite não viemos amenizar nada. Viemos dizer o que mais ninguém tem coragem de dizer. A classe média está sob ataque e é ignorada por quem nos governa.
4: No discurso, Mariana Leitão responsabiliza PS e PSD pelas escolhas políticas das últimas décadas e acusa o atual governo de ter falhado a promessa de reformas.
5: O Luís prometeu trabalhar, prometeu mudança, prometeu reformar o Estado, a saúde, a habitação, prometeu baixar impostos, prometeu e não cumpriu.
4: E apresenta três prioridades para esta legislatura: baixar e simplificar o IRS, combater a burocracia e reformar o sistema de pensões.
5: Vamos apresentar uma reforma do sistema de pensões que permita aos nossos jovens terem opções, pouparem e serem donos do seu futuro.
4: Na segurança social, a proposta passa por um sistema de capitalização com contas individuais, onde cada trabalhador possa acompanhar os seus descontos.
5: A isto chama-se capitalização.
4: Mariana Leitão terminou com um apelo à mobilização e à mudança, dizendo que já não há tempo para adiar.
1: As linhas gerais de ação da Iniciativa Liberal para o regresso à política este fim de semana. O Bloco de Esquerda também está reunido para voltar à vida política depois do verão, no Fórum Socialismo, evento que marca o regresso do Bloco de Esquerda. O coordenador do partido, José Manuel Pureza, encerra este fórum na tarde deste domingo, com um comício marcado para as 16h15. Antes disso, o presidente do PSD, Luís Montenegro, vai encerrar a Universidade de Verão do PSD em Castelo de Vide, no distrito de Porto Alegre. Os mundiais de canoagem e paracanoagem seguem este domingo em Poznan, na Polónia. Os atletas portugueses têm possibilidade de conquistar mais duas medalhas em K1 5.000 metros e K2 500 metros, depois de se ter sagrado campeão do mundo novamente em K1 1.000 metros pela quarta vez. Fernando Pimenta vai tentar uma nova conquista em K1 5.000 metros. A ver, vamos se consegue medalha. João Ribeiro e Messias Batista já conquistaram o bronze em K4 500 na passada sexta-feira, juntamente com Gustavo Gonçalves e Pedro Casinha. Vão agora tentar uma nova medalha, K2 500 metros. Esta dupla conquistou a medalha de ouro, foram campeões em 2023, e prata em 2025.
0: Edição do jornalista Miguel Bastos. 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

Estamos a chegar ao fim de agosto e estamos a iniciar mais um Destacável. É o magazine de fim de semana da RTP Antena 1 e da RTP Mundo, comigo Aurélio Gomes. Em agosto andamos também por aqui a lembrar boas conversas que tivemos na última temporada do Destacável. Uma delas foi com o casal Tozé Brito e Inês Menezes. Eles que escreveram o livro Ao Fim do Dia, um livro a quatro mãos, e vieram refletir sobre isso e muito mais. Daqui a pouco vamos ouvi-los. A Joana Barros chega antes das notícias, daqui a quase uma hora, mas chega antes, para um refeitório de férias. Ela que está de férias, ou está de férias no seu refeitório, vem cá falar de comidinha para o verão mais leve, mais fresca. Joana Barros, no Destacável, mais à frente. Para já, música.

0: Estávamos aqui a ouvir Bob Dylan, Tight Connection to My Heart. Ouvimos-lo aqui na fase pop. Bom, por falar em num mundo sempre pop, tenho hoje comigo o Tosé Brito e também a Inês Menezes. Sejam bem-vindos ao Destacável.
1: Muito obrigada.
2: Obrigado.
0: Vocês decidiram escancarar, é uma palavra talvez exagerada, mas sim, escancarar sobre algumas fases da vossa intimidade. E tudo isto no livro Ao Fim do Dia, que é um belo trocadilho, porque isto foi escrito ao fim do dia, imagino, e é um bom trocadilho com a The End of the Day, que nós muitas vezes traduzimos erradamente, porque nós temos o No Fim de Contas, que também é bom. Primeira pergunta, e não sei quem é que quer responder dos dois. Porquê é que vos apeteceu fazer isto?
2: Boa pergunta, Aurélio. A mim apeteceu-me por uma razão muito simples. O convite partiu de mim para a Inês.
0: Ah, que engraçado. Eu iria apostar que tinha sido ao contrário.
2: Não, foi de mim para a Inês. E porquê? Porque eu passei a minha vida toda, 50, 60 anos, quase, a escrever canções. E aquele formato da canção limita-te muito. Eu tinha uma vontade imensa de tentar escrever, ter mais espaço, poder espraiar-me um pouco. E de repente pensei nisso, fiz o convite à Inês e ela imediatamente aceitou. Eu disse, está feito, vamos embora, todos os dias trocamos textos. Tu mandas-me um texto, ela começou por me mandar um texto, eu respondi ao dela, e foi isto que fizemos durante meses.
0: O mais engraçado é que para ti é o melhor teste possível para o teu espraiar pela escrita, porque não é um livro só, teu,
2: sim.
0: Mas permite esticar o texto.
2: Não, eu não me sinto preparado, nem faz parte dos meus planos.
0: Eu diria que escrever um livro só aqui.
2: Posso escrever uma autobiografia um dia se tiver tempo para isso. Mas não romance, ficção, não me atrai muito. Este formato é um formato em que nós podemos refletir, pensar, falar do passado, do presente, de planos futuros.
0: Como diz o subtítulo, vá, Memórias e Confissões de um Casal.
2: Também é.
0: Mas não é só.
2: Mas não só.
0: Inês, tu aceitaste logo?
1: Eu aceitei, foi muito curioso, porque o Tosé disse-me, pensei que ele ia perguntar de novo, queres namorar comigo? Mas não foi isso que aconteceu.
0: Ao fim de quantos anos?
1: Ao fim de uns quantos?
0: Seis, sete.
1: De casamento já há quase cinco, sete de namoro.
0: Sim.
1: Tosé um dia virou-se para mim e disse, quero fazer-te uma pergunta. Eu disse, diz. Ele disse, gostavas de escrever comigo? Eu disse, gostava. Não houve hesitação nenhuma, claro. Eu gosto de escrever e pensei que seria um desafio muito curioso trocarmos papéis.
0: Uhum.
1: Papéis, páginas, não é? E foi assim que tudo começou.
0: Puseste limites? Do tipo, há áreas, estas áreas não vamos...
1: Eu acho que nós aqui revelamos exatamente o que queremos revelar.
0: Uhum.
1: Há um território de intimidade que deve ser preservado.
0: Um jardim secreto?
1: Um jardim secreto, um jardim proibido, quiçá, não é? Eu acho.
2: Mas nunca
1: que...
2: falamos de limites.
1: Nunca falamos de limites.
2: Essa palavra nunca entrou na nossa.
0: Às vezes essas coisas, quando a intimidade é muito bem cruzada, estão implícitas, não é?
2: Exatamente. Eu penso que sabemos exatamente até onde queremos ir.
0: Claro.
2: E até onde nos apetece ir. E fundamentalmente, pelo menos para mim, isto foi um exercício de prazer. Porque muito mais do que de que trabalho, chama-lhe o que quiseres, porque quando estou a escrever canções, música, estou a trabalhar, em geral.
0: Claro.
2: É assim que encaro esse ofício.
0: Mas com prazer também.
2: Com muito prazer também, mas é trabalho, não deixa de ser.
0: Neste caso
2: era puro prazer, puro prazer. E foi nessa perspectiva que isto nasceu e foi assim até ao fim.
0: É um território, eu diria, em que, por um lado, é um terreno seguro, porque vocês conhecem, estão à vontade um com o outro, sabem minimamente que o outro não vai alucinar, como fazem as inteligências artificiais. Mas é também um terreno com algum perigo ou não?
1: Olha, Aurélio, as histórias que aqui são contadas, eu já as conhecia todas, não é? Elas estão apenas melhor embrulhadas, diria.
0: Ok.
1: Mas tudo o que está aqui dito, nós conhecemos um do outro. Claro que há aqui um território também, como dizia alguém que já está a ler o livro, um território de franqueza, que para mim é muito importante.
0: É.
1: A verdade estar, mais do que tudo, a verdade estar escancarada nestas páginas.
0: E acima de tudo, nós, leitores, não temos capacidade para... Não temos um detector de mentiras ou de verdades. Mas a verdade respira. Isto respira a verdade.
1: Tu, como leitora...
0: Sim, sim.
1: Pronto, para mim é muito, muito importante a verdade, seja na rádio,
0: e narrada.
1: E portanto, o que está aqui é um território de completa verdade, apenas talvez com a escolha de palavras, não é? Mas nós já tínhamos contado tudo isto um ao outro.
2: Já, não, há aqui surpresas, no sentido, uau, esta história eu não conhecia de lado nenhum. Deixa-me lá ver.
1: Há coisas da adolescência, talvez.
2: Sim, há alguns pormenores da adolescência, talvez nunca tivéssemos ido tão fundo. Eu penso, já tínhamos falado, e eu conheço mais ou menos a história da adolescência da Inês, como ela conhece a minha. Mas talvez não com tanto pormenor como se pode encontrar aqui no livro.
0: Já lhe tinhas contado a história de Eiko? A japonesa?
2: Já.
0: É uma história deliciosa.
2: A minha aventura japonesa.
0: A tua aventura japonesa.
2: Que é factual, completamente factual. Então, lá está, foi o que aconteceu. E ainda sabia.
1: Não, aconteceu mais, mas o resto fica para a imaginação dos leitores.
0: Não há aqui nada de pornográfico, nem softcore, nada disso. Mas fica no não dito que se percebe.
2: Exatamente.
0: Claro.
2: Percebe-se o que se passou e o que aconteceu, sem entrar em detalhes e pormenores que seriam um bocado sórdidos.
0: Claro.
1: É muito importante dizer que eu acho que nós vivemos uma vida muito, os dois, muito apaziguada, precisamente porque conhecemos estes detalhes todos um do outro. Portanto, ou seja, aquilo que poderia parecer sórdido ou muito apelativo, para nós é do conhecimento comum, portanto, nós vivemos muito apaziguados com os nossos passados, isso é muito importante. Isso às vezes demora numa relação.
0: Sim. Há pessoas até que o evitam. E vocês fizemos... não partilham não, dessa...
2: Nós, eu acho que fizemos precisamente o contrário. Ainda numa fase em que praticamente não havia namoro ainda, havia uma amizade que nos unia e conversas e interesse em falarmos da vida um do outro, já estávamos a abrir jogo de uma forma que não é habitual. E isso também foi uma das razões porque me encantou a relação com a Inês, porque houve sempre uma abertura e uma honestidade completa.
0: Eu gosto pouco de evitar
2: assuntos. Isso ajuda muito a que depois as coisas corram bem.
0: Em relações íntimas, evitar assuntos costuma ser o início de um problema. Porque ele vem aí.
1: Depois descobres e é muito maior.
0: Nunca me contaste isso.
1: Exato. Ele tende a agigantar-se quando não é falado, não é? E portanto nós... Sim. Desde o início que contámos tudo um ao outro, acho eu. Tudo, há sempre ali uma margenzinha.
0: Era isso que eu ia perguntar.
1: Sim, acho que...
0: Vocês ainda reservam algo, voltando aos jardins secretos, um jardim secreto para cada um tem o seu.
2: Eu acho que todos o temos. Sim. Acho que não somos só nós, acho que toda a gente tem um lado que guarda para si.
0: Vocês não acreditam na fusão das almas do casal?
1: Nem em contas conjuntas.
0: Não. nem sabem as passwords do Facebook?
2: Nunca sequer perguntamos uma coisa dessas um ao outro. Não tem interesse nenhum.
0: De qualquer modo, houve espaço para descobertas inesperadas no processo de escrita deste Ao Fim do Dia?
1: Não, eu posso
2: podes,
1: falar?
2: Podes.
1: Eu acho que...
2: Podes e deves.
1: O que eu acho que foi mais surpreendente foi eu, que sou muito indisciplinada e às vezes preguiçosa, ter conseguido cumprir, porque o Tosé é muito disciplinado. Então eu acho que o Tosé estava à espera que eu não conseguisse.
0: Mais de 500 cantigas escritas nos últimos 50 anos ou mais. Sim. Tem que haver ali alguma disciplina.
2: Tem.
1: E eu acho que o Tosé não estava à espera que eu cumprisse esta troca de correspondência assídua.
2: Não, foi diária. Foi de uma assiduidade.
0: Quanto tempo é que demorou a escrever esta no fundo,
1: meses.
2: Entre 3 a 4 meses.
0: Isto não chega a ser, mas também me levou para o campo das epístolas, as cartas. Eu gosto muito de ler literatura epistolar. Isto não é, mas é.
1: É quase.
0: Quanto tempo é que demorou, digam-me?
2: 3 a 4 meses, entre 3 a 4 meses.
0: Ok. Se é que fosse mais breve, curioso. 3 a 4 meses ainda é uma fatia
2: tempo,
0: grande.
2: São... No fundo, olha, o que se passou, o que eu sinto que se passou aqui, foi que havia um entusiasmo tão grande em recebermos o texto do outro.
0: À esperinha, a ansiedade.
2: Eu ficava ao fim do dia, às vezes já estava nervoso a dizer, então Inês, não há texto. Não.
1: E eu sempre, calma, vai chegar.
0: Eu reservei esta noite para te escrever de volta.
2: Todas as noites, religiosamente, aquelas horas eram de escrita. E foi para mim também surpreendente o facto de Inês não ter nunca falhado este processo.
0: E vocês não escondem até algumas micro-tensões que possam existir entre vocês? Assim, porque eu achei isso muito interessante.
2: E diferença de opiniões, desculpa.
1: Seria muito hipócrita. tentar passar para o papel uma coisa que também não somos. Ou seja,
0: claro,
1: nós somos um casal com as suas divergências
0: e convergências.
1: E convergências, claro.
2: Nós... cada um com a sua personalidade, claro, e com o seu, claro, espaço para ser quem é.
0: Nós já vamos voltar a falar. De qualquer modo, uma das escolhas musicais do Tozé foi George Michael com Kissing a Fool, um tema dos anos 80. Porque esta, eu sei que é uma grande canção.
2: Essa voz desse homem é das coisas que sempre me apaixonou.
0: Gostavas de ter tido uma voz deste tipo?
2: Adorava, comprava já. Se tivesse à venda, comprava já. Sim. E a canção acho lindíssima, porque sai um pouco daquele registro mais pop.
0: Sim.
2: É uma coisa mais perto do jazz e dos standards.
0: Que ele namorou.
2: Do Great American Songbook, etc.
0: Especialmente na segunda fase da carreira.
2: Exatamente.
0: Namorou bastante.
2: E está aí tudo.
0: Muito bem, vamos então ouvir George Michael Kissing a Fool, hoje connosco Tozé Brito e Inês Menezes. Inês Menezes só na primeira parte do programa, depois eu vou reservar a última parte para falarmos deste senhor que já anda nestas coisas há praticamente 60 anos.
2: Faz 60 para o ano.
0: Exatamente. Por falar em idades, daqui a pouco vamos falar de idades aqui no Destacável.

0: George Michael Kissing a Fool, era do álbum de 80, era e é do álbum de 87, Faith. E só por curiosidade, o álbum era tão bom que este era foi o sétimo single extraído e teve muito sucesso. Escolha do Tozé Brito, que está aqui hoje com a sua cara a metade, literalmente, a Inês Menezes. Isto a propósito, o livro que escreveram, não a quatro, como eu tenho ouvido dizer por aí, mas a duas mãos. Escreve só com uma mão.
1: Exatamente.
0: Ao fim do dia é o disco, é o livro.
2: Podia ser um disco, podia ser um disco.
0: Podia. Olha, porque é que vocês...
1: Podíamos traduzir isto em canções.
0: Então porquê é que não fazem a seguir a edição da banda sonora deste ao fim do dia?
1: Eu depois de ter percebido o que é ter espaço para escrever, teria dificuldade em condensar isso numa letra de canção. Isso em 10 letras de canção, em 12.
0: Tens duas vias. Ou escreves tu, o que tinha muita piada, uma banda sonora para este livro, com letras também aqui da parte nera.
1: A música faço com facilidade.
0: Então tu eras menina para escrever letras, não eras, Inês?
2: Eu gostava de experimentar, por acaso.
0: Nunca escreveste?
2: Não.
0: E por acaso tive a ideia que tu eras capaz...
1: Escrevemos uma a três mãos, com o Zé Cid.
2: Pois foi, escrevemos os três.
1: Uma história...
0: Então já tiveste aí um primeiro... Mas também podes pensar em olhar para o teu catálogo de mais de 500 canções e pensar editar um CD à moda antiga com a banda sonora deste livro.
1: Porque eu para o ano... Com a celebração dos 60 anos de música vou ter um álbum dos originais.
0: Então não gastes o paleio, como nós dizemos no Porto. Nós somos os dois do Porto. Para a segunda parte da conversa.
1: Uma grande cidade.
0: A idade é um assunto entre vocês.
2: Para quem nos entrevista é sempre.
0: É, não é?
2: É sempre, sim.
0: Obrigado pela dica. Já levei.
2: Não, eu percebo que é um tema irresistível com a nossa diferença de idades, com 20 anos de diferença, mas para nós.
0: Eu de qualquer modo perguntava se era um assunto, nem era para vocês, curiosamente. Era aquilo que me disseste, para os outros.
2: Para os outros, eu percebo.
1: É nítido que as pessoas se interrogam em relação a isso.
0: O idadismo não deixou as relações íntimas.
1: É verdade, mas olha,
2: é saboroso, é apetitoso ir por aí, não é? Apesar de tudo, são 20 anos e...
1: E o que são 20 anos?
2: Para nós isso realmente não tem importância nenhuma, não tem mesmo. Se calhar no início terá pesado, não é? Para tomar decisões mais sérias, mas no nosso dia-a-dia nós habituámos-nos a respeitar as diferenças de cada um do outro. E portanto há coisas que ao Tozé já não apetece fazer de todo. Sair, dançar, passar música. Eu ainda tenho esse ímpeto.
0: Eu sou mais novo que ele, isso... também já não tenho.
1: Repara, mas isso já me acontecia com pessoas que tinham a mesma idade que eu.
0: Sim, sim, sim.
1: É uma questão de gostares ou não gostares de fazer uma vida social que eu me cansei um pouco, porque comecei aos 15 anos.
0: É mais do mesmo.
1: Aos 15 sempre. Anos comecei na música com o Pop Five no Porto e depois com o Quarteto e por aí fora. E portanto cansei-me um bocado da noite. Tenho que confessar, eu que vivi à noite quase a minha vida toda, mas quando eu digo viver à noite era até às 4, 5 da manhã, todos os dias.
0: Sim.
1: Sistematicamente.
0: E no tempo em que havia meia hora antes de fecharem as discotecas, meia hora de slows.
1: Exatamente.
0: Para a gente ter coragem para falar com a menina.
1: Chegamos às 4 da discoteca e daí às vezes ao
0: pão quente.
1: Exatamente. Portanto, cansei-me um pouco disso. Mas o que, fundamentalmente, em relação à idade, o que eu queria dizer é que eu nunca senti. Isso nunca entra, nunca me passa pela cabeça sequer, percebes? Eu estou a falar com a Inês e é como se estivesse a falar com uma pessoa.
0: Com uma pessoa, olhos nos olhos.
1: Se me... tivesse ela dela ou ela a minha,
0: claro.
1: Não? Isso é indiferente.
0: Eu de qualquer modo também senti, pode não ter a ver com a idade, pode ter a ver com a tua personalidade, mas senti uma coisa ao ler o vosso livro, que é... A Inês de vez em quando repara que tu tens muitas memórias e que falas muito das tuas memórias. Fazes isso de vez em quando?
2: Não, repara, o Tozé tem de facto mais passado que eu, claro. Isso é inegável, portanto, e o passado são muitas coisas, não é? São muitas histórias, são muitos encontros. Eu acho que isso também às vezes pode abater sobre uma relação. Eu não tenho essa, ou seja, eu gosto bastante do presente. Eu gosto muito das interrogações do presente e do futuro. E, portanto, estou menos ancorada no passado. Se calhar, daqui a uns anos, vou negar isto e vou dizer, não, o passado é...
1: Mas não me ancores no passado, que não é aí que eu vivo.
2: Não, nós estamos os dois
0: no presente. Isso é um belo trocadilho para uma canção. Ancor do passado.
2: Pois é.
0: Já tens aí uma música para a banda sonora.
1: Eu vivo lá atrás. Eu tenho memória, e tenho memória de momentos que foram perfeitamente... definitivos para eu ser quem sou hoje. E isso marcou-me, como é evidente. E as coisas que me marcaram, eu não tenho problema em assumi-las e falar delas com todo prazer. Não é que eu esteja a viver neste momento, estou a olhar para a frente sempre, eu não olho para trás. Não há caminho para trás. E só amanhã é que será, é que poderá ser hoje.
0: Outro nome para uma grande canção, só amanhã é que poderá ser hoje. Tu, Inês, tens aqui uma frase no livro que, para descrever a vossa relação, que é a nossa trabalhada sintonia. Ou seja, há aqui uma noção de que as coisas não caem do céu, trabalha-se, e há a palavra sintonia.
2: Sim, essa sintonia tem que existir, ou então...
0: Isso é indizível. Sentes uma atração, sentes qualquer coisa que puxa as pessoas uma para a outra, e isso não se explica, não é?
2: Mas trabalha-se. Ou
0: depois,
2: seja,
0: sim.
2: Depois, sim, porque... Eu acho que nós estamos a viver uma era em que tudo é facilmente descartável, não é? E as pessoas esquecem-se que o amor também é para ser construído. E, portanto, nós somos um exemplo de... Eu acho que, se olharmos para o nosso recente passado, a nossa relação é muito mais feliz hoje. Porque...
1: Tivemos que acertar algumas agulhas.
2: Driblámos as nossas divergências.
1: Porque havia
2: divergências.
1: Coisas, nitidamente, que a Inês não gostava em mim. E é assumido, eu assumo. E outras que eu não gostaria tanto nem neste também. E tivemos que ser honestos um com o outro e abordar essas questões e dizer: olha, com isto eu não estou muito à vontade e eu não gosto disto em ti. E fomos ajustando e fazendo.
0: E como é que vocês conseguiram?
1: Porque isto é uma construção.
0: Sim.
1: O amor é uma construção. E não,
0: mas isso é muito fácil. Não estou a criticar o que estás a dizer,
1: porque eu concordo com isso. Claro.
0: Mas não deixes pensar que é fácil dizê-lo, fazê-lo é muito mais difícil.
2: Nós estamos a fazê-lo há uns anos, não é?
0: E a minha pergunta é essa: como é que vocês conseguiram fintar aquelas armadilhas para as quais quase todos nós seres humanos tendemos, que é ressentimentos, ficar à defesa na conversa, usar palavras que não percebemos mas que estão a julgar o outro? Levas sempre, nunca levas o lixo à rua. Na volta levou 10 vezes e não levou outras 10, mas a gente diz nunca levas, tu percebes?
1: Sabes
0: como é que vocês conseguiram driblar isso?
1: Eu penso que a idade nos ajuda a driblar isso.
0: Somos melhores amantes quanto
1: muito
0: mais
1: melhores,
0: velhos?
1: Eu acho que sim. Eu aos 20 anos não conseguiria ter driblado as coisas que driblei agora.
0: Sim.
2: Por exemplo, eu a dizer-te: ó Zé, esta garrafa não é para este caixote da reciclagem, não é? E ele ter uma paciência de Jó em ouvir-me dizer isto.
0: Isto agora falaste.
1: Porque não havia reciclagem no meu tempo, era tudo caixote de lixo.
2: Imagina, isto é uma coisa tão simples e, no entanto, há aqui um contexto que nós temos que perceber, não é? Para a minha filha é tão fácil fazer a reciclagem, para mim tornou-se fácil.
1: Para mim demorou mais um bocadinho, eu já lá cheguei.
2: Exato.
1: Também já lá cheguei.
0: Sim, sim.
2: E podemos falar da reciclagem de sentimentos também.
0: Olha, tens a via aberta.
1: Há os de plástico, será os de vidro. E os outros que são mesmo despojos.
0: O que é que vocês descobriram? Há alguma coisa que tenham descoberto sobre o outro que não sabiam antes de escrever este livro?
1: Não, antes do livro, acho que este livro não me trouxe nenhuma surpresa em relação a Inês.
0: Ok.
1: Trouxe-me mais pormenor em relação a coisas que eu já sabia e que, na realidade, foram aprofundadas, porque tivemos a oportunidade. Quando nós estamos em diálogo constante, como tu disseste, as coisas não é preciso ir muito ao fundo, ficam mais pela rama.
0: Sim.
1: E quando estás a escrever, és capaz de te concentrar um bocadinho e ir um pouco mais fundo. E isso eu senti. Senti da parte da Inês, algumas coisas que ela escreveu, que eu disse: isto vai lá mais ao fundo. E eu próprio senti isso em relação a coisas que eu passava sobrevoando por elas e aterrei.
0: Alguma vez vos apeteceu fazer o que alguns, não é muitos, mas alguns casais mais velhos, às vezes já na fase mais avançada da vida, fazem, que é evitar a entrada do pequenino, daquelas coisas da vida em conjunto, e então decidem não viver juntos, mas ir namorando? Isso nunca fez sentido para vocês? Não era assim?
2: Nós tivemos essa fase. Quando o Tosé veio viver para Lisboa, tivemos essa fase de namoro, não é?
0: Em que o cotidiano reserva-se para cada um e depois o resto é só aventura.
2: Vivemos em casas separadas.
1: Durante algum tempo, etc. Aliás, foi a pandemia que nos juntou.
0: Sim.
1: quando percebemos que estar a pagar duas casas não fazia muito sentido.
0: É só tolo. Hoje em dia.
1: Então. E tínhamos que estar, naquela altura, não dava para sair de casa, ou estávamos Sim. juntos ou não estávamos. Né? E foi aí que decidimos passar a viver juntos e a partir daí.
2: Mas nós temos uma boa convivência. Realmente, não estou aqui a vender Sim. o nosso peixe. Nós temos uma boa convivência. Como eu refiro algumas vezes no livro, o Tozé tem a sala dele, não é?
0: Sim.
2: Onde pode ver futebol, golfe, ouvir as canções.
0: Não sei se és tu, o seu Tozé, que diz ela ou ele estava noutra parte da
2: Sim,
0: casa.
2: Exato, Sim, exato.
1: Acho que é a Inês que diz.
0: A
1: outra parte é onde eu me fecho para escrever, por exemplo.
0: Exatamente.
1: Também, e para ver.
2: E onde se esconde para ver futebol e onde se revela outra pessoa.
0: O benfiquista, não é?
2: Benfiquista.
0: Já ouvi dizer que ele é
2: outra pessoa.
0: Tem um L dentro dele. Depois
1: não
0: passa.
1: Não falemos disso.
0: Para terminar, Tristeza. Portanto, vocês não compram uma frase que ainda não percebi, porque já vi várias atribuições, se é do Casanova, se é do Nietzsche, mas ambos também disseram de algum modo a mesma coisa, que o casamento é o túmulo do amor.
2: Não, lá está, dá trabalho, eu acho que dá trabalho, não é? Mas pode até revelar-se uma surpresa diária, ou seja, o problema do casamento é que as pessoas entram numa rotina e os gestos se tornam baços, digamos, não é? Tu tens ali aquela pessoa à tua frente, todos os dias ela te parece igual ou pior. E, portanto, encontrar a surpresa no outro é uma coisa que realmente dá trabalho. Eu acho que nós fazemos uma coisa muito positiva ao fim do dia, agora que já não estamos a escrever, nós jantamos muito cedo ao fim do dia e conversamos muito à mesa. E essa conversa que às vezes faz a três, com três gerações diferentes,
0: com
2: a minha filha, eu e o Tozé, isso é muito apaziguador e às vezes até transformador, porque nós
1: aprendemos muito também.
2: Mesmo que não verbalizemos, pensamos, uau!
0: Ou seja, deste agora a chave de tudo. Comunicação.
2: Comunicação.
0: Portanto, tu, Inês, estás com a Ana Moura em 2003, quando gravou uma música do teu marido, não hesitava um segundo.
2: Não hesitava um segundo.

0: Estamos em agosto, à altura de pensarmos, por exemplo, em receitas de verão. E já não é a primeira vez que ela cá vem, a Joana Barrios, a do refeitório aqui da RTP Antena 1. Joana, bem-vinda, é sempre um prazer ter-te aqui no Destacado.
1: Obrigada.
0: E até porque estamos antes do meio-dia, pode valer a pena seguir alguns dos conselhos que tu trazes de receitas, digamos, fresquinhas para o verão?
1: Fresquinhas, sim. Se for antes do meio-dia e não tiverem pelo menos este elemento de molho, o melhor é irem comprar de lata, está bem?
0: Ok, estamos a falar aqui, grão de bico?
1: Grão de bico.
0: Ah.
1: Então, grão de bico, que é uma coisa muito prática, é muito proteico, agora que as pessoas pensam tanto nos macronutrientes, não é?
0: É, proteína é o macronutriente.
1: Exatamente, e eu acho, como eu prefiro cozer grão de bico e pô-lo de molho, etc. Quando cozes grão de bico, aquilo é um evento, não é?
0: Mas sabes que é curioso que digas que trouxeste, eu não sabia o que trazias mesmo, e eu sei que hoje vou comer salada de grão com ovos verdes.
1: Ora, estás a ver?
0: Estás a ver? É uma coisa de veranil, vá.
1: As pessoas dizem, ah, mas uma massa ou uma coisa... Para mim um bom template é um grão de bico, um feijão frade, assim uma coisa porreira, um feijão riscado.
0: E que dê para comer frio?
1: Que dê para comer frio, sim.
0: Okay.
1: Eu adapto muito a comida à época do ano e no verão eu tento sempre comer à temperatura ambiente.
0: Sim.
1: Okay. Comida muito quente às vezes pesa-me imenso.
0: No outro dia comi uma sopa de melão, que sei que levava um pouco de iogurte.
1: Que fresquinha.
0: Fresquinha, a sair do frigorífico.
1: Estás a ver? Pronto. A única coisa que eu não adoro é quando se temperam estas coisas com azeite, por exemplo, e depois se leva ao frigorífico, a gordura arrefece, fica assim mais rabiteza, não é? Fica fria e não é tão interessante depois mesmo na tua boca, etc. Portanto, temperatura ambiente.
0: Pode-se enriquecer ou é má ideia?
1: Não, deixas só assim de fora do frigorífico um bocadinho.
0: Okay, okay, okay.
1: Mas há um grande truque nas saladas que é imperceptível a maior parte das vezes, que é fazeres a salada pelo menos meia hora antes de a comeres. Fazer e temperar. Porque o sal desidrata e se estiveres a utilizar elementos frescos, por exemplo, rabanete, aipo, pepino, tomate, aquele molho bom que fica no fundo, sabes que dá para fazer espinhas de pau?
0: Não. Claro.
1: Eu sou alentejana, nota-se.
0: É a segunda. Nós no Norte também fazemos isso.
1: Pronto.
0: É a segunda boa parte das saladas.
1: Exatamente. Portanto, o sal ajuda esse molho a acontecer, porque vai desidratando e vai libertando estas coisas todas. Portanto, se lhe dermos assim um bocadinho de tempo,
0: meia horinha,
1: ele ajuda muito.
0: Portanto, fazer saladas,
1: desaconselhável nas folhas, porque as folhas com o azeite pesam,
0: ficam molengas, não é?
1: E perdem assim a sua viçosidade, sua frescura.
0: Em inglês, o perky.
1: Sim, deixam de ser perky, passam a ser um bocadinho mais soggy.
0: Exatamente. Portanto, estamos numa salada de grão, que vais juntar aqui, ou só fica assim?
1: Ora bem, isto é uma coisa que eu faço em casa, e sou prática. Eu gosto de cozinhar todos os dias, mas gosto de demorar pouco tempo porque eu também quero gozar a vida.
0: Claro.
1: Portanto, vamos utilizar aqui o grão de bico enquanto elemento central e depois vamos utilizar outras duas proteínas. Vamos fazer uma meia desfeita, que é uma coisa alentejana e bem fácil de fazer.
0: Para quem não percebeu, ela é alentejana.
1: Se não tiver ainda sido bastante evidente. E vamos fazer também uma outra opção, que é uma opção com frango, que também é ultra prática. Portanto, vamos utilizar assim uma versão mais modernaça e uma mais tradicional. A mais modernaça começa com uma base de iogurte estilo grego e natural, sem açúcar, e queijo feta. Se triturarmos tudo com uma varinha mágica, fica assim uma pasta, assim um molho mais difícil de descortinar, que se pode sempre pôr por baixo numa travessa, por exemplo, e que fica super interessante depois quando...

0: alho, mais paprika e mais azeite. Vais fritar o alho, porque o alho cru eu gosto, mas há pessoas que não gostam.
1: Eu adoro, sim.
0: Portanto, assim domesticamos um pouquinho aqui o alho e vamos ajudar a fazer aqui mais uma camada de sabor e mais uma camada de intensidade. Para os mais afoitos, um pouquinho de malagueta também é capaz de dar uma grande alegria. E desfiam o frango, misturam tudo.
1: Okay.
0: Mistura-se tudo dentro de uma grande taça com o grão, o frango. Quem quiser pode pôr courgette crua, que também é ótima, não se esqueçam de lavar muito bem, etc. Com o descascador podem fazer assim uma espécie de fatias muito fininhas, que também dá um grande sainete. Isto tudo vai assente nesta base de iogurte e queijo feta, mais este azeite por cima, e é uma grande refeição.
1: Isso é um verdadeiro, passa a publicidade, um verdadeiro centrum em comida, porque tens proteínas, tens muitas vitaminas do grão, do iogurte e por aí fora, e portanto é muito nutritivo e é muito fresquinho.
0: E sobretudo dá para ir dar mergulhos a seguir. Sabes, não tens de esperar aquelas 5 horas.
1: Não, 3, vá, não exageres. Eu era 3 quando era miúdo.
0: Aquele tempo
1: mãe,
0: parece interminável. Oh mãe, já posso ir para a água?
1: Não.
0: Eu tenho de lidar com isso no verão. Portanto, a grande refeição do dia é a refeição do fim do dia. O resto
1: vai-se comericando.
0: Exatamente, vais comiscando. Deixa-me comiscar. Okay. Vamos comiscando e petiscando, que é para estarmos o dia inteiro de molho.
1: Só temos 2 minutos. O que é que queres fazer com esses 2 minutos?
0: Então fazemos uma meia desfeita. Coze-se o bacalhau. O grão já está cozido, portanto, quem quiser e ser muito audacioso, pega em rabanetes, que é uma coisa que eu adoro. Pode laminar os rabanetes ou pode ralar os rabanetes.
1: Que não vão à mesa do rei.
0: Muito vinagre, eu adoro vinagre. Salsa, há quem goste da cebola, há quem goste do alho. Eu acho sempre uma coisa simpática tornar o alho mais crocante num azeite que se aquece.
1: Sim.
0: Porque o sabor não deixa de estar lá, aromatiza-se a gordura, ela entra, penetra, faz tudo aquilo que tem a fazer e dá bastante sabor. Também gosto muito de adicionar aipo, que não é consensual, porque as pessoas dizem que não gostam, mas eu acho sempre divertido. Ou seja, se estamos a utilizar, isto é importante.
1: Tem que ser em quantidades muito homeopáticas, claro.
0: Sim, elementos quentes e elementos frios. Deixamos sempre que as temperaturas estabilizem para a tal temperatura ambiente antes de adicionar os crocantes, neste caso o rabanete ou o aipo, porque senão estamos lá está a tirar-lhes essa frescura estendida.
1: Olha, Joana Barrios, boas férias.
0: Igualmente.
1: E muito obrigado.
0: Obrigada.
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1: Voltaremos a falar com Tosé Brito e Inês Menezes depois das notícias, ainda a propósito do livro Ao Fim do Dia. Mas para já, e antes que as notícias apareçam, vamos nós lembrarmos um grande tema de verão. Ele saiu em 99, mas andou a ouvir-se durante uns anos logo ali a seguir. Estou a falar da banda alemã The Faz e com este maravilhoso The Mambo Craze. E é assim que vamos em direção às notícias.

0: 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Três horas no continente e na Madeira. Duas horas nos Açores. 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
1: As autoridades chinesas atualizaram há instantes o número de mortos e feridos provocados pelas cheias nos Himalaias. O número de mortos no Tibete sobe para 16, o de desaparecidos para 546. Isto eleva o balanço total da catástrofe que afetou sobretudo o Nepal e também a região do Tibete, administrada pela China, para 691 mortos e 2.972 desaparecidos. Os números poderão ainda ser atualizados nas próximas horas por parte do Nepal. As autoridades chinesas confirmaram, entretanto, as avaliações dos cientistas. A causa da catástrofe foi mesmo o rompimento de um glaciar situado na encosta sul do pico Lirung, no Nepal, que desencadeou uma avalanche de gelo e rocha. Entretanto, os Estados Unidos anunciaram que vão reforçar a ajuda humanitária para o Nepal com mais 3,6 milhões de dólares na quarta-feira. Os norte-americanos já tinham anunciado uma ajuda de 500 mil dólares, agora esse valor se multiplica por 7. Os resultados ainda são parciais, mas indicam uma vitória do sim. Falamos do referendo islandês sobre o início das negociações de adesão à União Europeia. De acordo com os primeiros resultados, ainda parciais, foram divulgados há pouco mais de uma hora pelo Serviço Público de Rádio e Televisão da Islândia, cerca de 51,2% dos eleitores apoiaram a proposta do governo de retomar as negociações. Até agora foram contados 87 mil votos, cerca de um terço de um universo que ronda os 270 mil votantes. A votação encerrou às 10 da noite. Os resultados definitivos só deverão ser conhecidos por volta do meio-dia deste domingo. O ministro da Defesa da Coreia do Norte foi afastado do governo e também da liderança do Partido dos Trabalhadores no âmbito de um processo de reestruturação no setor da defesa que acontece poucos dias depois dos exercícios militares da vizinha Coreia do Sul em conjunto com os Estados Unidos. Estes exercícios anuais conjuntos provocam sempre tensão entre as duas Coreias, mas este ano as manobras foram reduzidas por decisão do presidente norte-americano. Donald Trump quis assim enviar um sinal de aproximação à Coreia do Norte de Kim Jong-un, que agora resolveu então reestruturar a cadeia de comando dos

0: militares. A ministra do Ambiente compreende, mas desdramatiza a falta de acordo numa estratégia de combate à seca na Cimeira das Nações Unidas, que decorreu na Mongólia. As decisões na COP para minimizar os efeitos da desertificação foram adiadas por pelo menos mais um ano. Maria da Graça Carvalho lamenta que não tenha sido possível encontrar um consenso, mas explica que Portugal está a fazer o seu caminho.
1: Nós temos a nossa política, a seca e a água é uma política nacional, nem sequer é uma política europeia. É uma nossa prioridade, temos uma estratégia para a água, estratégia Água que Une, que está em muito boa execução, temos as nossas prioridades definidas, a situação está boa, nós temos as nossas barragens a 80%, portanto não tem uma consequência direta na política nacional. Portanto, temos toda a competência para ter a nossa política da água assim que temos. Claro que temos a cooperação com a Espanha, um acordo internacional, mas não é nem sequer europeu nem mundial. A COP, claro que era importante ter um acordo. Agora, para a política nacional, nós temos a nossa política nacional e toda a responsabilidade nessa política.
0: A ministra do Ambiente, em declarações ao jornalista Joaquim Reis, à margem da inauguração da Feira do Ano de Montemor o Velho. A Iniciativa Liberal quer fazer política para a classe média e acusa o Governo de ignorar este importante grupo social. Na rentrée do partido, que decorreu nesta noite de sábado em Quarteira, no Distrito de Faro, a líder dos liberais, Mariana Leitão, apresentou propostas para a próxima legislatura, a pensar, Tatiana Feliz, sobretudo nos mais jovens.
2: Na reentrée da Iniciativa Liberal, Mariana Leitão escolheu uma personagem para representar uma geração que diz suspensa, sem horizonte e sem tempo para esperar.
3: Estamos a falar da geração de Sofia.
2: A líder da Iniciativa Liberal deixou uma mensagem centrada na classe média que afirma está sob ataque, ignorada pelo governo e penalizada pelos impostos e pela habitação.
3: Esta noite não viemos amenizar nada. Viemos dizer o que mais ninguém tem coragem de dizer. A classe média está sob ataque e é ignorada por quem nos governa.
2: No discurso, Mariana Leitão responsabiliza PS e PSD pelas escolhas políticas das últimas décadas e acusa o atual governo de ter falhado a promessa de reformas.
3: O Luís prometeu trabalhar, prometeu mudança, prometeu reformar o Estado, a saúde, a habitação, prometeu baixar impostos, prometeu e não cumpriu.
2: E apresenta três prioridades para esta legislatura: baixar e simplificar o IRS, combater a burocracia e reformar o sistema de pensões.
3: Vamos apresentar uma reforma do sistema de pensões que permita aos nossos jovens terem opções, pouparem e serem donos do seu futuro.
2: Na segurança social, a proposta passa por um sistema de capitalização com contas individuais, onde cada trabalhador possa acompanhar os seus descontos.
3: A isto chama-se capitalização.
2: Mariana Leitão terminou com um apelo à mobilização e à mudança, dizendo que já não há tempo para adiar.
0: As linhas gerais da ação da Iniciativa Liberal para o regresso à política depois das férias do verão. O Futebol Clube do Porto venceu o Académico de Viseu por 3-0 e solidificou assim a liderança na Primeira Liga. O treinador do Porto gostou do arranque da partida.
4: Yeah, I think it was a great start, very clinical. We had in our first opportunities we convert three.
5: Começámos bem e de uma forma cirúrgica nas primeiras oportunidades do gol, concretizámos três em oportunidades claras e construídas. Não é fácil quando temos de fazer substituições nos primeiros 45 minutos. Primeiro Zaidu e depois Bednarek. Isso condicionou muito o nosso trabalho na segunda parte, onde fomos menos brilhantes.
4: Half time, this one of course condicionated a lot the management of the game in the second half, where for sure we were less brilliant, but okay, we managed the game.
0: As palavras de Francesco Farioli, o treinador do Futebol Clube do Porto. O treinador do Académico de Viseu, Bruno Pinheiro, elogiou a forma como a equipa reagiu à derrota, mas essa reação demorou muito tempo a acontecer.
6: O Porto entrou melhor no jogo e acaba por conseguir um resultado mais dilatado na primeira parte. tentamos reagir, acho que no último quarto de hora tivemos bem melhor, e depois na segunda parte acho que estivemos melhor que o Porto. Evidentemente podemos dizer que o Porto também consentiu essa posse de bola, a verdade é que eu também senti um Porto desgastado fisicamente, acho que estivemos por cima do jogo em termos físicos e acabamos por fazer uma segunda parte muito, muito interessante.
0: O técnico lembrou ainda que a equipa ainda está a adaptar-se ao regresso à Primeira Liga, um regresso que acontece ao final de 37 anos. Outros resultados desta quarta jornada: na sexta-feira o Sporting foi a Vila do Conde vencer o Rio Ave por 4-0. Este sábado o Arouca venceu em casa o Marítimo por 2-1 e o Alverca empatou em casa com Santa Clara por 1-1. Este domingo o Nacional vai jogar com o Estrela Amadora, Casa Pia com o Moreirense, Famalicão com o Gil Vicente. Na segunda-feira vai haver um derby minhoto com o Sporting de Braga, Vitória de Guimarães. Destaque ainda para o jogo Benfica, Estoril, Praia.
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Já voltamos a folhear o destacável agora na segunda hora. Este é o magazine de fim de semana da RTP Antena 1 e também RTP Mundo. Comigo, Aurélio Gomes. Hoje um estúdio cheio com Tosé Brito e Inês Menezes. Juntos na vida e juntos em livro. Ao fim do dia é o livro. Vamos continuar a falar disso e de muito mais. E não se esqueça, lá para o fim da hora, antes das notícias, vamos ter músicas da coleção Verão 2026 do destacável. A primeira é esta.

0: E agora continuamos a conversar com o nosso convidado da segunda hora, o Tozé Brito. Na primeira esteve aqui também a sua mulher, a Inês Menezes, com quem escreveu Ao Fim do Dia Memórias e Confissões de um Casal. Mas agora queres perder o Tozé Brito.
1: Sim.
0: Tu estás a muito pouco tempo. Tu estás a muito pouco tempo de comemorar 60 anos de ligações à música nas suas mais variadas declinações.
1: Eu explico exatamente como é que eu começo a contar esses 60 anos.
0: Então.
1: É muito fácil, galera. O primeiro EP do Pop 5 foi gravado em 1967.
0: Aí tens uma mnemónica.
1: 1967, entramos em estúdio e gravamos um EP, 4 canções.
0: Portanto, espera aí, há 60 anos por esta altura, portanto, meados...
1: Será?
0: Não. Eu estou a pensar em 66.
1: Já existia, o grupo já existia.
0: É isso que eu ia dizer. No fundo, tu já estavas, nesta altura, há 60 anos, já estavas a pensar em música.
1: Mas eu começo a contar a partir do momento em que escrevo a minha primeira canção, que aparece nesse primeiro EP.
0: Okay.
1: E, portanto, para mim, esse é o momento em que eu realmente faço uma coisa... que perdura no tempo.
0: Que se chamava essa música?
1: Se chamava You'll See, em inglês, porque eu achava, com 15 anos, que cantar em português era piroso. Achávamos todos naquela altura.
0: A vaga inglesa e americana era muito forte.
1: Estávamos a levar com os Beatles e com os Stones e com o Dylan e com... enfim.
0: Vocês o que é que achavam da música que se ouvia muito nessa altura em Portugal? Música espanhola, italiana, francesa?
1: Ligávamos muito pouco.
0: É música para os pais?
1: Era, os nossos pais ouviam isso tudo.
0: Sim.
1: Muito, muito. Especialmente música francesa, lá em casa, em minha casa. E alguma italiana. Espanhola não muito. E a música portuguesa, curiosamente, a vida dá voltas interessantes. Eu na altura desprezava, entre aspas, não é? Porque não os conhecia pessoalmente e não tinha nada contra essas pessoas. Pessoas como o Francisco José, o Tony de Matos.
0: Teus olhos castanhos, é essa gente, não é?
1: 10 anos depois eu estava a escrever canções para os dois.
0: Tão bom.
1: E isto é realmente...
0: Há outra coisa engraçada, já agora, se me permites a interrupção. Quando tu, já nos anos 70 depois da Revolução, estás a fazer coisas com Gemini e por aí fora, há muita gente, então da música de intervenção, que olhava para ti de lado, lá vem este menino fazer estas porcariazinhas.
1: É verdade.
0: Passado uns tempos, estavas tu à frente da Polygram a contratá-los ou não?
1: A contratar muitos deles. E curiosamente, olha, eu andei sempre em contramão e em contrapé. Eu chamo-lhe o que... Escolhe
0: mesmo no início, com
1: porque é assim, no quarteto de 1111,
0: sim,
1: é que eu vim juntar em 69 com 18 anos. Nós tivemos sucessivamente canções proibidas, um álbum inteiro,
0: pouca gente refere,
1: de 1111, e depois algumas canções proibidas, sistematicamente canções que o Zé Cid escreveu, mas que eu escrevi algumas delas com ele, em co-parceria. E portanto, eu cantei a necessidade da revolução e a necessidade da mudança antes dela acontecer. E quando depois dela acontecer, estava toda a gente, ainda 2 anos depois, a falar da revolução e da mudança, eu disse assim, não, isto está a precisar, estamos a começar a precisar de ouvir outra música.
0: E eu tenho uma frase para essa fase tua.
1: E nasce o Gemini assim.
0: Sim, eu tenho uma frase para essa.
1: Completamente à música que se estava a fazer.
0: Completamente, até acho que é um ato corajoso, porque o ambiente era tão...
1: Vamos muita pancada, mas vendemos muito bem.
0: É verdade. Mas o ambiente era muito carregado politicamente, não, e portanto vocês devem ter ouvido aquilo que queriam e não queriam. Nos anos 76, 77, 78.
1: Eu dou-te aqui um exemplo muito rápido. A primeira entrevista, quando o Gemini grava o primeiro álbum Pensando em Ti, que foi direto para o primeiro lugar e é o primeiro disco.
0: Nós vamos ouvir no fim deste programa no disco de homenagem a ti, o Tozé Brito, de novo.
1: De novo.
0: Sim.
1: O Pensando em Ti, quando sai, é o primeiro disco de ouro oficialmente entregue pela Associação Fotográfica Portuguesa.
0: Ah, é o
1: mais
0: primeiro?
1: O primeiro.
0: Okay.
1: Certificado, mais de 50 mil álbuns vendidos. Fui dar uma entrevista, não vou dizer o nome do jornal, nem dos jornalistas, que hoje são meus amigos. Um já cá não está, o outro é muito meu amigo. Eram mais novos que eu. Eu era um jovem com 26 anos, eles eram mais novos ainda.
0: Sim.
1: Entrevista, eles ligam o gravador e começam por perguntar como é que uma pessoa que cantou contra o regime, que cantou contra o Estado Novo, que estava tão preocupado com questões sociais, agora grava um disco destes numa altura em que o país ainda está em convulsão. E eu disse, porquê é que vocês estão tão preocupados com essas coisas? Estão a escrever sobre música e não escrevem sobre as convulsões. E eles desligaram o gravador e disseram, não podemos fazer esta entrevista assim. Eu disse, pois não, e não vai acontecer.
0: Uau.
1: E liguei, depois falei com o chefe de redação, mandaram outras pessoas e a entrevista aconteceu.
0: Okay.
1: Mas estás a ver, o antagonismo chegava a este ponto.
0: Mas eu há pouco ia dizer que eu tenho uma frase para isso que tu fizeste, que é, tu trouxeste uma certa normalidade pop ao pós-prec.
1: Pois.
0: mas tu estavas a dizer que fizeste tudo em contrapé, ou em contramão, ou em contrapé,
1: sim,
0: seja lá como for.
1: Contramão, seja o que for.
0: Exatamente. Portanto, quando começas, aí nessa fase, e depois pelo resto da tua vida?
1: E depois fui fazendo opções que tinham muito a ver. Eu começo a escrever muito mais para os outros do que para mim. Ou seja, os grupos para que eu escrevi, Pop Five, Quarteto, Green Widows, Gemini, foram os grupos onde eu estive presente.
0: Sim, mas depois houve muitos outros.
1: A partir de 79 eu entro para a Polygram como executivo, como diretor da AR.
0: Então é que esse jornalista diz, agora vai-se vender ao sistema.
1: Exatamente, também diziam isso. E eu depois assinava o Sérgio Godinho, o Carlos Paredes, o Paulo Carvalho,
0: deste voz a essa gente,
1: o Jorge Palma, sim. Foram todos, eu fui editor deles todos.
0: Mas não interessa, mas eras um homem de sistema.
1: Era com todo o gosto.
0: Exato.
1: E de qualquer forma, em relação a esses anos, eu começo a escrever para os outros muito mais do que para mim. Percebes? E a partir daí.
0: Começar com as doces, por aí.
1: As doces também fazem parte dessa
0: E não desmereçamos as doces.
1: Antes de pensar em mim, ou estar a escrever para os meus grupos ou para mim, para escrever para outras pessoas. E tinha que entrar um bocado na cabeça deles, na identidade deles.
0: Por exemplo, nós há pouco ouvíamos o fado que escreveste para a Ana Moura. Tu tiveste que, de algum modo,
1: perceber quem era a Ana Moura. Agora, imagina perceber quem era o Carlos do Carmo, que era muito mais complicado. Muito mais complicado. Eu escrevi algumas coisas para o Carlos, bastantes, algumas. Com o Zé Carlos Aria dos Santos, a escrever as letras e eu a escrever a música. E na realidade, isso era fascinante para mim, era um fascínio conhecer as pessoas, percebê-las, as motivações delas, os gostos delas, etc.
0: Fazias um meeting para
1: palpar terreno? Tinha que ter reuniões com eles, conversar com eles, muito, etc. E depois fazer um exercício que pouca gente faz, e talvez eu leve alguma parte do êxito, do sucesso, chame-lhe o que quiseres, que eu tive como escritor de canções para terceiros, que era não só perceber quem era a pessoa para quem eu estava a escrever, mas quem era o público dessa pessoa. E pouca gente pensa nisto. Tu, em geral, travas, vais falar com a Simone de Oliveira, como eu fui muitas vezes, e a Simone dizia, eu queria cantar isto, assim, assim, assim, uma música parecida com aquela, com este género. Se tu paras aí, é um erro. Tu tens que pensar, e o público da Simone vai gostar disto ou não? E depois descodificar isto e falar com ela e dizer, olha, que o teu público não vai gostar disto assim, vai gostar disto assado. E isto é um exercício que eu fiz durante a vida toda.
0: Tu misturas muitos papéis num só. Não é só o compositor que vai escrever para... compositor e letrista, pronto. O autor da música para a Simone, tu fazes uma espécie de prospeção de mercado. Estudas a voz.
1: Uma introspeção. Em relação a quem é a pessoa, percebes? Ou quais são as motivações dela, os gostos dela, a carreira dela, o que ela gravou antes. Eu estudava isso tudo com muito calma, com muita paciência.
0: Tu contaste uma história, salvo eu, já não sei em que entrevista, mas contaste uma história maravilhosa sobre um pedido que a Adelaide Ferreira fez
1: para o papel principal.
0: Exato. E eu não fazia a mínima ideia que aquilo tinha a ver com o desgosto amoroso dela.
1: Tinha a ver com uma zanga que ela
0: com
1: teve.
0: Com uma zanga amorosa?
1: Sim, uma zanga que ela teve com.
0: E ela pediu-te uma canção para se.
1: Pediu-me uma canção para
0: se expurgar.
1: Afirmar.
0: Exatamente.
1: Não. Eu é que saí por cima desta guerra, não é?
0: Exatamente. O
1: papel principal é meu. Isso foi para a letra. E depois
0: foi um pedido dela.
1: Um pedido específico da Adelaide. E pior ainda, ela diz-me, faz-me, por favor, uma balada tipo Scorpions, Still Loving You. Eu disse, ai meu Deus, como é que eu vou fazer?
0: Mas esta também tem essa força.
1: Não tem nada, não tem duas notas parecidas, claro. Mas o ambiente está lá, a atmosfera está lá. Portanto, tudo isto nasce um pouco também de tu teres disponibilidade para estudar.
0: Ou seja, estás a falar de empatia. Estás a falar de empatia, sim. Tentar pôr-te num lugar daquele para quem vais trabalhar.
1: Sim, tu não podes pôr-te num trono e dizer assim, eu escrevo estas canções e agora ou gostam ou não gostam. Isso não
0: há
1: existe.
0: Pessoas que fazem isso.
1: Há pessoas que fazem isso.
0: Mas não és
1: tu. É por isso que ficam às vezes pelo caminho. Não
0: pois,
1: todas.
0: E tu ainda cá andas. Mas eu tenho a ideia que tu és aquilo que se pode chamar de boa pessoa. Porquê? Porque eu ouvi alguns que as doces nascem um bocadinho também de tu dares emprego a quem estava a precisar.
1: Eu tenho bom feitiço. Acho que tenho bom feitiço.
0: Mas é verdade esta história.
1: É. No fundo, repara, quando o Gemini acaba, acaba porque eu tomo a decisão de acabar. E acho que o Gemini já tinha feito tudo aquilo que nós queríamos fazer. 79, estávamos em 79, tínhamos ido à Eurovisão o ano anterior com o Dali Do.
0: Sim.
1: Uma canção que nós não escrevemos, que nos tocou em sorte de cantar, mas foi a prova real que aquilo não ia longe internacionalmente.
0: E
1: era aquilo que eu queria, sentir.
0: Mas eu por acaso gosto dos arranjos de violinos
1: daquilo.
0: Eu também,
1: mas não funcionou. E eu percebi, isto não tem pernas para andar internacionalmente.
0: Foi uma aventura disco.
1: E foi uma aventura de disco. Exatamente. E depois cai-me o convite para ler nessa altura. Eu digo, não, eu vou avançar para a indústria e vou perceber como é que a indústria funciona, porque era uma coisa que me fascinava. Isto não me impede de continuar a escrever canções. Quando isto acontece, eu digo, no fim deste verão, o grupo vai acabar. O Mike, que estava comigo, o Mike Sargent, imediatamente diz, não há problema, eu vou trabalhar com o Zé Cid, para o diretor musical do Zé. E tenho duas companhias, duas companheiras, duas colegas, que eram a Fá e a Teresa, que estavam comigo no Gêmeo, e começaram, e nós? E o que é que nos vai acontecer? Nós ficamos sem trabalho. E eu disse, deixem-me pensar um bocadinho. Fui para casa pensar e disse, bom, porque não quatro mulheres, em vez de dois homens e duas mulheres, que eram os Gêmeos, porque não quatro mulheres? E foi a primeira vez que se fez uma experiência dessas.
0: Uma das primeiras girls band da Europa.
1: Eu provavelmente antes não conhecia nenhuma.
0: Sim.
1: Conhecia as frenéticas no Brasil, que eram seis e muito loucas, que tinham estado aqui num festival da canção, mas não tinham nada a ver com a estética.
0: Não, havia na Alemanha as Silver Convention, mas
1: nunca as conheci.
0: Não foi muito importante.
1: Depois apareceu um grupo na Holanda que eram as Love, L-U-V, mais ou menos da mesma altura, que eram três.
0: Sim, mas estavas na linha da frente.
1: Estávamos à frente e de repente eu precisava de mais duas. E fomos buscar uma morena, que era a Lena, e uma loura, que era a Laura. Porque havia também uma parte estética muito importante.
0: Claro.
1: Para além das canções serem muito fortes, porque elas ainda hoje existem, passaram o teste do tempo e as pessoas, quando nós as cantamos, às vezes em espetáculos, concertos.
0: Meu caro, amanhã de manhã tu tocas em qualquer lado.
1: E toda a gente canta.
0: Uma criança de 5 anos e uma pessoa de 100 sabe cantar aquilo.
1: É verdade. E eu sou a prova disso, porque eu canto sistematicamente quando faço, de vez em quando, um concerto, uma coisa qualquer. Vou fazê-lo na Fnac Live daqui a uma semana, na Fnac Live, no Jardim do Palácio de Belém.
0: Olha, fica aqui.
1: E está no alinhamento essa canção. Está lá.
0: Ainda
1: vai ser cantada. E portanto, quer dizer, aí eu começo a olhar para a música de outra forma completamente diferente.
0: E tu trouxeste para nós ouvirmos um tema do Paul Simon, do álbum de 75, Still Crazy After All These Years. Muito rapidamente, era uma música que tu adorarias ter composto.
1: Ah, pagava para ter escrito isso.
0: Porque tu disseste-me que esta para ti
1: é das grandes canções, e se eu tivesse que fazer uma playlist de 5 canções, aquelas 5 canções da minha vida, essa estava lá.
0: Essa estava lá. Mas já vou perguntar-te daqui a pouco quais são as outras 4.
1: Difícil.
0: Vai pensando nisso. Então vamos ouvir, depois voltamos ao Tose Brito no destacável deste fim de semana. Amém.

0: Volto a lembrar, Morrissey fez ontem 67 anos, ouvimos-o aqui com Every Day Is Like Sunday. E nos últimos minutos da conversa com o Tosé Brito, hoje no Destacável, esta música faria parte das outras quatro que tu disseste, que, juntando o Still Crazy After All These Years, disseste das cinco melhores, esta estaria lá.
1: Se eram cinco, podia ter sido 10 ou 3.
0: Claro, mas eu só te peço
1: mas
0: mais 4.
1: Sim, umas, deixa-me cá ver assim. De repente há um grupo que é, para mim é, foi o grupo que me fez querer pegar uma viola, que são os Beatles.
0: Ah, ok.
1: Porque em 63 eu tinha 12 anos quando eles apareceram. E há uma canção que eu acho que é o The Long and Winding Road, que é o fim dos Beatles, não é?
0: Acabam ali. Mas é um clássico instantâneo.
1: É das melodias mais bonitas que eu conheço e das canções mais bonitas que eu conheço. Noutro registro, que não é muito diferente, indo lá atrás ao Cole Porter.
0: Ah! Claro.
1: O Great American Songbook, o Every Time We Say Goodbye.
0: Claro.
1: Que tem versões de muita gente.
0: Mas é difícil escolher do catálogo do Cole Porter.
1: É
0: que
1: muito
0: tem
1: difícil.
0: Algumas muito boas.
1: Muito boas, sim, todas. Esta para mim é das melhores canções de amor que alguma vez escreveram na vida.
0: Eu julgo que o I've Got You Under My Skin é dele ou não? Ou estou a mentir?
1: O I've Got You Under My Skin eu não sei se é dele.
0: Posso estar enganado. Como se diz no nosso Porto, apaga
1: é dele,
0: que
1: foi lá. Ou do Jerome Kern.
0: Podia ser.
1: É daquela leva dos anos 30, 40. Desses grandes escritores americanos. Depois há uma ou outra canção que eu te diria que me marcaram muito, completamente. A primeira vez que eu ouvi o Numb Kit Paddle do Jacques Brel, eu fiquei completamente siderado.
0: Percebo-te.
1: Pela interpretação dele, eu disse: o que é que eu estou a ouvir? O que é isto? O que é que se está aqui a passar?
0: É porque ele é um todo, é desde a interpretação dele, não, é a letra, os arranjos.
1: Ora, o Numb Kit Paddle cantado por outra pessoa não me interessa.
0: Até pode ser ridículo.
1: Sim, eu não quero ouvir, percebes? Aquela interpretação é uma coisa que me arrepiou.
0: Pois
1: sempre,
0: é,
1: sempre, sempre.
0: Há músicas que adquirem, em certas interpretações, adquirem uma forma tão final que desafiam qualquer versão que se queira fazer.
1: E eu acho que devemos evitar tocar nelas.
0: Tu pegarias na Grândola?
1: Na Grândola Vila Morena nunca.
0: Pois, é isso.
1: Sou capaz de cantar nas ruas de Lisboa quando celebramos o 25 de Abril.
0: Sim.
1: Porque para mim, eu estava em Inglaterra e foi a minha liberdade também que veio com ele.
0: Claro.
1: E porque senão eu teria lá continuado. Estaria lá com certeza ainda hoje. Mas é uma canção que eu nunca cantaria sozinho em palco.
0: E o bem bom seria de uma banda britânica chamada Sweet e chamar-se So Good. Estou a brincar contigo.
1: Podia ser.
0: A propósito da autoria, grande parte da tua vida é que as pessoas normalmente falam do teu lado de performer, de compositor, de escritor de canções e até de executivo, da indústria discográfica. Pouca gente se lembra que tu estás há muitos anos, não sei se ainda continuas como vice-presidente da vice-presidente da Sociedade Portuguesa de Autores. Muita coisa tem mudado neste lado da autoria, até o entendimento dos direitos de autor. Há um debate que na nossa geração, quando éramos novos, não era um debate.
1: Não existia.
0: Tu tens direito a ser reconhecido como autor e receberes os lucros disso.
1: Os teus direitos de autor.
0: É o teu trabalho. Eu fiquei muito surpreendido quando percebi, há alguns, nos últimos 15 anos, talvez, que havia um debate sobre isso.
1: Ah, e nós temos fomentado esse debate o mais possível.
0: Mas ficaste tão surpreendido como eu a ver gente a desafiar esse entendimento que nós tínhamos como definitivo?
1: Repara, o autor era uma figura não existente. Praticamente não se falava dos autores. Ninguém sabia quem eram os autores das canções.
0: Sim.
1: Até porque a geração anterior à minha não eram autores. Ou seja, todos aqueles cantores que nós falamos aqui, Francisco José, Tony de Matos, a Simone,
0: eram cantores.
1: Carlos Carmo, eram todos intérpretes.
0: Intérpretes,
1: cantores, chamem-lhe.
0: Sim. Mas intérprete é mais justo.
1: Está correto. Nenhum deles escrevia canções. E, portanto, essa geração precisava de autores. Precisava de quem escrevesse canções. Embora ninguém falasse do nome deles.
0: Pois é. Mas são vocês que ganham mais, não são? São os autores que ganham mais depois na distribuição dos lucros.
1: Ganham, pelo menos, é uma parte igual à dos intérpretes.
0: Ah, ok. Pensei que fosse um pouco mais.
1: Não. Okay. São 10% quando, ainda no tempo dos suportes físicos, do vinil, CD, etc. 10% do preço de venda é para direitos de autor e 10% para royalties, para os artistas.
0: Okay,
1: portanto,
0: okay.
1: Era ela por ela. Mas, com a vantagem de quando tu escreves uma canção que tem sucesso, ela pode ser cantada por 10 ou 20 ou 30 pessoas.
0: Sim.
1: ou executada pelos bailes, pelas festas deste país inteiro, e os direitos de autor estão a cair sistematicamente na conta. E, portanto, há grandes vantagens.
0: Há escritores americanos, especialmente esses grandes mercados, que escreveram uma música de sucesso e ainda hoje continuam a viver disso.
1: E vivem desse sucesso.
0: Muito bem. Muito bem.
1: Às vezes uma canção.
0: Em Portugal é mais difícil porque o mercado é pequeno, não é?
1: Em Portugal é complicadíssimo. É muito complicado porque o mercado é muito pequeno e aquilo que tu ganhas vai dando para viver. Há autores, eu conheço muitos autores que vivem só da sua escrita.
0: Portanto, a Sociedade Portuguesa de Autores vem dar importância a esse lado dos autores.
1: Sem dúvida.
0: Mas não ficaste surpreendido quando há uns anos a esta parte se começou a desafiar a ideia da autoria? Eu acho que isto é muito influenciado também com o advento da internet, a partilha de pirataria, uma escala que antes era impensável, e de repente tu vês bandas e até músicos a darem de mão dada o seu catálogo para usufruto sem cobrarem nada.
1: Para, esse é um facto, e a inteligência artificial ainda veio tornar as coisas mais complicadas. Porque realmente, hoje em dia, há muita gente que diz: eu só subsisto na música com os espetáculos ao vivo, onde eu ganho dinheiro nos espetáculos ao vivo e dão o resto de barato.
0: Os ABBA ficaram riquíssimos, eles fizeram pouquíssimos espetáculos ao vivo. Iam à televisão fazer
1: discos. Viviam de vendas.
0: Viviam e ficaram muito ricos.
1: Não, milionárias, multimilionárias.
0: Hoje alguém fica rico por venda de faixas?
1: Não. Há uma linha, os hip-hoppers, os rappers, ganham muito dinheiro porque no streaming, que é hoje em dia onde está o dinheiro, não está nas vendas, está no streaming.
0: Sim.
1: Eles têm milhões de visualizações.
0: Mas precisam ter muitos milhões para
1: precisam
0: aquilo
1: ter
0: dar dinheiro que se veja.
1: Cada visualização são 0,003 cêntimos.
0: 0,003.
1: Se tu tiveres
0: 3...
1: 1000 visualizações ou streams, né, ganhas 3 euros.
0: Uau! Em certos sítios não dá para um café.
1: Se tiveres 1 milhão, a coisa já começa a ter
0: já começa a ser interessante.
1: E é por isso que nos temos que bater, e nos batemos na Sociedade de Autores, é negociar estes direitos em nome dos autores e tentar que estas tarifas vão subindo, porque aquilo que nos paga o Spotify são 0,003 cêntimos.
0: Sabes que tenho deparado com uma coisa que eu fiquei chocado. Sabes que há artistas que estão, por exemplo, no Spotify e decidem sair porque não concordam com a política do Spotify,
1: sim.
0: Pelos seus investimentos.
1: Está a acontecer cada vez mais.
0: Sim, especialmente por causa dos...
1: E pagam muito mal.
0: Pagam mal os investimentos em armas e por aí fora. Exatamente. Mas sabes que tem havido relatos de músicos que saem, mantêm-se noutras plataformas, e de repente vêm a descobrir que há lá, em seu nome, música produzida pela inteligência artificial como se fosse deles.
1: Claro, e isso vai acontecer cada vez mais.
0: Vocês, como Sociedade de Autores, podem intervir nesse...
1: Nós temos, para já, temos que lutar por regular este mercado, não é?
0: Está muito desregulado.
1: Está completamente desregulado, mas não só em Portugal, está desregulado no mundo inteiro. E, portanto, nós não estamos sozinhos. Nós fazemos parte da CISAC. CISAC é o organismo, em termos mundiais, que congrega mais de 200 sociedades de autores do mundo inteiro.
0: Sim.
1: E que se bate por estes... Bate-se nos tribunais americanos, ingleses, alemães, e que é por aí, que, japoneses, que é por aí que, quando a lei mudar, depois vai mudar cá na União Europeia também e em Portugal, porque nós não temos força sozinhos para combater estas plataformas que são
0: muito
1: gigantescas,
0: bem.
1: Não é?
0: Portanto, a luta é por regulamentação.
1: A luta continua.
0: Tozé Brito, uma última palavra para o álbum Tozé Brito de Novo de 2021. Nós vamos ouvir o Pensando em Ti, pela Ana Bacalhau, António Zambu, Joana Espadinha, Rita Redchu, Samuel Lúria, Tiago Tencour, Selma Wamus, B Fachada, Benjamin, Camané, Catarina Salinas, Miguel Guedes, Mitó e Tomás Wallenstein. São todos estes a cantar e estiveram todos no projeto. Como é que tu recebeste isto em 2021?
1: Olha, foi uma surpresa, foi um presente a Inês. Foi um presente a Inês.
0: Porque esta foi uma ideia da Inês com o Benjamin também.
1: Eu fazia 70 anos e Inês preparou tudo isto em segredo.
0: E depois ofereceu-te.
1: Quando eu fui confrontado com a realidade, ela já existia e já estavam a avançar com as gravações. Depois eu juntei-me ao projeto, digamos assim, e estive em palco com todos eles a cantar este Pensando em Ti na Altice Arena, quando fizemos o espetáculo na Altice Arena.
0: E que correu muito bem.
1: E que foi um grande espetáculo.
0: Então, Zé Brito, foi um prazer ter-te aqui.
1: Aurélio, foi um prazer estar
0: e
1: aqui.
0: E já agora também agradeço ela. Está ali do outro lado a Inês Menezes, que esteve aqui também no início do programa para falarem do vosso livro em conjunto ao fim do dia.
1: Obrigado.
0: E quanto a nós, muito obrigado, quanto a nós, voltamos no próximo sábado para mais um Destacável. Vamos lá então, até ao fim de semana, com Pensando em Ti.

0: 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Quatro horas no continente e na Madeira. 3 horas nos Açores. Edição do jornalista Miguel Bastos.
1: A Venezuela mantém a propriedade do seu petróleo. A garantia foi deixada esta noite pela presidente interina da Venezuela, Delcy Rodríguez, num discurso emitido pela televisão estatal venezuelana. Isto depois de ontem a Venezuela ter assinado um acordo com os Estados Unidos para a exploração de petróleo na Venezuela. Ora, a presidente interina defende que este acordo vai permitir que a Venezuela obtenha capital, tecnologia e capacidade operacional para recuperar uma indústria estratégica que foi muito atingida pelas sanções. A Venezuela quer voltar a ser uma grande potência energética, um grande produtor de petróleo e de gás. A Venezuela estima que o acordo, alcançado ontem com os Estados Unidos, vai permitir retirar 1,5 milhão de barris de crudo por dia, o que vai gerar mais de 200 mil milhões de dólares para o Estado venezuelano nos próximos 25 anos. As autoridades chinesas atualizaram o número de mortos e feridos provocados pelas cheias nos Himalaias. O número de mortos no Tibete sobe para 16, o de desaparecidos para 546. Ora, isto eleva o balanço total da catástrofe para 691 mortos e 2.972 desaparecidos. As autoridades confirmaram, entretanto, as avaliações dos cientistas. A causa da catástrofe foi mesmo o rompimento de um glaciar situado na encosta sul do Pico Lirung, no Nepal, que desencadeou uma avalanche de gelo e de rochas. Os Estados Unidos anunciaram, entretanto, que vão reforçar a ajuda humanitária para o Nepal com mais 3,6 milhões de euros. A ministra do Ambiente desdramatiza a falta de acordo numa estratégia de combate à seca na Cimeira das Nações Unidas, que decorreu na Mongólia. As decisões na COP para minimizar os efeitos da desertificação foram adiadas por pelo menos mais um ano. Maria da Graça Carvalho lamenta que não tenha sido possível encontrar um consenso, mas explica também que Portugal está a fazer o seu caminho.
2: Nós temos a nossa política, a seca e a água é uma política nacional, nem sequer é uma política europeia. É uma nossa prioridade, temos uma estratégia para a água, estratégia Água que Une, que está em muito boa execução. Temos as nossas prioridades definidas, a situação está boa, nós temos as nossas barragens a 80%, portanto não tem uma consequência direta na política nacional. Portanto, temos toda a competência para ter a nossa política da água assim que temos. Claro que temos a cooperação com a Espanha, um acordo internacional, mas não é nem sequer europeu nem mundial. A COP, claro que era importante ter um acordo. Agora, para a política nacional, nós temos a nossa política nacional e toda a responsabilidade nessa política.
1: Declaração da Ministra do Ambiente e Energia, Maria da Graça Carvalho. Esta declaração foi captada pelo jornalista Joaquim Reis à margem da inauguração, ao início da noite da Feira do Ano de Montemor-o-Velho. A Ministra do Ambiente foi ainda questionada sobre a pressão que os centros de dados de inteligência artificial estão a fazer sobre o sistema de distribuição de água. Maria da Graça Carvalho garante que a situação está a ser monitorizada em termos de energia e em termos de consumo de água.
2: Qualquer projeto em Portugal tem que passar pelo crivo da autorização da Agência Portuguesa do Ambiente, tanto para o setor agrícola, como para o setor industrial, como para os centros de dados, em relação à utilização da água. Caso concreto dos centros de dados, estamos a desenhar um conjunto de requisitos. Um deles será o centro de dados ter a sua própria solução para a água. O centro de dados que existe em Sines é arrefecido por água do mar. Tem que haver uma solução. O nosso país não tem a água disponível para a quantidade de água que centros de dados precisam.
3: Energia.
2: Exatamente como Espanha está a fazer, estamos também a desenhar as regras para as autorizações à ligação à rede elétrica.
1: Maria da Graça Carvalho a garantir que a situação está a ser monitorizada em termos de energia e em termos de água. Ora, Portugal voltou a dar-se bem na água com a vitória de Fernando Pimenta, de novo alcançou o título mundial de canoagem, foi o primeiro em K1 mil metros. O Presidente da República já felicitou Fernando Pimenta nesta quarta medalha de ouro nesta distância, décimo pódio em campeonatos do mundo. Com esta vitória, aos 37 anos, o canoista português tornou-se o atleta mais medalhado sempre na história desta prova. Numa nota na página da Presidência, António José Seguro destacou a longevidade, todo o percurso desportivo de Fernando Pimenta, que conquistou o primeiro pódio mundial há 16 anos e continua, aos 37, a competir ao mais alto nível internacional. O jornalista Horácio Antunes, enviado especial da Antena 1 à Polónia, acompanhou a prova e registou as declarações do campeão do mundo.
3: Fernando Pimenta from Portugal.
4: Com o tempo de 3:24:39, Fernando Pimenta, campeão do mundo, não esconde a emoção de ter conseguido desgastar Copaz da Hungria e Tomás Green da Austrália. É o mais velho de sempre a conquistar o título mundial em K1 mil metros.
5: Defendi os ataques todos do australiano. O Bali tinha um bocadinho mais fresco na parte final e quase me apanha, mas consegui ser campeão do mundo. O marco histórico que nós fizemos de ser o atleta mais medalhado em, acho que em K1 mil metros, em termos de sempre, bati o recorde, ainda para mais com ouro. O atleta mais velho a conquistar este título e a subir ao pódio, tenho que estar feliz.
4: Aos 37 anos, 4 títulos de campeão do mundo em K1 mil metros, 13º título mundial na pista de Malta em Poznan, onde tem sido muito feliz.
5: Foi aqui que eu consegui a minha primeira grande medalha em 2010 em Sénias, com o João Ribeiro fomos vice-campeão do mundo K2500, 4 medalhas de ouro no mesmo dia na Taça do Mundo em 2022, primeiro título de Sub-23 em 2009. Fui aqui que consegui o apuramento olímpico com o Emanuel Silva em 2012.
4: E a medalha é que número agora?
5: Eu penso que é 186 internacional. Meu 13º título de campeão do mundo.
4: Fernando Pimenta a coroar este dia com um resultado histórico em K1 mil metros. Este domingo vai competir em K1 5 mil metros. João Ribeiro e Messias Batista, segundos na eliminatória de K2 500 metros, vão estar na final. Nas finais de paracanoagem, 200 metros. Norberto Mourão foi 6º em VL2, Alex Santos 7º em KL2 e Matilde Nunes 5ª na final B de KL3. Em C1 200 metros, Beatriz Fernandes, 6ª na semifinal, vai à final B. Ana Brito e Clara Duarte, 8ª em K2 500 metros, vão à final B. E Teresa Portela, na final B, a terminar em 5º lugar no regresso ao K1 500 metros pós os Jogos Olímpicos.
1: Este é o balanço deste sábado, com boas perspectivas também para este domingo, a possibilidade de trazer mais medalhas. As maiores possibilidades estarão então em K1 5 mil metros, que vai ser tentada uma nova conquista por Fernando Pimenta. João Ribeiro e Messias Batista vão tentar uma medalha em K2 500 metros. O presidente da Federação Portuguesa de Canoagem, Ricardo Machado, antecipa um domingo simpático para os atletas portugueses, tendo também em conta aquilo que já foi alcançado até este sábado.
6: Terminar este dia com este resultado mais uma vez histórico do Fernando Pimenta é terminar em pleno, um dia em que tivemos 3 semifinais com o K2 500 metros a apurar-se para a final A e depois as outras duas embarcações para a final B, e que saímos daqui hoje com duas medalhas já contabilizadas. Isto não é possível manter para sempre, nem sempre conseguiremos obter medalhas, portanto felizmente as coisas têm corrido bem. De qualquer forma, como eu disse, amanhã efetivamente temos duas embarcações que com toda a certeza irão lutar para os lugares da frente. No final do dia teremos essa contabilização e se conseguiremos ou não atingir as medalhas do ano passado, ou poderemos também superá-las.
1: O otimismo de Ricardo Machado, também a Federação Portuguesa de Canoagem, para além do próprio atleta Fernando Pimenta, recebeu hoje uma felicitação por parte do Presidente da República através de uma mensagem. António José Seguro destacou o trabalho dos treinadores, das equipas técnicas e dos clubes na preparação e afirmação internacional de todos os atletas.
0: Edição do jornalista Miguel Bastos. 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

0: nos conhecemos antes do 25 de Abril, na revista Observador, com o Arthur Anselmo. Quando apareceu este Observador, teve de deixar passar o tempo.
1: O 25 de Abril de...
2: Maria Adelaide Lucas Pires. Se não fosse o 25 de Abril, o que é que teria sido a sua vida?
0: Ui, isso é uma pergunta complicada.
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0: Porque eu tinha vindo para Lisboa, nos anos 70.
2: Tinha vindo de onde? De
0: Coimbra. Coimbra, onde estudei, escola, liceu, faculdade, tudo vindo para Lisboa com 23 anos. Andei à procura de emprego, porque ia acabar o curso.
2: Porque a Maria Adelaide tinha 29 no 25 de Abril.
0: Exatamente.
2: Só para ficar
0: exatamente
2: situado.
0: Eu sou de 46, portanto, um part-time para acabar o curso de medicina.
2: Porque chegou até ao quinto ano.
0: Até praticamente ao sexto, só me faltavam duas cadeiras do quinto ano. Portanto, tinha de ser um part-time, porque os últimos anos de medicina são hospital, sobretudo. E encontrei na revista Observador, estranhamente, que era uma revista da Verbo, editorial Verbo, uma revista notável, onde aprendi muito do que fiquei a saber sobre jornalismo. Tinha um chefe de redação que se chamava Manuel Gama, que já ninguém se lembra.
2: Manuel
0: Gama. E que era também um conhecedor de cinema, um homem interessantíssimo. E onde conheci o meu marido. Depois deixei o curso, casei, tive os filhos, tudo. E depois saí do Observador e fui para o Ministério da Educação. Entretanto, dá-se o 25 de Abril.
2: 23, 29 anos, portanto, em 5 anos
0: pois
2: dá-se essa reviravolta na sua vida. O que é que estava previsto que a Maria Adelaide fosse? Era médica?
0: Era médica. Ninguém gostou muito quando eu resolvi ir para a medicina.
2: Porque queria tudo que fosse como era o seu irmão.
0: Para letras, para qualquer outra coisa, menos para a medicina.
2: Mas porquê?
0: Até me disseram, porquê é que não tiras farmácia? Farmácia. O que é que tem a ver? Não, eu vou para a medicina ou não tiro, mas isso nem sequer era muito grave. Mas o que eu gostava na medicina era
2: a relação com o doente, era isso que gostava.
0: Eu era ótima a fazer histórias clínicas, porque conversava com os doentes, fazia... Tanto que muitos anos mais tarde, já eu estava na minha vida profissional, já eu andava por aí, as pessoas ainda me vinham consultar, traziam-me resultados de análise e de coisas assim.
2: E Maria Adelaide ainda hoje...
0: E ainda só hoje gosto. Ainda sei algumas coisas, embora, como sabe, a medicina evoluiu de uma maneira.
2: Mas, portanto, o que estava previsto era que fosse médica e foi jornalista?
0: Jornalista.
2: E foi funcionária pública?
0: E fui funcionária pública e fui política.
2: E foi política? Sim. E é disso que nós
0: e
2: vamos
0: mãe
2: falar.
0: E avó. Era eu Ministro da Cultura e eu entrei no gabinete dele. Disse-lhe assim, Francisco, mas tu vais-te candidatar ou não? Olha, não sei. Tenho duas soluções. Ou vou ser presidente do CDS ou vou ser um homem rico. O meu sobrinho, quando eu contei isto, disse assim, tia, escolheu mal. Meu pai escolheu mal.
2: Estamos numa edição especial do Serviço Público Bloco de Notas, um programa que ajuda quem está nos últimos anos do secundário, mas também quem se interessa por saber mais. E evocando os 50 anos do 25 de Abril, aqui na

0: sem perceber nada, fui de metro até ao Ministério da Educação, na 5 de Outubro. Embora o departamento onde eu estava fosse na Duque de Ávila, ao pé de Saldanha. Portanto, era tudo ali naquela zona. E quando cheguei ao Ministério, o porteiro disse-me assim: ó, menina, o que é que está aqui a fazer? Houve uma revolução, está tudo em casa, isto está fechado. E eu: houve o quê? O que é que... Quer dizer... E a partir daí, pronto, entrei na onda.
1: Não achou nada de estranho na rua? Nada.
0: Não, naquela zona de Saldanha não achei nada de estranho. E eu queria ir para o meio da confusão. Eles não me deixaram ir para o Rio e para o Largo do Carmo, para essas coisas todas. Mas fui acompanhando, como toda a gente, só pela rádio e pela televisão.
1: Voltou para casa?
0: Voltei para casa. Quando começaram a mandar as pessoas para casa e tal, não sei o quê, fui para casa.
1: Ainda não tinha filhos?
0: Ainda não tinha filhos. Os meus filhos nasceram em 76 e 77.
2: Ah, já são filhos da liberdade.
0: Já são filhos da revolução.
2: Depois há a comunicação da junta. Lembra-se disso? Ou...
0: Lembro perfeitamente, todos sentadinhos e tal, com o ar solene. Lembro perfeitamente a comunicação
2: e
0: da junta.
2: E o que é que pensou na altura?
0: Eu achei que era tudo melhor do que o que tínhamos. Qualquer mudança era melhor do que a que tínhamos.
2: A Maria Adelaide é mais nova ou mais velha que o seu irmão Francisco?
0: Mais nova, 2 anos.
2: Portanto, o Francisco... E ele estava em Coimbra?
0: O meu irmão estava Coimbra, assistente na faculdade. Foi chamado para a tropa. Portanto, o meu irmão já tinha acabado o curso. Estava assistente na faculdade de Direito e foi chamado aos 30 anos.
2: Já tinha
0: a ele e
2: ao
0: Vital Moreira, que eram colegas... E foram para as Caldas de Rainha, para o quartel das Caldas de Rainha.
2: Aquele que teve o levantamento das Caldas. Ou as Caldas de Rainha agora está na moda, não é?
0: Ah, pois, exatamente, agora está outra vez. Mas ele tinha casado, entretanto, ele e a Teresa arranjam uma casa, um apartamento, não sei, nas Caldas, onde o Vital ia jantar muitas vezes, quase todos os dias. Tinham imensas discussões e conversas, mas eles eram amigos e eram colegas de curso desde sempre. Na altura até do 25 de Abril e daquelas comissões para sanear os chamados fascistas, etc. Ele estava na lista e o Vital defendeu perante os colegas que ele nunca tinha sido um fascista. Então, eles eram amigos e davam-se bem desde a faculdade.
2: E não tinha sido um fascista?
0: Não, não tinha sido. Ele era sobretudo um liberal, um homem que respeitava toda a gente.
2: Era um atlantista?
0: É, era.
2: Defendia uma Europa atlantista. Que...
0: Era. E um democrata cristão, verdadeiramente, na acessão do termo e do conceito. Mas, o que era engraçado, é que o Vital reagiu muito mal àquela coisa, não tinha pachorra nenhuma.
2: Da tropa.
0: Da tropa. E o meu irmão adorou aquilo. E a tasca com os recrutas beber um copo.
2: Ele adorava conversar.
0: Adorava.
2: O seu irmão adorava conversar.
0: Ele, por exemplo.
2: A primeira campanha eleitoral que eu cobri para o Parlamento Europeu em 1989. E teve uns 15%, o que é que foi? Para o CDS ainda.
0: Exatamente.
2: Altura.
0: Teve uma diferença brutal nas votações entre a Europa e a lista nacional.
2: Que na altura era liderado.
0: O Adriano Moreira.
2: Era o partido do táxi na altura.
0: E eu nesse ano fui candidata em Coimbra. Cabeça de lista em Coimbra. Não fui eleita por um triz, mas era um sítio para perder, por isso é que convidavam as mulheres. Havia Ai, mas era assim. Quando havia lugares que não estavam garantidos, punham uma mulher que ia trabalhar, sabiam que trabalhava, mas podia perder. Por acaso, agora é que me estou a lembrar disso tudo. O presidente da Distrital de Coimbra do CDS...
2: 1989.
0: E nessa altura, o presidente da Distrital de Coimbra do CDS era o Zé Gama. Não sei se lembra dele.
2: Lembro.
0: Já morreu também,
2: sim.
0: Já partiu. E o Zé Gama tem um golpe de mestre. O Zé Gama era deputado europeu e queria continuar a ser deputado europeu. Portanto, tinha de fazer a campanha europeia, embora fosse o presidente da Distrital de Coimbra. Como é que ele conciliava aquelas coisas? Ele não se dava muito bem com o Manuel Queiroz, que era o deputado por Coimbra. Nada melhor do que ir buscar a irmã do Lucas Pires, que era um nome que ninguém ousava contestar em Coimbra.
2: Pelo menos naquela altura.
0: E que sabia que eu ia fazer a campanha e ele ia para a Europa fazer a sua campanha, à vontade.
2: E fez.
0: E fez.
2: Acabou por não ser eleita.
0: Por não ser eleita, porque já sabia que era para perder, que Coimbra ia perder o deputado do CDS, como aliás perdeu vários naquela eleição. Ficou o tal partido do táxi, não é? Coimbra é um distrito muito difícil, eleitoralmente falando.
2: Mas é. Um distrito que de vez em quando surpreende.
0: Completamente. É de facto muito difícil porque vive um bocado daquela imagem da Coimbra universitária, da sabedoria, mas é muito tradicional e muito fechada. E depois, tudo à volta é meio rural. E, portanto, há uma separação enorme.

0: entre esses dois mundos. E foi difícil fazer aquela campanha. Os candidatos faziam campanha em Coimbra, do CDS, não saíam do café, faziam em conversas de café. Eu aceitei o 25 de Abril e achei, e apeteceu-me vivenciar aquilo tudo, e achei que nada era pior do que o que estava, do que o regime que estava. Porque nós pertencíamos a um grupo de direita na Universidade de Coimbra.
1: Um grupo de direita?
0: De direita. Depois entrámos em choque com a esquerda na altura da crise académica de 69.
1: Estamos com Maria Adelaide Lucas Pires. Tem o 5º ano do curso de Medicina da Faculdade
0: de Lisboa, porque eu vim pedir transferência.
1: De Coimbra e em Lisboa. Como é que não se acaba um curso de Medicina?
0: É muito complicado de explicar, de facto.
1: Mas se fosse homem, teria acabado.
0: Se fosse homem, teria acabado. Eu não gostava muito de estudar, mas gostava muito do curso. E o meu irmão dizia-me assim: eu sou exatamente porque não gosta, acaba isso depressa. E eu andei ali a empatar a cabo depois tive os filhos. Ah, depois ainda pedi o reingresso. Ainda voltei para a faculdade, já tinha os filhos, mas já não deu.
1: Depois tem um curso de Ciências da Informação da Universidade Católica de Lisboa, uma pós-graduação, no fundo, que lança no mundo do jornalismo onde já estava, porque...
0: Foi o meu primeiro trabalho.
1: Antes do 25 de Abril, a Milay, Maria Adelaide. Milay, para quem a conhece melhor.
0: Quando cheguei a Lisboa, foi o primeiro emprego que eu tive.
1: E porquê que veio para Lisboa? Porquê que quis sair de Coimbra?
0: Ah, porque tinha vivido a crise académica de 69.
1: Maria Adelaide Lucas Pires começa a sua vida profissional como jornalista em 1961, portanto.
0: Exatamente.
1: Era repórter no semanário Observador, que era da Ver, que era um semanário, não é?
0: Era.
1: Que tipo de notícias é que dava?
0: Coisas sociais, no fundo.
1: Era
0: a nova gente.
1: Ah, e ao também... semanário.
0: Era. Também coisas mais sérias, sei lá, congressos, entrevistava personalidades com algum. Lembro-me que no primeiro número do Observador veio a reportagem do casamento do meu irmão.
1: Mas não feita por si, claro.
0: Não, de todo. Eu ainda nem lá estava.
1: Porque ele casa com uma descendente de Almeida Garrett, não é?
0: A Teresa era sobrinha neta do Almeida Garrett. Portanto, era filha do João de Almeida Garrett, que na altura estava muito ligada à banca. Era professor de economia no Porto. Uma pessoa também muito ligada àquela época e ao regime na altura.
1: E como é que
0: ela
1: foi?
0: Ela foi aluna dele e em 3 meses depois estavam casados.
1: Portanto, casou com uma aluna. Era uma coisa que hoje era complicada.
0: Era, e na altura tinha 9 anos de diferença. Ela estava no 3º ano, ele estava assistente, portanto, tinha-se formado 1 ano ou 2, portanto. Uhum. Mas foi assim uma paixão.
1: Coup de foudre, como se diria.
0: Que deu certo, às vezes nem sempre as paixões dão certo. Mas aquela deu certo e tiveram 4 filhos magníficos. Onde o Vital ia jantar muitas vezes, quase todos os dias, tinham imensas discussões e conversas, mas eles eram amigos e eram colegas de curso. Na altura até do 25 de Abril e daquelas comissões para sanear os chamados fascistas, ele estava na lista e o Vital defendeu perante os colegas que ele nunca tinha sido um fascista. Então, eles eram amigos e davam-se bem. Desde a faculdade.
1: E não tinha sido um fascista?
0: Não, não tinha sido.
2: O 25 de Abril de...
1: Maria Adelaide Lucas Pires. O 25 de Abril na sua família, no, na sua bolha, como é que foi isso? Que ondas de choque?
0: Bastantes. Eu sou de uma família profundamente tradicional. A minha avó meteu os filhos todos nos jesuítas, no seminário e nos jesuítas. O meu pai só não recebeu ordens, saiu no último ano, já com toda a formação, porque... tinha pecado por... não era vaidade, orgulho.
1: Não recebeu ordens, quer dizer, o seu pai só não foi padre.
0: Só não foi jesuíta, padre jesuíta.
1: Ordenado por o pecado do orgulho.
0: Do orgulho.
1: Ah, aulas... que é que ele fez para ter o pecado do orgulho?
0: Não sei, eles tinham vários exames, digamos assim, provas. E o meu pai nunca aceitou uma crítica. E penso que foi nessa altura que ele teve de fazer uma oratória, uma coisa qualquer... E não aceitou as críticas que lhe foram feitas. Isto contou-me muito mais tarde. O meu tio, esse jesuíta...
1: Portanto, graças ao orgulho do seu pai, a Maria Adelaide existe, existiu o seu irmão.
0: Os meus irmãos, exatamente. Irmãos. Meu outro irmão. Mas era tudo muito austero lá em casa. A minha mãe foi educada no Colégio Sagrado Coração de Maria da Guarda Interna, até ao 7º ano do liceu, e depois veio para Coimbra para fazer aptidão à universidade. Fazia-se exame de aptidão. português e francês, românicas, chamava-se na altura. E chumbou no exame de aptidão, mas conheceu o meu pai que lhe deu explicações.
1: E portanto já não foi para a faculdade?
0: Já não foi para a faculdade. Chumbou para não ficar um ano sem fazer nada ou voltar para a aldeia lá para cima, para a guarda, que era onde ela era. Na altura havia falta de professores primários. E a minha mãe fez um exame de estado, a quem tivesse o sétimo ano do liceu, que era o caso, e passasse nesse exame de estado, dava-lhe o diploma de professor primário. Foi professora primária. O meu pai foi professor de liceu, depois de sair dos jesuítas, acabou o curso de histórico-filosóficas em Coimbra, e era professor nos colégios, e a minha mãe nas escolas oficiais. E era tudo de uma austeridade atroz. Quer dizer, só havia uma televisão, só havia a emissora nacional. E em casa seguiam-se os cânones tradicionais à letra do regime. Portanto,
1: família, pátria e autoridade.
0: Completamente. E cada vez que eu destoava ou perguntava os porquês das coisas, comecei a ter discussões com o meu pai desde os 15 anos, mais ou menos.
1: As discussões políticas?
0: Não só, porque eu para o meu pai tinha que ser um modelo de virtudes. E se não quisesse estudar, até podia ficar em casa, etc. O meu pai só teve uma irmã, que nunca saiu do pé da minha avó.
1: Não casou e ficou tratada bem.
0: Pronto, e casou nada, Deus me livre, nem namorar, quanto mais casar. E morreu muito nova. Eu gostava muito dela e ela dessa de mim tia. Porque eu distraía, punha-me a fazer maluquice, etc. Cortei-lhe o cabelo, ela que ainda usava o cabelo em totoca atrás e tal.
1: Bem,
0: eu fiz uma mise, eu fazia as coisas mais estranhas.
1: Uma mise, Maria Adelaide, ninguém sabe o que é uma mise hoje.
0: Pois não, exatamente.
1: É um branco.
0: Com rolinhos no cabelo. Sim. Ela tinha um cabelo lindo, preto. Pronto, e a família era isto. Quer dizer, a minha mãe vinha do Colégio de Freiras da Guarda, meu pai vinha dos jesuítas. Como todos os outros irmãos de resto, portanto, eu tinha um tio padre, que não chegou a ser jesuíta, mas era padre secular, e tinha um tio jesuíta, que foi para Macau e viveu no Oriente durante muitos anos. E, portanto, eu era a única rapariga naquele mundo.
1: Além do irmão Francisco, havia outros irmãos, não é?
0: Havia um mais novo. Sim. Eu era no meio dos dois.
1: E era a contestatária?
0: Era completamente.
1: O seu irmão Francisco não era contestatário?
0: Não. Não, era a pessoa mais bem comportada do mundo. Eu dizia sempre, o Chico, como nós o tratávamos na altura, é o filho que todas as mães querem ter, o namorado que todas as mães querem para as filhas.
1: Porquê?
0: Porque ele era assim, era uma pessoa boa por natureza. E não pensava nele.
1: As ondas de choque do 25 de Abril na sua família?
0: Foram más, foram muito más. Não foi que houvesse nenhum drama.
1: O Francisco já estava em Lisboa ou não?
0: Ele foi para a tropa, para nessa altura.
1: Mas do 25 de Abril ele estava em Coimbra como...
0: Como assistente, não é? Estava. Tinha vindo de Tübingen e portanto estava a escrever
1: da Universidade
0: a tese de sexto anos, que se chamava O Problema da Constituição.
1: Era a tese dele?
0: Era a tese dele, sempre foi direito constitucional. Sim. A sua área. Em relação às ondas de choque da minha família, não foi muito aceito. Eu aceitei o 25 de Abril e achei, e apeteceu-me vivenciar aquilo tudo, e achei que nada era pior do que o que estava, do que o regime que estava. Nós pertencíamos a um grupo de direita na Universidade de Coimbra.
1: Um grupo de direita?
0: De direita.
1: Sim.
0: Mas que não era a direita.
1: Se chamava?
0: Não se chamava o grupo. Nós tínhamos um grupo de teatro. O grupo de teatro chamava-se Oficina de Teatro da Universidade de Coimbra. Depois entrámos em choque com a esquerda na altura da crise académica de 69.
1: Que é a crise académica do Alberto Martins.
0: Meu contemporâneo.
1: Entraram em choque porque?
0: Porque eu não fiz greve a exames. Fui decretada greve a exames, como sabe. Mas eu fui à Assembleia Geral do meu curso explicar porque é que não fazia greve a exames. E disse, primeiro, não acredito que uma greve a exames resolvam todos os problemas que os estudantes têm. Segundo, como é que foi uma manifestação espontânea se na véspera do Alberto Martins pedir para usar a palavra já estavam a fazer os cartazes todos para a manifestação dos jardins da Associação Académica. E por outro lado, também não sou cristesca, não vou sozinha a exames, porque o meu primeiro exame é dia 18, lembro perfeitamente disso.
1: Mas isto foi dia 17.
0: Bem, no dia 1 começou-se a montar as piquetes e essas coisas. E não acredito que toda a gente falte exames. Portanto, vocês já estão avisados, os meus exames são no dia tal, tal, tal. Essa Assembleia Geral do meu curso, eu estava no quarto ano de Medicina na altura, ficou dedicada a mim.
1: Ficou
0: quero
1: dedicada
0: perguntar ao colega Lucas Pires porque é que não sei o que, se aceita. A certa altura, o delegado de curso, homem, lá só responde se quiseres. E tal. Não, eu respondo. Respondia um ao outro. Até que um no final disse: não, eu acho que nós estamos aqui todos a atacar a colega Lucas Pires, quando foi a única que teve a coragem de vir aqui e explicar. E eu disse: ó, João, desculpa lá, sempre me trataste.
1: Que João era esse?
0: Era o delegado de curso,
1: sim,
0: que estava a dirigir a reunião. Sim. Ele depois foi para a LCI, aquele movimento que houve a seguir, sim, ao 25 de Abril. Sim. Mas eram muitos irmãos e tinha outro irmão que era do CDS, o mais velho, o Zé Manela, enfim. E havia ali uma misturada muito grande em Coimbra. Mas eu disse: ó, João, toda a vida me trataste por mim lá, é porque é que me estás a chamar colega Lucas Pires? Ai, desculpa, estava-se aqui, pronto. E depois, lá saí da reunião, todos ficaram a saber que eu ia a exames. E a coisa ficou por ali, mas depois foi muito grave, porque eles faziam esperas e piquetes às pessoas que iam fazer exame, iam à casa das raparigas, né, que cortavam-lhes o cabelo na véspera, faziam barulho nos lares e nos sítios onde havia raparigas que quando sabiam que ia fazer exame para não estudarem. Eu tive colegas que disseram que não iam ao exame e vieram na véspera dormir em minha casa para poderem fazer exame. E a mim não me fizeram nada porque o meu irmão levou-me de carro até à faculdade, até aos exames, porque havia piquetes em vários sítios de Coimbra para evitar que as pessoas se fossem.
1: Portanto, foi uma refratária à crise académica de 69.
0: Reencontrei mais tarde
1: o Alberto Martins.
0: O Alberto Martins, já em democracia, ele deputado, eu estava na altura no protocolo de Estado. E o Cavaco, que tinha sido a primeira presidência portuguesa das comunidades, ofereceu um jantar em Queluz para os participantes e tal. E eu fiquei ao lado do chamado camarada Alberto Martins, que era como nós o chamávamos, e conversámos imenso e disse: olha, estou pela primeira vez a apertar a mão ao camarada Alberto Martins. Ai, como te gosto, não sei o quê. Nós, naquele tempo, éramos uns idealistas, enfim, sabe? Como sempre, nestas jovens,
1: 18 anos ou 19, não é? Claro, conexão.
0: Ah, porque achávamos que nós éramos os bons, os outros eram os maus, as coisas nunca são assim, não é? Há gente boa de um lado e do outro, etc. Mas foi engraçado, só nessa altura é que eu falei com ele a primeira vez.
1: Portanto, já. Exatamente. Eu estava a meio da sua apresentação, retomando. A sua atividade profissional no setor privado foi ser jornalista entre 71 e 73 do tal semanário Observador da editorial Verbo, e depois colaborou com as revistas Máxima, Eles e Elas e o Jornal Público. Colaborou a fazer o quê?
0: Lembro-me de debates que fizemos na Máxima, organizados, sim, pela Maria Antónia Paula, quando ela, sim, era diretora. No Público escrevia sobretudo sobre coisas com Angola. Como sabe também, estou muito ligada, sim, desde a criação ao Fórum Português para a Paz e Democracia em Angola.
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1: Eu não sei se estou satisfeita com a parte das ondas de choque na sua família no 25 de Abril.
0: Se quer que lhe diga, eu como vivi nessa altura uma parte muito turbulenta da minha vida pessoal, que foi o meu casamento com o Francisco Ribeiro Soares, os meus filhos, tudo. Meu pai cortou relações comigo, tudo isso foi um drama.
1: Por causa de ideias políticas?
0: Não, por causa de eu ter um filho de um homem que não era o meu marido. E depois tive uma filha a seguir, etc. O meu pai, para essas coisas, era inultrapassável para ele. Fui criada de uma forma católica, apostólica, romana. Sou católica ainda hoje. Eu acho que nunca conseguiria perder a fé, não sei. Embora me tenham ajudado muito conversas com o meu tio padre. Mais que o meu pai era muito mais austero que ele. Ele era uma pessoa mais aberta. Nessa altura foi complicado. Eu desliguei-me um bocado da política, porque estava a vivenciar todos aqueles acontecimentos ligados à minha vida pessoal.
1: Mas a Maria Adelaide teve os filhos antes do casamento, não é? Por isso é que
0: antes
1: o seu pai
0: casamento,
1: não lhe perdoava.
0: E eu nunca mais fui a casa. O meu pai nunca mais me deu um beijo. Só depois de eu me casar. E obviamente,
1: e porquê que não se casou antes de ter os filhos?
0: Porque o Francisco ainda era casado com a primeira mulher.
1: Pronto.
0: Depois divorciámos, mas só podemos casar.
1: Claro, depois de eles estarem
0: e pelo civil, obviamente, podemos casar pela igreja. É claro, quando nos casamos já tínhamos os dois miúdos, aquilo tudo.
1: Mas isso já é depois de 25 de Abril, porque os seus filhos
0: pois
1: são filhos da liberdade.
0: Pois é, pois é. Quer dizer, não ia fazer uma festa de casamento, não fazia sentido nenhum para mim.
1: Claro.
0: É porque eu ria-me quando ele me perguntava: tu, mas queres-te casar ou nunca? Eu disse: olha, eu para mim já sou casada consigo agora. Se vou lá assinar o papel ou não, tanto me faz. Meus pais vieram de propósito de Coimbra para assistir ao casamento, porque não acreditavam. E o meu casamento foi uma coisa muito engraçada, porque nós estávamos...
1: Ele casou com um homem divorciado, isso naquela altura era terrível.
0: Pronto. E estávamos só os dois, eu e ele, perante o notário, e os meus pais sentados em duas cadeirinhas lá atrás, para assistirem, porque vieram de Coimbra de propósito. Eu não fiz propriamente um casamento.
1: Na festa?
0: É que juntei os amigos e tal. Sim. Em casa, para jantarmos, onde Sim. vivíamos, com os filhos e com toda a gente. Coisa que meus pais não foram, porque foram-se logo embora para Coimbra. Portanto, eu só queria ter a certeza que eu me casava, pelo menos, pelo civil. Eu só fui depois para a política, depois de estabilizar, digamos assim.
1: Ora bem, esteve no Departamento de Juventude do Ministério da Educação, reformada, mas depois a política aparece-lhe em 97, é chefe de gabinete do grupo parlamentar do CDS, que era liderado na altura pela Maria José Nogueira Pinto. O CDS era o CDS liderado por Manuel Monteiro. Não era já o CDS do seu irmão, do grupo do Ofir.
0: É um CDS em que eu me tinha desfiliado já.
1: Ah, já não era militante. Mas a Maria Adelaide é militante do CDS desde que o seu irmão é presidente?
0: Sim.
1: Que é logo nos anos 80, não é?
0: Exatamente. Porque fui eu e todo aquele grupo.
1: E do filho, chamado grupo do filho.
0: O meu irmão que foi para o CDS. Lembro-me porque, na altura, o Zé Miguel Júdice fazia parte do nosso grupo de Coimbra. Aliás, a nossa reunião...
1: Já passou por aqui também para estas conversas.
0: Mais ou menos secretas, eram na Quinta das Lágrimas. que estava a cair, toda... Tínhamos lá uma espécie de clube... Onde nos reuníamos e tal. E quando eu vejo
1: agora,
0: o Zé Miguel Júdice nessa fase, nós todos no CDS, ir para o PSD, para essa notícia, o Zé Miguel Júdice desfiliou-se no PSD, não sei. Telefonei-lhe, Zé Miguel, o que é que te aconteceu? O que é que foste fazer para aí? Ele disse, olha, como a minha gente já tinha toda tomado conta do CDS, eu fui tomar conta do outro. Enfim.
1: Mas era uma gente diferente, apesar de tudo.
0: Era. Mas eram conversas engraçadas, porque
1: Sim,
0: nós,
1: divertidas.
0: Nós tínhamos uma comunhão de coisas e uma solidariedade que não se explica, percebe? Aquele grupo de Coimbra foi um tempo único.
1: Esse grupo de Coimbra era constituído por quem? Além da Milay e do seu irmão, era mais quem?
0: O Zé Carlos Vieira de Andrade, o Zé Miguel Júdice, Manuel Cavaleiro Brandão.
1: Manuel Cavaleiro Brandão era um grande especialista em Direito do Trabalho.
0: Era.
1: Vieira de Andrade, Constitucional.
0: Constitucional. Grande amigo do meu irmão,
1: Sim.
0: o Miguel Seabra, que depois foi assessor do meu irmão em Bruxelas.
1: Exatamente.
0: Olha, o Nogueira de Brito, depois aderiu ao nosso grupo. Morreu agora há pouco tempo. Tive uma pena enorme dele. O Gomes de Pinho, António José Gomes de Pinho, foi fundamental.
1: Então, era também sempre. Financiador, não é?
0: Foi. O Gomes de Pinho era um tipo notável, porque foi sempre o número dois do meu irmão. E era um tipo que tinha a noção que era aí que ele era bom. Era um tipo fabuloso. Nunca quis ser líder, nunca quis ser... Eu lembro-me da preparação, por exemplo, daquele congresso do Maria Matos, que o meu irmão ganhou a presidência.
1: É de fevereiro de 83, esse congresso.
0: Exatamente.
1: Do Maria Matos.
0: O meu irmão pegou na Teresa e foram passar um fim de semana, uma semana à Madeira, sem telecomunicações, sem nada. E o Gomes de Pinho ficou cá a preparar o congresso de Maria Matos. E eu lembro-me de perguntar ao meu irmão antes do congresso, porque acho que ele nunca se entusiasmou assim muito, não sabia ainda muito bem se ia candidatar-se ou não. Era eu ministro da Cultura e eu entrei no gabinete
1: pois.
0: Dele. Disse-lhe assim, ó Francisco, mas tu vais-te candidatar ou não? E ele diz-me assim, ó Sucosolho, não sei. Tenho duas soluções. Ou vou ser presidente do CDS ou vou ser um homem rico. O meu sobrinho, quando eu contei isto, disse assim, ó tia, escolheu mal. O meu pai escolheu mal. Mas foi, essa gente toda veio de Coimbra, todo esse grupo. Fizeram depois o grupo do Ofir.
1: Exatamente.
0: Que fez aquele programa que ainda hoje é uma coisa notável.
1: Era nacionalismo liberal, não era?
0: Era uma coisa desse género.
1: Mas mesmo no CDS, Lobo Xavier era dos jovens aquele que seguia.
0: Exatamente.
1: E pouco mais, não é?
0: Pois, era, exatamente. Aquilo foi complicado, mas o grupo do Ofir foi uma coisa extraordinária. E ainda há hoje uma geração no CDS. Hoje não, porque já não há CDS.
1: O CDS de hoje é o quê?
0: Não é nada.
1: Já não é nada?
0: Não, não é nada. É o suporte do PSD no governo. Não é mais nada.
1: Sim, mas podia ser isso e ser alguma coisa.
0: Mas não. Eu acho que ficou o pior do CDS ali, no Largo do Caldas, que é o Largo Adelino Amar da Costa. Mas...
1: Vocês não se cruzaram, Lucas Pires e Amar da Costa?
0: Eu não cheguei a conhecer o Amar da Costa, mas...
1: E o seu irmão também não?
0: O meu irmão, sim. E acabaram por se dar bem, mas houve ali um... Quando o meu irmão foi convidado para o CDS, lembra-se que havia aquela história de que nós vínhamos do grupo de Coimbra, que era um grupo da extrema-direita, que era um coisa, não sei o quê. E o Freitas foi muito pressionado para não...
1: Rigorosamente ao centro.
0: Rigorosamente ao centro. E para não o convidar o meu irmão, que era um extrema-direita, tipo, hoje e tal. Ele convidou, e lembro-me que uma amiga minha do CDS, que ainda hoje sou muito amiga e que faz parte do grupo contra a guerra em Angola, era das senhoras do CDS e que foi incumbida de esperar o meu irmão a Santa Apolónia. O meu irmão vinha para se encontrar com Freitas, para ele o convidar para integrar o CDS. Um dia contou-me: olha, tu nem sonhas como é que eu conheci o teu irmão. Mandaram ir esperar a Santa Apolónia um assistente de Coimbra, que vinha aí, descreveram-no como um tipo assim, não muito clássico, não muito...
1: Sim, tinha barba.
0: Barba, cabelo grande. E ela chega à Santa Apolónica e vê um tipo barbudo, de óculos, com um camisolão vermelho.
1: Mais parecia um...
0: Das FPs, sei lá.
1: E... era daquele tempo.
0: E ela teve as maiores dúvidas, mas depois não via mais ninguém, foi... acabou por se dirigir a ele e era mesmo... o meu irmão. Portanto, havia um certo parti-pri contra o meu irmão, sobretudo da gente de Lisboa. E o Adelino, penso que era um desse grupo, depois acabaram por se dar bem. E eu perdoo ao Adelino, porque gosto muito do Adelino.
1: Não perdoa a outros, é?
0: É, há ali umas pessoas, mas enfim, é melhor ainda, pessoas que ainda estão vivas, ainda estão por aí, não falar muito disso. Mas o Adelino perdoou, porque ele era de facto um ser superior.
1: Porque o Francisco Lucas Pires foi praticamente, não sei bem como é que, não quero dizer escorraçado, mas enfim, foi...
0: Foi bastante maltratado por aquela gente. Porque para mim...
1: Aquela gente é Manuel Monteiro e Paulo Portas.
0: Ah, e esses trataram pessimamente. Então ainda estou a falar do primeiro CDS.
1: Ah, ainda está a falar, portanto, do tempo do CDS
0: do Freitas,
1: de Freitas. Mas depois Freitas larga o CDS.
0: Do Adelino e tal, pronto. Ai, os outros então portaram-se pessimamente. Paulo Portas, então. O Paulo Portas é o pai deste atual CDS, quer dizer, no fundo, tudo isso, enfim. Mas quando eu fui para o Parlamento, PT, vinha também José Nogueira Pinto.
1: Mas era já o CDS de Paulo Portas também, porque dessa
0: já
1: altura.
0: Já estava o
1: Manuel Monteiro.
0: Manuel Monteiro. E eu tinha saído do CDS.
1: Saiu do CDS quando?
0: O Freitas do Amaral estava lá pela segunda vez.
1: Sim.
0: Embora me tenha dado muito bem com o Freitas do Amaral. Devo dizer que foi o presidente do CDS com quem eu me entendi melhor.
1: Porque mas era sai do CDS com ele?
0: Com ele. Sai do CDS por razões pessoais. Não tem a ver com ele. Eu sempre achei que o Freitas do Amaral não era um líder, por uma razão. Era previsível demais. Não surpreendia, não tinha um golpe de asa, digamos assim, não. Mas era uma pessoa correta, de facto. E lembro-me que quando ele se candidatou a primeira vez para o Regresso, eu era presidente das mulheres do CDS, e ele chamou-me lá para negociar comigo a participação das mulheres nas listas dele. E eu disse-lhe o que é que achava de cada uma das que ele propôs, e ele fez exatamente o que eu sugeri.
1: Isso nem sempre
0: é
1: assim.
0: Chegámos ao Congresso e aquelas mulheres entraram, e portanto, ele foi muito institucional.
1: E esse Congresso foi quando?
0: Na Póvoa de Varzim, e eu saí, ainda ele lá estava.
1: Mas depois a Milay sai do CDS, passaram-se 10 anos, não é?
0: 10 anos.
1: E só volta a ser chefe de gabinete de Maria José Nogueira Pinto, líder parlamentar.
0: Para filiar-me. Que eu pus essa condição. E ela disse: eu quero lá saber se tu te filias ou não, para mim é indiferente. E não filiei.
1: Que antes da Maria Adelaide de Lucas Pires ser chefe de gabinete, era Pacheco de Amorim o chefe de gabinete.
0: Mas, o Diogo Pacheco, que também era do nosso grupo de Coimbra, devo dizer. Portanto, não vamos agora aqui. Era um leque.
1: Era um leque. Era um abrangente. Sim, mas era pouco interventivo.
0: Era,
1: não me lembro na altura do doutor Francisco Lucas Pires estar
0: não.
1: no ativo, do
0: não,
1: Diogo Pacheco de Amorim estar
0: não.
1: também...
0: O Diogo, para mim, era um poeta, que aliás tem poemas lindíssimos. Era um filósofo, digamos assim. Não era um político, ainda hoje não é mesmo. Não chega, ele não faz propriamente política. Faz... é uma espécie de... digo eu, preparador intelectual do líder, sei lá.
1: E com Maria José Nogueira Pinto, aquilo foi a primeira vez, naquela altura, ter uma mulher à frente do grupo parlamentar.
0: Foi a primeira.
1: Foi a primeira, porque Manuel Ferreira Leite foi muito mais tarde líder
0: pois.
1: parlamentar também do PSD. E uma chefe de gabinete mulher.
0: Pois, a Zezinha disse-me, olha, a Zezinha era como eu a tratava.
1: Claro,
0: éramos
1: toda a gente
0: amigas
1: a tratava,
0: há 20 claro. ou 30 anos, amigas de muito, ela não tinha filhos nem eu. No fundo, a Zezinha e o Jaime eram correspondentes ao nosso grupo de Coimbra. Nós vínhamos muita vez a Lisboa a conversar com eles e estar com eles.
1: Mas o Jaime Nogueira Pinto entendia-se com o seu irmão?
0: Nem por isso.
1: Ah.
0: Nem por isso. Mas conheciam assim.
1: Uhum. Entendia-se politicamente, estou a falar.
0: Pois não, não, pois não. Nem sei se muitas vezes conversaram sobre política alguma vez. Eu desfiliei-me do CDS e não me apetecia nada voltar a filiar. Como Manuel Monteiro era o presidente do partido e era deputado, eu fui falar com ele. Eu era presidente das mulheres CDS quando ele era presidente da JC, portanto conhecíamos toda a vida. Eu disse ao Manuel, passa-se isto assim, assim, eu aceitei isto. Plazezinha, não tenho qualquer ambição política dentro do partido, nem me vou refiliar, nem quero absolutamente nada do CDS. Venho fazer equipe com a Maria José Nogueira Pinto. Ponto final, parágrafo, travessão.
1: E ele?
0: E ele disse-me, olha, agradeço-lhe imenso que tenha tido essa conversa comigo. Porque sabe como são as fofocas políticas? Ah, esta agora vai não sei o quê, quer ser não sei o que mais. Oh. É assim, ponto final, parágrafo, travessão. Não me volto a refiliar, nem quero nada deste partido. E pronto, e foi assim, e ali fiquei com a Zezinha.
1: E depois volta à Maria José Nogueira Pinto, 10 anos depois, até sempre 10 anos, em abril de 2007,
0: na Câmara,
1: chefe de gabinete da vereadora Maria José Nogueira Pinto.
0: Porque houve aquela guerra no CDS, lembra-se daquele Conselho Nacional, com aquele deputado Viseu e o Paulo Portas, etc. Ela diz que ele o empurrou.
1: O Hélder Amaral.
0: O Hélder Amaral. E nessa altura, o João Almeida era o chefe de gabinete da Zezinha na Câmara.
1: O Zezinha Nogueira Pinto, que tinha tentado ser líder do CDS contra Paulo Portas.
0: Exatamente.
1: Dizia que até ganhava o Rato Mica e depois
0: pois.
1: Não ganhou.
0: Mas saímos nós do Congresso para ir já sabe.
1: Foi, estava um fruto desgraçado.
0: Em Braga?
1: É Braga.
0: A Zezinha não quis negociar nada, foi para a cama às 10 horas. Eu é que fiquei cá em baixo naquela conversa chata.
1: Esses congressos do CDS que tinha que estar acordado a noite inteira à espera das listas.
0: Ah, era uma coisa. Negociar. Ela não quis nem saber, não negociou nada, não pediu. Foi para a cama. E perdeu, pois, mas ela queria perder tanto que depois à noite saímos do Congresso e fomos jantar à Povo de Varzim. Ela fazia anos no dia seguinte, com Miguel Ana Coreta, Correia, sim, com essa gente toda. E o meu irmão telefona-me a meio da viagem e diz-me assim: a Zezinha não quis ganhar o Congresso, pois não? Eu disse: pois eu acho que não, porque de facto ela candidatou-se porque tinha dito aquela coisa do Rato Mica e portanto tinha de se candidatar, mas não.
1: E tinha aquela coisa do António Lobo Xavier, o senhor sabe que eu sei que...
0: Pois, eu fui ter com o António Lobo Xavier.
1: E sabe o que é que era?
0: Eu não sei, ninguém sabe. Mas,
1: pois é,
0: mas
1: não,
0: o António
1: não é nada.
0: Lobo Xavier também ninguém deu sabe. Uma resposta disparatada depois no Congresso, já a Zezinha não estava na sala e eu encontrei nas listas.
1: Mas nunca perguntou à Zezinha o que é que era?
0: Não. Eu acho que ela também não sabia. Fizeram depois o grupo de Ofir, que fez aquele programa que ainda hoje é uma coisa notável.
1: Era nacionalismo liberal, não era?
0: Era uma coisa desse género. E ainda há hoje uma geração no CDS. Hoje não, porque já não há CDS.
1: O CDS de hoje é o quê?
0: Não é nada. Não, não é nada. É o suporte do PSD no governo. Eu acho que ficou o pior do CDS ali, no Largo do Caldas.
1: Como é que caracterizava Portugal antes do 25 de Abril? O seu Portugal, a sua bolha, que país é que era?
0: Não tinha muita saída, mas eu...
1: Não tinha muita?
0: Saída, mas eu aprendi aquela coisa de Portugal, ou no indivisível.
1: De Minha Timor?
0: Do Minha Timor, etc. Todos nós aprendemos, todos nós da minha geração, essa lenga-lenga. Tínhamos todos também um bocado a noção de que não era muito viável, que as coisas tinham de mudar de alguma maneira.
1: Mas
0: não sei
1: Portugal,
0: se foi a melhor maneira de mudar, mas de qualquer maneira foi uma mudança.
1: Não sabe se foi a melhor maneira de mudar?
0: Quer dizer, estas mudanças trazem sempre traumas e há vítimas inocentes e há pessoas... Enfim, mas é inevitável, não é? Aquela debandada do chamado ultramar foi uma coisa complicada, chamado retornados, que vieram para cá e, no fundo, tiveram um papel muito importante no desenvolvimento de Portugal naquela época. Tinham outra visão do mundo e das coisas.
1: Viver em Moçambique e em Angola não era a mesma coisa que viver em Portugal. Lá estavam mais à vontade do que cá.
0: Eu percebi isso a primeira vez que fui a Angola.
1: Ah, é?
0: Percebi isso. Fui a Angola aos 23 anos, a primeira vez, antes do 25 de Abril. E a noção com que fiquei foi, mas isto é uma coisa enorme. E comecei a pensar no Portugal daqui, fechado, pequenino, acatitado, tudo em cima uns dos outros. porque aquilo ali era espaço aberto para perder de vista. As ruas eram largas, os quintais eram enormes, ninguém se atropelava.
1: E o modo de viver era muito diferente.
0: Muito diferente, muito mais livre, muito mais independente. Pronto, havia festa, as pessoas viviam em festa. Aquela ideia que os africanos ainda hoje dizem. Por exemplo, aqui um vizinho põe o rádio alto e chamam-te a polícia porque está a fazer muito barulho, porque não sei o quê. Lá, o vizinho pede para pôr mais alto porque também quer fazer a farra e também quer ouvir a música. Este tipo de mentalidade os retornados trouxeram para cá. E de iniciativas várias e de tomarem a dianteira das coisas e de se recomporem e de refazerem as suas vidas, etc. Eu acho que foi muito benéfico a vinda dos retornados. Na altura foi uma guerra muito complicada. Agora, não sei se havia outra possibilidade. Eu acho que aquilo, pois houve erros, claro. Aquela história de Angola, com os três movimentos e depois a entrega de tudo ao MPLA, eu não sei se havia outra alternativa. Eu assisti às primeiras eleições em 92, fui observadora internacional, mas não sei, toda a gente culpa muito o Dr. Mário Soares na altura, porque entregou tudo de bandeja, porque não sei o quê. Não sei se havia outra possibilidade. Os condicionamentos internacionais e de outra natureza.
1: E nós também tínhamos de tratar aqui de Portugal? Que isto
0: pois
1: também...
0: tínhamos isto aqui. Pois tínhamos. E depois o MFA é que mandava, ainda havia o pacto MFA partidos e, portanto, o MFA é que mandava nessas coisas. O Dr. Marcelo também não tinha a liberdade de fazer tudo o que quisesse. E, além disso, aqueles três movimentos eram incompatíveis. Era, de qualquer maneira, ia haver ali uma explosão qualquer, como houve de facto.
1: Como houve?
0: Não sei se daquela dimensão, mas ia haver.
2: O 25 de Abril de...
1: Maria Adelaide Lucas Pires, o 25 de Abril já acabou?
0: Eu acho que não. Agora está, talvez esteja mais presente um bocado por todo o país, mas durante muito tempo não esteve. Fez-se o 25 de Abril nas cidades, em Lisboa, e há imensas coisas a nível sociológico, sobretudo, que não são resolvidas e que já eram assim naquele tempo.
1: Por exemplo?
0: Eu digo isto pela vivência que eu tive da minha vida pessoal, mas também, não sei, hoje eu não sei como é que é a vida na província. Não faço a menor ideia, porque mais lisboeta que Coimbra, e também não nasci em Coimbra, nasci em Beira Alto, na Guarda. Mas penso que dá uma grande diferença entre a província. Eu acho que há na política portuguesa uma coisa que foi sempre um handicap ao desenvolvimento mais harmonioso, digamos assim, que foi este bloco central, este centrão, que toda a vida dividiu o poder entre si, protegendo-se de alguma maneira, não deixando que outros se chegassem lá. E hoje em dia isto ainda se reflete um bocado. Embora eu acho que hoje o PS está-se a apagar bastante. Eu ainda não percebi muito bem a relação, embora esteja um bocado fora já das políticas. Ouço, gosto muito de ouvir as notícias e de ouvir as pessoas, mas desta relação do PSC e do PS neste momento faz-me alguma confusão, mas isto não é para ir para lado nenhum, porque não tenho nada a ver com isso, já não estou lá.
1: Acha que a relação entre estes dois partidos deixou de existir? Ou existe e não funciona?
0: Ou está num stand-by, não sei.
1: Que não atrasa nem adianta?
0: Não sei, porque eu acho que o Chega tem muito a ver com este pseudo-divórcio, ou divórcio efetivo, não sei. Eu acho que, por um lado, isso é bom.
1: O que é bom? Que PS e PSD estejam divorciados?
0: Sim, não tenham aquele bloco. Era a mesma coisa, passado um para o outro, agora vais tu, depois vou eu. E tá.

0: receber quem quisesse dentro do PSD.
1: E afirmava-se até de esquerda.
0: Exatamente. Pois, porque a social-democracia é de esquerda, não é? Esse também é outro equívoco.
1: Que em Portugal a social-democracia é a direita.
0: Partidos sociais-democratas, o PS e o PSD, não é? Mas depois fazia política de direita, também dependia do líder que lá estivesse. Eu lembro-me de fazer campanha em aldeias remotas, onde ninguém se afirmava do CDS e havia freguesias, por exemplo, no distrito de Viseu, no interior, onde o CDS tinha 100%. Mas se andasse pela rua, ninguém dizia que era do CDS.
1: Sim.
0: As pessoas tinham vergonha, havia uma espécie de pudor, a conotação com o antigo regime. Mas depois votavam CDS. Mas como o PSD apareceu primeiro e tinha toda aquela mística do Sá Carneiro, que aceitava as pessoas, o PSD tinha muito a ver com o povo português. Por exemplo, nas aldeias mais remotas, eles tinham sede assinalada com uma bandeira, placa à porta. Tinham uns barzinhos para as pessoas irem conviver todos os dias, de bar a bica, conversarem. No CDS, você entrava por uma aldeia, ninguém lhe dizia que era do CDS. Ninguém dizia, nem sede, nem coisa nenhuma, qualquer, assim,
1: não
0: uma coisa
1: nada.
0: Meia secreta, meia escondidas e não sei o quê. E isso até se chamava o PSD, o PCP branco, os comunistas brancos. Os brancos, porque eram, não eram comunistas, mas eram os métodos e a maneira de agir. E não foi, porque, de facto, eles trabalhavam a militância e viviam muito a militância nos sítios mais escondidos.
1: E isso perdeu-se, acha?
0: Eu acho que se perdeu um bocado. Eu acho que se perdeu. Eu acho que o PSD também se descaracterizou um bocado.
1: O PSD?
0: Estes partidos foram criados há 50 anos.
1: Pois, e com outras lideranças e com outro contexto.
0: Com lideranças carismáticas, hoje as coisas mudam a um ritmo alucinante, não é?
1: Acompanhar isto é...
0: É muito difícil. E depois tornam-se, no fundo, fechados sobre si mesmos, porque no fundo querem é sobreviver e continuar com o poder ou no poder. Eu acho que estes partidos não sei. Não diria que isto acabou, mas que tem de ir... É muito difícil um partido deliberar a sua autodestruição. Eu dizia isso já no CDS. No fundo, o CDS acabou. Mas há um CDS para dar suporte ao governo do PSD, não é? O que é que acontece a seguir?
1: Ninguém tem resposta para essa pergunta, não é?
0: Não tenho.
1: Muito obrigada, Maria Adelaide Lucas Pires, por esta partilha destes tempos. Esta é uma edição especial do Serviço Público Bloco Notas. É um programa que ajuda quem está nos últimos anos do secundário, mas também quem se interessa por saber mais, e evocamos na Antena 1 os 50 anos do 25 de Abril. 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Cuidados de emissão de Filipe Pinto. Imagem e produção de Ana Fernandes, ideia e edição de Maria Flor Poderoso. Então, até para a semana.

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Cinco horas no continente e na Madeira. 4 horas nos Açores. 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

0: A Venezuela garante que mantém a propriedade do seu petróleo. Garantia foi deixada esta noite pela presidente interina da Venezuela, Delcy Rodríguez, num discurso que fez na televisão estatal da Venezuela.
1: Venezuela conserva a propriedade.
0: A Venezuela mantém a propriedade e a soberania sobre os seus recursos. Ao mesmo tempo, vai utilizar capital, tecnologia e capacidade operacional para apoiar a recuperação de uma indústria estratégica que foi muito afetada por sanções. Os venezuelanos têm o direito de saber quanto é investido, quanto é produzido, quanto é que o Estado recebe. Esses recursos devem garantir que a riqueza seja transformada em produção, oportunidades e bem-estar para o nosso país.
1: Oportunidades, bem-estar e futuro para o nosso país.
0: A Venezuela estima que o acordo que ontem assinou com os Estados Unidos para a exploração de petróleo vai permitir retirar 1,5 milhão de barris de crude por dia, o que vai gerar mais de 200 mil milhões de dólares para o Estado venezuelano nos próximos 25 anos. Garantias deixadas esta noite pela presidente interina da Venezuela, Delcy Rodríguez. A ministra do Ambiente foi hoje questionada sobre a pressão que os centros de dados de inteligência artificial estão a fazer sobre o sistema de distribuição de água em Portugal. Maria da Graça Carvalho garante que a situação está a ser monitorizada em termos de energia e também em termos de consumo de água.
2: Qualquer projeto em Portugal tem que passar pelo crivo da autorização da Agência Portuguesa do Ambiente, tanto para o setor agrícola, como para o setor industrial, como para os centros de dados, em relação à utilização da água. Caso concreto dos centros de dados, estamos a desenhar um conjunto de requisitos. Um deles será o centro de dados ter a sua própria solução para a água. O centro de dados que existe em Sines é arrefecido por água do mar. Tem que haver uma solução. O nosso país não tem a água disponível para a quantidade de água que tantos dados precisam.
3: Energia.
2: Exatamente como Espanha está a fazer, estamos também a desenhar as regras para as autorizações à ligação à rede elétrica.
0: Declarações da ministra do Ambiente, captadas pelo jornalista Joaquim Reis, à margem da inauguração da Feira do Ano de Montemor o Velho. A Iniciativa Liberal quer fazer política para a classe média, acusa o governo de ignorar a classe média portuguesa. Na rentré do partido que decorreu durante a noite em Quarteira, no distrito de Faro, a líder da Iniciativa Liberal, Mariana Leitão, apresentou propostas para a próxima legislatura, a pensar, sobretudo, Tatiana Felício, nos mais jovens.
4: Na reentré da Iniciativa Liberal, Mariana Leitão escolheu uma personagem para representar uma geração que diz suspensa, sem horizonte e sem tempo para esperar.
5: Estamos a falar da geração de Sofia.
4: A líder da Iniciativa Liberal deixou uma mensagem centrada na classe média que afirma está sob ataque, ignorada pelo governo e penalizada pelos impostos e pela habitação.
5: Esta noite não viemos amenizar nada. Viemos dizer o que mais ninguém tem coragem de dizer. A classe média está sob ataque e é ignorada por quem nos governa.
4: No discurso, Mariana Leitão responsabiliza PS e PSD pelas escolhas políticas das últimas décadas e acusa o atual governo de ter falhado a promessa de reformas.
5: O Luís prometeu trabalhar, prometeu mudança, prometeu reformar o Estado, a saúde, a habitação, prometeu baixar impostos, prometeu e não cumpriu.
4: E apresenta três prioridades para esta legislatura: baixar e simplificar o IRS, combater a burocracia e reformar o sistema de pensões.
5: Vamos apresentar uma reforma do sistema de pensões que permita aos nossos jovens terem opções, pouparem e serem donos do seu futuro.
4: Na segurança social, a proposta passa por um sistema de capitalização com contas individuais, onde cada trabalhador possa acompanhar os seus descontos.
5: A isto chama-se capitalização.
4: Mariana Leitão terminou com um apelo à mobilização e à mudança, dizendo que já não há tempo para adiar.
0: Tatiana Felício a acompanhar este regresso da Iniciativa Liberal depois das férias do verão. Este fim de semana o Bloco de Esquerda está reunido no Fórum Socialismo, que marca o regresso também do Bloco depois das férias. O coordenador do partido, José Manuel Proeza, vai encerrar o Fórum esta tarde, neste domingo, com um comício marcado para as 16h15. Antes disso, o presidente do PSD, Luís Montenegro, vai também encerrar a Universidade de Verão do PSD, em Castelo de Vide, no distrito de Porto Alegre, encerramento à hora do almoço. O Presidente da República já felicitou Fernando Pimenta pelo título mundial de canoagem que foi conquistado na Polónia. Ganhou ouro em K1 mil metros. Esta foi, de resto, a quarta medalha de ouro de Fernando Pimenta nesta distância. 10º pódio em campeonatos do mundo. Com esta vitória, Horácio Antunes, aos 37 anos, o canoísta português tornou-se o atleta mais medalhado de sempre na história desta prova.
3: Fernando Pimenta from Portugal.
6: O tempo de 3:24:39, Fernando Pimenta, campeão do mundo, não esconde a emoção de ter conseguido desgastar Copaz da Hungria e Tomás Green da Austrália. É o mais velho de sempre a conquistar o título mundial em K1 mil metros.
7: Defendi os ataques todos do australiano. O Wally também um bocadinho mais fresco na parte final e quase me apanha, mas consegui ser campeão do mundo. O marco histórico que nós fizemos de ser o atleta mais medalhado em, acho que em K1 mil metros, em termos de sempre, bati o recorde, ainda para mais com ouro. O atleta mais velho a conquistar este título e a subir ao pódio, tenho que estar feliz.
6: Aos 37 anos, 4 títulos de campeão do mundo em K1 mil metros, 13º título mundial na pista de Malta em Poznan, onde tem sido muito feliz.
7: Foi aqui que eu consegui a minha primeira grande medalha em 2010 em Sénios. Com o João Ribeiro fomos vice-campeões do mundo K2500. 4 medalhas de ouro no mesmo dia na Taça do Mundo em 2022. Primeiro título de Sub-23 em 2009. Fui aqui que consegui o apuramento olímpico com o Emanuel Silva em 2012.
6: E a medalha é que número agora?
7: Eu penso que é 186 internacional. Meu 13º título de campeão do mundo.
6: Fernando Pimenta a coroar este dia com um resultado histórico em K1 mil metros. Este domingo vai competir em K1 5 mil metros. João Ribeiro e Messias Batista, segundos na eliminatória de K2 500 metros, vão estar na final. Nas finais de paracanoagem, 200 metros, Norberto Mourão foi 6º em VL2, Alex Santos 7º em KPL2 e Matilde Nunes 5ª na final B de KPL3. Em C1 200 metros, Beatriz Fernandes, 6ª na semifinal, vai à final B. Ana Brito e Clara Duarte, 8ª em K2 500 metros, vão à final B. E Teresa Portela, na final B, a terminar em 5º lugar no regresso ao K1 500 metros pós os Jogos Olímpicos.
0: Portugal já conquistou 2 medalhas. João Ribeiro e Messias Batista conquistaram o bronze em K4 500, juntamente com Gustavo Gonçalves e Pedro Casinha. Fernando Pimenta conseguiu então medalha de ouro em K1 mil metros. Vamos ver se Portugal vai ter mais medalhas. Há fortes possibilidades de arrecadar pelo menos mais 2 medalhas no dia de hoje, este domingo, em Poznan, na Polónia.
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0: curiosidade, desde pequeno que ela o moveu. Queria perceber os mecanismos e as engrenagens dos motores que desmontava e voltava a montar. Gostava de tentar decifrar charadas e mistérios como o aventureiro Tintim da banda desenhada. Este desejo permanente de resolver enigmas levou à procura de respostas para algumas das grandes dúvidas e inquietações da humanidade. Os modos de funcionamento do cérebro, das emoções, da consciência ou a estranha ordem das coisas. Falo, claro, do professor António Damásio. Ele está no top dos mais consagrados cientistas portugueses vivos. Estudou medicina e neurologia na Universidade de Lisboa, emigrou para os Estados Unidos da América e, no seu impressionante percurso, revolucionou a forma de olhar o ser humano ao recusar o dualismo cartesiano e integrar mente e corpo, defendendo que a razão e as emoções são inseparáveis. Aos 81 anos, é professor e diretor do Brain and Creativity Institute na Universidade da Califórnia do Sul, é membro da National Academy of Medicine e da American Academy of Arts and Sciences e foi distinguido com numerosos prémios, entre os quais a Medalha Freud e o Prémio Pessoa por Cá. Nas suas obras, estudos e ensaios, muitos dos quais assina com a mulher e companheira de trabalho de uma vida, Hannah Damásio, integra também a psicologia, a filosofia, a política, a cultura. E nestes tempos em que a palavra de ordem é a inteligência artificial, este nome maior da neurociência mundial chegou com um livro onde fala da suprema inteligência natural e também da consciência. Eu sou a Mafalda Anjo, sou jornalista e neste programa Inventário Pessoal, também disponível em antena1.rtp.pt e nas plataformas de podcast habituais, falo com pessoas notáveis, com muito para partilhar. Fiquem connosco. Obrigada, professor António Damásio, por estar connosco na Antena 1. É mesmo um imenso privilégio recebê-lo neste Inventário Pessoal, recebê-lo aí a partir de Los Angeles. Começamos o programa sempre com um desafio. Que os convidados nos mostrem uma fotografia ou um objeto com um significado especial. O que é que escolheu trazer-nos?
1: Olha, escolhi qualquer coisa que está aqui muito próximo de mim, no meu gabinete, at USC, e que é uma fotografia de que gostamos muito, a Hannah e eu, que tem o Mário Soares e a Maria Barroso, duas pessoas de quem nós gostávamos muito. Está aqui e, portanto, vê-me a mim e a Hannah, e o Mário e a Maria Barroso.
0: Esta é uma parceria de uma vida, como eu dizia na apresentação, não é, professor? Há algum segredo para que se possa fazer uma dupla tão frutífera na vida e no trabalho, como aquela que tem com a Hannah?
1: É uma excelente pergunta. Tenho a impressão que há vários segredos. Há segredos que têm a ver, claro, basicamente com a inteligência que as pessoas têm e a maneira como conseguem compreender os outros. E há uma maneira muito particular em que se pode compreender as pessoas de quem se gosta muito. Aí há um grande problema, porque às vezes o gostar muito torna mais difícil a compreensão daquilo que é o outro ou a outra. Mas esse é o grande segredo, é conhecer bem quem é o outro e estar disposto a modificar o próprio comportamento em relação àquilo que é melhor para o outro. Portanto, é uma mistura de inteligência e de moléstia e de desejo de agradar a alguém de outro.
0: Muito interessante a sua resposta, porque de facto o amor não é só empatia, é também inteligência. É trabalho depositado nessa construção.
1: Exato. É preciso, claro que é possível haver essas boas relações de amor e trabalho, mesmo que uma pessoa fosse estúpida. Mas não, acredito que será muito melhor se houver uma capacidade de análise de quem é o outro e de como é que o outro funciona, e, portanto, isso requer inteligência e requer paciência também.
0: Quando olhamos para trás, para o seu percurso, víamos que no pequeno António havia já uma espécie de engenheiro mecânico, por assim dizer, que escolheu, afinal de contas, ser uma espécie de engenheiro da mente. Um jovem que gostava de tentar perceber aquelas engrenagens, a desmontar máquinas e motores.
1: Não tenho dúvida que a minha ligação a motores e máquinas, e sobretudo à forma como eles funcionam, Eu lembro-me muito bem de quando era muito pequeno, tinha a grande coleção do Mecano. Não sei se ainda existe, nem sei onde para o meu Mecano, mas tinha um enorme prazer em criar máquinas feitas à custa do Mecano, que era um pouco grosseiro e simplificado, mas dá à criança a possibilidade de compreender como é que as coisas se ligam e como é que as coisas se podem separar. E uma coisa que eu acho que é fundamental, que é compreender a forma como as coisas se ligam bem ou se ligam mal. Há certas ligações entre peças que estão harmoniosas e que conseguem construir qualquer coisa que pode ter um significado e pode ter uma utilização, e há outras que não funcionam. E portanto, dar a um cérebro e a um corpo que estão em evolução, dar esse saber direto daquilo que funciona bem e daquilo que funciona mal e da forma como as ligações podem ser corretas ou incorretas, parece-me que é uma coisa importante do ponto de vista educativo. Mas, de qualquer maneira, eu não sou um expert de educação, portanto, melhor acalar-me sobre esse ponto.
0: Mas isso acabou por ser decisivo, não é? Para perceber que o cérebro não funciona como uma máquina isolada, há uma espécie de ligações invisíveis que fazem integrar corpo e emoções, como motores que dependem de combustível e de outras engrenagens.
1: Acho que sim, acho que teve uma importância, e é interessante que faça essa ligação. Acho que é uma ligação, inteligente. É o tipo de construção mental, e evidentemente construção neural também, que podem ter uma influência repetida na nossa vida, porque há inúmeras situações em que vamos estar numa vida inteira, em que essa estrutura e essa forma de ligação podem ter peso e podem ou esclarecer ou confundir.
0: O professor passou uma vida a estudar o homem, os mecanismos do nosso corpo, do nosso cérebro, das nossas emoções. O que é que mais o fascina ou o que é que mais ainda o surpreende na natureza humana?
1: Grande pergunta. Olha, depois de ler as notícias desta manhã no New York Times, aquilo que mais me espanta é a forma como as pessoas têm tão pouca caridade em relação aos outros. Isso é de longe aquilo que mais me espanta. Como é possível recusar compreender que há outros que sofrem? Isso acho extraordinariamente difícil de compreender. Não é sequer uma coisa que me pareça que requer uma grande inteligência, não requer gênio de espécie alguma, requer unicamente que as pessoas possam reconhecer nos outros qualquer coisa de semelhante àquilo que são, àquilo que são e àquilo que somos. A sua pergunta, claro, pode ser respondida de uma forma extremamente sofisticada, em que eu falasse, por exemplo, de a surpresa de como se faz grande arte ou como se faz grande ciência. Mas não, aquilo que de facto mais me espanta é a falta de caridade em relação ao outro. E é uma coisa que é extremamente fácil de surpreender quando se lê as notícias de como as coisas estão a funcionar pelo mundo fora de uma forma tão difícil, e tão não harmoniosa.
0: Nós somos também dos únicos seres vivos, que inventamos coisas que nos possam ameaçar enquanto espécie. Eu vejo com essa resposta, no fundo, preocupado, com alguma parte do desenvolvimento humano, ou pelo menos da falta de evolução que tivemos. Como é que a inteligência humana nos conseguiu levar por estes caminhos que, na verdade, podem ser perigosos, podem ser sinuosos?
1: É fácil, sabe? É fácil porque há tantas possibilidades, e no fundo, até quando a inteligência e a enorme diversidade daquilo que existe no mundo neste momento à nossa volta, no que diz respeito a seres humanos e aos seus comportamentos, e no que diz respeito às coisas que os seres humanos inventaram através da história, as possibilidades são tantas de bom e mau funcionamento. Há todas as possibilidades. E há aquilo que é de facto notável nos seres humanos historicamente, e do ponto de vista de como a história se tem desenvolvido, é aquilo que é notável é quando os seres humanos são capazes de olhar para aquilo que se passa, olhar para a história, e são capazes de modificar essa história, às vezes de uma forma extremamente modesta, com a introdução de um aspecto, de um comportamento que leve outros a perceberem que as coisas não estão bem, mas que podem estar melhores. E no fundo é ao mesmo tempo extremamente simples e muito complicado, porque nem sempre se consegue chegar a esses pontos. E ao mesmo tempo também é curioso, porque às vezes essas coisas podem quase acontecer de uma forma, essa descoberta daquilo que pode melhorar o ser humano pode acontecer de uma forma muito natural, de uma forma quase que por acaso. É um encontro de qualquer coisa que faz, que dá uma resposta e que permite uma mudança de comportamento.
0: Um alinhamento que pode ser ocasional.
1: Exato. Alinhamento é uma boa palavra.
0: Como é que, no fundo, um neurocientista que estuda as emoções olha para este ar do tempo? E quando eu falo do ar do tempo, falo, por exemplo, deste crescimento enorme da polarização, da radicalização, para este ressentimento que se sente nas pessoas, um pouco por todo o mundo desenvolvido.
1: Isso depende muito da forma como diferentes pessoas encaram a vida e da forma como diferentes pessoas têm um dispositivo emocional que possa ajudá-las ou possa prejudicá-las. E isso depende também das diferentes idades da vida. Há idades da nossa vida em que rapidamente as emoções podem tomar conta do nosso comportamento e dirigir o nosso comportamento, e há idades em que isso já não acontece. Mas, claro, tudo isto tem a ver com uma coisa que temos que reconhecer, é que diferentes indivíduos têm diferentes personalidades. Há certos tipos de personalidade que vamos encontrar em certos grupos e outros tipos de personalidade que acontecem em outros grupos. E isso tem a ver com aquilo que somos, fisiologicamente, tem a ver com aquilo que é o nosso corpo, no sentido mais amplo do corpo, quer dizer, o corpo em relação aos músculos e às vísceras e em relação ao próprio cérebro, em relação ao sistema nervoso, e tem a ver também muito a ver com a cultura em que o indivíduo está inserido.
0: Claro.
1: Portanto, aquilo que nós os dois temos, que rege a nossa vida neste momento, assim a mim, são fatores que têm a ver com todas as predisposições que nós temos no nosso corpo, na nossa biologia, e o mundo cultural em que temos estado inseridos através da nossa evolução como seres humanos.
0: E como é que um neurocientista chamado António Damásio descreveria, em poucas palavras, os traços de personalidade que mais o marcam?
1: Isso é duro. Eu não gosto muito de falar de mim, sabe? Prefiro que as pessoas saibam sobre mim através daquilo que escrevo ou daquilo que lhes digo.
0: Isso é um traço de personalidade, não... que é, se calhar, alguma modéstia.
1: Sim, não. Eu gostava de ser mais modesto que sou. E não me descreveria principalmente como pessoa modesta. E sou até capaz de ser extraordinariamente não modesto em certas alturas da minha vida. Mas há vários aspectos aí que têm a ver com um ideal de modéstia. Um ideal de modéstia a que eu não chego, mas que talvez gostasse de chegar.
0: Inquietação e curiosidade marcam-no?
1: Sim. Curiosidade imensa. Tenho curiosidade sobre todas as coisas. Não sobre todas as coisas, mas tenho mais curiosidade sobre coisas que nem sequer têm grande valia do ponto de vista de utilidade. Tenho muito mais curiosidade até do que devia ter. Mas também tenho a curiosidade que para mim é mais interessante, tem a ver com aspectos, temas científicos, e tem a ver com aquilo que as pessoas são. Tenho enorme curiosidade em relação às pessoas, e podia perfeitamente viver a minha vida, tanto aquela que já vivi como aquela que ainda talvez possa viver, a fazer análises de pessoas. É uma coisa extremamente curiosa.
0: E as pessoas mudam na sua essência ao longo do tempo? Ou seja, é a mesma pessoa com 81 anos do que era aos 30, aos 40, aos 20?
1: Acho que muito. Mas não sabia que tinha 81 anos, isso é uma novidade para mim.
0: Ai.
1: Não insista tanto nisso.
0: Porque é irrelevante. A idade é irrelevante.
1: Não é, mas pode ser. Em relação àquilo que eu faço, é perfeitamente irrelevante neste momento. Talvez seja relevante no sentido que há certas coisas que posso fazer melhor agora com os tais 81 anos que a Mafalda diz que eu tenho, que eu não sabia. E há outras coisas que faço pior. Mas neste momento, talvez seja um momento mágico em que ainda não estou a entrar naquilo que se chama velhice, pelo menos não me considero velho, mas possivelmente continuo a lembrar-me que eu tenho 81 anos, eu tenho que dizer, sim, certeza que estou velho. Mas o que acontece é que não me sinto velho, digamos.
0: E tem alguma coisa que gostaria de ter sabido aos 20, por exemplo? Que gostasse que quando era jovem lhe tivesse dado jeito, ter sido útil, importante saber e que só veio a saber mais tarde?
1: Oh, sim. A resposta é absolutamente sim. Há muitas, muitas coisas não lhe posso dizer quais são as coisas exatamente, mas posso dizer que o tipo de coisas tem muito a ver com a forma como se encaram os outros e a forma como se encaram situações. Portanto, a vantagem da experiência de vida é modificar gentilmente a forma como reagimos aos outros e a forma como nos comportamos em relação com situações que têm a ver com o mundo que nos rodeia. O que é, evidentemente, no fundo é sempre aquilo que tem a ver com os outros ou com as outras situações.
0: São competências que a idade nos traz, de facto, e que ajudam muito nos relacionamentos sociais e pessoais.
1: Exato. São absolutamente... E possivelmente uma das boas maneiras de concluir se uma vida tem sido bem vivida ou mal vivida, tem a ver com o grau em que nos conseguimos modificar através dos anos e conseguimos afinar um pouco a forma como nos relacionamos com os outros.
0: E é um homem especialmente intuitivo? Ou seja, na minha pergunta também está implícita outra, que é se há pessoas mais intuitivas do que outras. O professor estudou o tema da intuição, tem um livro, aliás, em que fala de Spinoza e da forma como ele elevou a intuição a uma forma superior de conhecimento.
1: O valor da intuição é grande e funciona muito bem e é muito, muito boa, muito, uma grande vantagem. Se é possível analisar os resultados das intuições de uma forma muito crítica. Quer dizer, ser intuitivo e pôr rapidamente um diagnóstico em relação a uma pessoa ou uma situação é evidentemente uma vantagem. Aquilo que é preciso é que seguir a essa intuição, a essa rápida análise, ou às vezes nem sequer há uma análise, há um chegar imediatamente a uma conclusão, o que é preciso é que haja tempo, inteligência e vontade de criticar essa intuição. Intuições por si só podem ser valiosas, mas podem ser muito más, podem nos levar a conclusões erradas, e portanto a intuição tem que ter uma parceira que é a análise dessa intuição. É isso que é fundamental.
0: As pessoas tendem a olhar para a intuição como uma coisa que é assim uma espécie de sentido mágico, completamente oposto à razão, mas não é disso de que se trata, não é? É no fundo um modo rápido de tomar uma decisão que está assente em processos emocionais.
1: Em processos emocionais e não só. Processos emocionais são importantes para a intuição, mas não só. É uma inteligência que está em funcionamento, que está em voo e que funciona rapidamente. E em vez de todos os passos serem analisados e de esperar que se tome o passo seguinte depois de uma análise do passo em que se está, na intuição tudo isso funciona mais rapidamente, há uma espécie de elisão. saltam-se passos e chega-se mais rapidamente a uma determinada conclusão. E aí há tanto uma vantagem como uma enorme desvantagem, porque pode-nos induzir em erro. Mas, claro, que se nós funcionássemos sem intuição, a vida era um bocado mais vagarosa, digamos.
0: Um dos conceitos que o professor estudou a fundo foi a ideia da homeostasia. Esta ideia de que, no fundo, há uma espécie de sentido de autopreservação da vida, de equilíbrio e de bem-estar. Como é que isso é determinante para a forma como nós nos comportamos?
1: Olha, isso é uma ótima pergunta e é uma pergunta vasta, como imagina. Mas o que é muito importante é termos a noção daquilo que é a homeostasia. E daquilo, porque é uma palavra que pode parecer estranha a quem não tenha grande contacto com ciência e com biologia em particular, mas que é absolutamente fundamental. E a homeostasia tem a ver com os sistemas de regulação da nossa vida dentro do nosso próprio corpo. Portanto, cada organismo vivo tem um corpo, e o corpo é impossível ter vida sem corpo. A homeostasia é uma série de regras e leis que regem o funcionamento desse corpo de forma a que a vida possa continuar. Então, nós temos esta possibilidade, tanto a Falda como eu, somos seres vivos, temos um corpo, tivemos um princípio e vamos ter um fim. E durante esse período em que temos vida à nossa disposição, essa vida só pode ser vivida se certas regras da homeostasia forem cuidadosamente observadas. E quando as regras não são observadas, aquilo que acontece é a doença. E acontece a doença e muitas vezes acontece a morte que segue a essa doença. Portanto, a homeostasia é este mundo extraordinário de regras que nos dá a possibilidade de manter a vida durante um determinado período, que do ponto de vista da história da humanidade e da história do universo é um período extremamente curto, mas que para nós é vivido como, felizmente para nós, é vivido como se fosse um período longo.
0: E no fundo esta homeostasia também se traduz em sentimentos homeostáticos, não é? Coisas como a fome, a sede, o frio, o calor, o prazer, a dor, que são críticos para esta regulação da vida.
1: Absolutamente. A homeostasia funciona através não só de regras que funcionam de forma não consciente, são imensas regras, imensos processos que se estão a passar nos nossos corpos para manter a nossa vida e nós não temos qualquer ideia daquilo que está a passar, ninguém nos dá notícia disso no nosso cérebro. Portanto, estão lá, mas nós não sabemos. Depois, a determinado passo na evolução, as regras homeostáticas levam a certos comportamentos ou levam a certas experiências, que são aquilo que nós chamamos de sentimentos, e aí começamos a ter notícia de que há qualquer coisa que se está a passar ou muito bem ou muito mal. Portanto, quando falo de fome ou sede, estamos a ter sentimentos homeostáticos que nos estão a dizer de forma muito clara que há certas coisas que nós temos que corrigir no nosso comportamento para que a vida continue. E a fome e a sede são dois bons exemplos. Um outro exemplo extraordinariamente importante é a dor. Aí não é só um aviso de que há qualquer coisa que devemos fazer, que nós sabemos muito bem o que é, por exemplo, comer ou beber, mas no caso da dor, é descobrir, antes de mais nada, qual é a razão por que temos essa dor. Porque aí há qualquer coisa, não é só o sentimento regular da fome ou da sede, que acontece várias vezes por dia em qualquer ser humano normal, mas há qualquer coisa que nos diz, isto não funciona bem. Tem que fazer qualquer coisa para descobrir o que é que não funciona bem e depois para lhe dar remédio. E a palavra crítica aí é remédio. Tem que remediar aquilo que não está a funcionar bem. E há vários sentimentos homeostáticos que levam a essa descoberta daquilo que não está bem e à necessidade de uma correção daquilo que não está bem.
0: No fundo, estamos programados para estarmos alertas para estes sentimentos homeostáticos que nos causam emoções negativas, sentimentos negativos, e para os tentarmos corrigir, porque é uma questão de sobrevivência.
1: Exato. Claro, claro. E a beleza de tudo isto é de como isto faz parte da máquina da vida. A máquina da vida dá-nos a possibilidade de viver e ter felicidade, mas para que isso aconteça durante o período em que estamos vivos, é preciso que haja uma regulação. Parte dessa regulação nós não sabemos de todo, está-se a passar de forma não consciente. Quando chega à consciência, é que passamos a ter a noção daquilo que falta ou daquilo que deve ser feito, ou, por outro lado, a noção daquilo que está a correr extremamente bem. Aquilo que nós chamamos o prazer ou a felicidade é trazido através de sentimentos automaticamente conscientes, que nos estão a dizer wonderful, everything is going fine, enjoy life. Mas depois há todos os outros que, em vez de nos darem conta daquilo que está bem, dão-nos conta daquilo que precisa de ser feito ou daquilo que está a correr mal. Mas tudo isto tem a ver com a regulação da vida, tem a ver com o facto magnífico de que a vida não está a ser vivida de forma inconsciente, está a ser vivida de uma forma que nós conhecemos ou que podemos conhecer a partir de um determinado momento. E é por isso que eu, neste momento, defendo uma ideia que é nova, e é uma ideia que mesmo eu, durante muito tempo, assisti, que é a ideia de que são os sentimentos, e são verdadeiramente os sentimentos homeostáticos, que nos deixam entrar dentro daquilo a que chamamos consciência. E aí, de facto, é uma ideia muito radical, porque grande parte do tempo, grande parte da história das ideias que respeitam à consciência, tem tentado fazer da consciência um processo máximo, um processo extremamente alto em matéria da construção e do ponto da construção da vida em que essa consciência aparece, e eu estou a dizer exatamente o contrário. Estou a dizer que a consciência começa de uma forma extremamente simples, extremamente modesta, de uma forma de sentimentos homeostáticos, que são, por um lado, modestos, porque não é a mesma coisa que discutir a ciência quântica, mas ao mesmo tempo são extremamente ricos e são já o resultado de uma enorme evolução da biologia, que nos permite saber diretamente aquilo que está a passar bem ou mal no nosso corpo e que nos permite atuar de uma forma que seja positiva em relação à nossa vida.
0: Neste livro, A Inteligência Natural e a Lógica da Consciência, fala deste tema de uma forma extraordinária. E neste livro fala também das diferenças entre a inteligência natural e da inteligência artificial. Esta inteligência artificial e os caminhos por onde ela vai preocupa-o?
1: Há muito, muito. A inteligência artificial, para começar, é uma coisa magnífica, é uma ótima descoberta, entre aspas, e é uma descoberta que é um resultado da inteligência natural. Quem descobriu a inteligência artificial não foi a inteligência artificial, fomos nós, com a nossa inteligência natural. Isto é uma coisa que é preciso vincar bem, no seu papel de comunicadora e analisadora da cultura, isso é absolutamente importante que marque sempre, porque neste momento é extremamente fácil encontrar pessoas que estão tão encantadas com a inteligência artificial que parece que imaginam que a inteligência artificial surgiu por si própria e está em funcionamento por sua conta. E não está. É uma coisa que nós, criaturas inteligentes de uma forma natural, conseguimos construir e descobrir em parte.
0: Ou seja, há uma relação de subalternidade. É importante não perder isso de vista.
1: É exato. É importante não perder isso de vista, porque se nós perdermos o controle sobre a inteligência artificial, dada a capacidade que ela tem, podemos ser vítimas da inteligência artificial.
0: Aí começam os problemas.
1: Exato. E aí começam os problemas. Em vez de sermos os utilizadores, passamos a ser vítimas. E é isso exatamente que é preciso evitar. E E neste momento os perigos estão em todos os lados, porque é evidente que a inteligência artificial tem uma grande capacidade, tem uma capacidade de parcialmente substituir a nossa atuação. Há coisas que os seres vivos podem deixar de fazer e que podem pedir à inteligência artificial que faça. Isso é muito bom, muito bom, muito bonito. Agora, o problema é quando deixamos, ou vamos deixar, ou podemos deixar que a inteligência artificial regule as nossas vidas e nos passe a dizer aquilo que devemos ou não fazer.
0: Devemos impor limites, no fundo, à humanização da inteligência artificial. Manter o que nos, as diferenças entre o que faz de nós humanos e o que, apesar de tudo, faz da inteligência artificial uma máquina.
1: Absolutamente. Aí não é tanto impor como insistir em. Insistir naquilo que é diferente e esclarecer as pessoas sobre aquilo que é diferente. Porque se as pessoas compreenderem bem aquilo que é uma máquina e a forma como a máquina nos pode substituir em parte, as pessoas vão naturalmente chegar à conclusão que há certas coisas que devemos deixar as máquinas fazerem por nós e há outras que não devemos deixar as máquinas fazer por nós. Isso torna-se tudo extremamente óbvio desde que se compreenda aquilo que é a inteligência artificial, aquilo que foi esta enorme smartness da parte de seres humanos que descobriram como uma máquina os pode ajudar, como uma máquina os pode ajudar a viver mais eficientemente. A inteligência artificial tem sobretudo a ver com a eficiência e é isso que nós precisamos de vincar e precisamos de notar para não sermos abusados pela inteligência artificial.
0: E as redes sociais e a forma como os algoritmos condicionam a nossa percepção do mundo e, se quiser, também exploram, por exemplo, as emoções negativas, os sentimentos negativos que carregamos, isso preocupa-o?
1: Sim. De certo modo, até eu diria que o funcionamento das redes sociais não é menos preocupante do que os exageros da inteligência artificial, especialmente até são mais preocupantes pela forma como facilmente podem influenciar a vida de uma pessoa e a forma como podem orientar a vida de uma pessoa de uma forma errada. Errado aqui significa simplesmente que não seja a mais vantajosa forma para a própria pessoa.
0: E que a pessoa não tem noção, naturalmente.
1: E que não tem noção daquilo que está a acontecer. Esta manhã, quando chegámos aqui à universidade, viemos no mesmo carro. Às vezes, vimos em carros diferentes, dependendo das horas de certos appointments, mas viemos no mesmo carro. E desde que parcámos o nosso carro, o meu carro, no parking lot, e que andámos dentro do parking e depois ruas da universidade até chegar ao instituto onde estamos neste momento, todas as pessoas que passaram que nós cruzámos estavam a olhar para um device. Todas, não houve uma exceção. Houve uma exceção. Um senhor que passou numa bicicleta e que não estava a olhar felizmente para um device, embora já tenha visto muitas pessoas que estão a guiar uma bicicleta e estão a olhar para um iPhone. Mas todas as pessoas, e são vários, homens, mulheres, com idade, sem idade, todos estavam a olhar para um device.
0: Isso faz de nós um bocadinho humanoides, ou o princípio de qualquer coisa parecida com um humanoide?
1: Absolutamente é isso. Como é que é possível viver uma vida a olhar para um dispositivo e o que são as coisas tão extraordinárias que o dispositivo está a dar que façam as pessoas olhar para o dispositivo e não olhar para aquilo que está à volta? Aquilo que está à volta é extraordinário. As árvores são lindas no nosso campus. O sol é uma maravilha. O dia está bonito. A temperatura está boa. Todas estas maravilhas que estão à nossa volta estão a ser ignoradas porque uma pessoa está a agarrar no iPhone e a olhar para ele e a ler sabe-se lá o quê.
0: A tecnologia está, de certa forma, a fazer-nos menos capazes de sentir, de nos emocionar com a natureza com as emoções?
1: É perfeitamente possível. Não tenho qualquer dado científico ou observação que garanta isso, mas aquilo que eu iria prever é que pessoas que passam uma boa parte do dia a olhar para devices como este, é evidente que o tempo em que estão a olhar para o instrumento não estão a olhar para outras pessoas. E, portanto, estão a perder informação que está a vir de outros seres humanos a favor de informação que vem de uma forma modificada, vem de um código que está a ser utilizado num instrumento, novamente, um instrumento inventado por nós. Todas as coisas à nossa volta são inventadas por nós, portanto, não, exceto as árvores e os outros animais. Portanto, há uma boa probabilidade de que estar addicted, como é que se diz addicted em português, nestes devices, seja contra nós e que tenha resultados nefastos à maneira que a vida continua.
0: Não sirva à nossa autopreservação também.
1: Exato. Portanto, e aí voltamos de novo ao tema do...
0: Precisamente.
1: Do livro, aquilo de que este livro fala é de autopreservação. Uma autopreservação que a nossa biologia nos dá naturalmente, e está toda guiada. É extremamente curioso pensar que a vida, quando começa, tem como fito manter-se durante um determinado período. E em relação aos seres humanos, é um período que não é extraordinariamente longo, quando se olha para a história, é evidente, mas a maior parte das pessoas vivem um pequeno número de décadas, e durante esse número de décadas os nossos sistemas naturalmente ajudam-nos a manter a vida, ajudam-nos a recuperar quando qualquer coisa se passa mal e ajudam-nos a aumentar a possibilidade de felicidade, a possibilidade de viver muito bem. Pode-se viver bem, pode-se viver mal, mas a homeostasia, tal como falávamos há bocado, e a inteligência natural que rege essa homeostasia, tenta dar-nos o maior grau possível de felicidade, o maior grau possível, de certo modo, de eficiência durante o período de vida que nos foi oferecido.
0: E o professor António Damásio tem algumas regras de ouro a pensar nessa autopreservação e já agora nessa busca da felicidade?
1: Eu tenho a impressão que não lhe vou dizer quais são as minhas regras de ouro. Seria público demais. Mas tenho algumas regras. Mas são no fundo regras extremamente simples. Nem sei mesmo se merecem o título de regras. São certos hábitos, certas preferências. Tem, claro que há algumas que lhe posso dizer que têm a ver com respeitar os outros. Ser capaz de viver felicidade e uma grande preocupação não só de respeitar o outro, mas de tentar que o outro seja feliz também. E são regras fundamentais. E depois não comer gorduras demais.
0: E descobriu aos 81 anos o que é que o faz verdadeiramente feliz?
1: Ah, imensas coisas que me fazem muito feliz, coisas que têm a ver com, o que me faz mais feliz tem a ver com os outros que são próximos. Portanto, tem a ver com a Hannah e tem a ver com os amigos chegados. E depois há várias outras coisas que têm a ver com o mundo que está à nossa volta, as tais árvores e flores e sol e mar. E depois tem muito a ver com a arte.
0: É um pianista, a música também é importante na sua vida?
1: A música é extraordinariamente importante, e o cinema é extremamente importante, a literatura é extremamente importante. Literatura e cinema são no fundo a mesma coisa, e confundem-se, mas são dois aspectos da vida, do dia-a-dia, que são extraordinariamente importantes. Cinema, aliás, muito curioso, porque foi uma coisa que eu descobri muito cedo, que é um pouco estranho. Comecei a ver filmes muito cedo e fiquei extremamente interessado pela forma como se constrói um filme e tenho a impressão que teria sido capaz de construir um filme melhor do que construir um romance. Embora hoje em dia tenha a impressão que seria mais fácil escrever um romance do que fazer um filme. E depois uma coisa também curiosa é que muito cedo comecei a fazer crítica de cinema.
0: Chegou a pensar em ser realizador, não é verdade?
1: Sim, talvez. Nunca muito seriamente. Pensamentos de pessoas com 13 ou 14 anos não são coisas verdadeiramente sérias. Mas escrevi muitas críticas de cinema para cineclubes e aqui há uns anos encontrei algumas dessas críticas e tenho imensa vergonha com esta vaidade, mas não eram más. Aquilo estavam bastante bem encaminhados.
0: Infelizmente estamos a chegar aos momentos finais do nosso programa. É um gosto enorme ouvi-lo, mas já que falamos de arte, já que falamos de música, peço-lhe uma música para terminarmos este programa e porquê a sua escolha.
1: Olha, qualquer coisa tocada pela Maria João Pires seria uma maravilha.
0: E que música?
1: É uma enorme...
0: Ou que compositor?
1: Talvez o compositor de que ela gosta mais, que é Mozart.
0: Muito bem, professor António Damasio, foi um prazer ouvi-lo. Muito obrigada por ter estado na Antena 1 e neste inventário pessoal e por ter partilhado connosco o seu percurso e as suas aprendizagens.
1: Obrigado, Mafalda.
0: Este programa teve a produção de Rui Alves de Sousa, sonoplastia de César Martins, eu sou a Mafalda Anjo e para a semana estamos de volta com mais um episódio de Inventário Pessoal e um convidado especial com muito para partilhar. Fiquem bem.

0: 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Seis horas no continente e na Madeira. 5 horas nos Açores. Edição do jornalista Miguel Bastos.
1: O despiste de um veículo ligeiro na aldeia de Val de São Gião, em Mafra, provocou esta madrugada uma vítima mortal e um ferido grave. Foi o que disse a Proteção Civil há instantes em declarações à agência Lusa. Um porta-voz do Comando Sul Regional da Grande Lisboa, da Autoridade Nacional de Emergência e Proteção Civil, refere que o alerta foi dado por volta das 13h20. Um veículo ligeiro despistou-se na avenida principal de Val de São Gião, no concelho de Mafra, mais concretamente na freguesia de Milharado, causou então um morto, um ferido grave e também dois feridos ligeiros, disse este porta-voz. A operação que se seguiu ainda ao acidente envolvia às

0: 5:40, 16 operacionais apoiados por 5 viaturas. Não foi necessário restringir o trânsito na autoestrada A8. Há uma nova atualização relativamente ao número de mortos e desaparecidos provocados pela catástrofe no Nepal, que atingiu também o Tibete, território administrado pela China. Os dados oficiais mais recentes revelam que já morreram 750 pessoas. O número de desaparecidos é agora superior a 3 mil, nesta altura há 3.044 pessoas desaparecidas. A presidente interina da Venezuela garante que o país mantém a propriedade e a soberania sobre os seus recursos, incluindo o petróleo. Delcy Rodrigues discursou esta noite na televisão para explicar os termos do acordo que foi assinado com os Estados Unidos para a exploração do petróleo na Venezuela.
1: Venezuela conserva a propriedade.
0: A Venezuela mantém a propriedade e a soberania sobre os seus recursos. Ao mesmo tempo, vai utilizar capital, tecnologia e capacidade operacional para apoiar a recuperação de uma indústria estratégica que foi muito afetada por sanções. Os venezuelanos têm o direito de saber quanto é investido, quanto é produzido, quanto é que o Estado recebe. Esses recursos devem garantir que a riqueza seja transformada em produção, oportunidades e bem-estar para o nosso país.
1: Oportunidades, bem-estar e futuro para nosso país.
0: A Venezuela quer voltar a ser uma grande potência energética, um grande produtor de petróleo e de gás. Estima que o acordo vá permitir retirar 1,5 milhão de barris de crude por dia, o que irá gerar mais de 200 mil milhões de dólares para o Estado venezuelano nos próximos 25 anos. Foi o que disse a presidente interina da Venezuela, Delcy Rodrigues. Esta tarde, o coordenador do Bloco de Esquerda, José Manuel Pureza, vai discursar no encerramento do Fórum Socialista. É o evento que marca a reentré do Bloco. Ontem, o coordenador do partido disse que espera que o Presidente da República se vá pronunciar politicamente sobre a nova lei do retorno e asilo. Esta lei foi validada pelo Tribunal Constitucional. Ora, José Manuel Pureza espera que António José Seguro, Presidente da República, não faça uma leitura que tenha apenas em conta a Constituição.
2: O Presidente da República decidirá de acordo com aquilo que é a sua avaliação. Eu gostaria de acreditar que o Presidente da República não limitará a sua oposição a esta lei às questões de constitucionalidade e que dará expressão a uma oposição política a esta lei. Gostava de acreditar nisso, fico para ver.
0: O coordenador do Bloco de Esquerda à margem do Fórum Socialismo, um evento que marca, aliás, a rentré política do Bloco de Esquerda, que vai encerrar hoje, depois das 16h, vai ser o primeiro discurso de José Manuel Pureza na qualidade de líder do Bloco de Esquerda. O presidente do PSD e primeiro-ministro vai encerrar hoje a Universidade de Verão do partido, com a agenda política marcada pela discussão sobre a segurança social e pela ameaça do Chega em apresentar uma moção de censura ao governo, moção que deverá entregar no Parlamento caso o primeiro-ministro não resolva a situação do ministro da Administração Interna, Luís Neves. Este domingo, a Guiné-Bissau vai realizar um referendo para aprovar ou rejeitar a entrada em vigor da nova Constituição. O texto foi promulgado pelo Presidente da República de Transição, que foi proposto este texto pelo Conselho Nacional de Transição, que substituiu o Parlamento, depois do golpe dos militares em novembro do ano passado. A nova Constituição reforça os poderes presidenciais, a oposição e alguns movimentos da sociedade civil têm apelado ao boicote a este referendo à Constituição na Guiné-Bissau. O Porto confirmou a liderança no campeonato ao vencer o Académico de Viseu por 3-0. Os golos foram marcados na primeira parte. O treinador do Porto gostou do arranque desta partida.
3: Yeah, I think it was a great start, very clinical. We had in our first opportunities we convert three.
4: Começamos bem de uma forma cirúrgica nas primeiras oportunidades do gol. Concretizamos três em oportunidades claras e bem construídas. Não é fácil quando temos Tivemos de fazer substituições nos primeiros 45 minutos. Primeiro Zaidu e depois Bednarek. Isso condicionou muito o nosso trabalho na segunda parte, onde fomos menos brilhantes.
3: Half time, this one of course condicionated a lot the management of the game in the second half, where for sure we were less brilliant, but okay, we managed the game.
0: O treinador do Porto gostou sobretudo do arranque da equipa. Já o treinador do Académico de Viseu, Bruno Pinheiro, elogiou a forma como a equipa reagiu à derrota, mas reagiu tarde, reagiu sobretudo na fase final do encontro.
5: Muita confiança ao adversário, retirou-nos alguma. Enfim, acho que sinceramente é mais um lance. Acho que há mais falta sobre o Gustavo do que do Seitil. Na semana passada na Madeira, estes critérios estão um bocadinho, não sei, há muita diferença nas arbitragens e sinto que neste momento estamos a ser um bocado penalizados por isso. Obviamente não viemos aqui para fazer uma passagem pela Primeira Liga, viemos para ficar e vão ter que contar connosco, vamos dar o nosso máximo e vamos apartar com tudo e com todos.
0: Depois de ter estado 37 anos afastado da Liga Maior, o Académico de Viseu foi promovido à Primeira Liga, é 12º no campeonato, à quarta jornada, apenas ainda com 2 pontos, quando o Futebol Clube do Porto lidera com 12, contra 10 do Sporting, é o segundo classificado. Outros resultados deste sábado: Arouca 2, Marítimo 1, Alverca 1, Santa Clara 1. Este domingo há Nacional Estrela da Amadora, Casa Pia Moreirense e Famalicão Gil Vicente.
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2: Olá, muito bom dia. Bem-vindos a esta emissão do programa Eclésia da Igreja Católica, aqui na Antena 1 da Rádio Pública. Continuamos hoje o nosso ciclo de conversas sobre o admirável e por vezes inquietante mundo da inteligência artificial. Se no final do século XIX a Igreja se pronunciou sobre a Revolução Industrial, hoje confronta-se com uma revolução invisível, feita de dados, algoritmos e ecrãs, que modam a nossa forma de pensar e de viver em sociedade. O nosso convidado de hoje é o Padre Nuno Fileno, responsável pela pastoral universitária na Diocese de Coimbra, capelão da Universidade de Coimbra, especialista em teologia. Vale a pena ficar desse lado. Padre Nuno, muito obrigado por estar hoje connosco aqui na Antena 1 e pela disponibilidade de deslocar-se de Coimbra para gravar connosco em Lisboa. Acho que isso também é um sinal muito bonito de proximidade. Eu começo por uma pergunta que tenho feito a quase todos. Surpreendeu que a primeira encíclica de Leão XIV tenha sido sobre esta temática da inteligência artificial?
3: Não propriamente. Bom dia, a todos, a Otávio e a todos os que nos estão a ouvir. Não surpreendeu propriamente porque a escolha do nome já antevia qualquer novidade no que respeita à doutrina social da Igreja, porque claramente que Leão XIII foi fundamental nos alicerces da doutrina social da Igreja, embora o nome só com Pio XII surge, mas claramente que Rerum Novarum foi um ponto de partida notável e a escolha de Leão já indicava que alguma coisa viria neste sentido. Os primeiros discursos do Papa também falaram exatamente disso, de uma nova era, portanto, daquilo que seria necessário colocar à luz do Evangelho, e assim chegámos a maio deste ano com esta primeira encíclica que nos vai acompanhar seguramente durante muito tempo.
2: Porque, para quem está a ouvir, o Rerum Novarum é sobre as coisas novas, no caso a Revolução Industrial, e esta é sobre coisas novíssimas.
3: Exatamente.
2: É um desafio, eu pergunto, até a partir da experiência na universidade, onde um destes temas surgem com particular veemência, tanto por parte de quem ensina e é desafiado pelas transformações, como por parte de quem aprende. Não sei como é que foi acolhida de repente esta ideia de que há um Papa a escrever sobre a inteligência artificial.
3: Do que me foi dado a conhecer, a reação foi muito positiva. Localmente, portanto em Coimbra e no ambiente académico, a reação foi tão positiva que desencadeou logo uma série de artigos, de reações de professores e de estudantes, o que significa que a Igreja foi profética, mais uma vez, aliás até mais do que Leão XIII no seu tempo, porque a Revolução Industrial já tinha começado,
2: já estava, já estava
3: numa fase final, e aqui o próprio Papa é o primeiro a dizer que ainda se sabe pouco sobre a inteligência artificial, mas enfim, já é suficiente para podermos ter um mapa de discernimento sobre o uso, sobre as potencialidades, sobre também os limites, enfim, e por isso devo dizer que desde o início as reações foram todas muito positivas.
2: Há uma imagem que eu sei que num dos debates também na universidade que teve a oportunidade de participar também foi referida, porque eu acho que praticamente quem leu acaba por ser uma das imagens mais fortes, que é a questão da Babel e da Muralha de Jerusalém, as formas de fazer, formas de construir ou de reconstruir, que tanto podem levar a um isolamento crescente e a uma desorganização total, como a uma responsabilidade conjunta e partilhada. Essa é uma das imagens fortes que ultrapassa até, se quisermos, o âmbito específico só da inteligência artificial, que o Papa promove e também chama a atenção para o tipo de cidades que habitamos e que estão a ser construídas.
3: Sim, sem dúvida. Eu creio até que há uma grande ligação, uma continuidade nos dois pontificados. Francisco repetiu abundantemente que nós não estamos diante de uma época de mudança, mas de uma mudança de época. E a última encíclica que Francisco escreve é sobre o amor do coração de Jesus, portanto, a apelar à humanidade a partir de Jesus. E Leão XIV, no primeiro documento, fala sobre a salvação salvaguarda da pessoa humana. Portanto, acho que há aqui claramente uma linha de continuidade e sim, numa era de profunda transformação, o importante é de facto salvaguardar a pessoa. Nessa imagem da reconstrução de Jerusalém que o Papa Leão aplica, em confronto com Babel, que Babel é uma cultura, uma língua, um povo, portanto a ideia da humanidade que se basta a si própria, numa espécie de procura de um humano mais humano, que o Papa depois vai dizer que para nós, obviamente, o humano mais humano é Jesus, e portanto a partir dele nós descobrimos, como aliás o Vaticano II já tinha feito essa reflexão na Gaudium et Spes, mas de facto aqui a imagem é fortíssima, porque na reconstrução de Jerusalém Neemias convoca os vários ofícios da cidade para todos juntos levarem a cabo a reconstrução da cidade. E estamos num período também difícil da história de Israel, após o exílio, ou melhor, dentro desse contexto do domínio ainda de outros povos, e portanto a imagem é forte, como quer dizer que esta questão, a questão que se coloca diante da era digital e das suas transformações, estas questões só podem ser abraçadas conjuntamente, e por isso apela a instituições, igreja, pessoas, coletividades, enfim, todos juntos para que o humano seja mais humano.
2: Obrigado a si que nos acompanha nesta emissão do programa Eclésia da Igreja Católica. Um quarto programa do ciclo dedicado à encíclica Magnifica Humanitas de Leão XIV sobre inteligência artificial, uma das grandes tentações do nosso tempo, a ilusão transhumanista. O nosso convidado, Padre Nuno Fileno, responsável pela pastoral universitária na Diocese de Coimbra, recorda que uma humanidade sem limites e sem falhas seria uma humanidade incapaz de amar. Essa é uma chave e inspira a minha próxima pergunta, acho eu, de leitura fundamental, porque pode parecer, de quem vê de fora, que o texto é excessivamente pessimista, que não leva em consideração as potencialidades da inteligência artificial que já são aplicadas em vários campos, mas uma das coisas que me chamou muita atenção é essa ideia da tentação do hiper-humano, do pós-humano. Aliás, fala muito do transhumanismo, de que a máquina iria revelar uma dimensão da existência que queria superar todas as dificuldades e todos os limites que são próprios do corpo e da dimensão do Sim. ser humano. E do ponto de vista teológico, isso é muito importante, lembrar as pessoas que há aqui uma dimensão essencial do ser humano que passa pela ferida, pelo limite, e que a tentação de sermos indestrutíveis também acaba por trazer em si próprio a destruição do significado da humanidade.
3: Sim, eu creio que há um número-chave na encíclica que é, não me recordo do número em si, mas é aquele que fala dos defeitos humanos, não, dos limites humanos, não apenas como defeitos a corrigir.
2: Ah, sim.
3: E, portanto, quando o Papa diz que se nós quisermos eliminar totalmente o sofrimento, teríamos que eliminar também o desejo e o amor, nós percebemos exatamente aquilo que quer dizer. Percebemos que, à luz da fé, à luz da revelação bíblica, nós não podemos, de uma forma simplista, encarar as nossas limitações apenas como defeito a corrigir, porque isso seria altamente pessimista,
2: sim, sim.
3: Mas temos, não é? E porque nunca chegaríamos, de facto, a essa plenitude, mas temos, de facto, também nos próprios limites, muitas vezes, a forma de abraçar a vida com mais intensidade, não é? O amor e o desejo estão claramente também ligados a esta dimensão da nossa limitação humana, não é? Do facto de termos uma ferida que nos permite amar e ser amados. Portanto, eu creio que esse ponto é fundamental para perceber a falácia que é tantas vezes essa tentativa do humano sem erro, sem limite, que para além de ser irreal, não é? É empobrecedor do ponto de vista da nossa condição e das potencialidades do humano.
2: Há uma questão que está relacionada com esta, que é o facto de chamarmos a estes mecanismos, estes motores, enfim, esquemas de linguagem chamarmos inteligência artificial. E isso tem criado alguns equívocos na equiparação, sei que também já teve a oportunidade de escrever sobre isso, desta IA à inteligência humana e a capacidade que ela teria de nos suplantar até em determinados pontos. Isto é uma ilusão perigosa naquela em que vamos caindo.
3: Sim, é perigosíssima, porque, aliás, o Papa diz, o equívoco maior é equiparar a IA à inteligência humana, porque a IA pode ser mais eficiente, mais rápida, e de facto já nos mostrou que sim, consegue relacionar, portanto, a partir de tal banco de dados, relacionar as questões, mas, por exemplo, a falta da experiência e da própria consciência moral torna a sua capacidade de escolha e de decisão muitíssimo frágil. E esta é que é a questão, quer dizer, nunca a inteligência artificial poderá ser equiparada à inteligência humana ao ponto de ter, por exemplo, uma escolha discernida, portanto, capaz, no fundo, de ver todos as condicionantes para, de facto, uma consciência certeira, para uma escolha certeira.
2: Sim, Leão XIV, aliás, é particularmente incisivo nessa reflexão no que diz respeito à guerra e à decisão bélica, não é?
3: Sim, porque, de facto, o uso da inteligência artificial na guerra tem tido efeitos devastadores, não é? Portanto, no que isso significa colocar na máquina a escolha de quem deve ou não deve morrer. E depois outro problema, que é quem é que está por trás disso, não é? Porque outra questão que se coloca em relação à inteligência artificial, e que o Papa fala muito, é que estando muitas vezes então entregue a grupos económicos, a grandes grupos económicos privados, muitas vezes faz com que ela no imediato não tenha um rosto, não é? E portanto não há uma entidade no imediato a quem devamos imputar de facto as consequências. E isso também é muito complexo nos tempos em que vivemos, de guerra e de polarizações.
2: Bom dia para si, que nos acompanha nesta manhã de domingo. Este é o programa Eclésia, num ciclo dedicado à encíclica Magnifica Humanitas de Leão XIV. O Papa insiste que as decisões éticas não podem ficar nas mãos de uma pequena elite tecnológica. Este é um dos temas da minha conversa com o Padre Nuno Fileno, especialista em teologia e responsável pela pastoral universitária na Diocese de Coimbra. Esse é um dos temas que eu queria tratar em seguida, vai se encadeando naturalmente. Vou-lhe chamar assim, a moralidade de poucos. Na reflexão de Leão XIV, na encíclica, ele diz que a tecnologia tem o rosto de quem a financia e regula, e diz mesmo, não há necessidade de uma inteligência artificial mais moral se essa moralidade for decidida por poucos. Isto leva-nos a um dos cernos, uma das questões mais fundamentais deste desenvolvimento. O que é um código de ética tecnológico? Como é que a Igreja Católica, com a sua revelação, tem tentado colocar isto no centro? Que não são atores privados que devem decidir sobre esta reflexão verdadeira da justiça social, que ultrapassa a lógica do mercado e que coloque aquilo que vamos procurando construir, que é a dignidade humana no centro.
3: Sim, de facto, esta tem que ser uma reflexão conjunta, o Papa apela a isso mesmo, porque se tivermos apenas uma IA, moralmente mais enquadrada, e que essa reflexão seja feita apenas por aqueles que, no fundo, a financiam e a cultivam, nós podemos estar a ficar escravos de uma ótica, sim, de uma mundividência que para os criadores ou para aqueles que programam é a melhor, mas que pode estar ao serviço do mal, por exemplo. E a história já nos mostrou como isso pode acontecer com alguma facilidade. Aliás, o Papa, a propósito da questão da crise da verdade, faz uma citação de Hannah Arendt em que diz exatamente, faz referência a este perigo, não é? Muitas vezes são de facto seres acríticos que tornam mais viável, mais possível um contexto totalitário, não é? Porque é um ambiente propício. E portanto, se deixamos essa reflexão na mão simplesmente de quem programa, de quem tem o poder sobre a inteligência artificial, nós corremos o risco então de estarmos também nós inconscientemente ao serviço de critérios desumanos.
2: Padre Nuno falava pouco da continuidade entre os últimos dois pontificados. Da minha leitura, mas conversamos também sobre isso, há uma ideia bastante importante que liga o Magnifico Humanitas com a Laudato Si, por exemplo, que é a questão da ecologia integral e o alerta que o Papa faz para tanto o custo ecológico do desenvolvimento destas tecnologias, como a ideia que, enfim, que ele diz da pilhagem de recursos e de dados, isso pareceu muito interessante, em países menos desenvolvidos.
3: Sim, é a face oculta da IA. Nós muitas vezes no uso cotidiano, e ela já está presente no nosso dia a dia, mas no uso cotidiano da IA ignoramos o impacto que um simples clique, ou uma pesquisa, ou enfim, uma conversão de uma imagem, o impacto ecológico e social que está subjacente, não é? Porque há pessoas que trabalham muito mal pagas para que, de facto, seja possível toda esta arquitetura, que no fundo é disso que se trata, uma arquitetura que permite conjugar os dados de modo a fornecer soluções rápidas a quem as procura. Para além disso, o Papa fala das tais terras raras, não é?
2: Sim, sim.
3: Que hoje são também os dados. Que são pessoais, que são agrupados e que ficam nas mãos de alguns e não sabemos com que fins, não é? Com que finalidade. E essa é uma questão muitíssimo importante hoje colocar, porque está na ordem do dia, não é?
2: Nós estamos falando de várias questões em que se vê que é o fascínio tecnológico, o fascínio pela evolução rapidíssima destas soluções, destes modelos de linguagem, a certa altura podem ofuscar a necessidade de uma reflexão ética, moral, enfim, também espiritual e filosófica sobre aquilo que tudo isto representa. Desse ponto de vista, a encíclica também acaba por ser, e acho que também por isso foi bem recebida fora do âmbito estritamente católico, acaba por ser um alerta interessante, dizer, nesta matéria em específico, é preciso que a evolução, que a rapidez tecnológica seja acompanhada por uma rapidez de desenvolvimento de pensamento crítico.
3: Sim, pensamento crítico, de pensamento de antropologia, depois, obviamente, tudo isto está associado às questões de justiça social, que, como nós conhecemos no mundo inteiro, ainda são muito desiguais, não é? Portanto, temos uma IA que, à escala global, é muitíssimo rápida e eficiente, e temos povos que ainda hoje não têm, povos inteiros que não têm acesso, por exemplo, a uma educação básica gratuita, não é? E portanto há aqui uma discrepância enorme, e o perigo é este, é da técnica, a velocidade da técnica ser superior à da dignidade, o que depois gera, para além de assimetrias maiores, mas gera também uma falsa ideia de progresso. Porque o progresso não pode ser apenas aquele que é da técnica, do horizonte da técnica, mas o verdadeiro progresso, já Paulo VI o dizia, o progresso tem que estar sempre associado às questões da justiça e da paz para ser, de facto, um progresso.
2: Aliás, temos falado da encíclica e ela, além desta reflexão sobre a inteligência artificial, ela funciona também, de alguma forma, como um manual de doutrina social da Igreja.
3: Sem dúvida.
2: E recupera essas ideias, sobretudo essa que me parece muito interessante, de que o progresso não é apenas desenvolvimento.
3: Sim.
2: Técnico, tecnológico, quisermos chamar. Mas até, agora não querendo ser mau, mas pensando no tipo de modelo de mente que estes modelos de linguagem de IA vão criando, é difícil para quem foi criado neste contexto em que o que é possível tecnologicamente é necessariamente bom, dar este passo atrás e perceber nem tudo o que é possível, nem tudo o que é factualmente executado é legítimo ou é sequer benéfico.
3: Sim, por isso é que o Papa apela em toda a encíclica para, no fundo, esta redescoberta do humano, não é? Que passa muito pela experiência, pelas relações, e obviamente para nós tudo tem origem em Jesus, que, portanto, sendo a revelação plena do Pai, faz o movimento inverso, portanto, desce até nós e, portanto, podendo manifestar o seu poder de uma forma extraordinária, portanto, potenciando à nossa vista, então, todo o seu alcance enquanto Deus, ele prefere fazer-se pequeno. E, no fundo, também, o Papa apela a esta, não a prescindir da técnica ou a demonizar os próprios avanços da técnica, mas a perceber que há aqui um outro movimento que nós precisamos de paralelamente criar, desenvolver, para que de facto a técnica não coloque na sombra a grandiosidade da nossa humanidade, exatamente a partir disso, das relações, do amor e até dos próprios limites.
2: Obrigado a si que nos acompanha nesta manhã de domingo. Este é o programa Eclésia da Igreja Católica. Parar e fazer silêncio não é apenas um conselho de bem-estar, é uma necessidade espiritual e humana. Este é um dos temas que é abordado na encíclica de Leão XIV, Magnifica Humanitas, sobre o qual converso com o nosso convidado, o Padre Nuno Fileno, da Diocese de Coimbra. O Papa aborda um tema que me pareceu também muito interessante sobre a questão da atenção. Este grande valor humano que é disputadíssimo pelo mercado, e que o Papa apela, que ele chama uma higiene da atenção, ao facto de, como aliás na tradição espiritual católica, de haver momentos em que a pessoa se desliga, de haver momentos em que se procura uma profundidade diferente, em que se procura o silêncio. Agora, até aludindo à experiência na pastoral universitária, é um desafio cada vez maior, imagino, mas também sinto, daquilo que vejo e daquilo que leio e daquilo que ouço, que há uma predisposição específica para estes momentos quando eles são oferecidos.
3: Sem dúvida, porque nós vivemos numa sociedade de cansaço, não é? E de ansiedade, porque há muita informação. De facto, nós estamos rodeados de informação como nunca antes estivemos, e isso produz exatamente cansaço, ansiedade, uma certa apatia, um vazio também espiritual, e por isso, como o Papa apela, e bem, é preciso fazer jejum de algumas realidades que, por vezes, podem obscurecer a grandeza que temos dentro, não é? E quando o Papa diz que é importante fazer jejum da IA, ou desarmar a IA, apela de facto a esta dimensão espiritual que temos todos e que não se esgota na eficiência, não é? Porque parar, descansar, sim, fazer silêncio é fundamental para escutarmos a Deus e, portanto, nem tudo o que é rápido, nem tudo o que é eficiente nos faz crescer humanamente. E eu acho que isso é uma das grandes chaves de leitura também desta encíclica.
2: Há uma dimensão desse jejum de IAD que o Papa fala que me chamou muita atenção, que é o facto de ser comunitário. Ou seja, não é propriamente... Agora, não querendo disparatar excessivamente, mas não é propriamente um influencer que manda os seus seguidores fazerem um detox digital de 3 ou 4 dias. Aqui um movimento que é não só individual, mas coletivo, das famílias, das escolas, das comunidades. É muito importante que esta ideia seja também uma ideia comunitária.
3: Muitíssimo importante, até porque percebemos as consequências do uso excessivo do digital, não é? Nas famílias, na educação, como hoje, e o Papa fala disso, como hoje a educação tem o grande desafio de criar métodos de ensino que acompanhem ou tentem acompanhar a velocidade da IA e de outras tecnologias, de modo a tornar atrativo, atrativa à própria aprendizagem, não é? Porque hoje em dia, para um estudante, para um aluno, se tem a resposta num clique, pergunta-se porque é que eu vou perder tempo a ir a uma biblioteca, a fazer pesquisa, a ler, quando pode uma máquina dizer-me rapidamente a resposta que eu estou à procura, não é? E, portanto, há um grande desafio aqui às famílias, às escolas, às instituições em geral, e, portanto, diria que esse esforço, esse discernimento para fazer um detox é fundamental para criar esse distanciamento que depois leva também às soluções, não é? Conduz às soluções que possam ser benéficas para todos.
2: Um dos grandes desafios que o Papa aliás trata, que é desta área da educação, uma das minhas leituras, e que aliás já partilhei noutra conversa, tem a ver com uma grande oferta, um grande contributo do cristianismo para a cultura ocidental e da sua espiritualidade, é a capacidade de habitar a tensão. Quem está a ouvir e que é católico já terá cantado algumas vezes: não tenho aqui morada permanente. Ou seja, há sempre, do ponto de vista da espiritualidade, que está sempre uma tensão entre o agora e o que há de ser, entre o provisório e o definitivo. O ensino tinha essa tensão. Porque tínhamos uma questão, tínhamos de habitar a tensão, de procurar, claro, e de ver várias visões até chegarmos a uma resposta. Claro. E a inteligência artificial cortou radicalmente este tempo de tensão. É uma oferta que nós ainda temos a fazer à humanidade contemporânea, que retomar este espaço.
3: Sim, todas as simplificações, sobretudo no que dizem respeito não só à nossa condição humana, mas também em relação à história ou até à fé, elas são adulterações, não é? Do original. Portanto, a vida, a história, o humano é complexo. E isso não é mau. A tal imagem do poliedro, que foi tão cara ao Papa Francisco, teologicamente falando, ela é muitíssimo importante de retomar neste nosso tempo. Porque, no fundo, o que está aqui em causa é uma reconciliação com a complexidade da vida. Dizermos, com uma certa naturalidade, que a complexidade da vida não nos diminui. Antes, pelo contrário, não é? Essa tensão de não termos ainda o definitivo, mas caminharmos para lá, em que a fé é claramente pedagoga, não é? Pela graça, pelas obras, por todo esse caminho que se constrói ao longo da vida, não é? Isso é bom. Portanto, é bom não nascermos acabados. Sim. É bom termos um caminho para percorrer, porque só isso nos diz que, de facto, na relação, no amor, é que nós nos definimos e crescemos, não é? E, portanto, anulando essas etapas intermédias e decisivas, nós aí sim estamos a esquecer o que somos, quem somos.
2: Padre Nuno, esta conversa já vai caminhando para o seu fim, o que é bom sinal, porque passou num instante. Muito obrigado. Talvez deveria ter feito esta pergunta no início, porque, no fundo, muitas das suas respostas já nos encaminharam para aqui. Mas para quem está a chegar agora, ou esteja a chegar agora a ligar a rádio, estamos a falar sobre a encíclica Magnífica Humanitas, de Leão XIV. Antes de começarmos a gravar, trocávamos impressões, que realmente, depois de uma primeira leitura do texto, que é natural, ficamos com as nossas ideias, elas são contrapostas a ideias de outras, e vai havendo um enriquecimento recíproco por estas trocas. Para quem está a ouvir e ainda não leu, porque é que vale a pena ler esta encíclica?
3: Bom, vale a pena ler por vários motivos. Primeiro, porque nos situa no tempo em que estamos a viver com muito realismo. Como dizia há pouco, o Papa não demoniza nem idolatra.
2: Sim, é justo.
3: O avanço tecnológico, de que a IA é grande representante, mas situa-nos no tempo com um grande realismo e coloca questões muito importantes a todos os que habitamos na Terra e criamos cultura, às famílias, às instituições, à Igreja, às empresas, à economia, e, no fundo, como o próprio diz, a encíclica, como a doutrina social da Igreja, não pretende ser um manual de princípios, mas procura criar ou fornecer alguns critérios de discernimento para, de facto, salvaguardar a pessoa humana, porque é isso que está em causa. O centro da encíclica é, de facto, a salvaguarda da pessoa humana neste tempo que estamos a viver de rápidas mudanças ou de mudança epocal, em que o avanço tecnológico nos coloca grandes desafios e novos desafios.
2: Desse ponto de vista, dada a mudança constante, é também importante a atitude de dizer não estou aqui para dar, como acabava de referir, para dar sentenças definitivas sobre o que a Igreja Católica pensa sobre a inteligência artificial, mas para caminhar convosco.
3: Sim, eu devo dizer que há um número que eu aprecio muito na encíclica, que é o número 25, em que fala sobre a questão da verdade, em que o Papa tem a coragem de dizer que a Igreja não pretende defender a bandeira da verdade, ou portanto dizer nós somos donos da verdade. Não é essa a pretensão, mas de facto cultivar ser no mundo esse apelo à verdade, tendo em conta que a verdade, e isso a tradição da Igreja diz-lo muito claramente, e ele aplica-o à questão da escravatura, por exemplo, a verdade da própria revelação vai sendo integrada pela Igreja e pela história de modo progressivo, para ver o Evangelho emergir das próprias realidades. Aliás, isso é uma herança do Concílio Vaticano II e da Gaudium et Spes.
2: Perfeito. Padre Nuno, foi um gosto. Muito obrigado por esta conversa
3: também.
2: E espero que a gente se possa ir encontrando para novos debates, porque realmente eles serão necessários.
3: Muito obrigado. Obrigado.
2: A beleza de habitar a tensão e de abraçar a complexidade da vida humana não se resolve à velocidade de um clique. Foi assim que esta conversa com o Padre Nuno Fileno, capelão da Universidade de Coimbra, ajudar-nos a ler os sinais dos tempos através da encíclica Magnifica Humanitas de Leão XIV. Eu sou Otávio Carmo, jornalista. É sempre um gosto estar deste lado. A emissão interreligiosa A Fé dos Homens volta à sua companhia na madrugada de quarta para quinta-feira, pouco depois da meia-noite. Até lá, despeço-me com votos de um santo domingo e uma vida feliz.

0: 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Muito bom dia, são 7 horas em Portugal Continental e na Madeira, 6 horas nos Açores. Em destaque nesta edição.
1: Um tiroteio na Suíça fez vários feridos durante uma festa de música eletrónica esta madrugada. O despiste de um veículo ligeiro provocou uma vítima mortal e um ferido grave em Mafra. A presidente interina da Venezuela garante que o país mantém a propriedade e a soberania sobre o seu próprio petróleo.
0: Notícias, edição do jornalista Miguel Bastos.
1: Um tiroteio na Suíça fez vários feridos. Foi durante uma festa de música eletrónica no hipódromo de Aarau, no norte da Suíça, perto de Zurique, cerca de 40 quilómetros. Para já não são conhecidos muitos pormenores. A polícia fala de uma grande operação que está em curso e recorreu às redes sociais para pedir às pessoas que se afastem da área. De acordo com os meios de comunicação locais, esta indicação pode querer dizer que os suspeitos ainda estão a ser procurados. O jornal suíço Blick noticiou na sua edição online que os tiros foram disparados antes das 3 da madrugada nos arredores da Aura Rave, uma festa de techno anual que atrai cerca de 3.500 pessoas. O despiste de um veículo ligeiro esta madrugada na aldeia de Val de São Gião, em Mafra, provocou uma vítima mortal, um ferido grave e 2 feridos ligeiros. Um porta-voz do Comando Subregional da Grande Lisboa, da Autoridade Nacional de Emergência e Proteção Civil, disse à agência Lusa que o alerta foi dado pouco depois das 3 da manhã. No local estão, nesta altura, 16 operacionais apoiados por

0: 5 viaturas, não foi necessário restringir o trânsito. Há uma nova atualização do número de mortos e desaparecidos provocados pela catástrofe no Nepal e também no Tibete, território administrado pela China. Os dados oficiais mais recentes revelam que já morreram 750 pessoas. O número de desaparecidos nesta altura é superior a 3 mil. Há nesta altura cerca de 3.044 pessoas desaparecidas. Os números têm vindo a sofrer várias atualizações. A presidente interina da Venezuela garante que o país mantém a soberania sobre os seus recursos, nomeadamente sobre o petróleo. Delcy Rodrigues discursou esta noite na televisão para explicar os termos do acordo que foi assinado com os Estados Unidos para a exploração de petróleo na Venezuela.
1: Venezuela conserva a propriedade.
0: A Venezuela mantém a propriedade e a soberania sobre os seus recursos. Ao mesmo tempo, vai utilizar capital, tecnologia e capacidade operacional para apoiar a recuperação de uma indústria estratégica que foi muito afetada por sanções. Os venezuelanos têm o direito de saber quanto é investido, quanto é produzido, quanto é que o Estado recebe. Esses recursos devem garantir que a riqueza seja transformada em produção, oportunidades e bem-estar para o nosso país.
1: Oportunidades, bem-estar e futuro para nosso país.
0: A Venezuela quer voltar a ser uma grande potência energética, um grande produtor de petróleo e de gás. A Venezuela estima que este acordo, que foi ontem assinado com os Estados Unidos, vai permitir retirar 1,5 milhão de barris de crudo por dia, o que vai gerar mais de 200 mil milhões de dólares para o Estado venezuelano nos próximos 25 anos. A presidente interina da Venezuela foi hoje à televisão explicar os termos do acordo e garantir que o país mantém a soberania sobre os seus recursos. Continua a contagem de votos na Islândia. O país votou num referendo para decidir se avança ou não para negociações de adesão à União Europeia. Os primeiros resultados pareciam apontar para uma vitória do sim, mas há pouco, com 152 mil votos apurados, mais de metade dos votos do universo total ronda os 270 mil votantes. O Serviço Público de Rádio e Televisão da Islândia mostrava que 50,1% mostrava-se contra a proposta do governo de reiniciar estas negociações. Os resultados definitivos estavam previstos a serem conhecidos para o meio-dia, mas agora as autoridades eleitorais admitem atrasos. Os resultados são ainda parciais, mas indicam para já uma vitória do não. 50,1%. Também vai realizar um referendo hoje a Guiné-Bissau para aprovar ou rejeitar a entrada em vigor da nova Constituição que reforça os poderes presidenciais. O texto foi promulgado pelo Presidente da República de Transição, foi proposto pelo Conselho Nacional de Transição, que tem substituído o Parlamento depois do golpe dos militares em novembro do ano passado. A oposição e vários movimentos da sociedade civil têm apelado ao boicote relativamente a este referendo à Constituição. Esta tarde, o coordenador do Bloco de Esquerda, José Manuel Pureza, vai discursar no encerramento do Fórum Socialista, que marca a rentrée do Bloco. Ontem, o coordenador do partido disse que espera que o Presidente da República se vá pronunciar politicamente sobre a nova lei do retorno e asilo. A lei, recordo, foi validada pelo Tribunal Constitucional. José Manuel Pureza espera que António José Seguro não faça uma leitura restrita relativamente a esta lei, tomando apenas como preocupação o respeito pela Constituição.
2: O Presidente da República decidirá de acordo com aquilo que é a sua avaliação. Eu gostaria de acreditar que o Presidente da República não limitará a sua oposição a esta lei às questões de constitucionalidade e que dará expressão a uma oposição política a esta lei. Gostava de acreditar nisso, fico para ver.
0: o coordenador do Bloco de Esquerda à margem do Fórum Socialismo, um evento que assinala a rentrée política do Bloco, vai encerrar este domingo, depois das 16h, com o primeiro discurso de José Manuel Pureza, na qualidade de líder do Bloco de Esquerda. Antes disso, o líder do PSD vai participar, a partir do meio-dia, na sessão de encerramento da Universidade de Verão do PSD, habitualmente a intervenção do Presidente Social-Democrata, funciona como uma espécie de segunda rentrée do partido, depois da festa do Pontal no Algarve. A semana ficou marcada pela ameaça do líder do Chega, André Ventura, de entregar no Parlamento, já na terça-feira, uma moção de censura ao Governo, caso o Primeiro-Ministro não resolva a situação do Ministro da Administração Interna, Luís Neves. O tempo vai voltar a aquecer já na próxima semana. O Instituto Português do Mar e da Atmosfera espera uma subida das temperaturas em todo o país, como explica a meteorologista Maria João Frada.
3: A partir do dia 2 vamos ter uma subida, de facto, dos valores da temperatura máxima, que até pode ser acentuada. No dia 3, nova pequena subida. E vamos ficar com temperaturas máximas na generalidade do território, que vão variar sensivelmente entre os 27 e os 32 graus. No interior, poderão ser da ordem dos 35 graus. No litoral oeste, um pouco mais baixas. Mas, sim, vêm uns dias de tempo mais quente relativamente ao que está agora e diminuição da intensidade do vento, que é o que se vai fazer sentir na faixa costeira ocidental e nas terras altas do centro-sul até dia 1.
0: Previsões de temperaturas na ordem dos 35 graus para 7 distritos de Portugal já a partir de amanhã. Os mundiais de canoagem e paracanoagem seguem este domingo em Poznan, na Polónia. O presidente da Federação Portuguesa de Canoagem ontem estava visivelmente satisfeito por causa medalha alcançada por Fernando Pimenta. Volta a ser campeão mundial na distância de K1 mil metros. Ora, o presidente da Federação Portuguesa de Canoagem considera que os atletas portugueses têm possibilidade de conquistar hoje, pelo menos, mais duas medalhas.
4: Terminar este dia com este resultado, mais uma vez histórico, do Fernando Pimenta, é terminar em pleno, um dia em que tivemos três semifinais, com o K2 500 metros a apurar-se para a final A e depois as outras duas embarcações para a final B, e que saímos daqui hoje com duas medalhas já contabilizadas. Isto não é possível manter para sempre, nem sempre conseguiremos obter medalhas, portanto, felizmente as coisas têm corrido bem. De qualquer forma, como eu disse, amanhã efetivamente temos duas embarcações que com toda a certeza irão lutar para os lugares da frente. No final do dia veremos essa contabilização e se conseguiremos ou não atingir as medalhas do ano passado ou poderemos também superá-las.
0: Este amanhã referido por Ricardo Machado foi ontem à noite, ou seja, é hoje. Ricardo Machado, presidente da Federação Portuguesa de Canoagem, antecipa um domingo bom para os atletas portugueses, tendo em conta os resultados alcançados até aqui. De resto, o Presidente da República felicitou os atletas pelos bons resultados, também a Federação Portuguesa de Canoagem, depois de se ter sagrado campeão do mundo em K1 mil metros pela quarta vez. Fernando Pimenta hoje vai tentar uma nova conquista, o êxito em K1 5 mil metros. João Ribeiro e Messias Batistas, que já conquistaram o bronze em K4 500 na sexta-feira, em conjunto com Gustavo Gonçalves e Pedro Casinha, vão hoje tentar uma nova medalha, K2 500 metros. Esta dupla conquistou a medalha de ouro, ou seja, foram campeões em 2023, conquistaram prata no ano passado.
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5: Muito bom dia, passam 12 minutos das 7 a seguir na RTP Antena 1, a Árvore da Música, com Ana Sofia Carvalhada. Bom domingo.
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12: Para mim, eu sentia uma ligação à nossa língua e também à música cantada em português, do Sérgio Godinho, do Fausto, do Zeca Afonso, etc.

0: Jorge Cruz, antes de falarmos neste fio à meada tour, nesta série de concertos e nestas mãos cheias de novos temas, e sei que há muitos ainda guardados lá na gaveta para escolher para um próximo alinhamento, mas o início da tua primeira banda, ainda adolescente, sempre a defender a música portuguesa cantada em português e aqui e ali com instrumentos tradicionais portugueses, não era mais fácil para quem é adolescente ir para as canções cantadas em inglês e mais instrumentos elétricos do que ir ao baú para apontar o futuro?
1: Talvez, por um lado, não, se eu for até sincero, na verdade às vezes também não é fácil fazer o que os outros fazem, porque já há tanta gente a fazê-lo. Às vezes fazer algo diferente até pode ser um caminho com mais viabilidade. Estou analisando assim à distância destes anos todos. A verdade é que eu cresci numa geração, nos anos 90, onde a maioria das pessoas da minha idade, os jovens da altura, cantavam em inglês. As influências eram mais a música inglesa, a música americana e inglesa. Tinham-se perdido um bocado as referências da música portuguesa, um bocado associadas ao 25 de Abril, eventualmente até algumas bandas de pop, anos 80, sei lá, Variações, obviamente, os Heróis do Mar, o GNR, etc. Mas a malta dos anos 90, com aquela coisa toda do grunge e a modernização do alternativo e não sei o quê, não estava muito com esse tipo de influências. E para mim, eu sentia uma ligação à nossa língua e também à música cantada em português, do Sérgio Godinho, do Fausto, do Zeca Afonso, etc. Foi a ler um livro, a autobiografia do Caetano Veloso, que me apercebi um bocado dessa, que também para mim era muito importante fazer música moderna, como aconteceu com ele no tropicalismo nos anos 60, mas criar uma ligação com a música do meu país, e que eu também gostava de ouvir, e encontrar uma síntese qualquer onde ambas as coisas coabitassem, a música moderna e a música popular.
2: Esta canção é sobre passar em lugares.

0: Uma vez perguntei ao Pedro Abrunhosa porque é que ele não cantava em inglês, porque é que não arriscava, e ele disse-me porque sonhava em português. E que esses sonhos às vezes se tornavam canções, letras, acordes. E é isso que também sentes.
1: Sempre falei muito em inglês, leio muito em inglês. Há muitas coisas específicas da profissão, ou até de outras áreas mais científicas, ou que acaba por ser, há muito mais oferta em inglês. O meu problema não tem nada a ver com a língua inglesa. É mais... Primeiro, a nossa é mais fascinante, é mais difícil, é mais misteriosa, é mais complexa. Faz-nos sentir que há mais caminho a explorar que ainda não está explorado. Isso para quem faz arte é muito importante. Nós não queremos repetir, pisar no que já está feito, quer-se viajar para sítios novos. E depois falar realmente do que vemos e do que sentimos. E quando começamos a tentar olhar e ver, sei lá, a lembrar os almoços dos nossos avós, a viajar pelo interior e a querer e a perguntar porquê que eu não conheço nenhuma canção que fale sobre isto, sobre este cantinho, sobre este riacho, sobre esta casa da aldeia, sobre este baile que está a haver ao fim do dia. Veio um bocadinho daí a procura de histórias que eu também achava que não estavam tão cantadas, e o meu caminho a cantar em português e a pegar a nossa cultura foi um bocadinho um equilíbrio desses ingredientes.
0: És um observador nato. Já te vi em concertos como anónimo, mas muito atento a tudo o que se passa no palco e fora do palco. Hoje em dia já não se toma nota naquele caderninho que nos acompanha mais no telemóvel, mas sentes que quando há aquele clique, aquele momento, mesmo que vás no carro ou num outro transporte, paras e ficas com essa ideia para mais tarde trabalhar?
1: Sim, eu sinceramente, o ver realmente, gosto muito de ver o trabalho, principalmente de pessoas que eu admiro. E não é necessariamente para me influenciar a mim, é porque sou mesmo, comecei isto, e penso que muita gente que está na música é assim, comecei como fã, eu só queria poder pertencer um bocadinho. Eu, quando tinha 12, 13 anos, ia para as lojas de discos e ficava lá tardes inteiras a mexer nos discos, pedia para trabalhar lá, não precisava ganhar nenhum dinheiro, queria ajudar em alguma coisa, eu queria estar ao pé da música, onde se ouvia música. E, portanto, eu comecei como fã e continuo como fã. Tenho a sorte de não ser assim tão conhecido, ou também ter arranjado maneira de não o ser e poder ir a sítios sem ninguém, sem muito pouca gente me conhecer e estar a ver como anónimo. Agora falaste nisso e eu pensei mais como é importante para mim estar numa esplanada a ver a vida acontecer sem ser o observado, mas sim o observador. Para quem escreve isso é muito importante. Houve uma altura em que senti que estava a perder um bocado isso, em que era mais observado do que observador, e não gostei nada da sensação. Eu gosto de ir aos sítios como observador, ter algo para dizer, ver vidas a acontecer e ninguém reparar em mim.
0: Já te vi em festivais e em concertos, e é de facto, passas como eu, como outras pessoas, que vamos ali, e eu utilizo uma palavra que é vamos festivalar, vamos absorver músicas, culturas, conversas e tudo o que nos rodeia para nos tornar também mais ricos. E é isso que fazes muitas vezes. E depois ficas lá no teu cantinho em casa, no teu estúdio, vou-lhe chamar artesanal, porque vi fotos, claro. E começas uma canção.
1: Sim, sim.
0: Há muito eu nas tuas canções.
1: E há muito nós. Uma vez estava a dar um concerto em Beja e um rapaz disse, a meio do concerto, disse: espera aí, eu já te vi uma vez numa festa ali nos Quintos, ao pé da Minas de São Domingos. Estavas lá a beber uma aguardente e a ver toda a gente a dançar na festa da aldeia. Era uma festa... Tinha 50 a 100 pessoas. Muitos imigrantes vinham. Eu reparei que pelas conversas vinham da Alemanha, vinham da Holanda. E eu estava só ali num cantinho, numa mesa, a ver as pessoas a funcionar, a dançar, a conversar, como é que eram as vidas delas. E depois, a verdade é que isso entra nas minhas músicas. E quando passam 10 anos, passam 20 anos, digo: pera, realmente aquela experiência que aquele rapaz está a falar foi muito importante, essa como outras, para sentir o pulso da vida das pessoas e poder falar de uma maneira que elas também reconheçam como sua.

0: super ego. É verdade que os músicos, para serem músicos, têm que ter um ego enorme, super, para enfrentarem fãs, subir a um palco com multidões, darem entrevistas e conversas, têm que ter um grande ego, nem por isso.
1: Às vezes é tentador ter ego, mas não é o mais benéfico, não é o que ajuda mais.
0: Então porquê este nome para a banda?
1: Não, o nome é um pequeno equívoco. Na altura, quando escolhi, não pensei que ia ser tanto. Eu fui estudar psicologia em 93, pensei que entrei na faculdade nessa altura, e superego faz parte da teoria do Freud. O Freud divide o ego, portanto é o que está no centro, o superego é a moral e o infraego é o inconsciente. E eu, pronto, usei o nome da moral, da censura, era um bocado uma coisa meio rebelde. Não pensei que depois ia ser confundido com uma coisa meia de vaidade ou de convencimento, que não era essa a intenção.
0: Mas já nessa altura eras defensor da música portuguesa cantada em português. Portanto, foi logo esse caminho que começaste a fazer até este fio à meada, o português, o cantar em português, o utilizar as palavras em português e depois aqui e ali instrumentos tradicionais.
1: Sim. Em termos dos instrumentos, comecei mais por bombos, cavaquinhos, assim, uma coisa um bocadinho mais, mais rudimentar, porque tive que aprender um bocado a música para poder incorporar na música que fazia. Quando chego a Diabo, eu acho que começo a conseguir fazer isso, porque como eu não sou um instrumentista assim virtuoso, percebi que queria compor como o Zeca fazia, ou até mesmo o Variações faziam. Não eram grandes instrumentistas, nem sabiam tocar. O Zeca sabia acompanhar-se com os acordes, mas o Variações acho que nem sequer acordes sabia fazer. Mas o que faziam era gravar para cassetes coisas com a voz. E muitas vezes os instrumentos, o que é que os outros iam tocar em termos de instrumentos? Uma linha de teclado, uma linha, uma malha de guitarra, no caso do Zeca, ou o tiririri, ou aquelas coisas, né? E eu, para Diabo, comecei a compor assim, comecei a compor cantando as partes dos instrumentos e não necessariamente ao instrumento. É uma coisa que, entretanto, passou a fazer parte do meu trabalho, já mesmo agora a solo, é um bocado assim que eu componho principalmente. Mas saltei a essência da pergunta. O português, pá, havia uma música em Superego que era Os Despojos, como é que era a letra? Toda a gente sabe que o mês mais bonito é setembro. O que menos gente sabe é que eu gosto muito da palavra despojos e sempre sonhei pô-la numa canção. Esta pequena letra acho que exemplifica bem essa coisa de a gente cruzasse com uma palavra como despojos, ou uma palavra que não é necessariamente associada às canções pop, e pensar, epá, eu gostava de ouvir esta palavra numa canção pop. Portanto, este fascínio pela língua e a forma como a podia integrar em canções trazia-me um interesse e também uma sensação de que era diferente de outras coisas que eu ouvia. Portanto, era um caminho que eu queria explorar e que também estava muito em falta. Lá está, na minha geração, pouca gente estava a fazer.

0: Como é que nascem os Diabo na Cruz? Um grupo de amigos, criadores natos, porque todos eles, hoje em dia, ou quase todos eles, conhecemos aqui e ali de outros projetos, mas como é que se juntaram e disseram, não, vamos fazer canções por camadas, como acabaste de dizer, e foi de facto um momento de virar a música portuguesa. Eu acho que Diabo na Cruz marca e faz essa viagem ao passado, sim, à nossa história, aos nossos instrumentos, mas aponta muito futuro depois dessa onda de Brigada Vitor Jara, de grandes nomes, passa a ser o tal rock popular, mas com Q9, U e E, diferente do C com K, mas há esse grupo que nasce entre amigos.
1: Mais ou menos, eu não conhecia ninguém antes de formar o grupo. Fui conhecendo as pessoas à medida que as convidei para participar.
0: Foste tu que os convidaste?
1: Sim, sim. Mas alguns deles já se conheciam, já tinham colaborado, porque eles eram de Lisboa. Eu vim viver para Lisboa em 2006, 2007, se não me engano. E pronto, as ideias de onde é que vem a música, isso já falámos um pouco e posso falar, e são diferentes. Mas como é que o grupo surgiu? Comecei a conhecer pessoas da Flor Caveira, o Tiago Guilulo, Samuel Lúria, os Pontos Negros, coisas que estavam a acontecer na altura, o João Coração, o Manuel Fúria dos Golpes, e comecei a conviver muito com eles. E o Manuel Fúria dos Golpes convidou-me para produzir Golpes. E eu não estava a fazer rock na altura, tinha uma coisa chamada Diabo na Cruz no MySpace, que era viola, é parecido com o que eu faço agora, que viola e voz, mas tradicional. E quando fui produzir Golpes, dei por mim no meio de uma sala de ensaio de rock, que era uma coisa que já não fazia há uns anos, e a adorar e a ajudá-los um bocado. Eu estava a fazer produção, a compor um bocado com eles as partes e tal, e fiquei com uma energia. Estavam a acontecer coisas no rock internacional na altura, desde os Strokes, os Arctic Monkeys, os Vampire Weekend, não sei o quê, muito interessantes, eram também influências para os Golpes, e eu comecei a sentir na minha cabeça uma forma nova de talvez passar as minhas ideias da música tradicional para o papel, neste caso para uma banda. Comecei com o João Coração, comecei a tocar com ele como músico acompanhante, também ajudei a produzir o álbum, e o baterista que ele convidou para participar era o João Pinheiro, que era do TV Rural. Depois havia uma banda de Lisboa aqui que era os Feromona, que eu comecei a gostar bastante, também da mesma altura, também de rock, um power trio. As canções eram do Diego Armés, mas o baixista era o Bernardo Barata. E eu gostei muito de ver o Bernardo Barata em dois ou três concertos ao vivo, assim como comecei a tocar com o João Coração e comecei a gostar muito dele como baterista. E então convidei-os aos dois para formarmos um trio. E eles disseram que se conheciam bem, porque já tinham tocado em OIOI como baixo e bateria, e aceitaram. Então começámos a ensaiar em trio. Então Diabo na Cruz, que era a coisa acústica, passou a ser uma banda trio. Só que estava um bocadinho cinzento, as músicas já estavam feitas, mas precisava de mais cor. Aí convidámos o B Fachada para tocar braguesa, porque queríamos um instrumento português, e cantar, e temos mais coros. E o João Gil, que eu ainda não conhecia, o B Fachada já conhecia, porque ele também estava associado à Flor Caveira. E o João Gil, era o Bernardo que o conhecia, tocava teclados e juntou-se à banda. E foi assim que fomos para o estúdio, foi assim que nos conhecemos.
0: Eu pensava que vocês eram amigos. E depois, muitos concertos, muitos, muitos, muitos. Em 2019, e não quero entrar na tua vida pessoal, privada, estiveste afastado da música, foste forçado a abandonar os grandes palcos, Diabo na Cruz. Como é que um músico encara, depois de teres deixado a psicologia, como é que encara o futuro de uma paixão gigante que tens pela música, que tinhas também em 2019, e pensa, e agora? Como é que vai ser o meu futuro, esta minha paixão, o que é que eu vou fazer? Deve ser duro, calculo eu.
1: Sim, foi uma grande mudança, mas era o fim de uma banda, não era o fim de mim como músico ou da minha relação com a música. Era o fim de uma banda, era uma coisa que também já levava anos e anos e anos, e com muitas dificuldades. Os últimos 3, 4 anos já tinham sido muito complicados. Pronto, e na altura associou-se a questões de saúde, uma necessidade enorme de parar, e não fazia a mínima ideia como é que ia ser a seguir. Eu tenho uma parte do meu trabalho que é escrever para outras pessoas, que continuava a fazer e que não precisava
0: e
1: de...
0: E bem, Ana Moura, Raquel Tavares, Cristina Branco, Ana Bacalhau, mulheres, curiosamente.
1: Principalmente. Pronto, e essa parte mantinha-se. Agora voltar, como estou agora, numa posição em que lanço discos e até faço alguns concertos, epá, é importante dizer que eu não faço muitos concertos e não estou à procura de fazer muitos concertos, pelo menos não nesta fase, mas voltei às coisas, e foi através da viola. Foi através da viola clássica, das cordas de nylon, e de reapaixonar-me um bocado pelo instrumento, que era uma coisa que eu também tinha perdido um pouco. mas sempre pensei, sempre invejei aquela malta que conseguia pegar uma viola e tocar o seu repertório todo, assim, nesse formato simples, e nunca me achei músico suficiente para isso. Então houve um momento em que eu senti que a minha eureka era essa, pá, deixa-me cá.
0: Teste mais tempo para ti.
1: Sim, tive mais tempo para mim e pensei, eu não vou complicar, eu não posso ter bandas nesta altura, em termos de som é uma coisa que me afeta, nem me apetece, como é que eu posso voltar a lançar coisas? E foi um bocadinho assim, fui-me encontrando com a viola, fui começando a gostar de coisas, aprender a fazer coisas novas na viola e comecei a encontrar uma forma nova de tocar as músicas todas, daí que este álbum ao vivo tem músicas de todas as eras reinterpretadas de maneiras novas.
0: E esta coisa de escrever canções, essencialmente escreves para ti e, como falámos há pouco, escreves para mulheres, para vozes femininas. As canções nascem de conversas com estas cantoras, escreves no teu cantinho e depois numa conversa dizes, olha, escrevi isto, compus isto. Como é que é esse processo de trabalho que mantens? Porque depois tornam-se canções conhecidas do grande público. Estou-me a lembrar do meu Amor de Longe, da Raquel Tavares, quem não canta o refrão, por exemplo, e que se calhar não sabem que lá embaixo está o teu nome.
1: Sim, algumas, como O Dia de Folga, ou Rosa Sangue, O Meu Amor de Longe, ficam mais conhecidas, outras ficam menos conhecidas e mesmo assim tenho imenso orgulho nelas.
0: Há um truque? Há uma fórmula mágica?
1: Não há. E há fases em que nós estamos... Eu sinto que tive uma fase em que estava muito... Essa parte do meu trabalho estava-me a entusiasmar muito, agora estou numa fase em que estou mais virado para mim e para o que eu quero escrever para mim. E não há uma forma. Ou seja, com algumas pessoas, até conversei com elas, com outras pessoas, elas só ouviram, só a primeira vez que falei com elas já tinham gravado a canção. Importa, se calhar, para contextualizar, dizer que eu gosto de todo tipo de música e desde miúdo comecei a ouvir a música que dava na televisão, os tops, a música pop dos anos 80. Depois interessei-me por música mais alternativa, gosto de todos os estilos musicais, pode ser jazz, pode ser flamenco, pode ser qualquer coisa. E então, para mim, fazer canções é um ofício, ou seja, eu não fico preso a estilos, a géneros, não... Eu
0: posso... Tem hora marcada?
1: Às vezes pode obrigar-nos a montar uma vida à volta disso, que muda um bocadinho as horas e as vidas dos outros à nossa volta, isso é verdade. Para não termos hora marcada, para termos... Se bem que eu normalmente sou muito organizado e vou acumulando ideias, e se tiver que, por exemplo, escrever, sei lá, 10 canções ou 10 letras, porque a parte da escrita é o que vai demorar mais, sou capaz de tirar assim 15 dias em que esteja praticamente isolado, sou capaz de fazer uma viagem. Pronto, mas isto já estamos a entrar no método.
0: No método, no teu método, e até agora que resulta.
2: Ninguém te vai parar, perguntar, fazer saber porquê.

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1: Jorge Cruz, fio à meada, encontraste ou ainda andas à procura do teu fio nesta meada de música? Porque são muitas canções que agora podes interpretar ao vivo no teu alinhamento, que és tu que as escolhes, e disseste-me aqui no corredor que tens muitas mais na gaveta. Como é que tem sido construir estes alinhamentos, pensar que vais estar em palco, sozinho em palco, abraçado à tua guitarra, porque tens também essa noção de alinhamento? Do que é que de subir mais uma, menos outra, menos conhecida, mais lenta, mais rápida, é o começar de novo. Agora só tu é que podes começar de novo.
2: É também uma forma de contar história, contar a história, contar histórias. Eu, neste alinhamento que ficou no disco, são 20 canções, mas é uma forma de contar a história. Eu acho que podia ter escolhido outras 20 e ficava outra forma de contar a história. Talvez pela minha fase em que estou, identifiquei-me com esta forma. Acho que as canções estão uma coisa muito una. E é uma resposta também, se calhar, a ver que a minha... Se as pessoas forem ver Jorge Cruz ou Spotify ou assim, um sítio de streaming, saltam ali de disco para disco e acho que não se percebe muito bem o que é que eu faço. Depois tive 10, 11 anos numa banda em que fiz um estilo de música muito específico. Escrevo para outras pessoas fado, pop... O que é que será então o trabalho desta pessoa? Então eu achei que esta coisa mais viola e voz, as canções todas cantadas e interpretadas por mim, era uma boa forma. Opá, se alguém quiser mostrar o que é que eu faço a um amigo ou conhecer pela primeira vez, eu aconselharia a ouvir este disco, porque tem esse lado unificador. Agora, é uma forma de contar a história. Eu podia ter escolhido 20 outras músicas, sei lá, podia ter escolhido outras 5 ou 6 de Diabo que não escolhi, podia ter escolhido da Ana Bacalhau que não escolhi, da outra da Morileta, outra da Cristina Branco, a da Gisela João que já toquei várias vezes ao vivo, que eu já não choro por ti, que não entraram. Podia ter escolhido mais músicas dos meus discos a solo antigos, há várias que eu gosto. Ou seja.
1: E o que é que nasce primeiro? A palavra ou o acorde? Ou em conjunto?
2: Não, para mim é sempre a melodia. Eu construo uma canção através da melodia e fico com uma canção cantarolável em lá-lá-lás antes de escrever. E depois, para escrever, preparo-me e penso primeiro sobre o que é que eu quero que a canção seja. Isto hoje em dia, né? Uma pessoa também com a idade vai ganhando um método. Quando eu era miúdo, quando tinha 20 anos, não era nada assim, né? Era tudo muito mais espontâneo. Mas agora o standard que eu tenho para mim próprio, para eu ficar em... para ficar feliz e orgulhoso da canção que escrevi é mais difícil. Portanto, eu sinto também que tenho que trabalhar mais para chegar lá. Então o método
1: é maturidade.
2: É um pouco. Perdemos certas coisas e ganhamos outras.
1: Ó Jorge, mas sentes que neste momento és. O dono é uma palavra feia, mas que dominas a tua carreira, o teu percurso de músico, porque escreves sem teres hora marcada de entregar o disco à editora, sem olhar para o estúdio, porque construíste esse estúdio mais caseiro em tua casa, porque tocas e acompanhas-te ao vivo. Sentes que neste momento podes fazer essa gestão que tanta estrada fizeste com tantas regras e agora podes estar um bocadinho mais relaxado na parte de compor, de ter mais tempo, de não olhar tanto para o relógio, de fazer meia dúzia de concertos, ou se te apetecer 20, 30, 50 num ano. É uma nova
2: Isso
1: fase.
2: Isso é uma ótima pergunta. É uma pergunta que ecoa mesmo em mim, porque realmente, pronto, nesta época da vida, eu tenho 50 anos, portanto, nos diria que desde os 40 até agora, é realmente a nossa energia passa a ser diferente e lutou-se muito para se conseguir coisas, para se conseguir ser músico, para se conseguir não ter um emprego das 9 às 5 e fazer e dizer ao mundo as coisas que nos vão dentro do coração e por aí fora, mas chega a um ponto em que também se fez muita coisa com enorme pressão, num stress dos diabos, às vezes para corresponder a prazos, para corresponder a expectativas de outros, para ajudar pessoas, e às vezes a última pessoa que nós estamos a ajudar é a nós próprios, de modo que estes últimos anos têm sido um reencontro comigo próprio, e é muito importante aquilo que acabaste de dizer, o facto de eu poder ter a sorte, pelo menos por enquanto, de ir gerindo não quero ter editoras, não quero ter managers, não quero ter nada, vou fazendo as coisas à minha maneira, como tu disseste, mandaste-me uma mensagem e eu vim cá ter contigo, e é assim que as coisas estão a funcionar para mim. Eu tinha realmente vontade dessa simplicidade, dessa liberdade, e o concerto está a ser também assim, é uma viola, eu podia tocar na tua sala, por acaso há microfone, então eu toco para quem me tiver a ouvir num auditório ou assim, mas é uma coisa muito orgânica, muito natural.
1: Vais com o alinhamento fechado deste fio à meada?
2: É, normalmente, dependendo da situação, faço algumas alterações. Vou mais para uma coisa que seja uma energia que faça sentido para mim, e que às vezes não é tanto para pôr as pessoas a bater palmas e para conseguir aquele elan, é mais para eu sentir que me expressei, que eu senti que era aquilo que eu queria dizer. E às vezes posso tocar duas ou três músicas que não são muito conhecidas, mas com que me estou a identificar naquele momento.

0: Tiveste saudades desta vida de estrada, que é a vida no fundo de um músico, que é a estrada, como diz o Jorge Palma, é para se andar, né? Enquanto houver estrada para andar, ele vai continuar. Sentiste a saudade da estrada, da azáfama, do nervosismo, das borboletas na barriga, de subir a um palco e enfrentar ali a multidão?
1: Senti que tinha que o superar, tinha que voltar para mim próprio também superar esse obstáculo. Mas, para te ser mesmo sincero, não sou como o Jorge Palma. Adoro o Jorge Palma, mas não sou como ele. Não faço questão de estar sempre a tocar, não faço questão de estar na estrada, não é bem com isso que me identifico. Vejo-me mais como uma pessoa que escreve. Vejo mais como uma pessoa que acorda de manhã, faz um galão, vê o sol a nascer, pensa o que é que vai dizer a seguir, pega numa letra, pega num livro. Vejo-me acendo uma lareira se tiver frio, vai ver a praia se tiver calor. Esse tipo de coisas, está com a família, com o meu filho. Esse tipo de coisas é que me mexem. Escrever e fazer novas obras.
0: Escreves todos os dias? Nesse caderninho, no telemóvel, e que colocas depois na gaveta essas histórias? Se calhar hoje mais organizado, computador, por aí fora. Ficheiros, informáticos.
1: Depende, para as canções não estou sempre a escrever, mas para o meu processo, de mim próprio, porque isto acaba sempre por ser uma reflexão da nossa presença no mundo e o que é que nós temos para dizer, e isso é uma coisa que temos que ir depurando. Isso é que é muito importante. A mim custa-me às vezes ver artistas que até têm muita projeção e têm canções fortes, são pop, mas eu não sei bem o que é que eles estão a dizer. Para mim é muito mais importante dizer o que eu tenho para dizer. E para isso primeiro tenho que descobrir o que é que eu tenho para dizer.
0: E abraçar a guitarra? Abraças todos os dias?
1: Não. Às vezes esqueço-me que ela existe. Desculpa lá, Ana Sofia, às vezes se calhar estou-te a contrariar.
0: Não, eu sou curioso. Eu quero saber como é que as canções nascem. Não, quero saber como é que as canções nascem.
1: Eu não sou um apaixonado pelos instrumentos.
0: Como tu aos 12, 13 anos foste trabalhar para uma loja de música. Eu comecei a fazer rádio na escola com 13, 14 anos. E depois comecei com 16 anos numa rádio a arrumar discos.
1: Claro.
0: Porque tinha essa curiosidade da música. O outro lado, sempre gostei de saber o outro lado das canções e nunca subir a palco. E é isso que me fascina.
1: E é maravilhoso, porque todos nós temos os nossos próprios fascínios e é uma sorte quando podemos levá-los avante e serem também a nossa vida. Nesta coisa da música há pessoas que têm fascínios diferentes. E o meu nunca foi o dos instrumentos. O meu era mais esse, era dos discos. Então eu tenho uma coleção de discos muito grande. Hoje em dia é em vinil. É muito mais andar ali de volta dos discos, conhecer coisas novas. Às vezes é ver filmes.
0: Mudar de casa porque já não há mais espaço para guardar livros e discos.
1: Eu tenho um limite de discos. E se for preciso, tiver que me livrar de 50, porque entraram mais 20 ou 30 novos e tem que haver espaço para outros, é mais essa a minha linha do que acumular. Gosto de ter um bocado o que eu gosto e às vezes, se há alguma coisa que eu sinto, mas eu nunca ouvi este disco, tenho aqui há imenso tempo, se calhar depois já penso em levá-lo ali a essas lojas que vendem discos em segunda mão. Mas, portanto, estar rodeado de arte, ser estimulado pela arte, é o que me apaixona, e tentar depois criar a minha... O Augusto Tabuleira, que era um escritor português maravilhoso, uma vez fui ver uma conferência dele em que ele dizia: isto é um jogo de ping-pong e cada um tenta dar a sua raquetada. E eu tento dar a minha raquetada, à minha maneira, e é nisso que eu sinto que está a minha vocação.

0: 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São 8 da manhã em Portugal Continental e na Madeira, 7 horas nos Açores. 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
1: Vários feridos, pelo menos 5 mortos. É o balanço que está a ser avançado esta hora pela France Press de um tiroteio que aconteceu de madrugada na Suíça numa festa de música eletrónica. Foi no hipódromo de Aarau, no norte da Suíça, perto de Zurique. A polícia fala numa grande operação em curso, recorreu às redes sociais para pedir às pessoas que se afastem daquela área. De acordo com os meios de comunicação locais, a operação policial em curso pode significar que os suspeitos ainda estão a ser procurados. A presidente interina da Venezuela garante que o país mantém a propriedade e também a soberania sobre os recursos naturais. Surge assim a reação ao anúncio de Trump para controlar parcialmente as reservas de petróleo da Venezuela. Delcy Rodrigues foi à televisão brasileira explicar os termos do acordo assinado com os Estados Unidos para a exploração de petróleo na Venezuela. Disse que iria permitir ou gerar mais de 200 mil milhões de dólares para o Estado venezuelano nos próximos 25 anos. Continua a atualização do número de mortos e de desaparecidos no Nepal e no Tibete. Os dados oficiais indicam que já morreram pelo menos 750 pessoas. O número de desaparecidos já é superior a 3 mil. Nesta altura existem então 3.044 pessoas que estão incontactáveis. Os mundiais de canoagem e paracanoagem seguem hoje na Polónia, na cidade de Poznan. O presidente da Federação Portuguesa de Canoagem já veio dizer que os atletas portugueses têm a possibilidade de conquistar mais duas medalhas, tendo em conta os resultados que já alcançaram até ao momento. O presidente da República já felicitou os atletas e também a Federação Portuguesa de Canoagem. Depois de se ter sagrado campeão do mundo em K1 1000 pela quarta vez, Fernando Pimenta vai tentar hoje à tarde repetir o feito em K1 5000 metros. João Ribeiro e Messias Batista já conquistaram o bronze em K4 500 na passada sexta-feira. Juntamente com a dupla Gustavo Gonçalves e Pedro Casinha, vão tentar uma nova medalha em K2 500 metros. As temperaturas vão voltar a subir já na próxima semana. A meteorologista Maria João Frada garante que, afinal, o verão ainda está para durar.
2: A partir do dia 2 vamos ter uma subida, de facto, dos valores da temperatura máxima, que até pode ser acentuada. No dia 3, nova pequena subida. E vamos ficar com temperaturas máximas na generalidade do território, que vão variar sensivelmente entre os 27 e os 32 graus.
1: As previsões do Instituto Português do Mar e da Atmosfera, as temperaturas podem chegar até aos 35 graus para 7 distritos de Portugal a partir da próxima semana.

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1: 7:03 nos Açores.
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2: Graças a Deus chegámos a mais um domingo e hoje, 30 de agosto, um dia muito especial. Estamos mesmo perto do finzinho do mês e podemos aproveitar mais uma vez nesta manhã para receber a Palavra de Deus, ouvir belos cânticos. Desafio a todos ficarem atentos à Palavra de Deus que hoje vamos estudar, aos cânticos que vamos ouvir, porque Deus certamente tem uma bênção para a sua vida. Não é por acaso que está a ouvir este programa. Fique connosco e que Deus ricamente fortaleça ao longo de toda a mensagem deste programa, a sua vida seja edificada para a glória de Deus. Deus o ama certamente e quer abençoá-lo nesta manhã.

É momento que a gente só precisa parar, respirar e lembrar que nós temos um Deus que está cuidando de tudo. Então agora por 10 segundos, nós vamos todos juntos apenas respirar, olhar para cima e lembrar que nós temos um Deus que está cuidando de tudo.

Respira bem fundo e olha pra cima. Tem um Deus lá no alto que tá cuidando de tudo.

Salmos 46. Ao diretor do coro, cântico da coleção dos descendentes de Corá. Deus é o nosso refúgio e a nossa força, é a nossa ajuda nos momentos de angústia. Por isso, não temos medo, mesmo que a terra se ponha a tremer, mesmo que as montanhas se afundem no mar, mesmo que as águas rujam furiosas e os montes tremam com o seu embate. Um rio alegra com os seus canais a cidade de Deus, a mais santa entre as moradas do Altíssimo. Deus está no meio dela, não pode vacilar. Deus irá em seu auxílio ao romper do dia. As nações murmuram, os reinos agitam-se. Ele faz ouvir a sua voz e a terra estremece. O Senhor Todo-Poderoso está conosco. O Deus de Jacó é o nosso refúgio. Venham contemplar as obras do Senhor, as coisas surpreendentes que Ele fez sobre a terra. Ele acaba com as guerras no mundo inteiro, quebra os arcos e despedaça as lanças, põe fogo aos escudos. Parem! Reconheçam que eu sou Deus. Serei supremo entre as nações, supremo em toda a terra. O Senhor Todo-Poderoso está conosco. O Deus de Jacó é o nosso refúgio.

Como já ouvimos nesta manhã, o Salmo 46 é um dos hinos de confiança mais poderosos de toda a Escritura. Ele foi escrito para momentos em que o mundo ao nosso redor parece estar a ruir, seja por crises externas, guerras ou pelo caos emocional que abala a nossa alma. E se olharmos para as notícias e para tudo aquilo que está à nossa volta, vemos que estamos exatamente a viver um tempo, aquele que o salmista vivia e que também expressava à sua maneira, cheio do Espírito Santo, o que está no Salmo 46. Vemos que ele declara e reafirma que o refúgio é Deus em meio do caos, porque ele diz assim: Deus é o nosso refúgio e fortaleza, socorro bem presente nas tribulações ou na angústia. Portanto, não vamos temer, ainda que a terra se mova, ainda que os montes se transportem para o meio dos mares. E olhamos para isto tudo e vemos que o salmista, ele não pinta uma vida irreal, onde as tempestades não existem. A terra se move, os montes tremem e as águas rugem. No entanto, a paz do cristão, a paz daquele que tem Jesus no coração, vem da ausência de problemas? Não, ela não vem da ausência de problemas, mas ela vem da presença de Deus na nossa vida. Deus é um socorro. Ele é um socorro bem presente. Quando olhamos para esta afirmação deste versículo, desafio a memorizar este versículo nos momentos de dor, de crise, como estamos a enfrentar neste momento a nível mundial. Onde é que nós procuramos abrigo quando o mundo balança, quando o mundo treme, quando não há estabilidade financeira, não há segurança nas pessoas, há tanta distração digital? O Salmo 46 mostra-nos a mudar o nosso ponto de ancoragem, de seguro. Quando as circunstâncias falham, Deus permanece inabalável. Correr para Deus significa entregar o controle e admitir que precisamos da sua proteção diária. É interessante também nos versículos 4 a 7, vemos o salmista afirmar que há um rio cujas correntes alegram a cidade de Deus, o santuário das moradas do Altíssimo, e Deus está no meio dela, não será abalada. Mas vemos nas notícias e vemos à nossa volta tantas catástrofes, cidades a ser destruídas e abaladas. E eu pergunto, será que Deus é o nosso refúgio? Será que Deus é o centro da nossa adoração? Se assim for, podemos estar descansados. Enquanto o mundo exterior está em turbulência, as águas, vemos o que aconteceu ali no Nepal, na China. Nós, quando estamos firmes na presença de Deus, há um rio de águas calmas que traz alegria, paz, renovo. Enquanto os reinos deste mundo se abalam, o reino de Deus permanece inabalável. Se tu tens mantido uma vida de oração e intimidade com Deus, há uma fonte interna de paz suprida pelo Espírito Santo. Tu não precisas viver refém do desespero do mundo, porque o Senhor dos Exércitos, Ele está connosco. Então temos que parar e reconhecer. Nos versículos 8 a 11, o salmista dizia: Aquietai-vos e sabei que eu sou Deus, serei exaltado entre as nações, serei exaltado na terra. E esta palavra nos mostra que a expressão aquietai-vos no original hebraico, quer dizer a palavra rapa, significa literalmente soltem as mãos, desistam de lutar por si mesmos. Deus nos chama a parar o ativismo, desacelerar a ansiedade e a reconhecer que a soberania final pertence a Ele. O que é que tu precisas de soltar hoje? Qual é a preocupação hoje que tens estado, que tens tentado resolver ou que tens tentado resolver na tua força, no teu braço? Aquieta-te. Confia em Deus, porque aquietar em Deus e descansar nele não é passividade, é um ato de fé corajoso. Eu quero fazer um apelo a cada um dos ouvintes, porque o Salmo 46 declara que o Senhor dos Exércitos é o nosso refúgio. Mas a pergunta mais importante será que tu precisas de fazer hoje uma dedicação a Deus, entregar a tua vida? Será que Ele é o teu refúgio? Tu precisas dizer isto mesmo. Não podemos enfrentar a eternidade nem o julgamento do pecado na força das nossas próprias mãos. Todos nós pecamos e nos afastamos da presença de Deus. O maior caos que um ser humano pode enfrentar não é uma crise financeira ou emocional, mas é a separação eterna do seu Criador. Jesus veio ao mundo
para ser a nossa fortaleza definitiva na cruz. Ele recebeu sobre si a tempestade da ira de Deus, que era nossa, para que hoje pudéssemos encontrar paz e salvação. Se tu percebes que tens vivido longe de Deus, tenta governar a tua própria vida e tentas governar a tua própria vida e tentas carregar os teus fardos sozinhos. Hoje é o dia de salvação. Devemos assumir um compromisso entre Deus. E o desafio é que possas assumir um compromisso hoje com Deus. E possas orar comigo nesta hora e dizer: Senhor Jesus, eu reconheço que sou pecador, que não posso salvar a mim mesmo. Hoje eu me rendo a Ti, ao Teu amor. Entrego as minhas preocupações, a minha vida e o meu futuro. Aceito a Jesus Cristo como meu único Senhor e Salvador, o meu refúgio e fortaleza. Deus, perdoa os meus pecados e escreve o meu nome no livro da vida, em nome de Jesus. Amém. Se fizeste esta oração de coração, então deste um passo mais importante na tua vida. Busca uma igreja que prega a palavra de Deus. Vem estar connosco nas nossas reuniões. Ouve a palavra diariamente. Vive na paz e na segurança daquele que reina e que é soberano, que é Deus, que é um socorro e um refúgio bem seguro no momento da angústia e da aflição. Deus te ama e Deus quer salvar-te e quer-te levar para uma eternidade com Ele, para toda a eternidade no céu. Deus te abençoe ricamente.

0: E chegamos ao fim de mais um programa Novas de Alegria. Espero que tenhas sido abençoado com este programa e que tenhas sido tocado pelo amor que só Deus pode dar. 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Em Calhetas da Ribeira Grande, reunimo-nos todas as quintas-feiras às 19h30 e aos domingos às 9h da manhã. E em Ponta Delgada, em Arrifes, na Rua da Piedade, número 73, temos uma programação para famílias e crianças todos os domingos, das 10h30 às 12h30, e o nosso culto público de celebração pelas 16h. Também nos reunimos nesta localidade todas as quartas-feiras às 19h30. E estamos também presentes nas redes sociais, YouTube, Facebook e Instagram. É só procurar por Assembleia de Deus São Miguel e ficar por dentro de todas as novidades e mensagens. Da minha parte é tudo. Fica bem, fica com Deus.
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0: um tema de embalar aqui numa versão para acordar. E agora vamos espreitar a previsão do tempo para hoje. Para as ilhas do Grupo Ocidental, períodos de céu muito nublado com abertas, aguaceiros. Grupo Central, céu geralmente muito nublado, períodos de chuva em geral fraca, condições favoráveis à formação de neblinas ou nevoeiro. Para as ilhas do Grupo Oriental, períodos de céu muito nublado com abertas, aumentando de nebulosidade para o fim do dia, aguaceiros em geral fracos. No mar, 24 graus, mínimas e máximas para o ar, Santa Cruz das Flores e Horta estarão entre os 19 e os 27 graus, Angra do Heroísmo estará entre os 21 e os 26, Ponta Delgada estará entre os 20 e os 26 graus Celsius. Vamos às notícias. Celsius. Vamos às notícias.
1: 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Muito bom dia, são 9 horas em Portugal Continental e na Madeira, 8 horas nos Açores. Em destaque nesta edição.
2: A Guiné-Bissau vai hoje a votos numa eleição que está a levantar dúvidas e algumas críticas sobre a transparência do processo democrático. Hoje é dia de finais nos Mundiais de Canoagem e Paracanoagem, na Polónia. É para lá que vamos, neste jornal, acompanhar a prova da portuguesa Beatriz Fernandes.
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2: Hoje é dia de eleições na Guiné-Bissau. Os cidadãos são chamados a pronunciar-se sobre a nova Constituição, que já foi aprovada pelos militares. É uma eleição que está a levantar algumas dúvidas e críticas sobre a transparência do processo democrático. Frederico Pinheiro.
3: A Guiné-Bissau é liderada por militares desde o golpe de Estado de novembro do ano passado. As liberdades deterioraram-se nos últimos tempos e o país é agora considerado uma autocracia fechada, segundo o recente relatório Variedades da Democracia, abaixo de países como o Irão. Os opositores estão exilados ou proibidos de ter qualquer tipo de atividade política. É neste contexto que a população é chamada às urnas para se pronunciar sobre uma nova Constituição já aprovada pelos militares. O documento foi feito sem a participação do Parlamento, que está encerrado. A oposição uniu-se e apelou ao boicote ao ato eleitoral, que qualifica de farsa. Já o chefe da Junta Militar, o general Horta Intaá, apelou ao voto de todos os guineenses para reforçar a estabilidade do país africano.
2: E lembre-se que os militares guineenses proibiram a rádio pública de trabalhar na Guiné-Bissau. Faltam contar poucos votos na Islândia, mas o Serviço Público de Rádio e Televisão já dá como certa a rejeição do referendo. O país votou num referendo para decidir se avança para negociações de adesão à União Europeia. Os primeiros resultados pareciam apontar para uma vitória do sim, mas agora cerca de 52% dos eleitores votaram contra e 47,5% votaram a favor, segundo a emissora pública. Os resultados não estão ainda fechados, mas já indicam uma vitória do não no referendo islandês sobre o início das negociações de adesão à União Europeia. Na Suíça, um tiroteio numa festa resultou num morto e pelo menos em 5 feridos. É o balanço que está a ser avançado esta hora pela France Press, de um tiroteio que aconteceu de madrugada na Suíça, numa festa de música eletrónica. Foi no hipódromo de Aarau, no norte da Suíça, perto de Zurique. A polícia fala numa grande operação em curso, recorreu às redes sociais para pedir às pessoas para se afastarem daquela área. De acordo com os meios de comunicação locais, a operação policial em curso pode até significar que os suspeitos ainda estão a ser procurados. O jornal suíço online Blick noticiou que os tiros foram disparados antes das 3 da manhã, numa festa tecno anual, onde estavam cerca de 3.500 pessoas. A presidente interina da Venezuela garante que o país mantém a propriedade e a soberania sobre os recursos naturais. Surge assim a reação ao anúncio de Donald Trump para controlar parcialmente as reservas de petróleo da Venezuela. Delcy Rodrigues foi à televisão venezuelana explicar os termos do acordo assinado com os Estados Unidos para a exploração

0: de petróleo na Venezuela.
1: Venezuela conserva la propiedad.
2: Há uma coisa que deve ficar absolutamente clara. A Venezuela mantém a propriedade e a soberania sobre os seus recursos. Ao mesmo tempo, vai utilizar capital, tecnologia e capacidade operacional para apoiar a recuperação de uma indústria estratégica que foi muito afetada por sanções. Os venezuelanos têm o direito de saber quanto é investido, quanto é produzido, quanto é que o Estado recebe e quais são as condições para as operadoras. Esses recursos devem garantir que a riqueza seja transformada em produção, oportunidades, bem-estar e um futuro para o nosso país.
0: A Venezuela estima que o acordo vai permitir retirar 1,5 milhão de barris de crude por dia. Delcy Rodrigues fala em vantagens que vão beneficiar os cofres do Estado.
2: A Venezuela vai receber mais produção, emprego, investimentos em infraestruturas, maiores receitas para o Estado e vínculos produtivos para a indústria nacional. Os benefícios são muitos. Este projeto binacional, assinado por 25 anos, prevê o desenvolvimento de 17 campos estratégicos com uma meta de produção de mais de 1,5 milhões de barris por dia. Isto acontece exclusivamente ao abrigo do acordo binacional entre a Venezuela e os Estados Unidos.
0: A presidente interina estima que vão ser gerados mais de 200 mil milhões de dólares para o Estado venezuelano nos próximos 25 anos. A Rússia anunciou que está a ser preparado um ataque massivo em larga escala contra a infraestrutura energética da Ucrânia. Segundo a agência de notícias Reuters, o Ministério da Defesa russo avisou que a Rússia começa com os preparativos para esse ataque contra as infraestruturas ucranianas, numa altura em que o incêndio deflagrou numa refinaria de petróleo no noroeste da Rússia, depois de um drone ter caído nas proximidades. Disseram hoje as autoridades que Kiev intensifica também a campanha contra as instalações energéticas russas. Continua a atualização do número de mortos e desaparecidos no Nepal e no Tibete. Os dados oficiais indicam que já morreram pelo menos 750 pessoas. As operações de resgate continuam no terreno. O número de desaparecidos já é superior a 3 mil. Luís Montenegro, líder do PSD, vai participar hoje a partir do meio-dia na sessão de encerramento da Universidade de Verão do PSD. Habitualmente, a intervenção do presidente social-democrata funciona como uma espécie de segunda reentrée do partido depois da festa do Pontal, no Algarve. A semana política ficou marcada pela ameaça do líder do Chega, André Ventura, a entregar no Parlamento, na terça-feira, uma moção de censura ao governo, caso o primeiro-ministro não resolva a situação do ministro da Administração Interna, Luís Neves. A E-Redes prevê hoje mais de uma centena de intervenções em diferentes pontos do país que levam a cortes temporários de energia, mas que podem prolongar-se por várias horas. Lisboa, Loures, Bombarral, Coimbra, Viseu, Beja, Odemira e Quarteira estão entre as localidades com os trabalhos previstos. Os horários variam consoante a zona e, em alguns casos, o fornecimento pode ficar interrompido durante 4 a 5 horas. Não se trata de avarias ou de falhas inesperadas. Estas interrupções são planeadas, fazem parte de trabalhos programados na rede de distribuição elétrica. Segundo a E-Redes, são intervenções que podem envolver manobras, ligações, reparações ou ações de conservação de infraestruturas, como cabos, postes e outros equipamentos. Vamos até à Polónia, onde decorrem os mundiais de canoagem e paracanoagem em Poznan. Esta hora decorre, já aconteceu a final BTC1, onde a atleta portuguesa Beatriz Fernandes competiu nos 200 metros. É para lá que vamos, ao encontro do Horácio Antunes, que está a acompanhar estas provas. Horácio, foi quinto lugar para a Beatriz Fernandes.
3: Em quinto lugar, e antes de Beatriz Fernandes também competiram Ana Brito e Clara Duarte, foram oitavas ontem na semifinal, as melhores oitavas das séries, e por isso estiveram então hoje na final B, onde alcançaram o sétimo lugar. A Beatriz Fernandes, ontem sexta na semifinal, discutiu a final B, onde acabou em quinto lugar. Faz um balanço positivo da sua participação nestes campeonatos do mundo, que também foi em C2 500 metros com Inês Penetra.
4: Minha segunda vez que eu faço 200 metros este ano e não foi propriamente uma distância que eu treinei, e acho que soube ser competitiva, isso é importante, e acho que é um quinto lugar, mas acho que foi um quinto lugar bem disputado.
3: O C2 também acaba por ser uma boa experiência, e vocês também ainda estão na luta dos pontos para os Jogos Olímpicos.
4: Sim, penso que estejamos em nono, mas estamos ali à porta, por isso para o ano é continuar a lutar, tentar entrar nas finais todas e arrecadar o máximo de pontos.
3: Esta manhã às 9h54 vamos ter a prova mais esperada, mais uma embarcação olímpica, o K2 500 metros de João Ribeiro e Messias Batista, ontem segundos na série, que prometem dar tudo para esta manhã. Depois, à tarde, vamos ter ainda mais duas finais. Para o presidente da Federação Portuguesa de Canoagem, o que já foi conquistado foi bom, mas pode ainda ser melhor esta manhã.
5: Três finais, K2 500 metros e depois duas provas de 5 mil metros, com uma delas o Fernando Pimenta também, como é óbvio, é candidato aos lugares da frente, assim como é o K2 500. Portanto, felizmente a canoagem de ano para ano tem conseguido superar-se. Isto não é possível manter para sempre, nem sempre conseguiremos obter medalhas, portanto, felizmente as coisas têm corrido bem. De qualquer forma, temos duas embarcações que, com toda a certeza, irão lutar para os lugares da frente. No final do dia veremos essa contabilização e se conseguiremos ou não atingir as medalhas do ano passado, ou poderemos também superá-las.
3: O ano passado foram três medalhas, vamos então esperar por essa final de K2 500 metros, João Ribeiro e Messias Batista foram medalha de prata no ano passado e campeões do mundo em 2023, à tarde, 14h15, em K1, 5 mil metros de Maria Rego Gomes, numa final A, e depois a última prova do Mundial aqui em Poznan, e também muito aguardada, Fernando Pimenta, que ontem foi campeão do mundo em K1 mil metros, vai fazer os 5 mil e lutar por mais uma medalha, depois de ter sido em junho campeão europeu em Montemor-o-Velho.
0: Vai ser um domingo de nervos. Horácio Antunes, o enviado especial à Polónia, que está a acompanhar este Mundial de canoagem para canoagem. Como disse, Fernando Pimenta vai tentar hoje à tarde voltar à medalha de ouro. João Ribeiro e Messias Batista, a dupla que já conquistou o bronze em K4 500 nestas provas, e vai tentar uma nova medalha em K2 500 metros esta manhã.
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7: Oito horas, 11 minutos nos Açores.
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7: Viva, muito bom dia, é um gosto estar consigo. Obrigada por estar connosco, Tiago Matias, Paulo Matias e Graça Muniz.

0: A música volta daqui a nada, são 8h30 nos Açores.
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0: Vamos conhecer os destaques da informação regional a esta hora.
2: Práticas incorretas nas subidas à montanha do Pico vão obrigar a novas regras. Vindo da Graciosa com qualidade, mas com falta de mão de obra. Santa Clara empata fora e continua sem perder na Primeira Liga.
0: Máximas para hoje, 26 graus para Angra do Heroísmo e Ponta Delgada, 27 para Santa Cruz das Flores e Horta. Avançamos com as notícias da região, edição das 8h30 com o jornalista Pedro Moreira.
2: Estão a caminho novas regras no acesso à montanha da Ilha do Pico. Nas épocas de maior procura, há empresas que realizam reservas fictícias que depois não se concretizam, prejudicando quem realmente quer ir ao topo da montanha. O David Borges explica as irregularidades e o que vai ser feito para as evitar.
3: Em causa estão reservas fictícias feitas de forma antecipada por algumas empresas e guias de montanha. Essa conduta imprópria, utilizada de forma recorrente, permitia assegurar o máximo de reservas, que depois eram canceladas quando não se conseguiam preencher as vagas.
4: Verificou-se que algumas empresas e guias, de forma recorrente, reservavam com antecedência a totalidade, uma parte significativa das vagas para o acesso à Reserva Natural da Montanha do Pico, garantindo assim disponibilidade para responder a futuros clientes, ainda sequer antes de terem as visitas confirmadas.
3: Segundo Alonso Miguel, secretário regional do Ambiente e Ação Climática, esta prática colocava em causa a equidade, bloqueando vagas para outros visitantes, mesmo quando a capacidade de carga não estava esgotada.
4: No fundo, acaba por bloquear a plataforma, porque alguns guias e empresas acabam por fazer reservas sem que tenham uma visita efetivamente programada e impede que outros operadores e visitantes possam aceder a essas vagas. Portanto, no fundo, acabam por assegurar vagas futuras sem que ainda sequer tenham os clientes devidamente programados e com visita garantida.
3: Na sequência das situações agora detectadas, o Governo Regional prepara um ajustamento na plataforma e uma nova alteração à portaria que regulamenta o acesso à montanha, procurando assim reduzir a utilização abusiva.
4: Entre as alterações previstas, destaca-se o reforço dos mecanismos de controle das reservas, a revisão dos procedimentos associados à alteração de reservas e ainda a introdução de melhorias ao nível da validação de informação inserida na plataforma, também da identificação dos participantes e da monitorização das reservas, reforçando assim a fiabilidade dos dados e a capacidade de acompanhamento da utilização da montanha.
3: A montanha do Pico tem uma capacidade diária de carga limitada a 320 pessoas e de 160 em simultâneo, podendo, no entanto, este número ser reduzido ou aumentado até 25% por decisão do diretor do Parque Natural.
2: Na Graciosa, a produção de vinho voltou a números normais depois de um ano excepcional. A adega da ilha recebeu este ano menos 40% de uvas. Na ilha garante-se a qualidade do vinho, mas receia-se pela falta de mão de obra, Luís Costa.
5: A quantidade de uvas brancas está dentro da média dos últimos anos, até porque as quase 24 toneladas recebidas em 2025 foram uma exceção.
6: Sabíamos que ia ser um ano de menor produção porque a nascença de uva foi inferior ao ano anterior, mesmo assim continua a ser uma boa produção dentro da média, como disse.
5: O enólogo Paulo Machado garante ainda a qualidade do vinho. A chuva reduziu o teor de açúcar, mas as uvas foram pré-selecionadas durante a vindima.
6: Essa foi uma das nossas premissas para esta vindima, foi exigir que todos os produtores de uvas tivessem uma especial atenção à seleção das uvas na própria vinha, porque sabíamos as condições sanitárias das uvas.
5: O presidente da direção da Adega da Graciosa já esperava este resultado.
7: Houve uma quebra aí de uns 40%. Prontos, a graduação também falha aqui porque houve um verão que agora no fim com muita chuva, também falhou, mas a qualidade, estamos a manter a qualidade.
5: Rui Jorge Pereira está satisfeito com as vendas e preocupado com a falta de mão de obra.
7: O ano passado foi um ano com muitas uvas, toda a gente está cheia de vinhas, a adega está tudo cheia, mas até por acaso nessa parte a gente tem estado a correr bem. Isto é muito difícil, porque principalmente a mão de obra. A gente não há mão de obra, temos problemas, e vejo o futuro disto um bocadinho muito mal, porque não há pessoal para trabalhar.
5: A Graciosa tem uma grande tradição na produção de vinho. A adega cooperativa foi criada em 1962.
2: Arrancaram já as comemorações dos 600 anos da descoberta e povoamento dos Açores. As primeiras cerimónias decorreram em Santa Maria. António Pacheco.
8: Com mote Santa Maria, a primeira ilha, o município de Vila do Porto dá início às comemorações dos 600 anos da descoberta dos Açores. A presidente da Câmara, Bárbara Chaves, destaca a importância da ilha no panorama dos Açores.
9: Nós fomos a primeira a ser descoberta, somos a ilha mais antiga dos Açores, fomos a ilha que abriu aqui o espaço aéreo em termos globais, somos a primeira ilha que vai lançar e que já está a programar em questões relacionadas com o espaço e o lançamento de satélites. Portanto, somos a primeira num conjunto de coisas e queremos realçar todas essas coisas boas que nós temos.
8: Bárbara Chaves quer alargar as comemorações até 2032 para que todas as datas, desde a descoberta ao povoamento, possam ser integradas.
9: Queremos integrar todas as associações, as instituições locais, os departamentos do governo, os estabelecimentos de ensino, de forma a que todos os marienses possam sentir-se representados nestas comemorações.
8: Na primeira palestra sobre o tema, o historiador Avelino Menezes trouxe à discussão a incerteza da data do descobrimento.
10: Por isso, celebremos efetivamente agora os 600 anos do descobrimento dos Açores, na certeza de que efetivamente os portugueses cá chegaram e, para além de cá chegaram, promoveram o povoamento, coisa que nunca tinha acontecido, mas deixemos, portanto, sempre uma porta entreaberta para um dia, eventualmente, termos de reconhecer que houve efetivamente algum avistamento anterior.
8: 600 anos sobre a descoberta dos Açores, que acontecerá somente em 2027, a ter início das comemorações em 2026.
2: No futebol, Primeira Liga, o Santa Clara empatou ontem em um golo no terreno do Alverca. Vivaldo Semedo marcou primeiro para a equipa da casa, mas Brenner Lucas igualou o marcador a 3 minutos dos 90. O treinador dos açorianos, Petit, considera que a sua equipa merecia a vitória.
11: Acho que foi uma primeira parte onde as melhores oportunidades foram nossas, onde tivemos 3, 4 situações que poderíamos ter chegado ao golo, não conseguimos, ou o nosso guarda-redes Lucas não faz uma defesa. Uma segunda parte diferente, onde o Alberto pegou-nos mais um bocadinho, onde criou-nos ali algumas dificuldades com situações de bola parada, mas de resto o controle total da nossa equipa, e acho que era um resultado, era injusto para aquilo que estava a acontecer no jogo. Fomos refrescando, fomos mudando alguns jogadores, demos algo refresco, demos alguma criatividade, fomos atrás do resultado, acabámos por chegar à igualdade, mas acho que merecíamos ser felizes no final do jogo, com o Breno a poder fazer o segundo golo e levar daqui estes 3 pontos. Acho que levámos um, mas acho que é injusto para aquilo que criamos de situações de golo.
2: Com este empate, o Santa Clara passa a somar 8 pontos, ocupa provisoriamente o quarto lugar. Já o Alverca é 12º, com 2 pontos. Equipas açorianas estreiam-se hoje na Taça de Portugal. A primeira eliminatória da prova Rainha do Futebol Português conta com 6 equipas da região. Hoje há 4 clubes açorianos em ação. Henrique Linhares.
12: A primeira equipa a entrar em campo é o Clube Desportivo Santo António. O conjunto orientado por Hélio Oliveira joga no terreno do Porto Alegrense à 1 da tarde, hora dos Açores. Às 4 horas é a vez do Angrense. A turma de Angra do Heroísmo terá pela frente o Sacavenense. Hoje há também um duelo 100% açoriano na Prova Rainha. O Barreiro recebe às 5 da tarde o Madalena. Nesta primeira eliminatória, destaca ainda para o Elvas São Roque e o Alcustense Faial Sport. Os dois encontros estão agendados para dia 6 de setembro. O Juventude Lagense ficou isento desta primeira fase e, por isso, só entra na competição na segunda eliminatória. O emblema da Ilha Terceira terá pela frente o vencedor do jogo entre o Passos de Ferreira e o Faf. Já o Santa Clara começa a participação na Taça de Portugal na terceira eliminatória.
2: O Azores Big Game Fishing não se vai realizar este ano. A prova organizada pelo Clube Naval Ponte Delgada estava marcada para o final deste mês, mas foi cancelada por falta de apoios quer do Governo Regional, quer da Câmara Municipal de Ponte Delgada. A última edição aconteceu em 2022. Carlos Carreiro, presidente do clube, explica as razões apontadas para a falta de apoio.
13: O Governo, pela parte de turismo, na resposta enviada, disse que o evento não tinha dimensão para ser apoiado pela parte de turismo. Da Câmara, pronto, não tinha nesse momento verba disponível e, dada a dimensão e a qualidade que se impõe numa prova destas, decidimos não avançar. Embora tivéssemos já alguns apoios privados, mas não seriam suficientes para ombrearmos e criarmos um evento que já tem pergaminhos no clube. Portanto, decidimos, sem esses apoios, cancelar o evento.
2: O presidente do Clube Naval de Ponta Delgada destaca o potencial turístico do evento e a componente social.
13: Normalmente tínhamos sempre proporção de pessoal do continente português que se deslocava cá. Tínhamos sempre equipas anglonas, americanas, principalmente americanas. Tínhamos sempre gente do estrangeiro, até inclusive do norte da Europa, que vinham cá. Portanto, isso é um desporto. É evidente que é um desporto caro, mas o clube, essencialmente, o que trazia para além da visibilidade de pescar no Mar dos Açores, que é sempre boa, é também a parte social e mostrar a ilha e trazer essas pessoas, portanto, envolver essas pessoas na nossa componente e na nossa ilha. Né?
2: Agora, a intenção é que a competição regresse já em 2027. Para já, no ano em que o clube comemora 125 anos, fica por terra a intenção de fechar a época desportiva com a realização deste Azores Big Game Fishing.
0: Foram as notícias da região, edição das 8:30 com o jornalista Pedro Moreira. 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

38 anos após a trágica partida de Carlos Paião, no cinema, o filme biográfico Playback. Mais música em português para si nesta manhã de domingo, que seja extremamente agradável. 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

0: 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Muito bom dia, são 10 da manhã em Portugal Continental e da Madeira, 9 horas nos Açores. Em destaque nesta edição.
1: O número de mortos no ataque russo a um depósito de munições perto de Kiev subiu para 38. A informação está a ser avançada por Volodymyr Zelensky, que fala numa grande contaminação naquela zona. Era uma das finais mais aguardadas do Mundial de Canoagem e Paracanoagem em Poznan. João Ribeiro e Messias Batista conquistaram mais uma medalha na competição que está a decorrer na Polónia.
0: Notícias, edição da jornalista Cláudia Aguiar Rodrigues.
1: Esta hora, nos Mundiais de Canoagem e Paracanoagem na Polónia, João Ribeiro e Messias Batista já competiram na final A, no K2 500 metros, conquistaram a medalha de prata. Vamos já ao encontro do repórter Horácio Antunes, que está em Poznan. Horácio, é uma medalha de prata para os portugueses, para esta dupla João Ribeiro e Messias Batista, que sabe a vitória.
2: Sabe a vitória, é a segunda medalha consecutiva neste Campeonato do Mundo. Medalha de prata então para os K2 500 metros de Portugal. João Ribeiro, Messias Batista a terminarem atrás da dupla da Alemanha, à frente da dupla da Chequia. Ricardo Machado, Presidente da Federação, já estão três medalhas, já igualámos Itália.
3: Já igualamos o melhor mundial do ano passado, uma grande prova do K2, portanto sempre ali nos lugares da frente. Hoje a tripulação alemã está muito forte, portanto, e ganharam justamente, mas esta dupla mostrou mais uma vez, depois de terem sido também medalhados no K4, que Portugal tem um grupo de atletas muito forte e que felizmente estamos aqui no topo do mundo, em topo daquilo que é esta modalidade da canoagem que tantas alegrias tem dado a Portugal.
2: Obrigado, vou agora falar com o Messias Batista. Messias, segundo lugar, não podia pedir mais?
4: Não, pedi mais, dava para pedir. Fomos segundos, dava sempre para o primeiro. Chegámos, alinhámos com a vontade de vencer, mas conseguimos o segundo lugar. É muito positivo no Canadá. Não nos sentimos tão bem no K2, acabamos por ir a uma final C, mas conseguimos dar a volta, focar, mostrar a nossa resiliência e saímos daqui com a revalidação do nosso título de vice-campeão do mundo. Acho que vamos sair daqui de consciência tranquila, com duas medalhas em duas distâncias olímpicas.
2: Esta dupla já tinha também a medalha de bronze no K4 masculino. João Ribeiro, vou agora aguardar que chegue ao pé de mim. João, posso perguntar-lhe, João Ribeiro, como é que foi? Como é que foi, João?
5: Foi bem, correu-nos bem, super bem a prova, estávamos super motivados. Sabíamos que havia uma equipa que tinha demonstrado que estava a um nível muito, muito elevado neste Mundial, que era a Alemanha, mas acreditámos sempre que era possível mesmo chegar à frente da prova. Fizemos a nossa e, felizmente, vamos com mais uma medalha para casa.
2: Obrigado aos dois atletas. Medalha de prata então nestes campeonatos do mundo em Poznan, na Polónia. Aguardamos agora ainda mais duas provas da parte da tarde nos 5 mil metros. Maria Rego Gomes e também o Fernando Pimenta em 5 mil metros. Fernando Pimenta, que é o campeão europeu e que pode dar também mais uma medalha para Portugal.
1: Horácio Antunes, o enviado à Polónia, aqui a registar as primeiras emoções dos atletas. Já são três as medalhas conquistadas por Portugal nestas competições. Falta agora, como disse o Horácio Antunes, saber se Fernando Pimenta vai conseguir hoje à tarde, em K1 5 mil metros, voltar a conquistar o ouro. O número de mortos no ataque russo a um depósito de munições perto de Kiev subiu para 38. A informação está a ser avançada pelo presidente ucraniano Volodymyr Zelensky, que fala numa mensagem na rede social X, fala numa contaminação significativa da área. A Rússia utilizou um drone para atacar um depósito do exército ucraniano na cidade de Mila, nos arredores de Kiev, onde estavam munições, drones e também explosivos. O ataque causou uma enorme explosão e um incêndio. O presidente ucraniano informou que o número de mortos subiu, são 20 os feridos e 4 os desaparecidos. E a Rússia anunciou que está a ser preparado um ataque de larga escala, um ataque maciço contra a infraestrutura energética da Ucrânia, segundo a agência de

0: Notícias Reuters, o Ministério da Defesa russo avisou que a Rússia começa com os preparativos para este ataque contra estas infraestruturas, numa altura em que um incêndio deflagrou numa refinaria de petróleo no noroeste da Rússia, depois de um drone ter caído nas proximidades, disseram hoje as autoridades. A presidente interina da Venezuela garante que o país mantém a propriedade e a soberania sobre os recursos naturais. Surge assim a reação ao anúncio de Trump para controlar parcialmente todas as reservas de petróleo da Venezuela. Delcy Rodrigues foi à televisão venezuelana explicar quais são os termos do acordo assinado com os Estados Unidos para a exploração de petróleo.
1: Há uma coisa que deve ficar absolutamente clara. A Venezuela mantém a propriedade e a soberania sobre os seus recursos. Ao mesmo tempo, vai utilizar capital, tecnologia e capacidade operacional para apoiar a recuperação de uma indústria estratégica que foi muito afetada por sanções. Os venezuelanos têm o direito de saber quanto é investido, quanto é produzido, quanto é que o Estado recebe e quais são as condições para as operadoras. Esses recursos devem garantir que a riqueza seja transformada em produção, oportunidades, bem-estar e um futuro para o nosso país.
0: Delcy Rodrigues fala em vantagens que vão beneficiar os cofres do Estado.
1: A Venezuela vai receber mais produção, emprego, investimentos em infraestruturas, maiores receitas para o Estado e vínculos produtivos para a indústria nacional. Os benefícios são muitos. Este projeto binacional, assinado por 25 anos, prevê o desenvolvimento de 17 campos estratégicos com uma meta de produção de mais de 1,5 milhões de barris por dia. Isto acontece exclusivamente ao abrigo do acordo binacional entre a Venezuela e os Estados Unidos.
0: A presidente interina estima que vão ser gerados mais de 200 mil milhões de dólares para o Estado venezuelano nos próximos 25 anos. A Guiné-Bissau vai hoje a votos. Os cidadãos são chamados às urnas para se pronunciarem sobre a nova Constituição, já aprovada pelos militares. É uma eleição que está a levantar muitas dúvidas e algumas críticas sobre a transparência do processo democrático. Frederico Pinheiro.
2: A Guiné-Bissau é liderada por militares desde o golpe de Estado de novembro do ano passado. As liberdades deterioraram-se nos últimos tempos e o país é agora considerado uma autocracia fechada, segundo o recente relatório Variedades da Democracia, abaixo de países como o Irão. Os opositores estão exilados ou proibidos de ter qualquer tipo de atividade política. É neste contexto que a população é chamada às urnas para se pronunciar sobre uma nova Constituição já aprovada pelos militares. O documento foi feito sem a participação do Parlamento, que está encerrado. A oposição uniu-se e apelou ao boicote ao ato eleitoral, que qualifica de farsa. Já o chefe da Junta Militar, o general Horta Intaá, apelou ao voto de todos os guineenses para reforçar a estabilidade do país africano.
0: Os militares guineenses proibiram a rádio pública de trabalhar na Guiné-Bissau. Faltam contar poucos votos na Islândia, mas o serviço público de rádio e televisão já dá como certa a rejeição do referendo. O país votou num referendo para decidir se avança para negociações de adesão à União Europeia. Os primeiros resultados pareciam apontar para uma vitória do sim, mas agora a maior parte dos eleitores votou contra. Apenas 47,5% votou a favor, segundo a emissora pública. Os resultados ainda não estão fechados, mas indicam uma vitória do não no referendo islandês sobre o início das negociações de adesão à União Europeia.
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Bom dia, ouvintes da RTP Antena 1 Açores. Bem-vindos a mais um programa Filarmonia. Conforme prometido, na semana passada, hoje para a semana, teremos dois programas dedicados ao Mountbatten Festival of Music 2026. É verdade, um festival de música militar que decorre no Royal Albert Hall, em Londres. Neste caso específico, decorreu 20 e 21 de março deste ano 2026 e reúne as bandas dos Royal Marines, portanto, a chamada de Massed Bands of His Majesty Royal Marines. Portanto, uma grande banda criada com elementos das diferentes bandas dos Royal Marines, não só em Inglaterra, mas um pouco por todo o Reino Unido. A base deste ano era uma banda escocesa, portanto são, e eles dão-se ao luxo de poder fazer isto, que é pegar em diferentes bandas e mostrar o que de melhor têm. Começamos por ouvir uma obra chamada Proteus, Protector of the Deep, uma obra de T. Naughton, e vamos já seguir com Hoe Down from Rodeo, uma obra que tem um arranjo para a banda de Deep Atkinson, mas o original é de Aaron Copland, este grande compositor americano. Vamos ouvir, é uma abertura, chama-se Hoe Down from Rodeo. Vamos então ouvir esta obra de Aaron Copland.

E depois de ouvirmos Hold Down from Rodeo, uma obra de Aaron Copland com arranjo de Dee Pattinson, recordo que estamos a ouvir o Mountbatten Festival de 2026, um festival de bandas militares do Reino Unido. Vamos seguir agora com uma parte que tem a ver com a fanfarra, tem todos os anos esta secção, e são dois temas, Teams from Halo, que tem uma junção entre a fanfarra e também esta grande banda que eles criaram, e depois uma mostra, por assim dizer, eles chamam Drum Display, intitulado Athletic Bastion. É apenas a fanfarra e os elementos da fanfarra a demonstrar o que de melhor se faz também neste ramo das Forças Armadas, neste caso dos Royal Marines. Vamos ouvir Teams from Halo e depois Athletic Bastion.

Depois de ouvirmos estas duas obras, Teams from Halo e Atlantic Bastion, com a fanfarra, uma secção bastante importante também deste concerto, eles fazem questão de todos os anos realçar também a importância da fanfarra, ainda vai acontecer mais à frente, mas eu aconselho, neste caso, principalmente nesta parte da fanfarra, a ver, vão ver, o Mountbatten está disponível no YouTube, podem ver e visualizar o quão interessante e quão metódicos estes músicos da fanfarra são, e é incrível o que eles fazem. Não só os músicos da banda são muito bons, como inclusivamente esta fanfarra é incrível. Nós vamos já seguir com Shared Horizon, portanto um horizonte partilhado, por assim dizer. Lembro que isto é com os Royal Marines, portanto tem tudo a ver com o mar, e este horizonte, com certeza, esta partilha terá a ver com os navios da Armada Britânica, com certeza. Vamos ouvir Shared Horizon, do compositor C. Sanders.

E depois desta obra, deste Shared Horizon, vamos seguir com uma marcha. Eles têm esta particularidade também, gostam muito das suas marchas e intercalam marchas a meio do concerto, algo que não é muito normal nos nossos concertos nas bandas em Portugal. As marchas geralmente são no início ou no final. Eles, a meio do concerto, fazem-no muitas vezes. Eu estou a seguir a ordem de concerto até agora, só não ouvimos o God Save the King, foi o hino de abertura deste concerto, mas até agora temos ouvido as obras todas e vamos ouvir a marcha Soldiers of the Sea. Aí está, mais uma vez, a ligação ao mar, este Soldados do Mar, de F.V. Dunne. Vamos ouvir a marcha Soldiers of the Sea.

E após ouvirmos esta marcha, Soldiers of the Sea, recordo que estamos a ouvir o festival, o Mountbatten Festival, um festival de bandas militares dos Royal Marines. Portanto, não são bandas militares, é uma banda militar, a banda que pertence aos Royal Marines. Portanto, todas as bandas do Reino Unido que pertencem aos fuzileiros navais, traduzindo para português, se reúnem para fazer este festival. Obviamente não vão todos os músicos, vão alguns de cada banda. Geralmente há uma banda que tem um pouco mais de importância, que acaba por ser a base, mas depois recebe elementos de muitas bandas um pouco por todo o Império Britânico. Vamos utilizar, apesar de já não existir o Império Britânico, mas vamos chamar assim, vamos manter esta nomenclatura. Vamos seguir com mais um compositor americano. Eles este ano têm uma ligação com os Estados Unidos e daqui a pouco vamos ouvir uma obra exatamente que vai refletir, eu acho que não vai ser hoje, acho que vai ser para a semana. Eu agora estava aqui a olhar para o programa, que é uma obra dedicada ao 11 de setembro, mas neste caso ainda não vamos lá chegar, acho eu. Vamos ouvir sim de Leonard Bernstein, Slava, uma grande obra com o arranjo de C. Grundman, uma fantástica transcrição para a banda da obra Slava, de Leonard Bernstein.

E acabamos de ouvir Slava, de Leonard Bernstein, e como disse há pouco, eles gostam de intercalar. E depois de Slava, antes ouvimos uma marcha, depois temos uma obra de Leonard Bernstein, e agora vamos ouvir um tema que seria cantado, mas neste caso não é cantado. Temos um solista, que é um saxofonista, e o tema chama-se I Will Always Love You. Obviamente que toda a gente recorda a fantástica voz e o filme The Bodyguard, a fantástica voz de Whitney Houston. Mais uma vez, a ligação com os Estados Unidos da América. Quem está a solar é o cabo Kelly Jones, e o tema é I Will Always Love You.

E depois de ouvirmos I Will Always Love You, vamos ouvir Together We Stand, mais uma vez com, neste caso, um solista, mas em voz, que é também o cabo Issy Chadwick, e com o coro. Portanto, além de termos uma banda, eles têm o coro, que faz parte também dos Royal Marines, e inclusivamente cordas, todos eles militares, e todos eles fazendo parte desta fantástica banda dos Royal Marines britânicos. Vamos então ouvir Together We Stand.

E depois de ouvirmos Together We Stand, vamos terminar o nosso programa da melhor forma. Chama-se From Sandstorm to Sunrise e todos os anos eles levam um convidado, não é, às vezes não é só um, mas um convidado externo. No ano passado, lembro-me perfeitamente, foi o baterista dos Iron Maiden que esteve presente e inclusivamente fizeram uma ação para angariar fundos, onde leiloaram a bateria, foi uma oferta dele, e leiloaram a bateria para angariar fundos. Desta vez tem um DJ, portanto vamos terminar com música eletrónica. O DJ chama-se Tony Perry e está juntamente com a banda dos Royal Marines no Mountbatten Festival para terminar a primeira parte. Neste caso, coincidentemente, vai terminar também este programa e a primeira parte deste festival. Vamos ouvir o resto para a semana. Um grande concerto, com certeza concordarão comigo, é incrível. Vamos ouvir From Sandstorm to Sunrise. Já que estamos a falar em bandas militares, quero lembrar a todos que a Orquestra Ligeira do Exército vai estar no dia 4 de setembro em Ponta Delgada, encerrar também a programação das Noites de Verão. Há uma série de concertos e, portanto, teremos a Orquestra Ligeira do Exército em Ponta Delgada no dia 4 de setembro, penso que pelas 21 horas, agora não tenho aqui o programa à frente, se não for às 21, é às 21h30, se aparecerem às 21, com certeza que não chegam tarde e ouvem o concerto. A última vez falamos também quando esteve na Ilha Terceira, neste caso nas comemorações do Regimento de Guarnição número 2. Infelizmente o tempo não deixou o concerto ser realizado na Fortaleza de São João Batista, foi realizado no Centro Cultural de Angra do Heroísmo, também um belo concerto. Neste caso, esperemos que o tempo deixe acontecer no palco montado à frente do município de Ponta Delgada, ali por trás das portas da cidade. É aberto, obviamente, é na rua, compareçam, vai valer a pena, tenho certeza absoluta. Portanto, fiquem na sexta-feira, dia 4 de setembro, com a Orquestra Ligeira do Exército em Ponta Delgada. Da nossa parte, programa Filarmonia, resta-nos mesmo é desejar a continuação de um bom domingo, uma boa semana, e encontramos-nos no próximo domingo, depois do noticiário das 9, para mais um programa Filarmonia, aqui na vossa RTP Antena 1 Açores. Despedimos-nos com From Sandstorm to Sunrise, uma banda e DJ. Grande forma de acabar o nosso programa. Bom dia!

0: e Virão. 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
1: Daqui a pouco ligamos à informação. Para já espreitamos a previsão do tempo para hoje. Para as ilhas do Grupo Ocidental, período hoje de céu muito nublado com abertas, aguaceiros. Grupo Central, céu geralmente muito nublado, períodos de chuva em geral fraca, condições favoráveis à formação de neblinas ou nevoeiro. Grupo Oriental, períodos de céu muito nublado com abertas, aumentando de nebulosidade para o fim do dia. Aguaceiros em geral fracos. As temperaturas vão oscilar entre os 19 e os 27 graus Celsius. Agora tempo de notícias. Até já.

0: Messias Dupla e Messias Batista conquistaram hoje a dupla a medalha de prata. Na Polónia, em Poznan, a dupla já tinha alcançado bronze em K4 500 na sexta-feira e a prata no ano passado, Horácio Antunes.
1: Foram medalha de prata no ano passado em Milão, campeões do mundo em 2023 e alcançaram a terceira medalha no Mundial. João Ribeiro e Messias Batista, na embarcação olímpica de K2 500 metros, não escondem a satisfação. Aos 37 anos, João Ribeiro fala das dificuldades desta prova.
2: Nós vimos sempre este Campeonato do Mundo com ambições de medalhas, não podemos esconder. O nosso currículo ou nossas provas anteriores assim o exigem, de pensarmos sempre alto. Sabíamos que era possível, tanto no K4 como no K2, mas falando do K2, sentíamos que era bastante possível até ganhar. Sabíamos que havia uma equipa alemã que está a ser superior, viu-se nas eliminatórias, semifinais, que estão num nível de forma bastante bom. Mesmo assim, continuámos a acreditar e no fim olhei para o lado e vi que tínhamos chegado em segundo, mas estávamos muito contentes por ser vice-campeões do mundo.
1: Já tinham conquistado a medalha de bronze neste Campeonato do Mundo no K4 500 metros com Gustavo Gonçalves e Pedro Casinha. Messias Batista fala da valentia e da raça e cita o hino nacional para descrever o momento.
3: Eu prometi ao João, já no Europeu, nesse Canadá, também na Taça do Mundo, que íamos voltar mais fortes, mostrarmos a raça de Portugal, a nossa nação valente e imortal. Voltámos mais fortes, conseguimos aqui sair com a prata e com o bronze e estamos muito felizes.
1: Medalha de prata para o K2 500 metros, João Ribeiro e Messias Batista. Aguarda-se ainda as provas da parte da tarde, às 14h15, K1 5000 metros, Maria Rego Gomes. E depois essa prova também muito aguardada de Fernando Pimenta, que ontem foi campeão do mundo em K1 1000 metros, vai fazer o 5000 e lutar por mais uma medalha, depois de ter sido em junho campeão europeu em Montemor-o-Velho.
0: Horácio Antunes, o enviado da Rádio Pública à Polónia, a registar estas primeiras emoções de satisfação dos atletas portugueses. Agora falta saber, como disse o Horácio, como corre a tão aguardada prova de Fernando Pimenta, depois de se ter sagrado campeão do mundo em K1 1000 pela quarta vez. Fernando Pimenta vai tentar hoje à tarde, na Polónia, repetir o feito em K1 5000 metros. O governo do Equador declarou alerta vermelho em todo o país para reforçar a antecipação do fenómeno El Niño. O Secretariado Nacional de Gestão de Risco Equatoriano dá conta que a medida foi adotada devido à evolução das condições oceano-atmosféricas. A ideia é preparar a ativação de comitês de operações de emergência e determinar ainda a proteção da população em áreas potencialmente afetadas. O secretariado, citado pelas agências de notícias internacionais, informou esta semana que já existem estes primeiros impactos no setor da pesca artesanal. Mais de 1 milhão de pessoas podem ser expostas aos efeitos do El Niño em 17 províncias, estas províncias que já estiveram sob alerta laranja. Continua a atualização do número de mortos e desaparecidos no Nepal e no Tibete. Os dados oficiais neste momento indicam que já morreram pelo menos 750 pessoas. O número de desaparecidos já é superior a 3 mil. E o número de mortos no ataque russo a um depósito de munições perto de Kiev subiu para 38. A informação está a ser avançada pelo presidente ucraniano Volodymyr Zelensky, que numa mensagem na rede social X fala numa contaminação significativa daquela área. A Rússia utilizou um drone para atacar um depósito do exército ucraniano na cidade de Mila. É uma cidade que fica nos arredores de Kiev e lá estavam munições, drones e explosivos. O ataque causou uma enorme explosão e também um incêndio. O presidente ucraniano informa que o número de mortos sobe então para 38, são 20 os feridos e 4 desaparecidos. A Rússia também anunciou que está a ser preparado um ataque de larga escala contra infraestruturas energéticas da Ucrânia. Segundo a Reuters, o Ministério da Defesa russo avisou que o país começa com os preparativos para esse ataque maciço, numa altura em que um incêndio aconteceu numa refinaria de petróleo no noroeste da Rússia, depois de um drone ter caído nas proximidades. É a informação que está a ser avançada hoje pelas autoridades que acusam Kiev desse ataque. A Islândia disse que não às negociações para a entrada na União Europeia. Os resultados finais já foram divulgados hoje. O país votou num referendo para decidir se avançava para negociações de adesão. Os primeiros resultados pareciam apontar para uma vitória do sim, mas com os resultados finais apurados, mais de 50% dos eleitores votaram não, contra cerca de 47% que apoiaram as negociações. Os números são do

0: Serviço Público de Rádio e Televisão do país. Foram contabilizados mais de 225 mil votos. A taxa de participação é mais de 80%. A fraca afluência às urnas tem marcado o início de uma outra votação para um outro referendo na Guiné-Bissau. É um referendo constitucional. O processo de votação deste referendo arrancou este domingo de forma pacífica. Os cidadãos são chamados a pronunciar-se sobre uma nova Constituição já aprovada pelos militares. Uma eleição que está a levantar muitas dúvidas e críticas sobre a transparência do processo democrático. Frederico Pinheiro.
1: A Guiné-Bissau é liderada por militares desde o golpe de Estado de novembro do ano passado. As liberdades deterioraram-se nos últimos tempos e o país é agora considerado uma autocracia fechada, segundo o recente relatório Variedades da Democracia, abaixo de países como o Irão. Os opositores estão exilados ou proibidos de ter qualquer tipo de atividade política. É neste contexto que a população é chamada às urnas para se pronunciar sobre uma nova Constituição já aprovada pelos militares. O documento foi feito sem a participação do Parlamento, que está encerrado. A oposição uniu-se e apelou ao boicote ao ato eleitoral, que qualifica de farsa. Já o chefe da Junta Militar, o general Horta Intaá, apelou ao voto de todos os guineenses para reforçar a estabilidade do país africano.
0: E é uma votação que está a ser acompanhada à distância, já que os militares guineenses proibiram a rádio pública de trabalhar na Guiné-Bissau. Vai ser lançado daqui a mais ou menos uma hora para o espaço o telescópio espacial Nancy Grace Roman. Foi avaliado em 4,3 mil milhões de dólares. O lançamento, na Flórida, está previsto para o meio-dia e 26 minutos, hora de Portugal continental, a partir do Centro Espacial Kennedy. O Roman foi desenvolvido durante quase uma década, Sara Araújo de Almeida, e marca uma nova etapa da exploração espacial da NASA.
2: Vai mostrar o espaço de uma forma nunca antes vista. Posicionado a 1,5 milhões de quilómetros da Terra, na direção oposta do Sol, o telescópio Roman tem várias missões. Vai estudar a evolução do Universo, descobrir milhares de planetas fora do Sistema Solar, captar imagens com mais pormenores do cosmos e, esperam os cientistas, trazer pistas para ajudar a desvendar mistérios como a matéria escura, a força enigmática que compõe 68% do Universo. Foca-se em detalhes extremamente profundos, ao contrário do telescópio James Webb. É 100 vezes maior do que o Hubble e 1000 vezes mais rápido. Consegue mapear grandes áreas. O Roman vê o universo através de infravermelhos, portanto consegue chegar mais longe, ver objetos mais fracos e mais distantes. É batizado com o nome Nancy Grace Roman em homenagem à primeira chefe de astronomia da NASA, a cientista-mãe do Hubble. Quem quiser ver a construção do telescópio, basta aceder à página da internet da NASA.
0: Um telescópio que vai sondar os grandes mistérios do Universo. A ideia é então estudar a energia e matérias escuras, os planetas que estão fora do nosso sistema solar. E por cá, Luís Montenegro, líder do PSD, vai participar hoje, daqui a uma hora, na sessão de encerramento da Universidade de Verão do PSD. Habitualmente, a intervenção do presidente social-democrata funciona como a segunda reentré do partido, depois da festa do Pontal. É uma festa que acontece no Algarve. A semana política fica marcada pela ameaça do líder do Chega, André Ventura, de entregar no Parlamento, na terça-feira, uma moção de censura ao governo, caso o primeiro-ministro não resolva a situação do ministro da Administração Interna, Luís Neves.
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4: 10 horas, 10 minutos nos Açores.
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4: Menos uma hora nos Açores.
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4: Viva, muito bom dia, obrigada por estar connosco. É um gosto estar consigo, a equipa, Tiago Matias e Graça Muniz. Tenham um excelente domingo.

30 de agosto, o Comitê Internacional da Cruz Vermelha lembra que é o Dia Internacional das Pessoas Desaparecidas, celebrado anualmente. É uma oportunidade para lembrarmos as pessoas que desapareceram por diversas circunstâncias, incluindo conflitos armados, violência, desastres naturais e incidentes em rotas migratórias. É também uma oportunidade para lembrarmos os familiares que buscam e esperam por uma resposta sobre os seus entes queridos desaparecidos, assim como o papel das instituições e da sociedade civil perante esta dura realidade. Segue a música com os 4:30. Um poema de Flor Bela Espanca.

Um tema que ficou famoso na voz de Luís Represas e do Estrovante, uma música composta por João Gil. Fernando Daniel, conosco.

A Vila Baleeira ainda estará a cantarolar os temas de Fernando Daniel. Hoje é também dia de procissão, é dia de procissão marítima. Aliás, hoje é dia de Lourdes, é dia de solene procissão da Senhora de Lourdes, assim é que é, com o habitual sermão na Pesqueira, às 18 horas. Mais um momento alto na Semana dos Baleeiros 2026. Para aproveitar, saiba tudo também através do Facebook e do Instagram da Semana dos Baleeiros. Mais logo, no palco principal, também muita animação com a Big Band do município das Lages do Pico, uma festa que se faz também de regatas, chamarrita, filarmónicas e a chegar ao fim mais uma edição nas Lages do Pico. O ano passado foi tempo para escutarmos no palco principal Marisa Liz e agora vamos recordar mais um tema da espetacular Marisa Liz.

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1: Onze horas nos Açores. Estaremos em direto da Sé de Angra. Passaremos a palavra ao Bispo dos Açores, Dom Armando Esteves Domingues. Cuidado técnico de Rui Pereira.

Em nome do Pai, do Filho e do Espírito Santo, o amor do Pai se torna visível no sacrifício de Cristo repetido em cada Eucaristia, esteja sempre convosco. Bem-vindos, queridos irmãos e irmãs, à Eucaristia deste domingo, 22º domingo do tempo comum. Jesus vai a caminho de Jerusalém. Ele é o sinal desta Igreja, sempre a caminho. Estamos aqui hoje unidos também ao parco da Catedral que se encontra em Fall River, nas festas do Divino Espírito Santo. E assim, também através dos meios que a Vitec nos proporciona, queremos saudar todos os nossos irmãos espalhados pelo mundo. Sinal desta Igreja, a Igreja de Cristo, o universal, que leva a mensagem de amor de Cristo para todos. Sobretudo unidos a quem tem uma cruz mais pesada, da qual o Senhor também fala hoje no Evangelho. Então preparemo-nos, deixemos que Ele nos salve e reforce os passos do nosso caminho. Juntos, peçamos perdão. Confesso a Deus Todo-Poderoso e a vós, irmãos, que eu pequei muitas vezes por pensamentos e palavras, atos e omissões, por minha tão grande culpa. E peço à Virgem Maria, aos anjos e santos e a vós, irmãos, que rogueis por mim a Deus Nosso Senhor. Deus Todo-Poderoso, tenha hoje compaixão de nós, perdoe os nossos pecados e nos conduza à vida eterna.

Glória a Deus nas alturas e paz na terra aos homens por Ele amados. Senhor Deus, Rei dos céus, Deus Pai Todo-Poderoso, nós vos louvamos, nós vos bendizemos, nós vos adoramos, nós vos glorificamos, nós vos damos graças por vossa imensa glória. Senhor Jesus Cristo, Filho Unigénito, Senhor Deus, Cordeiro de Deus, Filho de Deus Pai, vós que tirais o pecado do mundo, tende piedade de nós. Vós que tirais o pecado do mundo, acolhei a nossa súplica. Vós que estáis à direita do Pai, tende piedade de nós. Só vós sois o Santo, só vós o Senhor, só vós o Altíssimo Jesus Cristo, com o Espírito Santo, na glória de Deus Pai. Amém. Oremos. Deus Todo-Poderoso, de quem procede todo o dom perfeito, infundi em nossos corações o amor do vosso nome e, estreitando a nossa união convosco, dai vida ao que em nós é bom e protegei com solicitude esta vida nova. Por nosso Senhor Jesus Cristo, vosso Filho, que é Deus e convosco vive e reina na unidade do Espírito Santo por todos os séculos dos séculos.

Leitura do livro de Jeremias. Vós me seduzistes, Senhor, e eu deixei-me seduzir. Vós me dominastes e vencestes. Em todo o tempo sou objeto de escárnio. Toda a gente se ri de mim, porque sempre que falo é para gritar e proclamar violência e ruína. E a palavra do Senhor tornou-se para mim ocasião permanente de insultos e zombarias. Então eu disse: não voltarei a falar nele, não falarei mais em seu nome. Mas havia no meu coração um fogo ardente, comprimido dentro dos meus ossos. Procurava contê-lo, mas não podia. Palavra do Senhor.

Leitura da Epístola do Apóstolo São Paulo aos Romanos. Peço-vos, irmãos, pela misericórdia de Deus, que vos ofereçais a vós mesmos como sacrifício vivo, santo, agradável a Deus, como culto espiritual. Não vos conformeis com este mundo, mas transformai-vos pela renovação espiritual da vossa mente para saberes discernir, segundo a vontade de Deus, o que é bom, o que lhe é agradável, o que é perfeito. Palavra do Senhor.

0: O Senhor esteja convosco.
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Naquele tempo, Jesus começou a explicar aos seus discípulos que tinha de ir a Jerusalém e sofrer muito da parte dos anciãos, dos príncipes dos sacerdotes e dos escribas, que tinha de ser morto e ressuscitar ao terceiro dia. Pedro, tomando à parte, começou a contestá-lo, dizendo: Deus te livre de tal, Senhor, isso não há de acontecer. Jesus voltou-se para Pedro e disse-lhe: Vai-te daqui, Satanás. Tu és para mim uma ocasião de escândalo, pois não tens em vista as coisas de Deus, mas dos homens. Jesus disse então aos seus discípulos: Se alguém quiser seguir-me, renuncie a si mesmo. Toma a sua cruz e siga-me. Pois quem quiser salvar a sua vida, há de perdê-la. Mas quem perder a sua vida por minha causa, há de encontrá-la. Na verdade, que aproveita ao homem ganhar o mundo inteiro se perder a sua vida? Que poderá dar o homem em troca da sua vida? O Filho do Homem há de vir na glória de seu Pai com os seus anjos e então dará a cada um segundo as suas palavras.

A minha alma tem sede de vós, meu Deus. Cantávamos nós no Salmo. A palavra de hoje é um desafio, olhando para os coteiros que chegaram e estão ao fundo, que nos lembram sempre estes raids e caminhadas. É sempre um caminho, nunca plenamente alcançado. A meta não é chegar a um ponto físico, a meta é conseguir fazer um caminho espiritual, que nos faça crescer, que nos faça ir mais longe. Quase apetece dizer que a palavra de hoje nos convida a dar resposta. Em que ponto estamos no nosso caminho para a Jerusalém do céu? A vida é feita de avanços, tantas vezes paragens e recomeços. Contam já na primeira leitura o profeta Jeremias, o profeta que anunciou desgraças, a destruição de Jerusalém, a deportação para a Babilónia, denunciou a infidelidade do povo à aliança, por isso um profeta criticado, perseguido até pela família, chama-se o profeta das desgraças, por isso. E a certa altura ele diz: desisto, não falo mais como profeta. Vou calar a minha boca, não falo mais de Deus, porque onde falo parece que ninguém me ouve. Nunca vocês experimentaram o mesmo, pois não? Que às vezes a palavra parece que não passa. Ou um filho, ou um neto, ou um jovem, ou um amigo, ou um vizinho, ou alguém que sofre. Quantas vezes parece que não temos a palavra, que só Jesus é. Então, criticado e perseguido, pensa em desistir, mas o que é que o segura? Tinha um fogo lá dentro que o queimava, que o consumia, e por isso o obrigava sempre a recomeçar. E nós, como fazemos? Procuramos respostas em Cristo para as dúvidas e fracassos, ou contentamo-nos com o pensar do mundo? Ah, desiste. Deixa lá, não vale a pena. O Evangelho fala do grande Pedro, a pedra sobre que Jesus edificou a igreja, e serve-nos de reflexão. Jesus está na viagem para Jerusalém, de Jericó para Jerusalém. No domingo anterior, e no texto que precede esta passagem de Mateus, quem veio à missa domingo lembrar-se-á, Jesus perguntava: quem diz o mundo que eu sou? E vós? E Pedro respondeu: tu és o Filho de Deus. E Jesus diz: feliz de ti, Pedro, que sabes essas coisas. Hoje ouvimos Jesus a dizer-lhe: afasta-te de mim, Satanás. Porquê? Pedro esperava o Messias. Amava, seguia Jesus Cristo. Bebia as suas palavras e os seus gestos. Há de repeti-los depois mais tarde, mas não significa que não tenha passado também pelo crivo da dúvida. Quando Jesus diz: tem que acontecer, eu vou para Jerusalém, mas hei de sofrer muito às mãos dos sumos sacerdotes, dos escribas, dos fariseus, porque o Filho do Homem tem de ressuscitar ao terceiro dia. Este ter de é uma palavra muito forte. E aí Pedro não consegue entrar, não consegue perceber esta necessidade da paixão e morte para a ressurreição. E por isso tenta convencê-lo que é uma má escolha. Não vais para Jerusalém então, Deus te livre, isso nunca há de acontecer. A reação de Pedro espanta, não é? Espanta. Ele tinha dito: Senhor, tu és o meu Deus. Espanta porque quer fazer de Jesus um discípulo da forma como ele vê o Messias. E chamam à parte, estou a imaginá-lo na frente de Jesus: olha que tu não podes ir para Jerusalém. Invertem-se os papéis. Eu não sei se às vezes na nossa vida também não haverá alguma inversão, não é? Queremos assim um Cristo que faça a nossa vontade, e se não faz, fico triste, zangado, e não falo mais dele, ou vou por outro caminho, vou à procura de outras soluções, de quem me dê uma receita que resulte logo. Alguém escreveu que esta reação de Pedro foi a quarta tentação de Jesus. Sabeis que as tentações no deserto foram um purificar da sua missão, um ver a sua missão, não entrar como um feirante a fazer milagres à toa, mostrar um poder
ninguém podia questionar, não, nem só de pão, não. Jesus vai mostrando que a sua missão é uma missão de serviço, escondida. E aqui é a quarta tentação: desistir de Jerusalém e da cruz, ou continuar oferecendo a sua vida até ao fim. E Jesus mostra que não vai renunciar à sua missão, afasta de Satanás. Pedro ainda não sabia dar espaço, digamos assim, a uma voz diferente da sua. É difícil, parece que temos sempre razão. Nós é que sabemos para onde é que o mundo há de ir, nós é que sabemos o que é que Deus há de fazer. Ainda não tinha percebido o verdadeiro anúncio pascal, esse anúncio que termina na ressurreição. Na figura de Pedro, confrontamos-nos nós, tanta vez com o reconhecimento de Jesus e com a recusa noutros momentos. A profissão de fé e a negação no pecado. E o motivo qual é? Se calhar porque não somos capazes de ver a novidade da cruz de Cristo. Não pensas segundo Deus, Pedro, mas segundo os homens. Mas Jesus, mesmo naquela discussão, coloca no seu caminho: anda, quem quer ser meu discípulo, vem atrás de mim, não é à frente. Segue-me, renuncia como eu, faz estrada, não desanima, não desiste. Caros irmãos, se calhar às vezes é também isto que nós vivemos nos dilemas da vida, em opções difíceis, em decisões duras. Quantos se iludem que a fé só é importante nas ocasiões, num momento ou outro, e enquanto Deus nos ouve? Ou então a fé serve para ter coisas boas, para acumular sucessos, um Deus de festa, mas sem cruz, que não leva, não exige a conversão de preferência. Renunciar a nós mesmos, como Jesus diz, é uma escola de vida verdadeira, como Jesus diz. Quando ele anuncia que tem de sofrer e ser morto para ressuscitar, não está a glorificar o sofrimento em si, mas a entrega por amor. A cruz não foi um erro, um mero acidente de percurso, mas o momento supremo em que Deus é puramente amor e doação, visivelmente. Discernir o que é agradável a Deus não é fugir da dor ou sofrimento, mas aprender a encontrar o amor escondido nela, porque Deus diz coisas novas nesses momentos. Tomar a cruz não significa procurar o sofrimento, mas abraçar a realidade da vida com as contrariedades que tem, transformando-as em oportunidade de oferta da vida. Ganhar o mundo inteiro é a ilusão do sucesso sem Deus. Perder a vida por causa de Cristo é esvaziar-nos do egoísmo ou narcisismo para que a graça divina atue em nós. A cruz, meus irmãos, não se vai buscar a lado nenhum. Ela cai sobre os ombros com as circunstâncias da vida. Faz parte de nós e desse amor incondicional de Jesus na cruz, que se repete em cada um de nós, se o quisermos. Então, a verdadeira graça espiritual é fazer a passagem da atitude de Pedro, a recusa da cruz e sacrifício, para a atitude de Cristo, o abraço à vontade do Pai. Amar a Deus no sucesso e na cruz de cada dia significa reconhecer que nada pode ser obstáculo à nossa fé, antes oportunidade de a fortalecer. Também isto se pode aplicar na vida do dia a dia, também no trabalho. Pode-se traduzir na forma como gerimos conflitos, pressões, frustrações. Um colega difícil, um projeto que falhou, uma crítica injusta ou as aulas de exaustão são nosso encontro com a vulnerabilidade. Em vez de reagir com cinismo, retaliação ou vitimização, a lógica humana de que Pedro defendia, o convite é responder com integridade, com firmeza, com fé. E é aqui que a visão do amor em Jesus crucificado se torna prática. Suportar a aridez de um ambiente, ter paciência, como tantas vezes dizemos, sobretudo com quem está mais próximo, injetar nos ambientes difíceis ética e simpatia, ou escolher construir pontes precisamente com os outros quando eles as preferem construir, quando preferem construir muros.
mesmo, e termino, no campo cívico e social, perder a vida para a encontrar é o antídoto definitivo para a indiferença. Significa investir ativamente no nosso tempo, conhecimento técnico e influência em espaços onde não há recompensa financeira ou aplauso público. Pode ser o uso voluntário das nossas competências para ajudar quem não pode pagar, fazer, defender proativamente políticas mais justas ou a coragem de ser a voz de quem é ignorado na nossa comunidade. A fé não nos pede que abandonemos o mundo real. Pede que vivamos lá dentro como instrumentos de doação. Quando o trabalho deixa de ser apenas um meio de estatuto para se tornar uma forma concreta de amar os outros, a vida ganha então o seu sentido mais pleno que Cristo prometeu. Seja louvado nosso Senhor Jesus Cristo.

0: Creio em um só Deus, Pai Todo-Poderoso, Criador do céu e da terra, de todas as coisas visíveis e invisíveis. Creio em um só Senhor Jesus Cristo, Filho unigénito de Deus, nascido do Pai antes de todos os séculos, Deus de Deus, Luz da Luz, Deus verdadeiro de Deus verdadeiro, gerado, não criado, consubstancial ao Pai. Por Ele todas as coisas foram feitas, e por nós homens e para nossa salvação, desceu dos céus e encarnou pelo Espírito Santo no seio da Virgem Maria e se fez homem. Também por nós foi crucificado sob Pôncio Pilatos, padeceu e foi sepultado. Ressuscitou ao terceiro dia, conforme as Escrituras, e subiu aos céus, onde está sentado à direita do Pai. De novo há de vir em sua glória, para julgar os vivos e os mortos, e o seu reino não terá fim. Creio no Espírito Santo, Senhor que dá a vida, e procede do Pai e do Filho, e com o Pai e o Filho é adorado e glorificado, Ele que falou pelos profetas. Creio na Igreja Una, Santa, Católica e Apostólica. Professo um só batismo para a remissão dos pecados e espero a ressurreição dos mortos e a vida do mundo que há de vir. Amém. Caríssimos irmãos e irmãs, supliquemos ao Senhor que inspire as nossas orações e nos faça sentir sede de Deus, como terra ressequida e sem água, pedindo com fé: Senhor, vinde em nosso auxílio.
1: Para que os bispos, os presbíteros e os diáconos busquem apenas no Senhor a sua glória e não se envergonhem da cruz do Salvador. Oremos.
0: Senhor, vinde em nosso auxílio.
1: Para que os chefes dos povos e nações respeitem a dignidade de toda a pessoa humana, rica ou pobre, honrada ou desconhecida. Oremos.
0: Senhor, vinde em nosso auxílio.
1: Para que os fiéis não se conformem com este mundo, mas se deixem transformar pelo Espírito e descubram o que é perfeito e lhe agrada. Oremos.
0: Senhor, vinde em nosso auxílio.
1: Para que os monges, os religiosos e as religiosas sejam como os profetas de Israel, que se deixaram seduzir pelo Senhor. Oremos.
0: Senhor, vinde em nosso auxílio.
1: Para que os membros da nossa comunidade tenham sede de Deus e da Palavra e encontrem no Senhor o seu refúgio. Oremos.
0: Senhor, vinde em nosso auxílio. Deus nosso Pai, que pela Palavra de Jesus nos convidais a segui-lo, iluminai o nosso olhar, para que, fazendo agora a vossa vontade, sejamos recebidos um dia na glória eterna. Por Cristo nosso Senhor. Amém.

Orai, irmãos, para que este meu e vosso sacrifício seja aceite por Deus Pai Todo-Poderoso. Santificai, Senhor, a oferta que vos apresentamos e realizai em nós, com o poder da vossa graça, a redenção que celebramos nestes mistérios. Por Cristo nosso Senhor. O Senhor esteja convosco. Corações ao alto. Demos graças ao Senhor nosso Deus. Senhor Pai Santo, Deus eterno e omnipotente, é verdadeiramente nosso dever e salvação louvar-vos e dar-vos graças em todos os momentos da nossa vida, na saúde e na doença, no sofrimento e na alegria, por Cristo, vosso servo e nosso Redentor. Na sua vida mortal, ele passou fazendo o bem e socorrendo todos os que eram prisioneiros do mal. Ainda hoje, como bom samaritano, vem ao encontro de todos os homens atribulados no corpo ou no espírito e derrama sobre as suas feridas o óleo da consolação e o vinho da esperança. Por este dom da vossa graça, também a noite da dor se abre à luz pascal do vosso Filho crucificado e ressuscitado. Por isso, com os anjos e os santos, proclamamos a vossa glória, cantando numa só voz.

Vós, Senhor, sois verdadeiramente santo, sois a fonte de toda a santidade. Reunidos na vossa presença em comunhão com toda a Igreja, ao celebrarmos o primeiro dia da semana, o dia em que nosso Senhor Jesus Cristo ressuscitou dos mortos, humildemente vos suplicamos, santificai estes dons, derramando sobre eles o vosso Espírito, de modo que se convertam para nós no corpo e sangue de nosso Senhor Jesus Cristo. Na hora em que ele se entregava para voluntariamente sofrer a morte, tomou o pão e, dando graças, partiu e deu aos seus discípulos, dizendo: tomai todos e comei, isto é o meu corpo, que será entregue por vós.

De igual modo, no fim da ceia, tomou o cálice, de novo vos deu graças e deu aos seus discípulos, dizendo: Tomai todos e bebai. Este é o cálice do meu sangue, o sangue da nova e eterna aliança, que será derramado por vós e por todos para a remissão dos pecados. Fazei isto em memória de mim.

celebrando agora, Senhor, o memorial da morte e ressurreição do vosso Filho, nós vos oferecemos o pão da vida e o cálice da salvação e vos damos graças porque nos admitistes à vossa presença para vos servir nestes santos mistérios. Humildemente vos suplicamos que, participando no corpo e sangue de Cristo, sejamos reunidos pelo Espírito Santo num só corpo. Lembrai-vos, Senhor, da vossa Igreja, dispersa por toda a terra, tornai-a perfeita na caridade, em comunhão com o nosso Papa Leão XIV, comigo, vosso indigno servo, e todos os ministros e povo santo de Deus. Lembrai-vos dos irmãos que hoje recordamos, Fátima Costa e Maria Dulce Domingues Santiago dos Santos. A eles que adormeceram na esperança da ressurreição e todos aqueles que na vossa misericórdia partiram deste mundo, admiti-os na luz da vossa presença. Tende misericórdia de nós, Senhor, e dai-nos a graça de participar na vida eterna, com a Virgem Santa Maria, Mãe de Deus, São José, seu Esposo, os bem-aventurados apóstolos, o Beato João Batista Machado e todos os santos que desde o princípio do mundo viveram na vossa amizade, para cantarmos os vossos louvores, por Jesus Cristo, vosso Filho. Porque

Com Cristo, na oração oferecemos-nos ao Pai, façamos com Ele esta oferta, rezando juntos. Pai nosso, que estais nos céus, santificado seja o vosso nome. Venha a nós o vosso reino. Seja feita a vossa vontade, assim na terra como no céu. O pão nosso de cada dia nos dai hoje. Perdoai-nos as nossas ofensas, assim como nós perdoamos a quem nos tem ofendido. E não nos deixeis cair em tentação, mas livrai-nos do mal. Livrai-nos de todo o mal, Senhor. E ao nosso mundo dai a paz, para que, ajudados pela vossa misericórdia, sejamos sempre livres do pecado e de toda a perturbação, enquanto esperamos a vinda gloriosa de Jesus Cristo, nosso Salvador. Senhor Jesus Cristo, que dissestes aos vossos apóstolos: deixo-vos a paz, dou-vos a minha paz, não olheis aos nossos pecados, mas à fé da vossa Igreja, e dá-lhe a união e a paz segundo a vossa vontade, vós que viveis e reinais pelos séculos dos séculos. A paz do Senhor esteja sempre convosco. Saudai-vos na paz de Cristo.

felizes nós convidados para a ceia, onde entramos em comunhão com Cristo, que se oferece por amor. Eis o Cordeiro de Deus que tira o pecado do mundo. Não sou digno que entreis na minha morada, mas dizei uma palavra e serei salvo.

Oremos. Senhor, que nos alimentastes com o pão da mesa celeste, fazei que esta fonte de caridade fortaleça os nossos corações e nos leve a servir-vos nos nossos irmãos. Por Cristo nosso Senhor. O Senhor esteja convosco. Abençoe-vos Deus Todo-Poderoso, Pai, Filho e Espírito Santo. Viemos, paramos, escutamos a palavra e seguimos com Cristo. Cada Eucaristia, oxalá seja também sempre para nós um recomeço mais firme e forte no caminhar. Santo Domingo para todos. Ide em paz, que o Senhor vos acompanhe.

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1: Estivemos com a missa presidida pelo Bispo de Angra, Dom Armando Esteves Domingues, em direto da Sé Catedral de Angra do Heroísmo. À hora certa, notícias, depois teremos o regresso do Igreja Açores com a apresentação de Tatiana Oric. Tenha um excelente domingo, seja de trabalho ou de descanso. Boa viagem, tudo a correr muito, muito bem. É o que lhe desejamos sempre. Obrigada por estar connosco.
0: 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Uma hora em Portugal continental e na Madeira é meio-dia nos Açores. Em destaque nesta edição.
2: Luís Montenegro encerra esta hora a Universidade de Verão do PSD com propostas para a educação. O líder do partido diz que o futuro não pode ser adiado. O Papa Leão XIV apelou hoje à ajuda humanitária para o Nepal e para o Tibete e expressou as condolências às famílias das vítimas.
0: Notícias, edição da jornalista Cláudia Aguiar Rodrigues.
2: O Primeiro-Ministro ainda fala a esta hora no encerramento da Universidade de Verão do PSD em Castelo de Vide. Já falou da educação com plano para atrair e reter professores na escola pública. Vamos até lá, até Castelo de Vide, ao encontro da repórter Inês Ameixa. Inês, as diferentes propostas para o ensino em Portugal marcam o discurso de Luís Montenegro.
3: Sim, o Primeiro-Ministro está ainda nesta altura a discursar, já passou em revista medidas tomadas pelo atual governo nesta área de educação. Diz que este governo teve a coragem de fazer, de não deixar tudo na mesma, aqui numa crítica deixada também aos anteriores governos socialistas. Luís Montenegro destacou medidas como, por exemplo, a recuperação do tempo de serviço dos professores, também medidas para atrair docentes e também fixar professores nas zonas mais carenciadas do país, mas sobre uma das polémicas que marcam este verão, a questão dos problemas na primeira fase dos exames nacionais do ensino secundário.

0: Universidade de Verão do PSD.
1: A repórter Inês Ameixa a acompanhar estes trabalhos e a dar-nos conta do pedido de desculpas aos diretores escolares deixados por Montenegro por causa dos atrasos nas colocações ao ensino superior. O primeiro-ministro promete não adiar a resolução dos problemas e avançar com reformas estruturais na educação. São negociações que não atam nem desatam. António Costa, presidente do Conselho Europeu, em entrevista ao canal SIC, reconheceu que as negociações entre a Ucrânia e a Rússia estão num impasse. O facto dos Estados Unidos estarem agora centrados na guerra com o Irão, segundo António Costa, veio distrair os americanos do esforço em que estavam envolvidos na Ucrânia.
2: A iniciativa desencadeada no Médio Oriente veio distrair os Estados Unidos do esforço em que estavam envolvidos. E teve danos colaterais muito grandes em todo este processo. Por outro lado, criou aqui um problema no acesso de meios de defesa à Ucrânia, visto que foram desviados para o Médio Oriente. E se olhar para a frente de combate, ao longo do último ano e meio, verdadeiramente estamos numa situação de impasse. Há uns períodos em que a Ucrânia ganha uns metros, há outros períodos em que a Rússia ganha uns metros, mas estamos verdadeiramente bloqueados.
1: As palavras do presidente do Conselho Europeu numa entrevista à SIC, num dia em que a Rússia anunciou que está a ser preparado um ataque de larga escala contra a infraestrutura energética da Ucrânia. Segundo a agência de notícias Reuters, o Ministério da Defesa russo avisou que a Rússia começa com os preparativos para esse ataque numa altura em que um incêndio aconteceu numa refinaria de petróleo no noroeste da Rússia, depois de um drone ter caído nas proximidades, disseram hoje as autoridades que acusam que a Ucrânia do ataque. E hoje o Papa Leão XIV deixou as condolências às vítimas e às famílias no Nepal e no Tibete. Leão XIV, que está em Itália, pede que toda a ajuda ao Nepal seja concedida para aliviar aqueles que sofrem. Vamos ouvir o som do Papa Leão XIV, que está em Itália. Na homilia de domingo, deixou então um apelo para essa ajuda para quem sofre no Nepal e no Tibete.
3: Assicuro a minha preghiera ai colpiti dalla terribile alluvione.
4: Ofereço as minhas orações a todos os afetados pelas terríveis cheias no Nepal e no Tibete. Oremos por aqueles que perderam as suas vidas, pelos feridos e desaparecidos, pelas suas famílias e pelos socorristas. Que a compaixão de todos ajude a aliviar o sofrimento e a prestar a ajuda necessária às pessoas.
3: E a recar gli aiuti necessari alla popolazione.
1: O apelo do Papa Leão XIV, numa altura onde no Nepal, olhando para as imagens, para a força da enchente e para o terreno, a probabilidade de encontrar todos os desaparecidos é muito baixa, disse Jorge Silva, o vice-presidente da Associação Portuguesa de Técnicos de Segurança e Proteção Civil. Neste momento, e dada a época de chuvas que o Nepal atravessa, é importante limpar e desimpedir as vias.
5: Neste momento, as equipas de trabalho o que vão fazer é a limpeza e desobstrução das vias circulantes para tentar chegar com a maquinaria pesada o mais depressa possível a todas as zonas para poder limpar o máximo e encontrar alguma coisa que possa estar por debaixo destes escombros. Neste momento estamos a atravessar a época das monções e temos também um grande problema que é o acrescer de chuva. Traz neste momento uma preocupação agravada para as equipas, que é trabalhar sobre um cenário que por si o terreno não é o melhor para trabalhar e ao mesmo tempo a chuva faz intensificar.
1: Uma das preocupações é o futuro e a qualidade da água para quem ali vive.
5: Debaixo destes escombros, deste lamaçal, existe provavelmente corpos esses que ao longo do tempo, dado ao seu falecimento, começam a entrar em decomposição e vai trazer um agravar da situação de salubridade e a preocupação do que é que vai ser a contaminação das águas para poder eventualmente a população estar em segurança a beber a água potável. Essa também é uma das preocupações que temos neste momento no terreno.
1: Análise de Jorge Silva, o vice-presidente da Associação Portuguesa de Técnicos de Segurança e Proteção Civil. A atuação das equipas de resgate e proteção civil no Nepal, as autoridades anunciaram hoje que começaram a sepultar algumas das centenas de corpos encontrados após o deslizamento de terras. João

0: Ribeiro Messias Batista, a dupla conquistou hoje a medalha de prata na Polónia em Poznan. A dupla já tinha alcançado o bronze em K4-500 na sexta-feira e a prata no ano passado. Horácio Antunes.
1: Foram medalha de prata no ano passado em Milão, campeões do mundo em 2023 e alcançaram a terceira medalha no Mundial. João Ribeiro e Messias Batista, na embarcação olímpica de K2-500 metros, não escondem a satisfação. Aos 37 anos, João Ribeiro fala das dificuldades desta prova.
2: Nós vimos sempre este Campeonato do Mundo com ambições de medalhas, não podemos esconder. O nosso currículo ou nossas provas anteriores assim o exigem, de pensarmos sempre alto. Sabíamos que era possível, tanto no K4 como no K2, mas falando do K2, sentíamos que era bastante possível até ganhar. Sabíamos que havia uma equipa alemã que está a ser superior, viu-se nas eliminatórias, semifinais, que estão num nível de forma bastante bom. Mas mesmo assim continuámos a acreditar e no fim olhei para o lado e vi que tínhamos chegado em segundo, mas estávamos muito contentes por ser vice-campeões do mundo.
1: Já tinham conquistado a medalha de bronze neste campeonato do mundo no K4 500 metros com Gustavo Gonçalves e Pedro Casinha. Messias Batista fala da valentia e da raça e cita o hino nacional para descrever o momento.
3: Eu prometi ao João, já no europeu, nesse Canadá, também na Taça do Mundo, que íamos voltar mais fortes, mostrarmos a raça de Portugal, a nossa nação valente e imortal. Voltámos mais fortes, conseguimos aqui sair com a prata e com o bronze e estamos muito felizes.
1: Medalha de prata para o K2 500 metros, João Ribeiro e Messias Batista. Aguarda-se ainda as provas da parte da tarde, às 14h15, K1 5000 metros, Maria Rego Gomes. E depois essa prova também muito aguardada de Fernando Pimenta, que ontem foi campeão do mundo em K1 1000 metros, vai fazer os 5000 e lutar por mais uma medalha, depois de ter sido em junho campeão europeu em Montemor-o-Velho.
0: A prata é portuguesa. Na rede social X, a ministra da Cultura, Margarida Balseiro Lopes, já veio dar os parabéns à dupla, João Ribeiro e Messias Batista, mas há mais uma final aguardada esta tarde, muito aguardada, depois de se ter sagrado campeão do mundo em K1 1000 pela quarta vez nesta competição. Fernando Pimenta, como ouvimos na peça do Horácio Antunes, vai tentar hoje à tarde repetir o feito em K1 5000 metros.
4: Foram as notícias com Cláudia Aguiar Rodrigues, num simultâneo com RTP Antena 1, Madeira, RTP Antena 1 Açores e também Mundo. Estamos com mais notícias para ouvir depois às duas da tarde, portanto é sempre tudo atualizado em noticias.rtp.pt.
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9: Olá, seja bem-vindo a mais uma temporada do Igreja Açores, a 11ª, depois desta pausa habitual para férias de verão. O Igreja Açores está de regresso para mais uma temporada com a informação da Diocese Açoriana. De 31 de agosto a 4 de setembro, todos os caminhos vão dar ao Santuário do Senhor Santo Cristo da Caldeira, que marca o fim das festividades de verão em São Jorge.
10: Missa durante a semana toda, com terço, confissões, sempre da parte de tarde. A quinta-feira costuma ser dedicada a Nossa Senhora de Fátima. Temos o terço e a missa e depois uma procissão de velas. O dia principal é no domingo, naturalmente, com uma missa às 9 da manhã para os peregrinos que chegam da parte da manhã e querem cumprir as suas promessas e depois regressar a casa. E a missa solene será às 11 horas da manhã e depois faz-se uma procissão com um giro grande
9: A festa deste ano vai refletir sobre o tema do ano pastoral, Cristão, que dizes de ti mesmo. Outros momentos marcantes são a participação dos romeiros e o almoço fraterno no sábado, com sopas do Espírito Santo, que une a comunidade. A pregação das festas ficará a cargo do padre Manuel das Matas, reitor do Santuário Diocesano, que justifica a atratividade das festas, sobretudo para os jovens, com o arranque do novo ano escolar e de novos ciclos.
10: Eu penso que é mais o convívio, não é? Mas mais o silêncio e a beleza da natureza, mas não só. Estes lugares geralmente são convidativos à interiorização e à meditação. Eu também costumo sempre apontar para o início das atividades escolares, as escolas estão a abrir, mas também o início da força das atividades tanto produtivas da ilha e dos Açores, etc. Há sempre assim um aspecto assim muito, muito belo do silêncio, principalmente do sossego daquele lugar. É a natureza, são os sons, portanto, eu não sei explicar mais, como nós dizemos às vezes, é mais o estar, o viver, e é que nós compreendemos, mas que é um lugar de muita afluência, e é mesmo aqui a nossa ilha vizinha, o Pico, vêm muitas pessoas lá a esta festa, já trazem as suas tendas, vêm os seus acampamentos, etc., e participam também nas eucaristias e em todos os aspectos que a festa contém.
9: A devoção ao Senhor Santo Cristo da Caldeira associa-se à identidade religiosa de São Jorge. A tradição remonta a uma lenda local, segundo a qual a imagem do Senhor Santo Cristo teria sido encontrada por um pastor a flutuar numa lagoa. Gente com Fé é o nome do novo videocast da Diocese de Angra, que pretende dar a conhecer os rostos mais anónimos do serviço à Igreja. A iniciativa é do Serviço Diocesano das Comunicações Sociais da Igreja e pretende homenagear todas estas pessoas de fé.
11: Estas pessoas são muito conhecidas dentro das suas comunidades, às vezes até rotuladas de forma menos simpática, mas são pessoas que se entregam ao serviço da Igreja por amor a Deus, porque estão verdadeiramente conscientes também do seu batismo e que o seu batismo as impele a serem discípulas, a serem missionárias. E, portanto, o que nós quisemos foi mostrar à Diocese que num tempo em que nos lamentamos tanto pela falta de participação, pela falta de compromisso, e pela falta de consciência desta dimensão batismal. Recordo que o ano passado nós discutimos na Diocese como lema Cristão, que dizes de ti mesmo, ou seja, como é que eu vivo o meu batismo, como é que eu o exercito no meu dia-a-dia. O que nós quisemos mostrar foi justamente que há pessoas que têm um rosto, que têm uma identidade própria, que têm vida, mas que ainda assim entendem que esta vida deve ser também entregue e partilhada ao serviço da Igreja, portanto, ao serviço a Jesus, à sua palavra, ao seu Evangelho. E é muito curioso que num tempo em que nós falamos de sinodalidade e tantos manifestam tantas reservas sobre a sinodalidade, não possamos refletir que isto também é sinodalidade, ou seja, cada um, a partir do seu batismo, assumir que é discípulo e que tem responsabilidade dentro da Igreja. E esta responsabilidade é diferenciada naturalmente, mas tem que ser valorizada. E tem que ser valorizada porque sem a senhora da limpeza, sem a senhora que faz os arranjos florais, sem a pessoa que é catequista, sem o leitor, sem o ministro extraordinário da comunhão, sem o coralista, simplesmente sem a pessoa que abre e fecha a Igreja, ou a pessoa que trabalha com mais responsabilidade na Comissão Fabriqueira, no Conselho de Assuntos Económicos, no Conselho Pastoral, e que o faz de uma forma totalmente gratuita e apenas imbuído do sentido de missão e do sentido de serviço, que estas pessoas têm um rosto, têm uma identidade e devem ser conhecidas e reconhecidas por isso. Dir-me-ão, bom, estão a fazer aquilo que devem fazer, sim, mas há quem não o faça. Aliás, este ano pastoral é um ano em que nós pretendemos tocar na outra margem, ou seja, pretendemos chegar àqueles que, sendo batizados, não se interessam pela Igreja ou vivem o seu batismo de uma forma muito individual e pouco comunitária. São pessoas que, de alguma forma, até se afastaram da Igreja e até desconfiam da Igreja e criticam a Igreja. Ora, o que nós queremos mostrar com esta gente com fé e mostrar com este videocast é que nós podemos ser considerados dentro da Igreja. E cada um de nós tem que ser considerado dentro da Igreja. Desde daquele que menos colabora àquele que mais colabora. Desde aquele que tem a função mais insignificante àquele que tem a função mais relevante. É esta corresponsabilidade na construção da Igreja e na missão da Igreja é que nós pretendemos homenagear através deste gente com fé.
9: Mas afinal, quem é esta gente com fé?
11: São pessoas que se dedicam de corpo e alma a servir a Deus, desde o cuidado dos paramentos utilizados na Igreja, à limpeza da Igreja, aos arranjos florais, à liturgia, seja na forma do canto, seja na forma da leitura, seja como ministros extraordinários da comunhão, sineiros, pessoas que tocam o sino no momento do levantar a Deus, que tocam as trindades, que continuam a ser muitas vezes nas comunidades mais pequenas a referência do horário do dia e do horário das missas e do horário daquilo que é a movimentação da Igreja. São pessoas que no essencial se encontraram com Deus, que vêem nele um amigo, que confiam nele e que a forma que têm de retribuir esse amor por se sentirem amados é justamente dar um pouco do seu tempo, que em muitos casos é todo o tempo das suas vidas, ao trabalho quase invisível dentro da Igreja.
9: Carmo Rodeia, diretora do Serviço Diocesano da Pastoral das Comunicações Sociais da Igreja, acredita que nos Açores ainda vivemos o contágio da alegria.
11: A Igreja nos Açores vive um problema que atravessa toda a Igreja em termos mundiais, que é muitas vezes a ausência dos jovens. E eu também senti isso. Para já, as pessoas que eu entrevistei, estas pessoas que estão mais comprometidas com o dia-a-dia das suas comunidades, são pessoas mais velhas. E, portanto, há aqui um certo envelhecimento que deve fazer-nos soar as campainhas, porque é preciso também mobilizar os jovens para este serviço, não é? Aliás, houve muita gente que disse, depois de mim, quem é que vai ficar a fazer este trabalho? Eu tento cativar os meus netos ou os meus sobrinhos, mas eles não estão para aí virados. Eu julgo que o Evangelho sempre se espalhou através de pessoas contagiadas por Cristo. Pessoas que foram tocadas pela sua misericórdia, que aprenderam a perdoar, pessoas acolhidas que se tornaram acolhedoras, pessoas que encontraram uma alegria que não conseguiram guardar para si. É muito engraçado, o Papa Francisco falava a este propósito de uma espécie de santa inveja. Alguém olha para a vida do outro e pensa, se isto é bom para ele, porque é que não há de ser bom também para mim? É o contágio da alegria, da fraternidade e da esperança. E é esta inveja boa que eu acho que estas pessoas transmitem a cada um de nós, sobretudo se as conhecermos, sobretudo se soubermos das razões da sua fé, porque estas pessoas são pessoas tocadas por Cristo e são pessoas que respondem ao amor de Cristo com amor, e o amor é a entrega ao outro, é o serviço.
9: Muitas foram as entrevistas já gravadas para o novo videocast e muitas deixaram a marca do seu testemunho.
11: Pessoas simples, pessoas humildes, mas com uma fé inabalável, com uma entrega e uma capacidade de servir absolutamente indizível. Eu lembro-me da senhora que abriu os nossos videocasts, uma senhora da praia do Almoxarife, que me dizia, eu já servi a Igreja com 6 senhores padres, todos eles são diferentes e têm o seu feitio, lamentava-se ela. mas a gente vai-se adaptando. Este vai-se adaptando é porque aquilo que elas lá estão a fazer é muito maior do que as pessoas que lá estão. É o amor a Deus e é o serviço ao próximo. E isso é isso que nos toca, é isso que me toca particularmente. E por isso eu não consigo, não consigo eleger. Também lembro com muita simpatia a conversa fluida que tive com o José Jorge da Fajã Grande, o sineiro da Igreja da Fajã Grande, o entusiasmo com que ele falava em tocar os sinos para anunciar o tempo litúrgico ou para anunciar o levantar a Deus, era contagiante. Ele faz aquilo com um amor, com uma dedicação. Ou a Dona Policena também nas Flores, que entregou a sua vida à catequese, entregou a sua vida à Igreja, não é consagrada, não é religiosa, é uma mulher, tem a sua vida própria, mas dedicada à Igreja com um amor, sobretudo à evangelização. Portanto, são pessoas, são testemunhos. Ou um outro senhor que entrevistei também no Faial, estou agora a recordar-me, que foi guarda marítimo e que teve um acidente na sua vida e que numa ação de graças decidiu entregar-se à Igreja. Não tem outra tarefa que não seja abrir e fechar a porta da Igreja, mas falo com tanto entusiasmo e falo com tanta dedicação que só isso é contagiante. Por isso eu diria que o que me tocou foi de facto a fé desta gente.
9: Gente com Fé já teve estreia no sítio Igreja Açores e nas redes sociais da Diocese de Angra. A Ouvidoria da Povoação vai acolher em 2027 a Aldeia da Fraternidade, de 9 a 23 de julho. Terminaram esta sexta-feira as candidaturas para o logótipo e hino do Encontro de Jovens. Gisela Batista, do Serviço Diocesano da Juventude, diz já ter recebido algumas candidaturas, mas admite que o número ainda está aquém do esperado e, nesse sentido, os prazos de candidaturas foram, portanto, aumentados.
12: Nós temos atualmente 3 logos e 2 hinos. Estávamos a contar com ligeiramente mais, para ver se ainda conseguimos criar alguns contactos de pessoas que estariam aqui interessadas em enviar um hino, só que não conseguiram até a data de ontem. E, portanto, decidimos aqui, o serviço decidiu largar o prazo até a final desta semana. Este júri vai ser composto, portanto, temos no regulamento, vai ser composto por uma pessoa na área do hino, por uma pessoa da área musical, por um elemento do serviço de estudano, portanto, temos depois a composição detalhada no regulamento. E no logo vamos ter uma pessoa da área da multimédia, na área gráfica, portanto, são diferentes porque vão de acordo, obviamente, com as características, não é?
9: Propostas estas que ficarão à consideração do júri escolhido. Em caso de empate, serão os jovens a decidir no segundo encontro diocesano na Ouvidoria do Pico, de 4 a 6 de setembro.
12: Este encontro diocesano, a segunda encontro diocesano, tem como principal objetivo, obviamente, sempre proporcionar um encontro com Cristo, não é? Que tocam todos os encontros e todas as dinâmicas e atividades que nós fazemos. Aqui, de uma forma, obviamente, mais representativa, não é? Os representantes não vão em ser um pessoal, mas vão representar aqui uma vidrinha e o objetivo é ser encontro com Cristo, de forma a sonharmos juntos a ação, quer do serviço de Deus na juventude, bem como aproveitar também este encontro para começar a preparar a nossa aldeia da fraternidade de 2027, não é? Será uma forma também de começarmos a construir, a desenhar, a sonhar essa aldeia onde todos queremos que tenham lugar, não é? A fé ao cabo é pensarmos um bocadinho como é que a nossa diocese pode ser uma casa onde todos tenham lugar e a nossa aldeia em 2027, como é que podemos sonhá-la de forma a que haja lugar para todos e que ninguém fique de fora.
9: No encontro no Pico, os jovens serão convidados a sonhar juntos as atividades da juventude e a começar a preparar a chamada aldeia que será concretizada em 2027 na povoação. O modo será para a responsável construir, desenhar e sonhar a aldeia onde todos tenham o seu lugar. A Cáritas da Ilha Terceira, em parceria com a Câmara Municipal de Angra do Heroísmo, promove a terceira edição do Fórum Educativo Vozes do Futuro, Escutar para Educar. O encontro acontece a 4 de setembro no campus de Angra da Universidade dos Açores. O fórum é aberto à comunidade e cumpre o propósito do projeto 3D, promotor do encontro, ouvir as crianças e jovens.
13: Este fórum destina-se a todas as pessoas, quer sejam profissionais ou que de forma pessoal se interessam por questões relacionadas com a infância e com a juventude, pessoas que se preocupam em promover o bem-estar e o desenvolvimento saudável das crianças e dos jovens. Surge sempre da vontade da Caritas da Ilha Terceira, através do seu projeto 3D, que é quem está a organizar o fórum, de permitir um espaço de aquisição de conhecimentos, de partilha, de reflexão, dando essa possibilidade a todos aqueles que têm o privilégio e a responsabilidade de diariamente trabalhar com este público. Nós, ao longo das três edições, temos sempre procurado trazer diferentes perspectivas e conhecimentos que possam sempre contribuir para uma intervenção mais consciente, mais informada e mais humanizada. Essa terceira edição sobre o modo Vozes do Futuro, Escutar para Educar, queremos reforçar a ideia da importância de ouvir as crianças, ou seja, antes de educar é sempre necessário escutar as crianças, compreender as suas experiências, reconhecer as suas necessidades, na verdade dar espaço à sua voz.
9: Diana Costa, coordenadora do projeto 3D, destaca o painel de oradores deste terceiro fórum.
13: Esta terceira edição do fórum irá reunir um conjunto de profissionais, reconhecidos quer pelo seu trabalho ou pelas reflexões que em torno da infância, da juventude, da educação e das relações humanas. Entre os oradores estará Isabel Oliveira, que é licenciada em Direito e com uma vasta experiência na área da mediação de conflitos escolares e familiares. Iremos ter também a Luísa Nobre Lima, psicóloga e com um trabalho de investigação na área do desenvolvimento socioemocional de crianças e adolescentes. Iremos também contar com a colaboração da nossa colega Micaela Ponte, membro da equipa do Projeto 3D, que irá dar a conhecer um pouco do trabalho que nós desenvolvemos no projeto. Temos também a Nadine Correia, que é dedicada à investigação sobre o direito de participação das crianças e o seu desenvolvimento sociocognitivo. E iremos também contar com a Tânia Ferreira, socióloga e diretora da técnica da Casa de Acolhimento de SEASA, que tem uma vasta experiência na área da relação e do acompanhamento com crianças e jovens.
9: O Fórum Educativo Vozes do Futuro, Escutar para Educar, é de entrada livre, mas requer inscrição prévia através da página de Facebook da Cáritas da Ilha Terceira. No espaço de entrevista desta edição, Carmo Rodeia conversa com Dom António Moiteiro, bispo de Aveiro, que veio presidir as festas do Senhor da Pedra em Vila Franca do Campo.
14: A primeira pergunta que eu lhe fazia era justamente esta. O lema do ano pastoral da Diocese de Angra é Cristão que dizes de ti mesmo, muito centrado naquele que é o tema do primeiro triênio, de um caminho que nos vai conduzir até ao jubileu da Diocese, dos 500 anos, em 2034, que é marcado pelo anúncio e neste primeiro ano, sobretudo, marcado pelo batismo. Que interpelação encerra esta pergunta na preparação da festa que o senhor vai presidir aqui em São Miguel?
15: Bom dia a todos. E esta primeira questão está muito em relação com o Evangelho do primeiro dia do tríodo da festa do Senhor da Pedra. O Evangelho é o da transfiguração, mas só poderemos entender o Evangelho da transfiguração de Jesus inserido no contexto dos anúncios da paixão. E os anúncios da paixão começam quando Jesus faz a pergunta em Cesareia de Filipe aos seus discípulos: e vós quem dizeis que eu sou? E sabemos qual foi a resposta de Pedro em nome dos outros apóstolos: tu és o Messias, tu és o Salvador. Por isso eu vejo esta relação cristão que diz de ti mesmo com a pergunta que Jesus faz aos discípulos: quem sou eu para vós? e da resposta a quem sou eu para vós, nós podemos também responder quem sou eu em relação a Jesus. Isto é, o que é que eu digo de mim mesmo em relação com Jesus? Que tipo de cristão eu sou? Como é que eu vivo a minha fé? E qual é a minha relação com Jesus e nele com o mistério da comunhão de Deus, que é a Trindade? Eu penso que esta relação é fundamental, partindo da pergunta de Jesus, quem dizeis vós que eu sou, para que eu me interrogue a mim mesmo, e eu, quem sou neste caminho de ser discípulo de Jesus? Eu penso que esta é a grande interpelação que o Tríodo, em relação com o plano pastoral da Diocese, nos pode propor.
11: Uhum. O Tríodo é, por natureza, um momento de preparação para a grande festa. Nós sabemos que muitas vezes os cristãos participam em muitas festas, mas depois, enfim, a sua maturidade cristã afasta-os durante o resto do ano da Igreja. Esta também há de ser uma preocupação do Senhor no sentido de uma certa purificação da fé.
15: Sim, olha, o Papa Francisco uma vez escreveu nas suas catequeses que, assim como o batismo é o sacramento do nascimento, o crisma é o sacramento do crescimento. E o que é que significa o crisma, ou seja, a presença do Espírito Santo em nós? E o Papa Francisco responde: é o Espírito que nos confere a força para testemunhar a fé e também assumir uma vida cristã madura. De facto, nós temos de ir ao essencial da nossa fé. E o essencial da nossa fé é o testemunho, testemunhar que Jesus Cristo está vivo hoje, porque a fé não assenta em tradições, costumes, mas numa pessoa que está viva, que é Jesus, que ressuscitou. Mas também esse testemunho de Cristo ressuscitado deve comprometer a minha vida cristã. Porque para nós cristãos, a vida cristã não é outra que a vida humana, mas vivida segundo o Evangelho. Esta é a grande realidade. E a presença do Espírito em nós é para assumirmos uma vida cristã adulta. Então, estas manifestações de fé, estas festas que congregam as pessoas nas paróquias, nas dioceses, no vosso caso, numa ilha, o que é que isto pode significar? Pode significar duas coisas muito simples. Por um lado, um momento de aprofundamento da fé, de encontro com a espiritualidade, de encontro com Cristo ressuscitado, que no caso da festa do Senhor da Pedra, eu és o homo, eis o homem, aquele que de facto é proposto a cada um de nós, proposto na mentalidade judaica e do imperador Pilatos, era de facto, podemos dizer, a natureza humana naquilo que está de mais degradável, mas sabemos o que é que esse dar a vida significou para nós. Dá a vida para retomar a vida. Jesus deu a sua vida por nós para que nós tenhamos vida. E eu penso que a piedade popular tem esta dimensão de evangelizar a fé. E também tem uma outra que não é menos importante, que é antropológica. É, pelo menos aqui na minha diocese, quer de origem, quer esta diocese de Aveiro, onde eu sou bispo, a dimensão antropológica da festa é juntar as famílias, juntar os amigos, comermos juntos, estarmos juntos, vivermos em comunhão. E este ponto é fundamental, porque se o nosso Deus é comunhão, sem comunhão nós não podemos sentir o gosto da festa. E o gosto da festa é o encontro com Jesus ressuscitado.
14: Justamente pegando nessas suas últimas palavras, pergunto-lhe se a piedade popular é uma boa escola de sinodalidade. Eu sei que este também é um tema caro à Diocese de Aveiro. Pergunto-lhe se aqui há lugar para alguma aprendizagem do que é ser sinodal, com uma corresponsabilidade dos leigos, em que os leigos são efetivamente protagonistas.
15: Olha, eu vejo aqui a sinodalidade em duas vertentes. Vejo a sinodalidade dos leigos, dos cristãos que participam nas festas e que devem aprofundar a dimensão da fé, isto é, que a minha presença numa festa não seja por motivos estéticos, por promessas individuais, por uma relação pessoal com Deus, neste caso com o Eixo Homo, com o Senhor da dor, do sofrimento, mas sobretudo, a dimensão de também eu ser capaz de ir ao mais profundo, que é esta dimensão evangelizadora da festa, por parte dos leigos. Ir ao mais profundo do significado da festa. Porque, infelizmente, nós às vezes confundimos as coisas. Por exemplo, quando se fala na festa de Santa Teresa, as pessoas dizem Nossa Senhora Santa Teresa, ou tudo é, as pessoas não distinguem o lugar da Virgem Maria, o lugar de uma santa ou de um santo, ou às vezes o lugar mesmo do que é o centro da nossa fé, que é a Eucaristia, que é Jesus vivo na Eucaristia.
14: Falta formação, também, Senhor Bispo, falta formação.
15: Falta formação e muita. E depois também há outra dimensão da sinodalidade que vai do pároco, dos sacerdotes, para com o povo. Compreender estas dimensões todas para ser capaz de a festa não ser um momento apenas de folclore, de exterior, mas seja um tempo também em que eu caminho com o povo. Isto é, eu não me coloco de fora, eu padre ou comissão de festas, eu não posso pensar assim, quando é que isto passa? Quando é que isto acaba? Isto é fonte de trabalhos e peso pastoral, não. Caminharmos juntos. Por aqui é que tem de ir a sinodalidade. Porque a sinodalidade é pormos à escuta do Espírito. E aqui tem de ser a parte da Igreja, enquanto responsável da festa, mas também daqueles que participam nela.
14: Uhum. Um dos principais responsáveis é justamente a Santa Casa da Misericórdia de Vila Franca do Campo, que desde sempre mantém viva esta grande manifestação de fé. Que importância atribui o papel das misericórdias como expressão concreta da missão social da Igreja?
15: Olha, as misericórdias tiveram e têm aí um papel fundamental nesses 500 anos em que elas estão em atuação, depois de terem sido fundadas no final do século XV, no exercício da caridade. Mas elas nasceram fundamentalmente com a missão de cumprirem as obras de misericórdia. E as obras de misericórdia, nós sabemos pelo catecismo, são as corporais e as espirituais. E voltamos ao tema da última pergunta. As corporais é, de facto, o exercício da caridade, porque a caridade é o mandamento novo do amor, amai-vos como eu vos amei, essa é a caridade cristã. Mas também, quando falamos nas obras de misericórdia espirituais, vem a dimensão da formação. Porque como é que eu posso corrigir os que erram, ensinar os ignorantes, etc. Como é que eu posso fazer isso se não há uma dimensão formativa nas misericórdias? Eu aqui reconheço que desconheço a vossa realidade no campo das misericórdias, mas imagino que serão muito parecidas com as nossas daqui do continente, por uma razão simples. Hoje estamos inseridos num contexto de um contexto social, e quase que me atrevo a dizer, de economia social, que as misericórdias, como os nossos centros sociais paroquiais, têm muitas dificuldades no cumprimento das exigências que nos são dadas pela Segurança Social, porque, em virtude dos acordos que existem entre as nossas instituições e, portanto, a Segurança Social. Mas, quer as misericórdias, quer os nossos centros sociais paroquiais, não podem esquecer a identidade para a qual eles foram fundados. E mais ainda, e também a Segurança Social não pode passar por cima da identidade cristã das nossas instituições, que é a caridade cristã, em que muitas vezes essa caridade cristã vai mais além das leis da própria Segurança Social. Isto é uma questão muito séria e eu debato-me com este problema aqui na Diocese, imagino que será o mesmo. Sim. Agora, as Santas Casas de Misericórdia têm, até porque, por razões históricas, o culto à paixão do Senhor foi muito grande. Foi muito grande. O século XVI e o século XVII, o culto à paixão. E é aí que vem também, aqui no continente, os Passos da Quaresma, que são normalmente organizados pelas Santas Casas da Misericórdia. Aí, também, não conhecendo a história pessoalmente, e depois penso que irei informar-me um pouco mais, mas também se insere aqui o culto cristão das misericórdias, muito baseado na paixão de Cristo, e aqui o Eshelomo, o Senhor Jesus da Pedra, é uma dessas dimensões fundamentais.
11: Uhum. O desconhecimento da história e dos carismas por parte do Estado, falámos da Segurança Social, faz com que, de facto, para além de tudo mais, também muitas vezes o próprio Estado não perceba o alcance do caráter supletivo do terceiro setor, que é muito assegurado pelas misericórdias. Isto significa, isto pode pôr em causa a sua própria vida, não é? E a sua, sim, própria função social.
15: Eu costumo dizer que há duas coisas que são básicas. A caridade cristã é a exigência de todos os cristãos e da Igreja. Amar como Jesus amou. Depois, a forma de organização dessa caridade, inserida, como tem de ser, logicamente, numa série de regras e de pessoas que possam vir também fiscalizar, no bom sentido, ver, observar, porque, da outra parte, da Segurança Social, dos serviços públicos, também há apoios, e os apoios têm de ser bem geridos. E isso é fundamental, mas da parte da Segurança Social exige-se que estejam atentos à nossa identidade cristã. Porque fazer o bem é caridade, mas nós nascemos para fazer caridade. Caridade às pessoas, mas eu penso que nós não nascemos para fazer caridade ao Estado. E isto é básico e é fundamental. Agora, estas parcerias que existem, e felizmente que existem, graças a Deus, que a CNIS e outras instituições que fazem este diálogo, são absolutamente necessárias para nos ajudarem também a nós a ir ao essencial do que é a caridade cristã. Uhum. E aqui é preciso reconhecer os carismas, é preciso reconhecer, de facto, portanto, o carisma para o qual esta instituição e outra nasceram. E não virem agora com novas regras, às vezes, querer intrometer-se naquilo que foi a intuição original, que era a caridade cristã.
11: Uhum. Numa sociedade cada vez mais secularizada, Sr. Bispo, é difícil conseguir encontrar parceiros à altura da Igreja, nomeadamente neste setor social?
15: Sim, nós, a Igreja, também estamos a passar por um momento difícil, porque, repare, as obras sociais exigem uma gestão técnica e uma gestão já muito bem organizada e técnica, capacitada e profissional, portanto. E que os nossos sacerdotes e os nossos elementos dos centros sociais paroquiais, muitas vezes, e das misericórdias, muitas vezes não estão aptos e nem sabem. Nem sabem esta dimensão. Portanto, nesta sociedade secularizada em que vivemos, temos de estar um bocado atentos também, porque os nossos sacerdotes não estão muitas vezes vocacionados para esta dimensão. E nós temos de nos reestruturar de um modo diferente. Quando se aprovaram os estatutos dos centros sociais paroquiais e das misericórdias, elas por natureza, previa-se já um diretor técnico, alguém que não fosse o sacerdote, que já não pode ser voluntário, mas que esteja à frente destas instituições. Porque numa sociedade secularizada, nós temos de ser bons profissionais.
11: Competentes. A palavra competência ganha ainda uma força maior.
15: Sim, bons profissionais, competentes. Mas a competência passa pelos valores do Evangelho. Uhum. Não é apenas uma competência profissional, jurídica, técnica, laboral, o que queiramos, mas também evangelizadora. E este é um ponto fundamental. A mim preocupam muito os nossos lares das misericórdias. Que assistência religiosa têm no acompanhamento dessas pessoas que estão às vezes em lares com 60, 70, 80 pessoas? Como é que elas o rezam? Aqueles que são os católicos, como é evidente, que acompanhamento têm no fim da sua vida, no acompanhamento cristão na morte, como é? Eu penso que este ponto é fundamental. E aqui, às vezes, pode haver, eu ia dizer assim, aos desajustes de horários, de maneiras de serem e de presença, mas isto é, para nós é básico, é fundamental.
11: Uhum. Sr. Bispo, estamos a caminhar para o fim da nossa conversa, a partir da última encíclica sobre a inteligência artificial, ou como é que nós podemos hoje viver com esta nova tecnologia que é inevitável, mas onde teremos que a humanizar. Nós estamos, de facto, a viver um tempo profundamente marcado por alterações na forma como trabalhamos, como comunicamos. Que desafios e oportunidades coloca, a seu ver, esta nova realidade à evangelização e à própria compreensão do ser humano? Como é que nós podemos ajustar-nos, digamos assim, a esta nova realidade, transportando a nossa humanização, porque no fundo aquilo que se pretende é uma humanização, quer da sociedade, quer da tecnologia, de forma a estarmos mais próximos daquilo que é o Evangelho?
15: Eu entendo, depois de ler a Magnificat Humanitas, entendo a encíclica em duas dimensões. A primeira, o valor da inteligência artificial no progresso e no desenvolvimento da técnica, da ciência, da medicina, no mundo do trabalho. Há aqui uma evolução muitíssimo grande, porque aplicado à medicina, aquilo que às vezes é preciso esperar muito tempo por análises, confronto com outras análises semelhantes, de um momento em segundos temos tudo. Ela própria faz uma leitura, portanto, eu ia dizer, sintética de tudo aquilo e ajuda a ver as coisas. Mas, por outro lado, a inteligência artificial é uma técnica. Não tem sentimentos. Não se mede tudo por algoritmos. Tudo, eu ia dizer, num certo determinismo. E quando nós temos as pessoas, cada uma delas é pessoal, é intransmissível, não se pode comparar com outra. E esta falta de sentimentos da inteligência artificial, o Papa refere isso muito claramente, pode levar-nos a uma desumanização. Aquilo que se pretende, que é o progresso, pode levar-nos a desigualdades maiores entre, eu ia dizer, o topo portanto, das grandes empresas tecnológicas e daí vem ou aglomerar ou juntar riqueza, que é uma coisa enorme em certos grupos, mas à custa de quem? Olhe, muitos ficam para trás, de muitos que não são capazes de acompanhar. Será que nós temos o direito a avançar sem ter em conta todos aqueles que, por motivos de guerra, por nascimento em zonas pobres, por tantas situações, não podem caminhar? Eu penso que a técnica e a inteligência artificial é disso que se trata, tem de estar ao serviço da pessoa humana e não ao contrário.
9: Dom António Moiteiro, Bispo de Aveiro, convidado desta edição do Igreja Açores. Ele que vai presidir as festas que tem hoje, neste domingo, o seu dia principal. A celebração deste domingo tem transmissão na RTP Açores e também na RTP1. E é tudo por hoje, no arranque desta 11ª temporada do Igreja Açores. Nós estamos de regresso, mais uma vez, depois desta pausa para férias, no próximo domingo. Até lá.
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0: RTP Antena 1, Açores, boa tarde, são 13 horas. Vamos conhecer os títulos em destaque nesta edição.
1: Porto Especial de Santa Maria fez 4 lançamentos nos últimos dias. Subidas à Montanha do Pico vão ter novas regras, tudo porque há presentemente empresas com práticas incorretas. Vinda Graciosa mantém qualidade, mas precisa de mais mão de obra.
0: Neste momento, 23 graus em Santa Cruz das Flores, 24 na Horta, em Angra do Heroísmo e em Ponta Delgada. Avançamos com as notícias da região, edição às 13, com o jornalista Pedro Moreira.
1: Porto Especial de Santa Maria fez 4 lançamentos nos últimos dias. Até ao final do ano deverão ser concretizados mais. Até agora o balanço é positivo. António Pacheco.
2: Está concluída a primeira operação comercial no Porto Espacial de Malbusco, explorado pela ASC, Atlantic Space Consortium. No final de 10 dias e de 4 lançamentos, o balanço é positivo, como afirma Bruno Carvalho, CEO da ASC.
3: Sim, que era um ideal, mas não foi possível, por várias razões, e também não houve necessidade, até porque os testes que foram necessários foi possível fazê-los nos 4. É um balanço super positivo, conseguimos a primeira recuperação. Portanto, já estamos um passo mais à frente do que aquilo que fizemos da última vez, e é uma coisa que foi conseguida no mar pela primeira vez em Portugal.
2: Quanto a novos lançamentos, principalmente suborbitais, há ainda um compasso de espera.
3: Nós estamos à espera da licença do suborbital, portanto, que eu espero que saia em setembro, e a partir daí poder marcar uma data para esse lançamento. Neste momento continuamos a cumprir o calendário e temos, espero eu, ainda mais uma campanha daqui até ao final do ano, além desse suborbital.
2: Segundo Bruno Carvalho, estes lançamentos serviram para aprimorar os meios envolvidos, tanto na segurança, controle aéreo ou mesmo ambiental.
3: As necessidades de sermos compatíveis com as questões ambientais, com as questões de segurança e com tudo isso. E, portanto, foi um processo que, nesta campanha, embora não necessitasse da licença espacial em si, mas todo o Governo Regional foi envolvido, a Direção Regional do Ambiente, a Direção Regional das Políticas Marítimas, a Direção Regional do Turismo, portanto, serviços florestais, portanto, foram todas essas entidades foram envolvidas e só temos um balanço positivo a fazer e um agradecimento a todas elas.
2: Porto Espacial de Santa Maria a tentar finalmente entrar em velocidade de cruzeiro.
1: E novos

0: Regional do Ambiente e Ação Climática, esta prática colocava em causa a equidade, bloqueando vagas para outros visitantes, mesmo quando a capacidade de carga não estava esgotada.
1: No fundo, acaba por bloquear a plataforma, porque alguns guias e empresas acabam por fazer reservas sem que tenham a visita efetivamente programada e impede que outros operadores e visitantes possam aceder a essas vagas. Portanto, no fundo, acabam por assegurar vagas futuras sem que ainda sequer tenham os clientes devidamente programados e com visita garantida.
0: Na sequência das situações agora detectadas, o Governo Regional prepara um ajustamento na plataforma e uma nova alteração à portaria que regulamenta o acesso à montanha, procurando assim reduzir a utilização abusiva.
1: Entre as alterações previstas, destaca-se o reforço dos mecanismos de controle das reservas, a revisão dos procedimentos associados à alteração de reservas e ainda a introdução de melhorias ao nível da validação de informação inserida na plataforma, também da identificação dos participantes e da monitorização das reservas, reforçando assim a fiabilidade dos dados e a capacidade de acompanhamento da utilização da montanha.
0: A montanha do Pico tem uma capacidade diária de carga limitada a 320 pessoas e de 160 em simultâneo, podendo, no entanto, este número ser reduzido ou aumentado até 25% por decisão do diretor do Parque Natural.
2: Na Graciosa, a produção de vinho voltou a números normais depois de um ano excepcional. A adega da ilha recebeu este ano menos 40% de uvas. Na ilha garante-se a qualidade do vinho, mas receia-se pela falta de mão de obra, Luís Costa.
3: A quantidade de uvas brancas está dentro da média dos últimos anos, até porque as quase 24 toneladas recebidas em 2025 foram uma exceção.
4: Sabíamos que ia ser um ano de menor produção porque a nascença de uva foi inferior ao ano anterior, mesmo assim continua a ser uma boa produção dentro da média, como disse.
3: O enólogo Paulo Machado garante ainda a qualidade do vinho. A chuva reduziu o teor de açúcar, mas as uvas foram pré-selecionadas durante a vindima.
4: Essa foi uma das nossas premissas para esta vindima, foi exigir que todos os produtores de uvas tivessem uma especial atenção à seleção das uvas na própria vinha, porque sabíamos as condições sanitárias das uvas.
3: O presidente da direção da Adega da Graciosa já esperava este resultado.
5: Houve uma quebra aí de uns 40%. Prontos, a graduação também falha aqui porque houve um verão que agora no fim com muita chuva, também falhou, mas a qualidade, estamos a manter a qualidade.
3: Rui Jorge Pereira está satisfeito com as vendas e preocupado com a falta de mão de obra.
5: O ano passado foi um ano com muitas uvas, toda a gente está cheia de vinhas, a adega está tudo cheia, mas até por acaso nessa parte a gente tem estado a correr bem. Isto é muito difícil, principalmente a mão de obra. A gente não há mão de obra, temos problemas, e vejo o futuro disto um bocadinho muito mal, porque não há pessoal para trabalhar.
3: A Graciosa tem uma grande tradição na produção de vinho. A adega cooperativa foi criada em 1962.
2: Arrancaram as comemorações dos 600 anos da descoberta e povoamento dos Açores. As primeiras cerimónias decorreram na ilha de Santa Maria, António Pacheco.
6: Com mote Santa Maria, a primeira ilha, o município de Vila de Porto dá início às comemorações dos 600 anos da descoberta dos Açores. A presidente da Câmara, Bárbara Chaves, destaca a importância da ilha no panorama dos Açores.
7: Nós fomos a primeira a ser descoberta, somos a ilha mais antiga dos Açores, fomos a ilha que abriu aqui o espaço aéreo em termos globais, somos a primeira ilha que vai lançar e que já está a programar em questões relacionadas com o espaço e o lançamento de satélites. Portanto, somos a primeira num conjunto de coisas e queremos realçar todas essas coisas boas que nós temos.
6: Bárbara Chaves quer alargar as comemorações até 2032 para que todas as datas, desde a descoberta ao povoamento, possam ser integradas.
7: Queremos integrar todas as associações, as instituições locais, os departamentos do governo, os estabelecimentos de ensino, de forma a que todos os marienses possam sentir-se representados nestas comemorações.
6: Na primeira palestra sobre o tema, o historiador Avelino Menezes trouxe à discussão a incerteza da data do descobrimento.
8: Por isso, celebremos efetivamente agora os 600 anos do descobrimento dos Açores, na certeza de que efetivamente os portugueses cá chegaram e, para além de cá chegaram, promoveram o povoamento, coisa que nunca tinha acontecido, mas deixemos, portanto, sempre uma porta entreaberta para um dia, eventualmente, termos de reconhecer que houve efetivamente algum avistamento anterior.
6: 600 anos sobre

0: da descoberta dos Açores, que acontecerá somente em 2027, a ter início das comemorações em 2026.
1: No futebol, Primeira Liga, o Santa Clara empatou ontem um golo no terreno do Alverca. Semedo marcou primeiro para a equipa da casa, mas Brenner Lucas igualou o marcador a 3 minutos dos 90. O treinador dos açorianos, Petit, no final do encontro, considerou que a sua equipa merecia a vitória.
2: Acho que foi uma primeira parte onde as melhores oportunidades foram nossas, onde tivemos 3, 4 situações que poderíamos ter chegado ao gol, não conseguimos, ou o nosso guarda-redes Lucas não faz uma defesa. Numa segunda parte diferente, onde o Alverca carregou-nos mais um bocadinho, onde criamos ali algumas dificuldades com situações de bola parada, mas de resto o controle total da nossa equipa, e acho que era um resultado, era injusto para aquilo que estava a acontecer no jogo. Fomos refrescando, fomos mudando alguns jogadores, demos algo refresco, demos alguma criatividade, fomos atrás do resultado, acabámos por chegar à igualdade, mas acho que merecíamos ser felizes no final do jogo, com o Breno a poder fazer o segundo golo e levar daqui estes 3 pontos. Acho que levámos um, mas acho que é injusto para aquilo que criámos de situações de golo.
1: Com este empate, o Santa Clara passa a somar 8 pontos, ocupa provisoriamente o 4º lugar da tabela classificativa. Continuamos no futebol, equipas açorianas estreiam-se hoje na Taça de Portugal. A primeira eliminatória da prova rainha do futebol português conta com 6 equipas da região. Hoje há 4 em ação. Henrique Linhares.
3: A primeira equipa a entrar em campo é o Clube Desportivo Santo António. O conjunto orientado por Hélio Oliveira joga no terreno do Porto Alegrense à 1 da tarde, hora dos Açores. Às 4 horas é a vez do Angrense. A turma de Angra do Heroísmo terá pela frente o Sacavenense. Hoje há também um duelo 100% açoriano na Prova Rainha. O Barreiro recebe às 5 da tarde o Madalena. Nesta primeira eliminatória, destaca ainda para o Elvas São Roque e o Alcustense Faial Sport. Os dois encontros estão agendados para dia 6 de setembro. O Juventude Lagense ficou isento desta primeira fase e, por isso, só entra na competição na segunda eliminatória. O emblema da Ilha Terceira terá pela frente o vencedor do jogo entre o Passos de Ferreira e o Faf. Já o Santa Clara começa a participação na Taça de Portugal na terceira eliminatória.
1: Para já realiza-se já então no terreno do Porto Alegrense o encontro entre a formação alentejana e o Santo António. O Azores Big Game Fishing não se realiza este ano. A prova organizada pelo Clube Naval Ponte Delgada estava marcada para o final deste mês, mas foi cancelada por falta de apoios. A última edição aconteceu em 2022. Carlos Carreiro, presidente do clube, explica as razões apontadas para a falta de apoio.
4: O governo, pela parte de turismo, na resposta enviada, disse que o evento não tinha dimensão para ser apoiado pela parte de turismo. Da Câmara, pronto, não tinha nesse momento verba disponível, e dada a dimensão e a qualidade que se impõe numa prova destas, decidimos não avançar. Embora tivéssemos já alguns apoios privados, mas não seriam suficientes para ombrearmos e criarmos um evento que já tem pergaminhos no clube. Portanto, decidimos, sem esses apoios, cancelar o evento.
1: O presidente do Clube Naval de Ponta Delgada destaca o potencial turístico do evento, bem como a sua componente social.
4: Normalmente tínhamos sempre proporção de pessoal do continente português que se deslocava cá, tínhamos sempre equipas anglonas, americanas, principalmente americanas, tínhamos sempre gente do estrangeiro, até inclusive do norte da Europa, que vinham cá. Portanto, isso é um desporto, é evidente que é um desporto caro, mas o clube, essencialmente, o que trazia para além da visibilidade de pescar no Mar dos Açores, que é sempre boa, é também a parte social, e mostrar a ilha e trazer essas pessoas, portanto, envolver essas pessoas na nossa componente e na nossa ilha. Né?
1: A intenção é agora que a competição regresse já no próximo ano, para já, no ano em que comemora 125 anos, fica por terra a intenção de fechar a época desportiva com a realização, então, deste Azores Big Game Fishing.
5: Foram as notícias da região, edição das 13 horas com o jornalista Pedro Moreira. 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
3: Viva, muito boa tarde, é um gosto estar consigo. Obrigada por estar connosco. José Gamboa e Graça Muniz, até às 14 horas. Depois teremos emissão desportiva. Tarde Desportiva Nacional. Para já, segue a música com Isabel Mesquita, um amigo do álbum Ilhéu.

A crítica diz que é um dos melhores trabalhos do género em 2026. Voz a terem atenção no panorama jazzístico em português. Tem raízes nos Açores. Está de passagem pelo Triângulo dos Açores e deixou o seu Atlântico. Correntes, uma das faixas. Manuel Linhares vive entre o Porto e Nova Iorque. Líquidas Fronteiras, agora com Já Fumega. Tenha um excelente domingo com a RTP Antena 1 Açores.

Esperamos que esteja a gostar da música que escolhemos para si. Se gosta de cantar, se está na Graciosa ou vai estar, há uma residência artística de música Portugal em canções do tradicional aos nossos dias. É uma organização da Associação dos Músicos da Ilha Branca. A formação e direção artística são de Filipe Fonseca, que é músico, compositor e produtor. As inscrições são gratuitas até 14 de setembro. As vagas são limitadas.

Oxalá esteja a ter um bom domingo, se está de passagem pelos Açores, em férias, boas férias, as nossas boas-vindas a todos, um abraço em cada uma das ilhas dos Açores e também a quem fora delas não as esquece e quer conhecer.

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1: Ligue também à informação, à hora certa e depois tarde desportiva nacional. Sou a Graça Muniz, tive muito gosto em ter estado na sua companhia. No apoio à emissão, contei com José Gamboa. Vamos espreitar rapidamente a previsão do tempo para hoje. No grupo ocidental poderão contar com abertas, mas também aguaceiros. No central, céu geralmente muito nublado, períodos de chuva em geral fraca e condições favoráveis à formação de neblinas ou nevoeiro. No grupo oriental, aumento de nublosidade. Para o fim do dia, aguaceiros em geral fracos. Tenha uma excelente tarde de domingo.

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1: Muito boa tarde, são 3 horas, 2 horas nos Açores. Vamos para saber o que está em destaque nas notícias.
2: Fernando Pimenta procura uma nova medalha nos Mundiais de Canoagem. O atleta está neste momento a cumprir a prova de K1, 5 mil metros. O primeiro-ministro anuncia novidades no setor da educação. Na Universidade de Verão do PSD, Luís Montenegro anunciou um novo regime de autonomia das escolas e também novidades sobre a Universidade de Bragança.
1: 24 graus agora no Porto, 25 em Ponta Delgada, 26 em Faro e no Funchal, 27 em Lisboa. Notícias às 3 com Cláudia Godinho.
2: Fernando Pimenta tenta conseguir mais uma medalha nos Mundiais de Canoagem. O atleta está neste momento na prova de K1, 5 mil metros. Encontra-se neste momento aos 7 minutos de prova no primeiro lugar. Também já aqui nesta última hora, Maria Rego Gomes ficou em 21º lugar em K1, 500 metros, numa prova que terminou há minutos nos Mundiais de Canoagem. Esta prova de Fernando Pimenta pode acompanhar aqui a seguir do noticiário das 3 da tarde, na tarde esportiva da Antena 1. O primeiro-ministro não comenta a ameaça do Chega de apresentar uma moção de censura ao governo se o ministro da Administração Interna se mantiver no cargo até terça-feira. Na Universidade de Verão do PSD, Luís Montenegro preferiu falar sobre a Universidade de Bragança e Norte Interior e um novo regime de autonomia das escolas. Perante uma plateia de jovens, o primeiro-ministro anunciou novidades no setor da educação, Inês Ameixa.
3: É preciso fazer e não deixar tudo na mesma, diz o primeiro-ministro numa crítica aos anteriores governos socialistas. Luís Montenegro recupera o que já foi feito pela AD, na educação, e anuncia um novo regime de autonomia das escolas.
4: Nós vamos, nos próximos tempos, criar um novo regime de autonomia e governação das escolas, com uma eleição geral do diretor da escola, com a sua autonomia reforçada e com a prestação de contas.
3: Também anuncia uma valorização dos salários dos diretores escolares e a criação de uma nova universidade.
4: A Universidade de Bragança e do Norte Interior, que vai ser o culminar do processo de transformação da Universidade Politécnica de Bragança.
3: Luís Montenegro volta a lamentar as falhas nos exames nacionais, mas avisa o caminho que o governo está a percorrer. É mesmo para continuar.
4: Aqueles que não decidem, acertam sempre, nunca erram. Nós podemos não acertar sempre, mas acertamos quase sempre. E temos um caminho definido e temos coragem para o executar. Não dizemos uma coisa e fazemos outra. Fazemos exatamente aquilo que dizemos.
3: Discurso de 40 minutos, sem respostas a André Ventura e à eventual moção de censura do Chega.
4: Eu já sei que muitos vão dizer, mal acabo de falar, que eu não falei do caso A, que não falei da situação B, nem da oposição C. Até prevejo que muitos dirão que fugi a falar disto, a falar daquilo e a falar daquele outro. E eu acho que está tudo certo, podem dizer o que quiserem, isso é a democracia. Mas eu também disse o que quis e isso também é a democracia.
3: Recado de primeiro-ministro que esta tarde quis falar de educação e ciência.
2: O discurso de Luís Montenegro no encerramento da Universidade de Verão do PSD em Castelo de Vide. Um dos assuntos em destaque foi a Universidade de Bragança e do Norte Interior. A Presidente da Câmara de Bragança recebe com satisfação a notícia sobre esta universidade. Isabel Ferreira diz que é a correção de um erro que vem desde a mudança dos Politécnicos de Leiria e do Porto.
5: Com este anúncio foi corrigido um erro que se tinha instalado, uma vez que o Politécnico de Leiria e o Politécnico do

Porto tinham passado à universidade e o Politécnico de Bragança não, tendo este Politécnico indicadores científicos e académicos igualmente relevantes. E, portanto,

0: O primeiro-ministro lamentou as perturbações nos exames, mas insistiu que foi o caminho certo. Sobe para 781 o número de mortos no Nepal por causa da enxurrada. É o mais recente número das autoridades nepalesas. Contam-se ainda mais de 3 mil pessoas dadas como desaparecidas, entre as quais estão 3 cidadãos portugueses.
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1: 3 horas mais 5 minutos a seguir a tarde esportiva.
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1: Muito boa tarde, são 3:07.

Muito boa tarde, sejam bem-vindos. Está no ar a grande tarde esportiva da Antena 1. A partir de agora estamos em simultâneo com a RDP Mundo, a RTP África, isto para além de dezenas de rádios que se ligam ao som da Rádio Pública Portuguesa. Começamos agora e vamos até perto das 6 da tarde. Venha daí connosco.

0: De Lisboa para o mundo, vamos começar pelos mundiais de canoagem que estão a decorrer em Poznan, na Polónia, e vão 3 medalhas para a equipa nacional, depois do bronze do K4 500 metros, do ouro de Fernando Pimenta no K1 1000 metros. Esta manhã foi a vez do K2 500 metros conseguir a medalha de prata. João Ribeiro explicou ao enviado especial da RTP Antena 1, Horácio Antunes, as dificuldades que sentiu ao longo da prova.
1: Nós vimos sempre este Campeonato do Mundo com ambições de medalhas, não podemos esconder. O nosso currículo ou nossas provas anteriores assim o exigem, de pensarmos sempre alto. Sabíamos que era possível, tanto no K4 como no K2, mas falando do K2, sentíamos que era bastante possível até ganhar. Sabíamos que havia uma equipa alemã que está a ser superior, viu-se nas eliminatórias, semifinais, que estão num nível de forma bastante bom. Mesmo assim continuámos a acreditar e no fim olhei para lá e vi que tínhamos chegado em segundo, mas estávamos muito contentes por ser vice-campeões do mundo.
0: A equipa portuguesa de canoagem grande, já Messias Batista preferiu destacar uma das outras características, das principais características dos portugueses.
2: Eu prometi ao João, já no europeu, nesse Canadá, também na Taça do Mundo, que íamos voltar mais fortes, mostrámos a raça de Portugal, a nossa nação valente, imortal. Voltámos mais fortes, conseguimos aqui sair com a prata e com o bronze e estamos muito felizes.
0: Para já, a equipa portuguesa de canoagem repetir as mesmas 3 medalhas da última edição do Campeonato do Mundo, mas até pode superar esse número, porque Horácio Antunes, agora em direto a partir de Poznan, na Polónia, Fernando Pimenta está a cumprir

0: Foi a última prova deste Campeonato do Mundo, os 5 mil metros, como está o campeão português, com um problema, que há portagens nesta prova, que é algo que Fernando Pimenta não gosta muito.
1: É, tem as pernas um pouco mais pequenas que o atleta da Noruega, mas depois ganha-lhe dentro de água. Tem sido assim, Fernando Pimenta leva sempre a vantagem na água e depois perde um pouco aqui na portagem, nesta plataforma, que ainda é bastante comprida. Eles têm que levar o barco depois às costas e nessa corrida, Fernando Pimenta, para entrar depois no barco, por vezes fica atrás do atleta norueguês, mas tem cumprido e lidera. Já passou 4 vezes nesta portagem, vai passar a quinta e depois a última volta já sem portagem, para ver quem vai ser então o campeão nos 5 mil metros. Fernando Pimenta, que ontem conquistou essa medalha de ouro no K1 mil metros, a prova olímpica, ficando à frente dos dois adversários, o húngaro Balint Kopasz e também do australiano Thomas Green. Fernando Pimenta, que tinha sido bronze em Itália, em Milão, o ano passado, este ano medalha de ouro. Portugal então a igualar o número de medalhas. No ano passado tínhamos então conquistado essa medalha de ouro no K4 500 metros, depois a prata no K2 500 metros e o bronze de Fernando Pimenta. Este ano Pimenta a vingar-se e a conquistar então a medalha de ouro. Mas tenho aqui comigo o Rui Fernandes, que é o treinador desta embarcação do K4, K2. Como é que define estes rapazes que muito fizeram neste Campeonato do Mundo?
2: Uma equipa excelente, um espírito de equipa muito, muito grande. Orgulho-me de ter estes quatro comigo. São, além de serem grandes atletas, são grandes pessoas e têm feito um trabalho extraordinário. O ano passado foi um ano excelente, este ano não por sairmos do ouro, mas irmos para um bronze e para uma prata, não ficamos a ver nada a ninguém. Estar no grupo das medalhas é excelente, excelente.
0: É o grupo que pode ir aos Jogos Olímpicos.
2: Exatamente, estão muito bem colocados no ranking e com certeza, se tudo correr bem no próximo ano, a lei não irá escapar.
1: É isso que esperamos também, a lei, Los Angeles não irá escapar nos Jogos Olímpicos. Agora, Ricardo Machado, Presidente da Federação Portuguesa de Canoagem, há já um balanço muito positivo. Esta é a maior delegação, 16 atletas aqui em Poznań, na Polónia. Em Milão, 3 medalhas, mas também já estão cá as 3 medalhas e poderão ser 4.
3: Sim, neste momento igualamos aquilo que tinha sido já a nossa melhor participação, que foi no ano passado em Milão, em que tivemos um ouro, uma prata e um bronze. Este ano já conseguimos, felizmente, atingir esse valor, que é um valor que poucas seleções no mundo conseguem fazer. E neste momento temos aqui o Fernando, como estamos a ver, aqui a poucos metros de nós, a lutar nos lugares da frente. Estão 4 embarcações a disputar os lugares de medalha e vamos aguardar. Portanto, é uma prova muito disputada, que tem muitas precalços, portanto, que tudo pode acontecer até ao final. Com toda a certeza, como nós sempre prometemos, eles estarão na luta e o Fernando está na luta. Vamos ver no final se eventualmente conseguimos então superar esse que é já um feito histórico do ano passado de Milão.
1: Este também, o K2 com esta medalha de prata e depois o K4 a prometerem bons resultados e para podermos estar nos Jogos Olímpicos.
3: Sim, no setor masculino nós somos a par da Alemanha neste momento, a seleção mais forte, portanto com maior, temos medalhas em todas as embarcações, no K1, no K2 e no K4, dá-nos garantias e dá-nos esperança de poder encarar, ainda falta muito, portanto estamos a meio, e precisamente a meio deste longa maratona do apuramento. Temos felizmente o K4 em terceiro lugar do ranking, temos o K1 neste momento em primeiro lugar, vamos ver agora no fim da prova deste K1 5000 o que é que irá acontecer.
1: Também conta para os pontos?
3: Sim, conta tudo para os pontos, portanto, e por isso é que nós estamos aqui a participar, apesar do Fernando já ter vencido nos 1000 metros e de Portugal já ter os pontos máximos. Se ele vencer, irá tirar pontos também aos adversários, também é um dos objetivos nossos. E portanto, mas eu estava a dizer que ainda é muito cedo, há muito trabalho ainda pela frente, os atletas estão cientes disso, mas é óbvio que estar na posição que estamos é sempre mais confortável do que se estivéssemos atrás do prejuízo.
1: Os restantes atletas destacam-se ainda as canoas, a C1 de Beatriz Fernandes e também a C2 500 metros com a Inês Penetra e a Teresa Portela, que regressou também ao K1 500, são também atletas que podem pontuar para esse ranking.
3: Sim, este era um dos nossos objetivos, trazer aqui uma delegação bastante grande. Nós sempre desde o início dissemos que tínhamos embarcações nesta, que é a maior delegação de sempre num campeonato do mundo fora de Portugal, no escalão sénior. Tínhamos dois grupos distintos de atletas, tínhamos atletas que vieram aqui lutar pelos lugares da frente e, portanto, já o provaram e, portanto, já o conseguiram. E tínhamos outro grupo de atletas, especialmente no setor feminino, em que estamos a fazer uma renovação da equipa, em que ainda não temos o nível qualitativo que temos no masculino. É um trabalho de longo prazo que temos de fazer e, portanto, estamos a fazer esse investimento. E no final deste Mundial teremos também uma avaliação daquilo que são as reais possibilidades das diferentes embarcações de poderem efetivamente disputar as muito escassas vagas de qualificação olímpica que estão disponíveis.
1: É um campeonato do mundo com 77 países, 854 atletas, Portugal com 16, e estamos quase a entrar na volta que falta para terminar esta longa prova de 5 mil metros deste campeão Fernando Pimenta, que conquistou a medalha de ouro então em K1 mil metros. Hélio Lucas também vai se aproximando aqui da portagem onde Fernando Pimenta já não vai passar, porque agora os atletas já vão passar ao lado
0: desta Horácio, passagem. Já e regressamos para a parte final desta prova, porque dentro de instantes vamos ter a oportunidade de conversar em direto com Francisco Amarante, base da Seleção Nacional de Basquetebol, que na passada sexta-feira derrotou, e de que maneira, que jogasse, a equipa espanhola em Saragossa. Jogam amanhã frente à Seleção da Geórgia em Matosinhos. A Seleção Nacional tem treino mais daqui a pouco. Francisco, boa tarde. Obrigado por ter aceitado este convite da Antena 1. Como é que está o ambiente depois daquela vitória de Saragossa? Aquela vitória que vai ficar na memória de quem gosta de basquetebol, eu quase que me atrevo a dizer, para o resto da vida.
4: Olá, muito boa tarde. Sim, está um ambiente muito bom aqui na Seleção, dentro da equipa. E dentro de, pronto, de fora também o apoio que temos sentido é muito grande. Tem sido uns bons momentos depois da grande vitória que conseguimos e agora estamos a começar a preparar o próximo jogo e a encará-lo da mesma forma.
0: Próximo jogo frente à Geórgia, que também ganhou na primeira jornada. É um adversário diferente, Francisco Amarante?
4: Sim, é um adversário que é diferente da Espanha, sim, tem também bastante peso no basquetebol europeu, é uma equipa muito forte, com muito bons jogadores, mas sim, é um adversário que acredito que nos vá colocar outro tipo de dificuldades e é uma equipa, pronto, com jogadores com características diferentes e que temos de estar preparados para isso.
0: Francisco Amarante, o pavilhão de Matosinhos, onde vocês vão jogar amanhã, está completamente esgotado já há vários dias, ou seja, o povo português nem precisou de, enfim, da vitória frente à equipa de Espanha para conseguir ganhar. Antes disso, peço-lhe só um bocadinho, porque já terminou a prova de 5 mil metros, temos um novo campeão do mundo, meu caro Horácio Antunes. Horácio Antunes, em Poznan, Fernando Pimenta a ser campeão do mundo. Fernando Pimenta a ser campeão do mundo. Já lá vamos, campeão do mundo do K1 a 5 mil metros. Retomo a conversa com o Francisco Amarante. Francisco, estava eu a perguntar-lhe que o pavilhão está completamente cheio. Ou seja, vocês a conseguirem que o povo português esteja do vosso lado. Isso é ótimo.
4: Sim, sim. E antes de mais, dar mais uma vez os parabéns ao Fernando, que mais uma vitória que conseguiu. E essa questão, sim, do povo português está ao nosso lado, nós estamos a sentir isso, queremos sentir muito o apoio no pavilhão. Acho que vai ser audível e as pessoas mostraram-se presentes pronto, para o próximo jogo e acho que esperamos conseguir dar a melhor resposta da nossa parte a esse apoio.
0: O selecionador nacional dizia-me em Saragossa na sexta-feira que ganhar à Espanha e ganhar à Geórgia era meio caminho para vocês começarem a cumprir o vosso sonho, que é estar na final do Campeonato do Mundo. É mesmo assim?
4: Sim, esse é o nosso maior sonho neste momento e se conseguirmos uma vitória no próximo jogo, damos um passo importante. Sabemos que é um objetivo muito, muito difícil, mas que aos poucos e poucos vamos caminhando nesse objetivo e nesse sonho e se conseguirmos essa vitória, pois é mais um passo nessa caminhada.
0: Francisco Amarante, obrigado. Bom treino mais daqui a pouco. A boa notícia é de que o português Nemias Queta, que esteve, enfim, a contas com alguns problemas físicos, está em condições de ir a jogo. Pelo menos vai treinar esta tarde, quando a seleção se dirigir para Matosinhos. Francisco Amarante, base do Sporting e da Seleção Nacional, em direto nesta emissão da Antena 1, nesta tarde desportiva da Antena 1.
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0: Ora, aqui está. Fernando Pimenta a ganhar o título mundial no K1 5 mil metros. Quarta medalha para Portugal. Fernando Pimenta entrou na última volta a recuperar. Depois ainda permitiu que o seu mais direto adversário conseguisse passar para a frente. Mas é uma ponta final do avô Pimenta absolutamente extraordinária. Ele, antes de entrar na água, deixou esta mensagem para a RTP Antena 1.
6: Eu sou o Fernando Pimenta, atleta de canoagem, e vou estar com vocês aqui na Antena 1 durante o Campeonato do Mundo em Poznan, Campeonato do Mundo de Velocidade, e entre os dias 26 e 30 de agosto. Por isso, não se esqueçam de nos acompanhar na Antena 1. Somos um total de 16 atletas a representar Portugal ao mais alto nível. Eu vou competir no K1 mil metros, a distância olímpica, e depois também no K1 5 mil metros. É um prazer estar aqui na Antena 1 e poder contar com o vosso apoio. Juntos estaremos mais fortes. Obrigado.
0: Juntos estaremos mais fortes. É uma realidade. Fernando Pimenta, duas medalhas de ouro neste Campeonato do Mundo de Poznan. Ganhou no K1 mil metros. Ganhou nesta tarde. Acabou há instantes no K1 5 mil metros. A qualquer momento retomaremos o contacto com Horácio Antunes, o enviado especial da Antena 1 a Poznan, aos Campeonatos do Mundo de Canoagem. Quatro medalhas para Portugal. Absolutamente sensacional. Ora, no Algarve, em Portimão, está a decorrer o Masters Futsal, talvez o torneio de pré-temporada mais importante do futsal europeu. Parece uma final a 4 da Liga dos Campeões. De manhã jogaram Benfica e Palma Futsal. A equipa espanhola derrotou os encarnados por 3-2. Ao intervalo já venciam por 2-0. Neste momento estão a jogar Sporting e Cartagena. O jogo está na segunda parte, está a ser acompanhado pelo Marco Fernandes. Boa tarde, Marco.
7: Muito boa tarde, Paulo. Grande abraço para todos. Portimão Arena com mais coisa, menos coisa, cerca de 1.500 espectadores para esta derradeira partida da Internacional Masters Futsal, que decorre aqui em Portimão. Recordo que participam nesta competição o Sporting, que é o atual campeão europeu, o Palma Futsal, que recentemente foi bicampeão europeu e que é o atual vice-campeão, porque recordo que perdeu essa final diante do Sporting. Estão também aqui o Benfica, que é o bicampeão nacional, e ainda o Cartagena de Espanha, que recentemente foi bicampeão espanhol. O Sporting, como disseste, e depois dessa derrota do Benfica, hoje de manhã diante do Palma Futsal por 3-2, iniciou esta partida, esta tarde aqui no Portimão Arena, sabendo que um empate será suficiente para revalidar o título deste prestigiado torneio internacional de futsal. Só que a partida não poderia ter começado de melhor forma para o Sporting, Paulo. Logo aos 5 segundos, ou seja, na bola de saída, Diogo Santos colocou o Sporting na frente do marcador. 1-0. Estavam jogados apenas 5 segundos e 20 segundos depois, o Sporting, novamente por intermédio de Diogo Santos, aumentou a vantagem para 2-0. Ou seja, em 25 segundos apenas de jogo, o Sporting marcou 2 golos e iniciou praticamente a partida a vencer por 2-0. Ou seja, a formação leonina, orientada por Nuno Dias, está muito bem colocada para revalidar o título desta competição. Estamos ainda na primeira parte, Paulo, estamos a cerca de 9 minutos do intervalo. O Sporting está na frente, vai vencendo por 2-0. Referência também para o facto da formação espanhola do Cartagena já ter atingido as 5 faltas e, portanto, a partir daqui, com a equipa espanhola a realizar mais alguma falta, será livre ou direto para a formação orientada por Nuno Dias. Mas, repito, o Sporting está então bem encaminhado para revalidar o título deste prestigiado torneio de futsal que reúne a elite do futsal a nível europeu e também mundial. Recordo presentes Sporting, Cartagena, Palma Futsal e o Benfica. Sporting para já na frente, a 9 minutos do intervalo aqui em Portimão. Sporting 2, Cartagena 0.
0: Afinal de contas, o jogo acabou por começar à hora inicialmente marcada, 3 da tarde e não 2 da tarde, e portanto está ainda na primeira parte. Sporting na frente, ganha por 2-0.
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0: Contacto com Poznan, com o enviado especial da Antena 1, Horácio Antunes. Horácio, o homem, vovô, seu vovô de Pimenta a ganhar mais uma grande medalha. Que superioridade! O homem tem 30 e qualquer coisa anos, mas está como o aço, como se dizia.
1: 37, e não há explicação para o que faz Fernando Pimenta dentro de água no seu caiaque K1, nos 1000 ouro, nos 5000 ouro, é pentacampeão europeu e são 3 os títulos de campeão do mundo. Fernando Pimenta, ele que se prepara para falar aqui connosco, mas antes uma palavra aqui ao diretor desportivo, Hélio Lucas. Hélio, o que sente neste momento por este atleta que acompanha há tantos anos?
8: Feliz, muito, muito contente o facto de ter ganho aquilo que fizemos em 2018, mas agora com mais 8 anos, demonstra que este homem é como o vinho do Porto, tem uma qualidade fantástica e acho que teve um fim de semana brutal. A canoagem está de parabéns, teve 4 medalhas, acho que foi uma boa jornada, batemos o nosso melhor resultado de sempre, acho que estamos todos de parabéns.
1: Obrigado, Hélio. A bater recordes, Fernando Pimenta, aos 37 anos, é campeão do mundo em 1000 metros e 5000 metros, 4 medalhas de ouro em K1, 1000 metros nos mundiais, 3 medalhas de ouro nos 5000. Vamos ouvi-lo.
9: Não acredito, mas, sinceramente ainda não acredito. Foi uma prova mesmo das mais perfeitas que eu fiz até hoje em 5000 metros com as portagens. Liderei, deixei na primeira portagem, posso dizer que fiz ali um bocado de bluff, deixei-os ganhar espaço, tentei não me desgastar muito nas primeiras 2 portagens até para deixar-me com energia para meio da prova até à linha de meta. E depois vi que o norueguês estava bem, não colaborou quando lhe pedi, podíamos ter ficado os 2 isolados, mas não puxou assim tanto como eu gostava que ele tivesse puxado. E pronto, e foi tentar manter o dinamarquês debaixo do olho, que sabia que ele era o principal candidato ao ouro. Sabia que o sul-africano andava-se a poupar muito, nunca mostrou a proa e vinha sempre ali a poupar-se. E pronto, e fui tentar dominar a prova toda, consegui fazê-lo de uma forma perfeita, categoria. Demonstra muito o nível com que cheguei aqui. Fazer 5 km praticamente todos à frente, a responder a todos os sprints na parte final, ainda consegui ter energia para sprintar e vencer, sem dúvida, é um momento muito bonito. Consegui fazer esta dobradinha especial. No ano passado consegui uma medalha de bronze, saí de Milão muito desapontado, estava triste, muito triste comigo, não com a minha performance, mas triste comigo por não ter conseguido um título, pelo menos. E pronto, e este ano não é questão de vingança ou não, desfrutei o ano e a época. Posso dizer que acabei, neste momento estou super feliz e contente, continuava a treinar, aliás, até é isso que vou continuar a fazer agora de uma forma um bocadinho mais tranquila até voltar aos treinos para a maratona, mas neste momento é desfrutar destes 2 títulos.
1: Toda a gente pergunta qual é o segredo, Fernando, aos 37 anos.
9: É fantástico, porque ainda há um bocadinho estava a falar com um grande amigo meu que é treinador da Bélgica, que é um espanhol, e ele perguntou-me que ontem os atletas dele estavam a perguntar qual é que era a minha motivação quando cruzava a meta em primeiro, em segundo ou terceiro, depois destes anos todos, e eu disse que uma das minhas maiores motivações são eles. São estas pessoas que, nem sendo da minha família, nem sendo da minha estrutura, são pessoas que eu considero os verdadeiros amigos, aqueles que em Paris me agarraram na cabeça com muito entusiasmo e disseram-me para não baixar os braços para continuar. Sem dúvida que isso é aquilo que também me deixa motivado a querer cada vez mais, é o trabalho que tenho vindo a fazer. O alto rendimento é uma profissão que requer 24 sobre 24 horas do dia e pronto, e eu tenho dedicado a minha vida toda para estes momentos. Sei que num dia posso não conseguir, porque os adversários treinam e trabalham imenso para isso, mas enquanto eu tiver energia, força física e mental, cá estarei a tentar lutar pelos lugares de cima.
10: Se tivesse abdicado dos 500 metros...
11: Relativamente à questão da sua preparação, como deixou de parte os 500 metros, se é para se manter ao mais alto nível nestas duas distâncias?
9: O treinador é que manda. Se o treinador achar em algum momento que eu possa voltar a fazer, se calhar numa competição até já em que as coisas já estejam mais controladas com o ranking do apuramento olímpico, é algo que eu gosto de fazer, gosto de competir, por mim fazia 4 ou 5 eventos, se tivesse uma semana de competições é isso que eu gosto de representar Portugal a mais alto nível, mas sobretudo gosto de ter também bastante eficácia, e foi aquilo que aconteceu neste Mundial, a eficácia de 100% duas competições, duas vitórias, e isso deixa-me bastante feliz. Se houver alguma possibilidade de um dia voltar a entrar num barco de equipa ou então mesmo nos 500 metros, voltarei e farei com todo o gosto na minha melhor performance.
10: Quer ser mais uma medalha nos 500?
9: Não, é assim, focado naquilo em que estava a competir e sobretudo isso. Não quero pensar se podia ser ou não. No europeu eu arrisquei, infelizmente também fui aquela situação da pista, ter ficado numa pista menos protegida do vento e pronto, e também acabei depois também ser inteligente e salvaguardar as energias durante essa final para depois aos 5 mil conseguir o título e pronto, neste momento o que conta é que são 14 títulos de campeão do mundo.
10: 14 títulos de campeão do mundo, Fernando Pimenta, ele que me fala aqui com os jornalistas portugueses, muito satisfeito, sorridente, também alguma emoção.
9: É, os desafios que a própria Federação Internacional me coloca, as portagens, foi aquilo que eu estava dizendo durante a entrevista, as portagens obrigam-me a ser melhor, a treinar mais, além de ter que treinar para a velocidade, obriga-me a treinar estas partes que são um bocadinho para mim mais aborrecidas e mais chatas de ter que andar a sair do barco, a correr e a voltar a entrar. Isso custa-me tempo de treino, é mais tempo de treino que eu tenho que fazer, mais preparação. E depois também acaba também por me ajudar para o resto. Acaba por me tornar mais resiliente, com mais motivação quando existem outras dificuldades. Tenho aqui atletas e adversários meus que estão únicos simplesmente por 5 mil metros. Ou seja, em termos de desgaste físico não tinham nenhum. Em termos de desgaste mental também não tinham nenhum porque estavam fresquinhos e não tinham feito nenhuma regata. E pronto, eu consegui, foi aquilo que eu disse ontem, desligar-me ao máximo, fazer aquilo que o Mister disse, desligar-me ao máximo das redes sociais, tentar agradecer ao máximo aos portugueses e a todos aqueles que me têm mandado mensagens e apoiado. E hoje volto a retribuir isso mesmo, agradecer a todos pelo apoio. Não vai dar para responder a toda a gente, infelizmente, porque estamos focados em continuar, agora é desfrutar um bocadinho. Está com a família e há outros desafios pela frente.
0: Fernando Pimenta em direto nesta emissão.
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0: Ouvido pelo enviado especial da Antena 1, Pozdan Horácio Antunes. Já vou conversar um bocadinho com Jorge Pereira, o convidado desta tarde desportiva. Ora, no futebol está em andamento a jornada 4 da Liga Portugal. Entre os candidatos ao título, Benfica e Sporting de Braga jogam apenas amanhã. Os encarnados recebem o Estoril, 8:15 da noite. No mesmo horário, os barcarenses jogam com o Vitória Sport Clube de Guimarães. As antevisões de ambos os jogadores e de ambos os treinadores, dos quatro treinadores, para escutarmos ao longo da tarde. O Nacional Estrela da Amadora é o primeiro desafio deste domingo. Começa dentro de instantes. Começa não, já começou. Antes de conhecermos os 11 iniciais, as primeiras informações a partir da Madeira, o Carlos Manuel Santos revela-nos os dados fundamentais deste jogo que tem como palco o Estádio da Madeira na Choupana.
6: Eu sou o Fernando Pimenta, atleta de canoagem. E vou estar com vocês aqui na Antena 1 durante o Campeonato do Mundo em Poznan, Campeonato do Mundo de Velocidade, e entre os dias 26 e 30 de agosto. Por isso, não se esqueçam de nos acompanhar na Antena 1. Somos um total de 16 atletas a representar Portugal ao mais alto nível. Eu vou competir no K1 mil metros, a distância olímpica, e depois também no K1 5 mil metros. É um prazer estar aqui na Antena 1 e poder contar com o vosso apoio. juntos estaremos mais fortes. Obrigado a todos.
0: Bicampeão do mundo, Fernando Pimenta, ganhou a medalha de ouro no K1 1000 metros, esta tarde no K1 5000 metros, de resto já o ouvimos. Agora sim, o Nacional Estrela da Amadora com o Carlos Manuel Santos.
12: 11º confronto na Chopana. 10 jogos, tudo empatado. 4 vitórias para o Nacional, 4 vitórias para o Estrela e 2 empates. Últimos 2 confrontos, 1 vitória para cada equipa. Atualmente o Nacional tem 1 vitória, 1 empate e 1 derrota. Já o Estrela, 2 jogos, 2 empates, ambos 2-2.
0: Vamos lá conhecer os nomes para este Nacional da Madeira Estrela da Amadora, que já começou. Um jogo que vai ser acompanhado pelo Duarte Gonçalves no Funchal. Boa tarde, Duarte.
13: Olá, muito boa tarde para ti, Paulo Sérgio, e também para o vasto auditório da Antena 1. Cá estamos nós aqui no Estádio da Madeira, na Chopana, para acompanhar esta partida relativa à 4ª jornada da Primeira Liga. Já se joga há 2 minutos e tudo na mesma, ou seja, 0-0 Internacional e o Estrela da Amadora. O árbitro da partida é Carlos Macedo, que tem como assistente João Paulo e Daniel Santos. O quarto árbitro é Anzuni Rodrigues. No VAR vamos ter o Paulo Barradas e o Jonathan Babu. Para já, a equipa do Nacional joga com Renato Mari na baliza, depois Wesley, ainda Leo Santos, que é o capitão da equipa, Zé Vítor e Concolo. No meio-campo, Mateus Dias, Filipe Soares e Lisiero. Lá na frente, Daniel Júnior, Pablo Ruan e Miguel Baeza. Numa altura em que o Nacional atira, golo! Golo! Golo!

0: jogada rápida na esquerda, cruzamento feito do lado esquerdo, a bola percorreu toda a defensiva contrária e no lado oposto estava lá o lateral direito, Wesley Gasolina, a cabecear e a bater pela primeira vez o guarda-redes da equipa do Estrela da Amadora. Está feito o primeiro e é para a equipa do Nacional. Boa entrada para a equipa de João Gião, que começa da melhor maneira esta partida. É o Nacional na frente do marcador. Vai valendo o golo de Wesley Gasolina nesta boa entrada da formação alvinegra. Para já dizer também, em relação ao 11 da equipa do Estrela da Amadora, Leonardo Link é o guarda-redes, depois Scholz, Stefan Lekovic, Luan Patrick e Rafa Soares. Meio campo com Robinho, Dué e Stoic. Na frente, Marcos Antonetti e ainda Lobro Zevonarek. Este é o 11, quer de Pepa, quer também de João Gião. A partida já começou com um gol. Estamos no início da partida e o Nacional está na frente do marcador. Vai valendo o gol de Wesley Gasolina. O Nacional já com 4 minutos jogados nesta primeira parte. Nacional 1, Estrela da Amadora 0.
1: Duarte Gonçalves no Funchal. Nacional já em vantagem.
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1: Passo por Portimão. Pergunto ao repórter Marco Fernandes no futsal. Sporting Cartagena. Já estamos no intervalo ou não, Marco?
3: Ainda não, e o Sporting já aumentou a vantagem para 3-0 apontado há instantes numa excelente jogada envolvendo praticamente toda a equipa do Sporting, com finalização de Filipe Rufino a faturar o terceiro para a formação leonina, que antes poderia também ter marcado, porque de livre direto Bruno Pinto não conseguiu bater o guardião do Cartagena. Bruno Pinto, nesse livre direto, acertou no poste da baliza espanhola. Superioridade então do Sporting. Caminhamos para o intervalo. Estamos a 4 minutos e 26 segundos do intervalo. Sporting 3, Cartagena 0.
1: Muito bem, estamos hoje na tarde desportiva da Antena 1, o Jorge Pereira, uma vida toda dedicada ao futebol como diretor desportivo, como dirigente. Jorge, boa tarde, bem-vindo. Já vamos falar sobre o futebol. Para já é impossível passar ao lado de Fernando Pimenta e da canoagem. Absolutamente extraordinário. Um atleta como ele nasce, enfim, uma vez de 100 em 100 anos, ou não, Jorge?
4: Boa tarde, Paulo Sérgio, e boa tarde a todo o auditório da Antena 1. Em primeiro lugar, dizer que é um privilégio estar aqui e, sobretudo, sentir-me quase a matar saudades, porque também
1: é verdade.
4: Andei pelas rádios.
1: É verdade.
4: Eu, por acaso, quase que já tinha adivinhado aquilo que poderias-me questionar no início da nossa conversa, é que é impressionante este Fernando Miranda. 14 títulos.
1: Pimenta.
4: Fernando Pimenta, exatamente. 14 títulos, 2 consecutivos e 37 anos. Quando falamos de Cristiano Ronaldo e tudo aquilo que ele tem conseguido ao longo dos seus 42 anos, é olhar para Fernando Pimenta e lembrarmos sempre que Portugal não oferece muitas vezes as condições que oferecem outros países aos seus atletas. Mas eles nascem. Eu vou muitos anos atrás recordar um Carlos Lopes e um Fernando Mamet, infelizmente já não está entre nós, que andavam nas estradas, até salvo erro, uma vez, não sei se foi o Carlos Lopes, se foi o Fernando Mamet, foram atropelados, porque não tinham outras condições para treinar. E no caso da canoagem, apesar de sermos um país e uma nação de navegadores, fomos nós que fizemos, digamos, demos a conhecer ao mundo muitos países. De qualquer maneira, muitas vezes não temos as condições mínimas. E o Fernando Pimenta é um exemplo da tenacidade e da força de vontade e da entusiasmo. Ainda há pouco estava a ouvi-lo a falar para a Antena 1 e, de facto, é entusiasmante ouvi-lo com 37 anos e não perdendo a ambição de conquistar outros títulos.
1: Obrigado, Jorge. Já voltamos à conversa para falar claramente do futebol. Não sei se é possível o contacto com o Horácio Antunes. Horácio, a que horas é que vamos escutar a portuguesa? A que horas é que Fernando Pimenta vai receber a medalha de ouro deste K1 a 5 mil metros? Não, Fernando, Horácio Antunes está ligado, mas não me estará a ouvir e, portanto, vamos esperar que isso aconteça a qualquer instante e, portanto, daqui a pouco vamos ter a oportunidade de ouvir o hino nacional português em Poznan, na Polónia. Vamos para o handball. E vamos para o handball pela simples razão de que começou esta semana o campeonato da Betclic, o campeonato de handball. Os principais candidatos ao título acabaram por vencer. O Sporting, o Santo Tirso, por 37-25. O Futebol Clube do Porto foi à Avanca ganhar por 42-20. E o Benfica derrotou Águas Santas por 34-23. Ora, o Carlos Manuel Santos teve a oportunidade de conversar com o presidente da Federação de Handball de Portugal, Miguel Laranjeiro, exatamente sobre este tema, o começo, o início da época desportiva do handball, o início do campeonato, porque já na semana passada tivemos a oportunidade de seguir as supertaças feminina e também masculina.
5: Começou o Campeonato Nacional de Handball, a primeira modalidade de pavilhão a entrar em ação nesta época, ainda em agosto. Isto porque em janeiro vai haver mais um Mundial.
6: Sim, vamos estar mais uma vez no Mundial, agora em 2027, na Alemanha. Desde 2020, estamos em todas as fases finais, de europeus e de mundiais, com resultados muito positivos e, aliás, numa constante melhoria.
5: A satisfação do presidente da Federação Portuguesa de Handball, Miguel Laranjeiro, que recorda que não é só.
6: Recordo que em novembro estamos também a iniciar a disputa da Eurocup com a Dinamarca, com a Suíça, com a Espanha, no que será mais um torneio de excelência para todos os que acompanham a modalidade.
5: Quanto ao campeonato, 12 equipas em ação e o presidente explica a maior alteração nesta época.
6: Isto é, uma primeira fase com 12 equipas, todas contra todos, a duas voltas, e depois uma segunda fase com dois grupos, seis equipas. Um primeiro grupo que vai permitir saber quem é o campeão e quem vai às competições europeias, e um segundo grupo decide ou não de divisão. Julgamos que pode originar um campeonato ainda mais competitivo, mais atrativo, que é isso que todos pretendemos na modalidade e estamos muito confiantes que seja mais um passo no desenvolvimento do handball.
5: Quanto aos candidatos, os Crónicos 3 defende o título, o Sporting de Ricardo Costa.
7: Nós não somos imbatíveis, é uma prova, as equipas não ganham sempre, mas não sei se vocês se lembram que há 5 ou 6 anos atrás nós queríamos vir para aqui para marcar uma era, marcámos uma era e agora há que continuar, por isso cada oportunidade que nós temos para vencer é uma oportunidade de pôr ainda mais difícil para as outras equipas. Daqui a 100 anos, tenho a certeza de uma coisa, vão-se lembrar desta equipa de Sporting.
5: No Futebol Clube do Porto, entra para treinador Carlos Martingo, que deixou as seleções de jovens de Portugal. O que podemos esperar deste novo Porto?
8: Podem esperar um Futebol Clube Porto extremamente competitivo, que irá entrar em todos os jogos para vencer. E o nosso grande objetivo é conquistar o Campeonato Nacional.
5: Quem também trocou treinador foi o Benfica. Saiu Jota Gonzalez, entrou Anders Alberg. Encarnados que fizeram uma revolução profunda no plantel, com muitas entradas e saídas. Uma das entradas, o internacional jovem português Bernardo Pegas.
9: Sim. A equipa é nova, estamos ainda a unir a equipa, a construir aqui um grupo bastante bom, que acho que vai ser uma boa época, vai ser uma boa época.
5: Vai ser uma boa época. Para quem irá ser de certeza uma época para recordar é para a Associação Desportiva dos Carvalhos. Vão estrear-se no escalão principal e Filipe Matias, vice-presidente do clube, diz ao que vêm.
10: Mas somos uma equipa jovem, competitiva, que vai tentar dentro, sempre com muita humildade, entrar em todos os jogos. Para demonstrar aquilo que valemos e que estamos aqui por mérito próprio e demonstrar o nosso talento e aquilo que podemos trazer à primeira divisão.
5: E o presidente dá as boas-vindas.
6: Aquilo que eu posso dizer é bem-vindos. Tiveram em poucos anos um percurso extraordinário, conquistaram o direito por direito próprio, esta presença na prova máxima do handball. Esta também é prova que há um interesse, uma dinâmica de clubes em várias regiões do país que quero aqui registar.
5: Campeonato que já começou como acabou, com vitória do Sporting naquele que vai ser o último dos irmãos Costa em Portugal. Para a próxima época, vão jogar na Alemanha, deixando saudades nos pavilhões de Portugal.
1: Ora, aqui está. Costa. Kiko Costa. Ele que deixou esta mensagem aos ouvintes da Antena 1.
11: Olá, eu sou o Kiko Costa. Sei que segue o handball português na Rádio Pública. E por isso queria deixar um abraço ao ouvinte Antena 1. Sempre juntos.
1: Sempre juntos. Kiko Costa, o Sporting, juntamente com o Futebol Clube do Porto e Benfica, entraram a ganhar na primeira jornada do campeonato de handball que começou este fim de semana. Para acompanhar, obviamente, na RTP Antena 1.
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1: Vamos dar, enfim, um giro até ao Funchal. Nacional Estrela da Amadora, Duarte Gonçalves, no futebol. Como vai andando esse encontro que começou com o Nacional a marcar muito cedo?
12: É verdade, a equipa do Nacional entrou bem nos primeiros 5 minutos a fazer um futebol mais ofensivo e por essa razão acabou por beneficiar dessa situação e acabou por marcar um golo através do lateral direito Wesley para a formação do Nacional. A partir daí o jogo está equilibrado, as equipas estão ali bem montadas na zona do meio campo e por isso mesmo as oportunidades ainda não apareceram muito aqui na partida e por isso mesmo o Nacional continua a vencer. Vamos já caminhando para o minuto 15 desta a primeira parte, Nacional 1, Estrela da Amadora 0.
1: Isto é a primeira liga de futebol. Há jogos também a decorrer na segunda liga. Um jogo que começou às 2 da tarde, está próximo de chegar ao final. O AFS está a bater o Feirense por 1-0. Já na segunda liga, de manhã, o Amarante bateu o Benfica B por 1-0. A partir das 6 da tarde, 2 jogos, Felgueiras Desportivo de Chaves e Futebol Clube do Porto B Penafiel, também às 6 da tarde, o Sporting B Farense. São resultados já finais. União Desportiva de Leiria 2, Tondela 0. Portimonense perdeu em casa com o Leixões por 0-2. A Académica de Coimbra também perdeu em casa com o Lusitânia de Lourosa por 0-2. E o Torriense perdeu em casa com o Vizela por 0-3. O Lusitânia de Lourosa, que anda com a casa às costas, é a equipa que lidera nesta altura na Liga Portuguesa, tem 10 pontos, pode ser apanhado pelo Sporting Farense se conseguir vencer esta tarde a equipa do Sporting B. Farense, Algarve, em Portimão, está a decorrer aquele que é o torneio de... Antes de irmos a Portimão, vamos para Poznan, porque a cerimónia de entrega da medalha a Fernando Pimenta vai começar dentro de instantes, Horácio Antunes.
13: Os atletas já se aproximam do pódio, Fernando Pimenta ao centro, ali com o número 1, e depois os restantes companheiros da África do Sul e da Noruega para receberem essas medalhas. Fernando Pimenta que vai receber a segunda medalha de ouro e que vai ouvir pela segunda vez, e todos nós vamos ouvir pela segunda vez, o hino nacional aqui na pista Malta, em Poznań, na Polónia. Fernando Pimenta está ali sorridente para receber essa medalha de ouro, a segunda nestes campeonatos do mundo de 2026 na Polónia. Também o presidente da Federação Portuguesa de Canoagem está ali para entregar algumas dessas medalhas aos atletas que se preparam então para este pódio final do K1 5.000 metros. Fernando Pimenta, o vencedor campeão mundial de 5.000 e também no K1 1.000 metros. Agora no pódio o atleta da medalha de bronze, depois segue-se a medalha de prata e Fernando Pimenta então para subir ao pódio, ao pódio mais alto aqui dos campeonatos do mundo de canoagem. O hino nacional vai ouvir-se aqui de novo, ontem ouviu-se no K1 1000 metros. E agora vai de novo ouvir-se esse hino, o nosso, a portuguesa. Vamos, dentro de instantes, Fernando Pimenta vai receber essa medalha, que com alguma demora, este é atraso na cerimónia, agora é o sul-africano que vai receber a medalha de prata, número 2 neste campeonato do mundo de canoagem em 5 mil metros. O dinamarquês Pedersen já recebeu a medalha e o troféu. Também agora Levander a receber, e depois Fernando Pimenta, ele que está ali à espera que o chamem para subir então ao palco do Campeonato do Mundo aqui na Polónia. É agora mesmo que vai ser chamado Fernando Pimenta. E as palmas para o campeão do mundo, ele que salta e diz sim, como o Cristiano Ronaldo, ergue os braços e é cumprimentado pelos atletas adversários junto do pódio. Fernando Pimenta está já com a medalha de ouro ao peito, ergue os braços e festeja. Também o público aplaude este campeão do mundo, ele que em 2023 foi considerado o homem do planeta da canoagem. Depois disseram-lhe que ele estava mais fraco, estava morto, mas hoje recordou esse episódio e diz que continua então muito vivo e continua no topo da canoagem mundial. Fernando Pimenta, que está ali já com a mão ao peito. Vamos ouvir o hino nacional.

0: Aí estão as palmas do hino nacional a ouvir-se aqui em Poznań, na Polónia. Fernando Pimenta, duas medalhas de ouro. Portugal a despedir-se destes campeonatos do mundo com quatro medalhas na Polónia.
1: Obrigado, Horácio Antunes, enviado especial da RTP Antena 1 à Polónia, a Poznań. Ele que reportou ao longo desta semana nada mais, nada menos que quatro medalhas para a delegação portuguesa, sendo que duas foram conquistadas pelo avô Fernando Pimenta. Ontem no K1 1000 metros, hoje no K1 5000 metros. Absolutamente notável aquilo que tem vindo a fazer Fernando Pimenta.
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1: Já vou à conversa com Jorge Pereira, o convidado desta tarde esportiva da Antena 1, para falarmos de futebol. Primeiro passo pelo futsal, Sporting Cartagena, Marco Fernandes. Imagino que agora esteja no descanso.
3: É, exatamente. Tempo de intervalo no Portimão Arena. Na nossa última intervenção, o Sporting vencia por 3-0. Daí até ao final desta primeira parte, um golo para cada lado. A formação espanhola conseguiu reduzir a 3 minutos e 22 do intervalo, por intermédio de Juninho, numa reposição menos boa do guardião do Sporting, Bernardo Passó, que originou essa finalização de Juninho, a reduzir para a formação espanhola, só que o Sporting voltou a marcar antes do intervalo, a 55 segundos do final, uma finalização praticamente em cima da linha de golo de Rafael Ruela, a fazer o 4-1 para a formação de Alvalade. Saíram para o intervalo naturalmente satisfeitos os cerca de 1.500 adeptos que marcam presença, adeptos do Sporting aqui no Portimão Arena. Recordo que o Sporting iniciou esta derradeira partida da Internacional Masters Futsal, a necessitar apenas de um empate para renovar o título deste troféu, e para já as coisas vão correndo da melhor forma para a formação leonina, que ao intervalo vai vencendo por 4-1. Referência também para Diogo Santos, marcou os dois primeiros golos esta tarde do Sporting, o primeiro aos 5 segundos de jogo, o segundo aos 25 segundos de jogo, e com estes dois golos, juntando o golo de ontem apontado diante do Palma Futsal, é para já o melhor marcador deste Internacional Masters de Futsal aqui em Portimão.
1: Obrigado. O tempo de intervalo então em Portimão no futsal. O Sporting a ganhar a Cartagena por 4-1. Relógio e marcador na Madeira. Liga Profissional de Futebol, Duarte Gonçalves. Uma pequena análise nesse Nacional Estrela da Amadora.
4: Bom, para já, o Nacional continua a vencer, vai valendo o tal gol logo no início da partida, marcado por Wesley. A verdade é que o jogo não tem havido muitas oportunidades nesta partida, as equipas estão encaixadas na zona do meio campo, luta-se muito, mas falta ali alguma qualidade, apesar de nesta ponta final, nota-se que a equipa do Estrela da Amadora quer pegar no jogo, quer tentar chegar à baliza de Renato Marinho, mas para já sem qualquer consequência, e por isso mesmo o Nacional continua na frente do marcador. Aqui a salientar também na parte negativa é o relvado do Estádio da Madeira, está muito escorregadio e também a levantar muito a relva, o que vai dificultando a manobra dos jogadores nesta partida. Vamos já com 25 minutos jogados nesta primeira parte aqui no Estádio da Madeira. O placar, meus amigos, já funcionou. Nacional 1, Estrela da Amadora 0.
1: Jorge Pereira, o futebol, vamos aqui mergulhar um bocadinho, temos 2 minutos e meio até ao topo da hora, 4 da tarde vamos ter notícias com a Cláudia Godinho. Este Nacional e este Estrela da Amadora podem, em sua opinião, fazer o quê nesta Liga Portuguesa 26-27?
5: Irão tentar, digamos,
1: manutenção, não é?
5: A manutenção e nada mais. Ambas as equipas, de certa maneira, reforçaram-se, mas não o suficiente, se calhar, para pensarem, e para os seus presidentes e dirigentes e treinadores e jogadores, já será uma boa meta, que é atingir a manutenção. Nada mais.
1: Seja como for, enfim, a maior parte das equipas portuguesas da Liga Portuguesa têm esse grande objetivo, à exceção, provavelmente, de Futebol Clube do Porto, Sporting Benfica, Sporting de Braga e depois Vitória de Guimarães, Famalicão. A maior parte é mesmo esse o grande objetivo, manter-se, não é?
5: E cada vez vai sendo mais. Isto temos, aí leva-nos aos direitos televisivos, não é? Porque o bolo maior vai sempre para os mesmos. E enquanto eu penso, porque eles têm a oportunidade de ganhar outros valores estando nas competições europeias, como é o caso do Benfica, Sporting e Porto e Sporting de Braga, e às vezes o Guimarães, devia-se ter repartir melhor esses direitos televisivos para que tivéssemos um melhor campeonato. Mas cada um olha para o seu umbigo e, no fundo, quem fica a perder e vai perdendo cada vez mais, ao contrário do que alguns tentam nos convencer, sobretudo só podem convencer quem esteja fora de Portugal e que não acompanhe tanto a Liga Profissional, é que a nossa qualidade futebolística, a qualidade futebolística existe. O problema é a competitividade, é que cada vez vai sendo menos, porque há uns anos atrás e há uns largos anos já se sabia para o que se ia.
1: Exatamente.
5: Já nem valia a pena ir, mas íamos só para cumprir calendário, não é?
1: Muito bem, Jorge Pereira, convidado da tarde desportiva. São, ou vão ser, 4 da tarde. São agora 4 da tarde em Portugal Continental e na Madeira, menos 1 hora nos Açores.
6: Mais um ouro para Fernando Pimenta. O canoista português é campeão mundial de K1 5.000 metros. A partir da Polónia, vamos ter reportagem do enviado especial da Antena 1 neste noticiário. O primeiro-ministro anuncia novidades no setor da educação. Na Universidade de Verão do PSD, Luís Montenegro anunciou um novo regime de autonomia das escolas e novidades também sobre a Universidade de Bragança.
1: Temperaturas neste momento: Lisboa com 26 graus, Porto com 23, Faro é a cidade mais quente em Portugal continental nesta altura, tem 32 graus, Ponta Delgada com 24, Funchal com 25. Vamos ao desenvolvimento das notícias, edição da jornalista Cláudia Godinho.
6: Fernando Pimenta é campeão nacional de K1 5.000 metros. O canoista português conquista assim a segunda medalha nestes Mundiais de Canoagem na Polónia. Conseguiu uma medalha de ouro ao fazer 5.000 metros em 24 minutos e 15 segundos. O enviado especial da Antena 1, Horácio Antunes, acompanhou esta prova e está ao lado de Fernando Pimenta.
7: Já com a medalha ao peito, Fernando Pimenta, boa tarde. Duas medalhas de ouro que leva aqui de Poznan. Qual é o sentimento?
8: É indescritível. Eu trabalho diariamente para isto, sonho diariamente com isto, sofro muito para aqui chegarem em boa forma, não só eu, mas todos aqueles que me rodeiam. E como eu referi ontem, a minha mulher e os meus filhos são alguém que sofre com as minhas ausências. A minha mulher sofre porque ainda tem que maturar nos meus dias não, que ainda são bastantes, infelizmente, mas tem sido um suporte bastante grande. O meu treinador, que são muitos anos e há poucas equipas que se conseguem manter assim estes anos todos. Temos as nossas divergências de longe a longe, mas sabemos que isto também é fruto de muito trabalho, é fruto da pressão que é colocada, que nós próprios colocamos diariamente, e só tenho que estar super feliz. Bicampeão do mundo, poucos atletas conseguiram fazer isto. Ontem consegui tornar-me o atleta mais medalhado em 1000 metros, em termos mundiais. Hoje, se não estou enganado, tornei-me o atleta mais medalhado em 5000 metros, e ainda para mais com medalhas de ouro. Isso deixa-me super feliz e deixa-me com vontade de continuar. Sei que esta maré de motivação é curta, é agora, é esta adrenalina, porque depois, naqueles dias duros, acaba por esvaecer-se, e aí entra a disciplina e a resiliência.
7: Obrigado, Fernando Pimenta, o campeão do mundo duas vezes nestes campeonatos mundiais da Polónia, ontem em K1 1000 metros, hoje em K1 5000 metros. Portugal despede-se com 4 medalhas destes campeonatos do mundo. Fernando Pimenta soma 187 medalhas internacionais.
6: Horácio Antunes, o enviado especial da Antena 1 aos Mundiais de Canoagem, a falar também com Fernando Pimenta, que acaba de receber a medalha de ouro, é agora campeão mundial de K1 5.000 metros. O primeiro-ministro não comenta a ameaça do Chega de apresentar uma moção de censura ao governo se o ministro da Administração Interna se mantiver no cargo até terça-feira. Na Universidade de Verão do PSD, Luís Montenegro preferiu falar sobre a nova Universidade de Bragança e Norte Interior e um novo regime de autonomia das escolas. Perante uma plateia de jovens, o primeiro-ministro anunciou novidades no setor da educação. Inês Ameixa.
9: É preciso fazer e não deixar tudo na mesma, diz o primeiro-ministro numa crítica aos anteriores governos socialistas. Luís Montenegro recupera o que já foi feito pela AD na educação e anuncia um novo regime de autonomia das escolas.
10: Nós vamos, nos próximos tempos, criar um novo regime de autonomia e governação das escolas, com uma eleição geral do diretor da escola, com a sua autonomia reforçada e com a prestação de contas.
9: Também anuncia uma valorização dos salários dos diretores escolares e a criação de uma nova universidade.
10: A Universidade de Bragança e do Norte Interior, que vai ser o culminar do processo de transformação da Universidade Politécnica de Bragança.
9: Luís Montenegro volta a lamentar as falhas nos exames nacionais, mas avisa o caminho que o governo está a percorrer. É mesmo para continuar.
10: Aqueles que não decidem acertam sempre, nunca erram. Nós podemos não acertar sempre, mas acertamos quase sempre. E temos

0: Pereira diz que é correção de um erro que vem desde a mudança dos politécnicos de Leiria e do Porto.
1: Com este anúncio foi corrigido um erro que se tinha instalado, uma vez que o Politécnico de Leiria e o Politécnico do Porto tinham passado à Universidade e o Politécnico de Bragança não, tendo este Politécnico indicadores científicos e académicos igualmente relevantes. E, portanto, para o território significa fazer-se justiça para com uma instituição que, quer do ponto de vista de captação de alunos, quer da sua estratégia de internacionalização, quer, sobretudo, das dinâmicas de investigação, de centros de investigação da excelência que tem promovido, portanto, é o reconhecimento de todo esse valor e, portanto, faz-se justiça com isso.
0: Luís Montenegro anunciou também na Universidade de Verão do PSD que vão ser equiparadas as condições remuneratórias dos reitores das universidades politécnicas com os restantes reitores. O presidente do Conselho Coordenador dos Institutos Superiores Politécnicos, Luís Louros, diz que esta mudança é importante, já que as responsabilidades dos reitores das universidades politécnicas são semelhantes às dos reitores das universidades.
2: Parece-me de elementar justiça. Não havia nenhuma razão para, com responsabilidades iguais, haver remunerações diferentes. Garantir equidade entre os subsistemas, porque depois, se aquilo que é exigido é igual aos dois subsistemas, não pode haver diferenças ao nível do financiamento, ao nível das carreiras, e o Sr. Ministro está ciente disso, e temos o compromisso que esta situação vai ser revista. Aliás, aquilo que tem sido falado ultimamente é a constituição de uma carreira única do ensino superior, e é o que nos parece fazer sentido.
0: O regime jurídico das instituições do ensino superior entrou em vigor no passado dia 1 de agosto, quando todos os três institutos politécnicos passaram a universidades politécnicas. Na reação ao discurso na Universidade de Verão do PSD, o secretário-geral do PS acusa o primeiro-ministro de fazer um branqueamento político do ministro da Educação e classifica os problemas registados nos exames nacionais como um dos maiores falhanços do governo. José Luís Carneiro respondeu também às críticas deixadas por Luís Montenegro ao anterior executivo socialista, diz que nas gavetas com reformas por concretizar a que se referiu o primeiro-ministro, o PS deixou um excedente orçamental. São declarações do líder socialista aos jornalistas à margem de uma visita à Feira de Agosto de Grândola. Nesse discurso a que se refere José Luís Carneiro, o primeiro-ministro lamentou as perturbações nos exames, mas insistiu que foi o caminho certo. Subiu para 781 o número de mortos no Nepal por causa das enxurradas. Os números são avançados pelas autoridades nepalesas. As autoridades dão ainda conta de 16 mortos no Tibete, região também afetada por estas enxurradas. Ainda estão desaparecidas mais de 3 mil pessoas.
3: Edição às 16 horas da jornalista Cláudia Godinho. Regressa dentro de uma hora.

0: São 4:09 da tarde.
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1: 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Faltando ainda jogar contra o Moreirense, é em casa que Marco Silva vai comemorar a última goleada, esperando outro bom resultado. Benfica Estoril, no Estádio da Luz. Relato de Paulo Sérgio, comentários de Nuno Coelho, reportagem de Eduardo Gonçalves.

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3: Retomamos a tarde esportiva. Uma tarde esportiva em que Fernando Pimenta se sagrou outra vez campeão do mundo, desta vez no K1 a 5 mil metros. Dentro de instantes vamos voltar a Poznan, na Polónia, para o Horácio Antunes conversar em direto com o presidente da Federação Portuguesa de Canoagem. A Portugal nestes campeonatos do mundo a conseguir o melhor resultado de sempre, 4 medalhas, 2 de ouro, 1 de prata, 1 de bronze. Está de parabéns a canoagem portuguesa a fazer sempre bons resultados. Antes de irmos à Polónia, passo pelo futebol. Primeira Liga, Nacional da Madeira, Estrela da Amadora, no Estádio da Madeira, na Chopana. Duarte Gonçalves, o jogo como vai andando?
4: Para já continua o Nacional na frente do marcador, vai valendo o golo aos 3 minutos de Wesley. Para já dizer que a partida está neste momento interrompida porque está caído no relvado o Filipe Soares, ele está lesionado e entrou agora a maca. Não sabemos se será motivo para ver substituição ou não, mas a verdade é que o jogador vai sair em maca. Para já dizer que tem sido uma partida, como referi na última intervenção, muito equilibrada, com as equipas muito bem encaixadas, mas aos 36 minutos o Nacional teve a chance de fazer o segundo golo, um bom remate do seu capitão da equipa, Leo Santos, à dentro já da grande área, para uma defesa extraordinária de Leonardo Link, a evitar que o Nacional fizesse assim o segundo golo da partida. Tem sido um jogo com poucas oportunidades, com muita entrega, muita vontade das duas equipas, mas em não haver ainda a arte nem o engenho de fazer mais um golo daquele que já aconteceu. Vamos caminhando para o minuto 40 desta primeira parte aqui no Estádio da Madeira, nesta jornada 4 da Liga Portuguesa. O placar está desta maneira: Nacional 1, Estrela da Amadora 0.
3: Esta jornada 4, que tem mais dois jogos neste domingo, a partir das 6 da tarde em Rio Maior, o Casa Pia a receber o Moreirense, e depois à noite, 20h30, 8h30 da noite, no Estádio Municipal 22 de junho, o Famalicão vai receber a formação do Gil Vicente. Na Liga 2 há um jogo em andamento, terminou mesmo agora. O AFS bateu o Feirense por 2-0. Foi a primeira vitória da equipa de Vila das Aves a conseguir os seus primeiros 3 pontos. Tem nesta altura 5 pontos e está na meio da tabela. Já o Feirense está abaixo da linha de água, tem apenas 1 ponto em 4 jogos. A partir das 6 da tarde, 3 desafios: Felgueira Chaves, Futebol Clube do Porto B Penafiel e Sporting B Farense. Do futsal, do futebol para o futsal, em Portimão, Sporting Cartagena, na Portimão Arena. Na Marco Fernandes, já na segunda parte.
5: Exatamente, sensivelmente a meio da segunda parte, com mais um golo para a formação leonina. Recordo, chegou ao intervalo a vencer por 4-1. Nesta segunda parte já marcou mais uma vez. Foi na sequência de um pontapé de canto cobrado por Alex Merlin, com Rocha ali ao segundo poste, junto ao poste, a finalizar para o fundo da baliza da formação espanhola. De resto, há mais 3 bolas nos ferros das balizas. Primeiro no ataque do Sporting, com Diogo Santos em boa posição a acertar no poste, e há instantes 2 vezes bola no ferro da baliza leonina, nas duas situações com Gonçalo Castejón, primeiro a acertar na barra e há instantes a acertar no poste da baliza, que agora é defendida por Alexander Sukov. Estamos a 9 minutos e 47 segundos do final da partida. Aqui no Portimão Arena, o Sporting vai vencendo. Sporting 5, Cartagena 1.
3: São 4.

0: Estamos na tarde esportiva da Antena 1. Em Inglaterra, na Premier League, já terminaram 3 jogos que começaram às 2 da tarde. O Chelsea bateu o Brighton por 4-3, Leeds 1, Brentford 1, e o Sunderland, que é adversário do Torriense na Liga Europa, bateu o Fulham por 1-0. Dentro de um quarto de hora começa o Manchester United e Ipswich, o Manchester, que é adversário do Sporting na Liga dos Campeões. Os jogos da Série A italiana só começam às 5:30 da tarde com o Nápoles Como. Em Espanha está em andamento a partida entre o Real Madrid e o Málaga, 0-0, com 13 minutos da primeira parte. Na Alemanha, o Friburgo está a ganhar ao Bremen por 4-1. O jogo está praticamente a chegar ao final. Regressamos a Poznan, regressamos à Polónia, porque, Horácio Antunes, tens a possibilidade de conversar com o presidente da Federação de Canoagem para fazer o balanço deste campeonato do mundo. É preciso sublinhar isto, Horácio. Foi o melhor campeonato do mundo de sempre para Portugal. E aí emerge a figura de vovô Pimenta.
1: Aos 37 anos, Fernando Pimenta a conquistar então essas duas medalhas de ouro, o K1 1000 metros, a prova de distância olímpica, e o K1 5000 metros. Fernando Pimenta, com dois ouros, a ouvir duas vezes o hino nacional aqui em Poznan, na Polónia, nesta pista que ele já considera ser uma das melhores, onde aqui alcançou muitos dos bons resultados. E Portugal é a nação, segundo ouvi já aqui pela voz do presidente da Federação Portuguesa de Canoagem, Ricardo Machado, é a nação, a melhor nação a nível da canoagem masculina. É isso.
2: Sim, é factual. Nós no caiaque masculino tivemos medalhas em todas as provas, portanto tivemos no K4, no K2, no K1 1000 metros e agora com o Fernando no K1 5000. Somos a única nação que conseguiu esse feito. Temos dois ouros, uma prata e um bronze. Um mundial em que encaramos com muita responsabilidade desde o início, apesar de nós sempre termos o hábito de nunca prometer aquilo que não podemos controlar, que é prometer medalhas, porque nós não controlamos os nossos adversários. Aquilo que dissemos é que trabalhamos muito e que vínhamos aqui com muita seriedade a lutar até ao final, e é isso que fizemos. Voltamos a superar um recorde que já era do ano passado, 3 medalhas em mundiais absolutos, com 4 medalhas, e que nos dá grandes perspectivas daquilo que é o próximo ano em termos de ranking de apuramento e o futuro em termos de participação em Los Angeles 2028.
1: Estamos a falar neste caso de 4 atletas ou 5 atletas que são do Benfica, mas este trabalho já vem também de trás, de outros clubes, porque eles vieram também de outros clubes. E qual é o segredo do trabalho na canoagem nos últimos anos? Que trabalho é este que é feito em Portugal?
2: São atletas de Portugal, estão aqui a representar Portugal. É óbvio que eles têm um clube, e portanto, no caso concreto destes 5 atletas, são atletas que estão no projeto olímpico do Sporting Lisboa e Benfica, mas como disse bem, foram formados em outros clubes. São esses clubes que são a nossa base, portanto, que trabalham muito, que trabalham com muita humildade, muitas vezes com muitas dificuldades, e que têm ano após ano conseguido alimentar as nossas equipas nacionais com grandes valores. Temos aqui estes que são já grandes referências da canoagem mundial, mas temos também muitos jovens promessas, júniores, sub-23, que com trabalho, com investimento, que é isso que nós tentamos fazer e dar condições. É essa a minha função enquanto Presidente da Federação, é lutar e reivindicar condições, porque a canoagem portuguesa, apesar de neste momento estar no topo daquilo que é os resultados esportivos de sempre, e penso que será das modalidades esportivas com mais sucesso em Portugal, ainda há muito potencial, e se forem dadas condições, podemos ter essas condições para permitir a estes atletas jovens ter experiência competitiva, trabalharem, teremos ainda um futuro ainda mais risonho.
1: O Centro de Alto Rendimento em Montemor-Velho, e essas condições são de que fala, são clubes, é monetário, é o governo, quem é que tem que dar essas condições?
2: É tudo um bocadinho, portanto, nós há muitos anos que dizemos que aquilo que é o investimento em Portugal no desporto fica muito aquém daquilo que são as nações com quem nós nos batemos. É incomparável os países com quem nós nos batemos, o investimento que é feito e o que é feito em Portugal. Nós nunca nos desculpamos com isso, nunca dissemos que é por causa disso que deixamos de atingir resultados, portanto sempre fizemos o nosso trabalho. É óbvio que, como eu disse, se tivéssemos mais capacidade para proporcionar mais estágios, ter mais gente em participações internacionais, ter mais equipas técnicas mais alargadas que pudessem fazer um trabalho mais especializado e não ter grupos tão grandes como tem neste momento, teríamos outra capacidade de poder aqui lutar e ambicionar, e principalmente no futuro alimentar. É isso que me preocupa, é que no futuro possamos garantir que estes grandes atletas possam ser substituídos. Não teremos teremos muito facilmente Fernando Pimentas, como não teremos Ronaldo, portanto estes atletas não é fácil conseguir substituir, mas temos efetivamente jovens valores que com investimento e com alguma paciência conseguiremos com certeza que eles podem também aqui lutar pelos lugares da frente nestas grandes competições mundiais.
1: Agradeço então a Ricardo Machado, Presidente da Federação Portuguesa de Canoagem. Estes são os melhores campeonatos do mundo. O ano passado 3 medalhas em Itália, em Milão. Este ano são 4 em Poznan, na Polónia. Saímos então daqui, os atletas nacionais, os atletas portugueses conquistaram o K4 masculino de Gustavo Gonçalves, João Ribeiro, Messias Batista e Pedro Casinha, a medalha de bronze, depois o K2 500 metros, João Ribeiro e Messias Batista, e depois 2 ouros de Fernando Pimenta, e K1 1000 metros e K1 5000.
0: Obrigado, Horácio Antunes. Excelente trabalho do enviado especial da RTP Antena 1 a Poznan, na Polónia. Ele, ao longo desta semana, trouxe-nos a narração, o acompanhamento, as medalhas, 4 medalhas num campeonato do mundo, a fazer o melhor campeonato do mundo de sempre, a delegação portuguesa, tal como havia feito um excelente campeonato da Europa em junho, em Montemor, o Velho, e a abrir o apetite para aquilo que vai ser Los Angeles dentro de 2 anos. São 4:21 da tarde.
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0: Na Madeira, no entretanto, enquanto ouvíamos o Presidente da Federação de Canoagem, o Estrela da Amadora reduziu e, portanto, o jogo acaba e vai para intervalo. Duarte Gonçalves com uma igualdade.
4: É verdade, estamos em tempo de intervalo, uma igualdade a uma bola, o golo aconteceu praticamente em cima dos 45 minutos, é uma boa jogada na esquerda da equipa do Estrela da Amadora, a bola foi lançada para a grande área onde Leo Santos acabou por carregar Antonetti e este a cair, e por isso mesmo o árbitro não ter qualquer dúvidas a marcar a grande penalidade. Stoica foi o homem chamado para bater essa grande penalidade, atirou forte, atirou para a direita, o guarda da redes voou para a esquerda, fez assim a igualdade na partida, e por isso mesmo a equipa do Estrela da Amadora a conseguir aqui uma igualdade para já nestes primeiros 45 minutos. Dizer também que o Filipe Soares saiu lesionado e entrou para o seu lugar de Jaló na formação do Nacional, uma partida em que a vertente é a vertente do equilíbrio, as equipas estão muito encaixadas, mesmo assim nesta ponta final notou-se que a equipa do Estrela da Amadora foi aquela que procurou mais o gol perante o Nacional, que tentava aguentar esse 1-0, mas na última jogada da primeira parte acabou por fazer uma grande penalidade o capitão da equipa do Nacional, e a equipa do Estrela a aproveitar e a bater pela primeira vez o guarda-redes Renato Marinho. Estamos então em tempo de intervalo aqui no Estádio da Madeira, na Chopana, com este resultado. Nacional 1, Estrela da Amadora também 1.
0: É o jogo da tarde da Liga Portugal. A partir das 6, o Casa Pia Moreirense. A partir das 8:30 da noite, o Famalicão Gil Vicente. Amanhã, Sporting Clube de Braga, Vitória Sport Clube de Guimarães, na Pedreira. 8:15 da noite, o grande derby do Minho. Ao mesmo tempo, vai-se jogar o Benfica na Estoril Praia, no jogo que encerra esta jornada número 4. Ora, ao início da tarde, Marco Silva falou, o técnico do Benfica, falou longamente e sobre vários assuntos, sobre o jogo de amanhã. A ideia é esta para o técnico encarnado: ganhar os 3 pontos.
5: Um jogo difícil, como são todos, não há que esconder, jogamos em casa, queremos ser fortes, queremos ser dominadores, queremos ganhar o jogo. Como é lógico, falou dos resultados que eles têm tido, mas estamos no começo de temporada, naturalmente querem reagir, têm aos poucos também vindo a acrescentar alguns jogadores que têm chegado à equipa, com um treinador também novo. Demora o seu tempo sempre nesse aspecto, e espero-nos uma equipa organizada, como é normal nas equipas do Vasco, e uma equipa que depois tem qualidade, com os jogadores da frente sempre com muita qualidade. Vai ser um jogo que naturalmente queremos ser dominantes, mas é uma equipa que, do meio campo à frente, tem vindo a demonstrar nos últimos anos, não estou a dar novidade nenhuma, é uma equipa que tem sempre muita qualidade individual, que tem jogadores muito capazes no momento com bola de ferirem o adversário, e naturalmente compete-nos a nós quer com bola, quer sem bola, estar ao nosso melhor nível para conseguirmos 3 pontos, que é o nosso objetivo.
0: Marco Silva, que já treinou o Estoril por 2 temporadas, foi de resto diretor desportivo também da equipa da linha de Cascais, a reconhecer que este é um jogo especial.
5: Muito especial, muito especial. Talvez seja o jogo mais especial para mim, como o adversário mais especial para mim, se eu assim posso dizer, porque foi lá onde tudo começou, onde terminou a minha carreira como jogador, onde tudo começou como treinador. Foram muitos anos naquela casa e anos em que me senti realmente em casa, e é um clube que foi especial, continua a ser especial e será especial para o resto da minha vida.
0: Ele que terminou a carreira como jogador, iniciou uma carreira como treinador e uma bela carreira na TV. Marco Silva a anunciar que Palhinha está convocado para o jogo de amanhã.
5: Em relação à questão do João, está nos convocados. Amanhã perceberão se vai jogar, se não vai jogar, se vai ser utilizado. Estamos cá nós para gerir e tomar as decisões como sempre.
0: Aliás, Marco Silva sublinhou mais uma vez que é ele quem toma as decisões, tenta sempre tomar as melhores decisões para a equipa.
5: Quanto é que custou o Luque Bacchio, 20 milhões? Quantos minutos jogou nos últimos 3 jogos? O Rios, quanto é que custou também? Quantos minutos jogou nos últimos jogos? E podia dizer mais, posso dizer também jogadores que custaram um pouco menos. Eu estou aqui para tomar decisões para a equipa que eu acho que é melhor para jogar a cada fim de semana ou a cada jogo a meio da semana. Esse é o meu papel enquanto treinador, e tomo as decisões. Não quero individualizar para a questão do Kaminski. Foi um jogador que acabou de chegar, começou a jogar, depois deixou de jogar. Eu devo-vos aqui explicações para ser muito claro quando me perguntaram em relação a ele. Não sei se foi consigo o porquê dele não estar a jogar. Foi muito claro. Isto é competição entre jogadores. Quando tens na posição jogadores que estão muito bem, talvez vocês estejam à espera que eu tire o Kaminski, tire o Prestiani para meter o Kaminski, e o Prestiani tem dado a jogar um pouco mal, e vocês estão à espera que eu tire o Prestiani, se calhar, da equipa para colocar o Kaminski. Se calhar isso vocês esperam. Da minha parte, enquanto treino do Benfica, eu vou sempre tomar as melhores decisões para aquilo que eu acho que é o próximo jogo.
0: Marco Silva, pôr os pontos nos is, como se costuma dizer. Técnico do Benfica, comentou também o sorteio da Liga Europa.
5: Aquilo que nós queremos é claramente estar na próxima fase e ir para uma fase a eliminar. É esse o objetivo. Em equipas boas, com naturalmente no pote 1 e no pote 2, equipas com mais qualidade, faz parte, e depois equipas diferentes, de campeonatos diferentes também. Na altura certa iremos analisar convosco um a um e dar-vos o feedback do que é que esperamos de cada jogo. Saltou à vista claramente a primeira equipa que falou pelo historial que tem, pela grandeza que tem também, mas nós vamos encarar todas da mesma forma, com o objetivo de fazer o máximo possível de pontos para estarmos na próxima fase e podermos passar a uma fase eliminar.
0: Marco Silva falou igualmente do mercado, sobre uma eventual saída de Leandro Barreiro. Diz nada a saber.
5: Eu não tenho uma informação que possa estar perto de algum tipo de saída do Leandro, respondendo o mais diretamente possível à sua questão. O mercado está aberto e eu disse-vos aqui que, independentemente das nossas intenções, quer para possíveis entradas ou saídas, era tudo muito claro, estava tudo muito claro na nossa cabeça, mas é impossível dizer-vos a 100% o que irá acontecer num sentido ou noutro. Como treinador e para os jogadores também, o Leandro completamente focado naquilo que é a sua função, como vocês sabem, porque vocês também o conhecem bem, um jogador muito focado, um excelente profissional que temos nesta casa, que dá sempre tudo pela camisola. Tem jogado bem, tem estado claramente a ser um jogador muito importante para nós, na ausência do Frederic ainda mais, porque são jogadores que jogam, independentemente de serem jogadores diferentes, jogam numa posição em que nós iremos utilizar um ou outro a maioria das vezes, e tem estado muito bem a dar à equipa aquilo que nós sabemos que ele pode dar, quer com e sem bola, e estamos muito satisfeitos com ele.
0: Ora, aqui está, satisfeito com Leandro Barreiro. Sobre Puerta, não pode dizer nada.
5: Em relação à questão do Puerta, ou outro jogador qualquer, não sendo nosso jogador, eu não vou entrar, não vou entrar por aí. Comento os nossos jogadores, falou bem que é um dirigente que eu conheço bem, uma pessoa com quem tenho uma relação de amizade, mas neste caso não vou entrar por aí, não vou comentar jogadores que não são nossos.
0: Conferência de imprensa de Marco Silva, na conferência de antevisão do jogo de amanhã à noite, 8:15, partida entre o Benfica e o Estoril Praia. Também falou esta manhã Vasco Matos para dizer que a equipa do Estoril vai ter que trabalhar muito para conseguir trazer pontos desta visita ao Estádio da Luz.
6: Quando não tens a bola e isto for dar uma equipa do nível do Benfica, tens de ter essa capacidade de estabilidade nesse momento, e é isso que nós temos que ser. Extremamente competitivos, temos de ter uma capacidade de superar esses momentos, de correr muito sem bola. E obviamente depois também, quando tivermos a bola, temos de ter capacidade de reter, de procurar os nossos passos, e tentar, obviamente, ferir o Benfica.
0: Vasco Matos, que reconhece que este Benfica é uma equipa muitíssimo boa.
6: Um jogo difícil, uma equipa muito boa, está a praticar futebol forte, uma equipa com bola muito agressiva nos seus deslocamentos, uma equipa com muitas returas, mete muita gente na última linha, ataca muito a última linha, com muitos movimentos de retura. Individualmente, uma equipa com muita capacidade, com muitos recursos, e a nós cabe-nos sermos extremamente competitivos dentro daquilo que é a nossa ideia, daquilo que tem sido o nosso trabalho.
0: Marco Silva e Vasco Matos, num trabalho do jornalista Nuno Perlouro, amanhã a partir das 8:15 da noite, emissão às 8 da noite, para acompanhar as duas partidas que vão começar nessa altura, o Benfica Estoril Praia e o Sporting Clube de Braga, Vitória Sport Clube de Guimarães. Jorge Pereira é o nosso convidado desta tarde desportiva, um homem ligado ao futebol, diretor desportivo, dirigente, passou por muitos clubes, União Desportiva de Leiria, mais recentemente pelo Praiense da Praia da Vitória, esteve também no Vitória de Setúbal, Vitória Futebol Clube, Felgueiras, entre outras equipas. Jorge, olhando para este Benfica, é uma equipa já à imagem de Marco Silva ou ainda falta aqui alguma coisa? O mercado ainda não fechou desde logo, não é?
7: Pois, é verdade que ainda não fechou e é o grande nervosismo de todos os treinadores, nomeadamente os que estão a disputar o campeonato português, porque nunca sabem se hoje jogam com um jogador que amanhã está a sair pela porta fora, porque os outros têm capacidade para chegarem aqui e pagarem o suficiente e levá-lo. Em relação a este Benfica, quero começar por dizer que admiro o Marco Silva. Houve um momento da minha vida desportiva em que estava, digamos, afastado do futebol e que recebi um contacto de um presidente da Arábia Saudita a pedindo-me ajuda e eu indiquei o Marco Silva. E o Marco Silva disse, não, eu quero continuar na Inglaterra. E foi isso exatamente que ele fez. Ele é uma pessoa com uma personalidade muito forte, sabe o caminho que quer trilhar, aliás, basta ouvir as suas conferências de imprensa, ele não é de Rodriguinhos, nem de esconder jogo, vai com as cartas todas à vista e depois sabe jogar. E este Benfica, temos que o dizer, não tem nada a ver com o Benfica, e praticamente quase com a mesma equipa da época passada, é um Benfica personalizado, é um Benfica que cria muitas situações e concretiza-as em termos de golos e, portanto, acho que temos um Benfica que vai estar ombro a ombro com um Sporting renovado e com um Futebol Clube Porto quase igual, mas bem reforçado. E, portanto, ali na frente vamos ter, de facto, três equipas que irão discutir o título.
0: E todas muito fortes, não é?
7: Muito fortes, muito fortes. É pena é, às vezes, perder-se muito tempo é com aquilo que não tem nada a ver com as quatro linhas e perde-se... E nada prestigia o futebol português. É isso que eu, às vezes, fico triste como dirigente, nomeadamente como dirigente, que nunca fui dessas coisas de joguinhos de bastidores, mas não é na tentativa de ganhar um jogo. É, digamos, um pouco de folclore. E o folclore português é muito bom, mas não é no futebol, de certeza.
0: Jorge, já percebi que para o jogo de amanhã frente ao Estoril, o Benfica é claramente favorito, não é? Até pelo volume ofensivo que tem vindo a trazer nos seus jogos.
7: E não vai querer ficar ao lado, ou melhor, não quer fazer figura diferente daquilo que fizeram os seus dois rivais nesta jornada, não é? Que golearam, e portanto, e também temos de terem atenção que este Estoril, e eu admiro também muito o Vasco Matos, fez um grande trabalho nos Açores, no Santa Clara, mas este Estoril não é o Estoril de quem lá esteve e que está a fazer furor em França, portanto, um treinador que eu apreciava.
0: Ian Catro, não é?
7: Exatamente, um homem extraordinário. Há dias eu punha-me a pensar que este homem um dia tem que acabar num grande clube, porque ele só vê um sentido, que é o sentido da baliza, e os seus jogadores seguem essas instruções e, portanto, é um treinador que qualquer equipa gostaria de ter, porque, e foi isso que mostrou no Estoril da época passada, bateu-se de igual em qualquer campo, não mudava, digamos, quase o seu sistema tático, nomeadamente não deixava de ser tão ofensivo para vir para trás defender com os 10 homens, com os tais autocarros de dois andares, e portanto, de qualquer maneira, é sempre complicado, e o Estoril não vai ser presa fácil, mas seria mais difícil com aquilo e com a equipa que tinha a época passada.
0: Jorge Pereira, convidado desta tarde desportiva, vai-me fazer companhia a mim e aos ouvintes da emissão mundial, porque estamos em simultâneo com a RTP Mundo, RTP África e dezenas de rádios que em todo o mundo se ligam ao som da Rádio Pública Portuguesa. Vai-nos fazer companhia ao longo desta tarde desportiva e por isso mesmo já voltamos a conversar. Ele que tem uma vida toda dedicada ao futebol, sobretudo como dirigente, diretor desportivo, responsável pela SAD. No futebol de praia, o Sesimbra venceu o Sótão por 6-4 e conquistou a Taça de Portugal em futebol de praia. Um grande cumprimento para a equipa da Vila de Sesimbra. Numa altura em que no futsal, Sporting e Cartagena estão, imagino eu, muito perto de terminar a partida aí em Portimão. E Marco Fernandes, isto é, se já não acabou, e Marco Fernandes, o Sporting ganhou, não é?
8: É, ganhou, mas já há aqui mais um golo para o Cartagena a fazer o 6-2, precisamente no último segundo de livre. Agostinho Plaza a fazer então o 6-2, resultado final. Recordo que o Sporting chegou ao intervalo a vencer por 4-1. Diogo Santos marcou por duas vezes nos primeiros 25 segundos de jogo. O 3-0 foi apontado por Filipe Rufino. Cartagena, na primeira parte, reduziu por Juninho, mas ainda antes do intervalo, Rafael Ruela colocou o Sporting na frente por 4-1, resultado ao intervalo. Na segunda parte, mais dois golos para o Sporting, 5-1 por Rocha e 6-1 a 2 minutos do final por Wesley. E no segundo final, no último segundo da partida, Agustinho Plaza a fazer então o resultado final, 6 para o Sporting, 2 para o Cartagena. A formação espanhola nunca conseguiu colocar em causa a evidente superioridade do Sporting durante toda a partida. Sporting, que é o atual campeão europeu de futsal, a iniciar, portanto, da melhor forma esta nova temporada, a ganhar aqui em Portimão este prestigiado Internacional Masters de futsal, que contou com as participações de Benfica, Palma Futsal, Cartagena e o Sporting, que venceu, como referi, e vence pela quarta vez este troféu depois das vitórias na época passada, também em 2022 e 2018. O Cairat em 2023, o Benfica em 2019, o Barcelona em 2017 e o Inter Movistar em 2016 também já inscreveram o seu nome na lista de vencedores desta Internacional Masters de Futsal. Diogo Santos foi, com 3 golos, o melhor marcador do torneio. Preparativos agora para a entrega então do troféu do vencedor deste Internacional Masters Futsal. Sporting a terminar a competição com 6 pontos, resultantes de 2 vitórias. O Benfica foi segundo com 3 pontos, o Palma Futsal na terceira posição também com 3 pontos e o Cartagena, que terminou sem qualquer vitória, 0 pontos para a formação espanhola, que esta tarde foi então derrotada pelo Sporting por 6-2. Cartagena, que na última temporada ficou-se pelos quartos de final da Liga Espanhola. Dentro de instantes, a entrega do troféu à formação leonina e dentro de instantes também, a Paulo, contamos falar com Nuno Dias, o técnico do Sporting.
0: Está combinado, vais trazer essas declarações mais à frente nesta tarde desportiva. O Sporting ganha ganhar o Futsal Masters, que decorreu este fim de semana em Portimão. É uma espécie de Liga dos Campeões antes da competição a começar.
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0: Na Madeira joga-se a segunda parte, Liga Profissional de Futebol. Duarte Gonçalves, desse Nacional 1, Estrela da Amadora 1.
4: É verdade, já se joga esta segunda parte, para já continua uma igualdade a uma bola. A única alteração que houve foi a saída do Filipe Soares na primeira parte, lesionado, e a entrada de Jaló. De resto, os restantes jogadores continuam dentro das quatro linhas. Estamos no início da segunda parte, ainda não houve nenhuma situação perigosa, quer para a baliza de Renato Marinho, quer também para Leonardo Link. Vamos caminhando para o minuto 3 desta segunda parte e o placar está desta maneira: Nacional 1, Estrela da Amadora também 1.
0: Isto é na Liga Portuguesa. Na Liga Espanhola, ainda na primeira parte, 38 minutos, o Real Madrid, treinado por José Mourinho, está a bater o Málaga por 3-0. Um vendaval de futebol ofensivo. Abriu a contagem Bellingham aos 19 minutos, depois Alfonso Herrero marcou na própria baliza e Kylian Mbappé marcar à meia hora. 3-0 para o Real Madrid. A partir das 6:30 da tarde jogam Deportivo La Coruña, Valência. Às 8:30 da noite, Celta de Vigo, Atlético de Bilbao. Em França, o Paris FC derrotou o Nice por 3-0. Nesta altura, o Rennes está a bater o Le Mans por uma bola a zero. Na Liga Alemã, Friburgo 4, Bremen 1, é resultado final. Augsburgo 0, Schalke 0-4-0. E por fim, na Premier League, Manchester United 0, Ipswich Town 0. Na equipa do Manchester United, Dalot e também Bruno Fernandes são titulares. São agora 4:41 da tarde, o mesmo é dizer que estamos a cerca de 18 minutos de chegarmos às 5 da tarde. No topo da hora vamos ter notícias editadas pela jornalista Cláudia Godinho. O Presidente da República, António José Seguro, já saudou a excelente prestação da equipa nacional de canoagem através de uma publicação no site oficial da Presidência da República. O Presidente da República diz felicitar calorosamente todos os atletas e endereçou à Federação Portuguesa de Canoagem, aos treinadores e equipas técnicas, o reconhecimento pelo trabalho notável que continua a projetar e a honrar o nome de Portugal. Saúde igualmente os atletas que conquistaram medalhas, com destaque para Fernando Pimenta, mas também João Ribeiro e Messias Batista, e o bronze do K4 500 metros com Gustavo Gonçalves, João Ribeiro, Messias Batista e Pedro Casinha. De resto, António José Seguro a saudar ao longo desta semana espetacular para o desporto português. A equipa de basquetebol que ganhou a Espanha na passada sexta-feira em Saragossa no apuramento para o Campeonato do Mundo. A saudar igualmente na prestação da equipa nacional de voleibol feminino. E, portanto, eu diria que está muito atento o Presidente da República àquilo que fazem os atletas portugueses. Vamos a uma das rúbricas do dia. Hino do dia. Celebramos o aniversário de um clube a cada domingo. Conhecemos melhor esse clube neste domingo, o Clube Desportivo Lousanense, da Associação de Futebol de Coimbra, que completa 81 anos. A reportagem é do Fernando Eurico.
9: Vamos então ouvir o hino desportivo, o hino do Desportivo Lousanense, que data de 1945.
10: Com alegria de cada ano que se esteja, pronto. E o Lousanense, felizmente, é mais velho do que eu. É, pronto, é talvez é o clube mais antigo da vila, de certeza, e uma das associações mais antigas do Conselho da Lousã. 81 anos, o número fala por si.
11: É de facto muito tempo. Para quem não conhece, quer apresentar-nos o Lousanense?
10: Olha, vive a realidade que muitos clubes se calhar vivem, que é uns anos melhor, outros anos com pior, e isso deve-se, claro, às dificuldades inerentes do que é uma associação e um clube desportivo como o Lousanense e tantos outros. Pronto, O Lousanense já teve a felicidade de andar alguns anos em campeonatos nacionais com alguma visibilidade. Também já teve, se calhar, a infelicidade de ter anos onde até tivemos que deixar de ter equipa sénior. Mas pronto, mas digo, sou suspeito para o falar, mas considero que estamos a entrar num caminho positivo e a colocar pelo menos o clube onde os lousanenses também merecem que o clube esteja. Pronto, uma vila já com alguma significância e pronto, e claro que o clube também procura ser um bocadinho a imagem dos seus conterrâneos e pronto, felizmente estamos a passar uma onda positiva, onde as pessoas se estão a reaproximar deste novamente do Lousanense e pronto, e gostaríamos de estar daqui a mais ou menos anos e sentir que o Lousanense voltou aqui a palcos onde já andou.
11: E o que é que o presidente do Lousanense gostaria de ter como prenda neste aniversário?
10: Olha, a maior prenda é ver os lousanenses orgulhosos e felizes do clube da sua terra. Sinceramente é essa, mais do que qualquer missão ou resultado. Acho que é ver o que felizmente nestes últimos anos tem assistido. Pessoas a gostarem de estar connosco, a gostarem de estar com o lousanense. Falo pessoas, falo jogadores, falo staff, falo treinadores, falo... Pronto, tem esse sentido que as pessoas da terra gostam do clube, que tentam apoiar o clube. Isso é a maior alegria, talvez, que possa sentir. Pronto. Claro que depois temos também objetivos desportivos e sobretudo, que o clube esteja... Em termos desportivos, os objetivos são, sobretudo, termos uma estabilidade que nos coloque, se calhar, aqui num patamar como estamos, este ano num patamar mais elevado da elite, e consigamos essa estabilidade, pelo menos para andar. Claro que isso também me deixaria muito feliz, mas o orgulho e a felicidade das pessoas quererem estar no Lousanense, quererem estar com o Lousanense, ver as pessoas da terra felizes com o clube é aquilo que me pode deixar mais satisfeito.
0: Muitos parabéns ao Clube Desportivo Lousanense da Associação de Futebol de Coimbra. 81 anos repletos de história, mas também com muitos sonhos para aquilo que será o futuro.
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0: Já a seguir vamos a Istambul, onde está a equipa nacional de voleibol feminino.
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0: Mais uma equipa a fazer história no desporto português, a equipa nacional de voleibol feminino a conseguir passar à fase seguinte, a conseguir estar nos oitavos de final. Joga amanhã a partir das 5 da tarde com a equipa da Polónia. Treinaram hoje de manhã, um treino que foi acompanhado pelo enviado especial da RTP Antena 1, o Bruno Malveira Marques, que nos conta que a equipa está... a 100% e muito motivada.
14: A seleção portuguesa de voleibol feminino fez o penúltimo treino antes do jogo dos oitavos de final frente à Polónia, marcado para amanhã às 17 horas em Portugal Continental. Sem problemas de ordem clínica no plantel, as 14 jogadoras chegaram ao treino sorridentes e com boa disposição. O selecionador Hugo Silva focou o treino com exercícios específicos de serviço, receção e bloco, mas também em situações de jogo, a pensar no que a equipa vai encontrar diante das placas. Por falar em serviço, para o analista da seleção João Campos, Portugal não sendo favorito, tem de aproveitar essa ferramenta para tentar colocar a Polónia desconfortável.
15: Nós sabemos que, sendo uma seleção que na teoria não é tão favorita como a seleção polaca, O nosso serviço é a primeira arma do jogo, não é? Porque precisamos que a seleção da Polónia não se sinta confortável dentro do jogo. Dentro disso, precisamos também de ser uma equipa corajosa, no jogo, não podemos entrar num jogo de medo, temos que atacar, temos que fazer a nossa parte, colocar pressão dentro do possível, dentro do jogo, na seleção da Polónia, e acho que se conseguimos fazer isso, podemos eventualmente conseguir levar os sets até ao fim e entrar na discussão do jogo.
14: João Campos referiu ainda que os pontos mais fortes da Polónia, para além da experiência já adquirida neste tipo de competições, é também a estatura das jogadoras.
15: A seleção da Polónia é uma seleção muito habituada a este tipo de palcos, faz parte do top 10 mundial do feminino. Tendo em conta isso, podemos esperar uma seleção muito experiente, uma seleção bastante alta, com uma média de altura superior à nossa, em que um dos poderes, uma das suas forças é o poder de ataque, a organização também de bloco e defesa, e por isso é um adversário que respeitamos muito, mas é uma oportunidade para nós estar aqui neste palco, e queremos representar Portugal ao mais alto nível e competir dentro do possível de igual para igual e, quem sabe, discutir o resultado do jogo.
14: A jogadora Margarida Maia destacou-se no jogo frente à Roménia com 15 pontos e 4 blocos. Diz estar preparada para voltar a estar no seu melhor, porque a equipa entra em todos os jogos com o pensamento na vitória.
16: 1000%, como sempre, dou sempre tudo em campo e tudo em que eu puder ajudar a equipa a atingir os nossos objetivos. É esse o meu objetivo pessoal para com elas, estar sempre de mão dada com elas e ajudar a que tenhamos um jogo bastante equilibrado e trazer a vitória, que é o que nós queremos. Nós vamos para os jogos para ganhar e não queremos esperar menos do que isso no próximo jogo.
14: Na opinião de Alice Clemente, jogar contra a Polónia é uma excelente oportunidade para evoluir.
17: Desde o início deste campeonato, nós temos que ter essa expectativa para nós, individual e coletiva enquanto equipa. Acho que jogar contra as melhores do mundo que aqui aparecem é sem dúvida mais um estofo para nós enquanto atletas, e termos essa oportunidade é incrível, e se cada uma souber aproveitá-la da melhor forma, acho que só temos tendência a crescer enquanto atletas, para as nossas carreiras, para os clubes onde vamos, e acho que temos que tirar partido disso. Estamos num bom campeonato para o fazer.
14: A fechar as reações, o selecionador Hugo Silva realça a importância do serviço e do ataque para tentar surpreender a Polónia.
18: Acho que temos que, de facto, fazer um jogo similar em relação àquilo que é a combatividade, mas temos que arriscar muito no serviço. Acho que o serviço pode ser a arma para conseguirmos equilibrar e até conseguir surpreender esta Polónia. De qualquer das formas, vamos ter que ter sempre um nível de ataque muito forte, com atletas altíssimas, com mais de 2 metros, várias delas. E, portanto, vai ser um jogo onde quer o ataque, quer o serviço, podem ser gestos fundamentais e fundamentos fundamentais para aquilo que será o desfecho do jogo.
14: Depois da primeira fase ter sido disputada em Baku, onde Portugal conseguiu garantir a qualificação de forma histórica com 2 vitórias frente à Espanha e Roménia, a seleção feminina de voleibol promete deixar a sua marca em Istambul.
0: Em Istambul, amanhã, a partir das 5 da tarde, jogo com a Polónia. Para seguir, com informações do enviado especial da RTP Antena 1, Bruno Malveira Marques. E atenção, meus amigos, quem nunca viu, veja. O sorriso das jogadoras portuguesas é, de facto, absolutamente extraordinário no momento em que canta o hino. Imperdível.
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0: Futebol Nacional. Nacional Estrela da Amadora. Duarte Gonçalves, como vai esse jogo aí no Funchal?
19: Bom, para já continua uma igualdade, mas nota-se um Estrela da Amadora mais ofensivo, um Estrela da Amadora a procurar numa altura que pode acontecer o golo. Aconteceu o golo! Golo! Golo!

0: estrela da Amadora, Marcos, arrancada do camisola 99, foi passando por todos, depois à entrada da grande área, rematou mais em jeito do que em força e bateu o guarda-redes Renato Marini. Está feito o segundo golo para a equipa do Estrela da Amadora, que nesta segunda parte já tinha dado indicações de que queria procurar o segundo golo. Aconteceu agora ao minuto 17 desta segunda parte. A equipa do Estrela está na frente do marcador. Nacional 1, Estrela da Amadora 2.
1: Foi na altura certa esta ida ao Funchal, o Nacional da Madeira a perder em casa com o Estrela da Amadora por 1-2, ou se quiserem o Estrela a ganhar na Madeira ao Nacional por 2-1. Retomo os caminhos do nosso convidado desta tarde desportiva, Jorge Pereira. É uma vida toda dedicada ao futebol. Jorge, há muitos, muitos anos o desporto era único, o desporto único que existia em Portugal era o futebol. Mas agora começamos a ter estas seleções como o voleibol feminino, o voleibol masculino vai estar no Campeonato da Europa a partir do próximo dia 9 de setembro. A equipa de handball é já uma seleção muito, muito respeitada a nível internacional. O basquetebol, como ouvimos logo no início desta tarde desportiva, começa a pensar que chegar a um Campeonato do Mundo, a uma fase final, não é algo irrealista. Apesar de tudo, faz-se um enorme trabalho no desporto em Portugal, ou não?
2: É verdade. E isso tem tudo a ver com aquilo que eu há pouco falava, quando falávamos do Fernando Pimenta e, de, digamos, dos êxitos que ele tem alcançado e com as condições, hoje se calhar melhores, quando ele começou a, no seu início de carreira. Mas isso tem a ver exatamente com aquilo que acho que houve um momento que se pensou, e sobretudo quem dirigia o desporto no seu geral, que tínhamos que criar melhores condições para conseguir resultados extraordinários, porque, digamos, a quantidade de atletas não é igual como numa França, numa Alemanha, numa Inglaterra, mas se fizermos um bom trabalho, podemos alcançar, como tem acontecido, enormes êxitos. O caso do voleibol é um exemplo. Depois foi a grande aposta, isso generalizo também para o futebol, no setor feminino, porque se calhar há 20 anos atrás olhava-se para o desporto feminino de uma forma que não era consentânea com aquilo, ou sobretudo de jeito algum.
1: E temos o Benfica, por exemplo, na final, nos grupos da Liga dos Campeões, por exemplo, não é? E temos a seleção portuguesa muito perto de conseguir o apuramento para o Campeonato do Mundo do Brasil.
2: E isso não aconteceu de um momento para o outro.
1: Não, nem pouco mais ou menos.
2: Geração, não houve uma geração.
1: Há um investimento fortíssimo de clubes e federação.
2: Fortíssimo. A Federação tem muita responsabilidade disso, não de agora, mas já há uns anos a esta parte, na aposta no setor feminino. E vou confessar, não digo isto há uns anos atrás, eu deliciava-me e dizia até a alguns jogadores: vocês comecem a ver os jogos, sobretudo de um Brasil, de uns Estados Unidos, o próprio Canadá, vejam e depois tragam aqui para as quatro linhas aquilo que vem do futebol feminino, não é? Era uma verdadeira delícia, com gestos técnicos que às vezes o chamado sexo forte, que eu não considero, mas pronto.
1: Outros tempos.
2: Mas de facto o investimento, e cada vez mais tudo o que for feito a favor do desporto, e vemos esses resultados nos próprios Jogos Olímpicos, na natação, modalidades de especialidade, se derem condições, somos tão bons como os outros.
1: Ó Jorge, olha, vamos ao Eduardo Pestana, que está a acompanhar os Jogos do Mediterrâneo, porque hoje pode haver mais medalhas.
3: O destaque deste domingo dos Jogos do Mediterrâneo vai claramente para o jogo de ténis, pares mistos. Francisco Rocha e Madalena Matias disputam o jogo pelo bronze. Se vencerem, conquistam mais uma medalha para Portugal e também para o início do atletismo, já aqui com várias várias finais, duas são certas, podem ser mais duas. Vamos começar pelas que já estão confirmadas. Final dos 1500 metros, Patrícia Silva é uma das mais sérias candidatas a uma medalha, possivelmente talvez até ao ouro. Depois, final do lançamento de dardo com o Leandro Ramos, e há ainda as eventuais finais de 100 metros femininos e masculinos nas mulheres. Arialis Martínez e Beatriz Castilhano participam, são as duas atletas portuguesas, e na variante dos homens, Delvin Santos é o único representante das cores nacionais nas eliminatórias. Vamos lá ver se estes três atletas chegam às finais da distância marcadas para mais logo à noite.
1: Sem dúvida nenhuma, Eduardo Pestana, enviado especial da RTP, aqui a trazer-nos o menu para hoje. 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Empatou o Nacional da Madeira no Funchal, 2-2. Vamos lá atualizar tudo depois das notícias. São 17 horas em Portugal Continental e na Madeira, 16 horas nos Açores. Estes são os títulos que marcam a atualidade.
4: Fernando Pimenta é campeão mundial de K1 5 mil metros, sai dos mundiais de canoagem com duas medalhas de ouro. O primeiro-ministro anuncia novidades no setor da educação, anunciou um novo regime de autonomia das escolas. Os diretores escolares aprovam a medida.
1: Vamos ao desenvolvimento das notícias. Primeiro, fica a saber que nesta altura Lisboa está com 26 graus, o Porto com 22, perdeu um grau desde há uma hora, Faro 32, Ponta Delgada 24, o Funchal está com 25 graus. A edição é da jornalista Cláudia Godinho.
4: Fernando Pimenta é campeão mundial de K1 5 mil metros. O canoísta conquista assim duas medalhas nestes mundiais de canoagem na Polónia. Conseguiu a medalha de ouro ao fazer 5 mil metros em 24 minutos e 15 segundos. Depois da cerimónia de entrega de medalhas, Fernando Pimenta disse na Antena 1 que tem vontade de continuar.
5: É indescritível. Eu trabalho diariamente para isto, sonho diariamente com isto, sofro muito para aqui chegarem em boa forma e só tenho que estar super feliz. Bicampeão do mundo, poucos atletas conseguiram fazer isto. Isso deixa-me super feliz e deixa-me com vontade de continuar. Sei que esta maré de motivação é curta, é agora, é esta adrenalina, porque depois naqueles dias duros acaba por esvaecer-se e aí entra a disciplina e a resiliência.
4: Termina assim o Mundial de Canoagem na Polónia. Portugal alcançou 4 medalhas, ouro em K1 1000 e também em K1 5 mil metros, prata em K2 500 e bronze em K4 500 metros. O Presidente da República já felicitou Fernando Pimenta pela distinção. Numa mensagem no site da Presidência, António José Seguro dá também os parabéns à Seleção Nacional de Canoagem. O Primeiro-Ministro não comenta a ameaça do Chega de apresentar uma moção de censura ao Governo. Na Universidade de Verão do PSD, Luís Montenegro preferiu falar sobre a nova Universidade de Bragança e Norte Interior e sobre um novo regime de autonomia das escolas. Inês Ameixá.
6: É preciso fazer e não deixar tudo na mesma, diz o Primeiro-Ministro numa crítica aos anteriores governos socialistas. Luís Montenegro recupera o que já foi feito pela AD na educação e anuncia um novo regime de autonomia das escolas.
7: Nós vamos, nos próximos tempos, criar um novo regime de autonomia e governação das escolas, com uma eleição geral do diretor da escola, com a sua autonomia reforçada e com a prestação de contas.
6: Também anuncia uma valorização dos salários dos diretores escolares e a criação de uma nova universidade.
7: A Universidade de Bragança e do Norte Interior, que vai ser o culminar do processo de transformação da Universidade Politécnica de Bragança.
6: Luís Montenegro volta a lamentar as falhas nos exames nacionais, mas avisa o caminho que o governo está a percorrer. É mesmo para continuar.
7: Aqueles que não decidem, acertam sempre, nunca erram. Nós podemos não acertar sempre, mas acertamos quase sempre. E temos um caminho definido e temos coragem para o executar. Não dizemos uma coisa e fazemos outra. Fazemos exatamente aquilo que dizemos.
6: Discurso de 40 minutos, sem respostas a André Ventura e à eventual moção de censura do Chega.
7: Eu já sei que muitos vão dizer, mal acabo de falar, que eu não falei do caso A, que não falei da situação B, nem da oposição C. Até prevejo que muitos dirão que fugi a falar disto, a falar daquilo e a falar daquele outro. E eu acho que está tudo certo. Podem dizer o que quiserem, isso é a democracia. Mas eu também disse o que quis e isso também é a democracia.
6: Recado de Primeiro-Ministro que esta tarde quis falar de educação e ciência.
4: Neste discurso de encerramento da Universidade de Verão do PSD, Luís Montenegro anunciou um novo regime de autonomia nas escolas. O presidente da Associação Nacional de Diretores de Agrupamentos de Escolas Públicas, Filipe Lima, vê com positiva a medida em relação ao processo de escolha dos diretores.
8: Por exemplo, o diretor de futuro será eleito não pelo Conselho Geral, cerca de 21 pessoas, mas sim por um corpo eleitoral mais abrangente, ou seja, como era antigamente, todos os professores, todos os funcionários, representantes da autarquia, representantes de pais e também de alunos no caso do ensino secundário. Isso parece-nos positivo. A par disso também, é evidente que os diretores anseiam há muitos anos pelo apoio jurídico. Nós todos os dias assinamos atos administrativos e não temos qualquer apoio jurídico por parte de nenhum advogado. Isso também era importante acontecer.
4: Filipe Lima diz que já há 15 anos que aguardam por estas alterações, nomeadamente na remuneração.
8: Ao mesmo tempo, em relação ao Estatuto do Diretor, penso que é o diploma que virá a reboque do regime de autonomia, é preciso, na verdade, reforçar e atualizar o suplemento remuneratório dos diretores, que há muitos anos não é revisto, há mais de 15 anos. Isso é importante, a par de o vencimento de um diretor tem que ser sempre superior ao vencimento base de um professor no escalão máximo, que é o décimo.
4: Filipe Filinto Lima diz que é necessária ainda mais formação para os diretores. O Ministério deve proporcionar mais formação especializada para quem lida todos os dias nas escolas. Na reação ao discurso da Universidade de Verão do PSD, o secretário-geral do PS acusa o primeiro-ministro de fazer um branqueamento político.

0: desbaratou em muito pouco tempo, não tendo conseguido responder às questões estruturais do país.
1: Declarações do líder socialista aos jornalistas à margem de uma visita à Feira de Agosto de Grândola. Nesse discurso criticado por José Luís Carneiro, o primeiro-ministro lamentou as perturbações nos exames, mas insistiu que foi o caminho correto. Pelo menos 7 pessoas morreram num naufrágio de um ferry em Chipre. A embarcação tinha cerca de 260 pessoas a bordo e naufragou ao largo da costa do norte de Chipre. Pouco depois do catamarã começar a viagem esta manhã, começou a afundar por razões desconhecidas, dizem as autoridades. A embarcação tinha como destino a Turquia. 237 pessoas foram resgatadas com vida. Há ainda 23 desaparecidos. Apesar de os islandeses terem votado contra a entrada na União Europeia, Islândia e a União Europeia prometem continuar a fortalecer a sua relação. Depois de uma conversa com a primeira-ministra islandesa, António Costa afirmou que a União Europeia vai continuar a reforçar a relação com a Islândia.
2: Edição de Cláudia Godinho. Chegamos às 5h08 da tarde. Estamos em plena tarde esportiva da Antena 1.

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6: Retomamos o desporto. Estamos em plena tarde esportiva da RTP Antena 1, marcada por mais uma conquista de Fernando Pimenta, bicampeão mundial nos Mundiais de Poznan, na Polónia. Venceu ontem no K1 1000 metros, venceu hoje no K1 5000 metros. Vovô Pimenta está como ao aço, está como nunca, aos 37 anos de idade. Presidente da República, António José Seguro, já saudou a comitiva portuguesa nestes mundiais que conseguiram a melhor classificação de sempre. Deixa água na boca para aquilo que vão ser os Jogos Olímpicos dentro de 2 anos. No futebol, estamos a acompanhar o Nacional da Madeira Estrela da Amadora. Tinha prometido este contacto em direto. O 2-2 aconteceu mesmo sobre as 5 da tarde. Duarte Gonçalves, quem marcou o segundo golo do Nacional da Madeira e se esse empate é um resultado que se aceita?
7: Bom, para já é um resultado que se aceita pela forma como está a decorrer o jogo, pelo empenho, pela determinação dos dois conjuntos. As equipas estão bastante encaixadas ali no meio campo, vão lutando muito e por isso mesmo estão a justificar esta igualdade. O golo aconteceu 2 minutos depois do Estrela do Amador ter feito o 2-1. A equipa do Nacional, 2 minutos depois, conseguiu reagir. Uma bola lançada para dentro da grande área com Pablo Juan a antecipar-se à defensiva contrária e depois a rematar e a bater pela segunda vez o guarda-redes da formação do Estrela. Está sendo um jogo agora com alguma intensidade nesta ponta final, uma vontade muito grande das duas equipas em quererem chegar ao golo da vitória. A ver, vamos, numa altura que ainda falta alguns minutos para terminar, vamos já com 34 minutos e meio jogados nesta segunda parte e o placar está desta maneira: Nacional 2, Estrela da Amadora também.

0: 2.
1: Às 6 da tarde vai começar o Casa Pia Moreirense. Mais à frente vamos ao contacto com o Carlos Manuel Santos para termos as equipas de Gansos e também de Cónagos. A partir das 8:30 da noite, o Nuno Braga vai nos trazer informações do Famalicão Gil Vicente. Outra informação importante prende-se com os jogos de amanhã. Vão ter acompanhamento em mais uma emissão de desporto na RTP Antena 1 a partir das 8 da noite com o João Gomes Dias para acompanhar o Benfica Estoril e também o Sporting Clube de Braga com o Vitória Sport Clube de Guimarães. Os dois treinadores fizeram uma antevisão da partida ao início da tarde deste domingo. O espanhol Carlos Vicente dos Bracarense avisa que a equipa vai lutar para chegar aos 3 pontos.
2: Os partidos da Liga todos são difíceis.
3: Todos os jogos da Liga são difíceis. Os rivais colocam problemas e desafios diferentes do ponto de vista emocional e tático. Temos de estar preparados para responder bem, com energia, caráter, personalidade e agressividade. E, obviamente, lutar para conseguir os 3 pontos.
2: Obviamente, lutar para conseguir os 3 pontos.
1: Ora, se os da casa querem ganhar os 3 pontos, os visitantes não fazem ou não exigem de forma diferente. É pelo menos aquilo que diz o treinador Tiago Margarido.
4: Será um derby quente, certamente. Um dos derbys mais quentes do futebol português, onde não há favoritos. Aquele tipo de jogo onde não há favoritos. E onde nós vamos entrar única e exclusivamente com o objetivo de ganhar. Sabemos, obviamente, que o nosso adversário tem um ritmo competitivo diferente do nosso ao momento atual, mas isso não servirá como desculpas. A partir do momento em que o árbitro apitar, tudo isso é esquecido e entraremos para o campo única e exclusivamente com o objetivo de ganhar.
1: 8:15 da noite, informações na emissão mundial da RTP Antena 1 da Ariana Azevedo. Este escaldante jogo entre Sporting Clube de Braga e também o Vitória Sport Clube de Guimarães. Como se houvesse um derby do Minho sem ser escaldante. Meu caro Jorge Pereira, este é daqueles jogos que era ótimo repetir-se sempre, muitas vezes no campeonato e no futebol português. Porque aconteça o que acontecer, serão sempre jogos emocionantes.
5: É verdade. E tem um pormenor, e quem esteja mais atento até é capaz de reconhecer isso, que é normalmente vence aquele que não está na melhor classificação ou no melhor momento. Portanto, mas é sem dúvida um verdadeiro derby do Minho, com muita emoção. E aqui
1: são duas equipas que se têm vindo a aproximar, mais o Sporting Clube de Braga, não é? Mas se têm vindo a aproximar. Mas, ó Jorge, deixe-me ir à Madeira, porque o Estrela da Amadora, meu caro Duarte Gonçalves, acaba de voltar à frente do marcador.
6: É verdade, o golo aconteceu agora mesmo, depois de um falhanço de Djaló a fazer mal o corte e a pôr a bola nos pés de Marcos. Este foi até a linha de fundo, cruzou e apareceu derrumbante Antonetti a cabecear e a bater pela terceira vez o guarda-redes Renato Marina. Está feito o terceiro golo para a equipa do Estrela da Amadora. Com 38 minutos jogados nesta segunda parte, Estádio da Madeira, o placar voltou a funcionar. Nacional 2, Estrela da Amadora 3.
1: Ora, aqui está a equipa de Pepa a conseguir mais um golo e outra vez na frente do marcador. Pepa, Jorge, que regressou ao futebol português muitos anos depois de ter andado a experimentar outros campeonatos, é um treinador que eu particularmente aprecio.
5: Então já somos dois.
1: Pronto. Não estou sozinho.
5: Não,
1: nem pouco mais ou menos.
5: É um treinador, em primeiro lugar, que sabe estar. E eu admiro muito os treinadores que saibam estar no banco. E sobretudo que façam grandes leituras exatamente do banco, porque às vezes há necessidade de alterar e ele consegue perceber. Mas é um treinador que eu admiro. E que até quando ele surgiu pensei que fosse muito mais longe, mas de qualquer maneira está a fazer um excelente trabalho no Estrela da Amadora. E dizer sobre este jogo que eu tenho estado aqui a acompanhar no estúdio é que na primeira parte cheguei a bocejar, mas agora não consigo fazê-lo.
1: Ó Jorge, porque... bocejar é coisa que não vai acontecer amanhã, né? E portanto deixe-me regressar ao derby, né, domingo. Quem é que está melhor? Quem é que pode ganhar o jogo amanhã?
5: Eu acredito que, apesar daquilo que teve a meio da semana, que, ou pelo menos teve menos tempo, se calhar, de recuperação, mas acredito mesmo assim que o Sporting de Braga vai conseguir chegar ao triunfo, apesar do Vitória de Guimarães ser sempre um adversário a esperar tudo também, e sobretudo agora que é comandado pelo Pepa.
1: Obrigado. Nosso convidado desta tarde desportiva é Jorge Pereira, uma vida toda dedicada ao futebol, como diretor desportivo, como dirigente, um homem que, como já se percebeu até pelo timbre de voz, também teve muita experiência de rádio. Já esta tarde estivemos a acompanhar o futsal Massas, que decorreu em Portimão no Algarve. O Sporting ganhou esta competição. Sporting bateu o Cartagena no último jogo por 6-2. Ora, o repórter Marco Fernandes já conversou com Nuno Dias, o treinador dos Leões, um técnico também com muita experiência e com muito sucesso.
0: Nuno Dias, para a tarde esportiva da Antena 1, importante para o Sporting começar a nova temporada a vencer este prestigiante torneio aqui em Portimão.
7: Boa tarde. Não, nós este ano, na pré-temporada, ganhámos todos os troféus. Tínhamos ganho já a apresentação em Palma de Maiorca, ganhámos Oeiras, ganhámos agora a Massas, ganhámos o nosso troféu Strom também. Eu só conheço uma forma de nos prepararmos bem, é jogando bem e ganhar, sejam particulares ou sejam oficiais. Claro que o mais importante e o que conta vão ser os torneios oficiais e os jogos oficiais, e esses começam para a semana. E este serviu para avaliar e para aferir aquilo que temos andado a fazer nestas últimas semanas, e parece-me que a avaliação é bastante positiva e saímos de Portimão satisfeitos com aquilo que tem sido o nosso trabalho.
0: Sente que o Sporting está preparado para a nova temporada que, como disse, em termos oficiais começa no próximo fim de semana com a Supertaça?
7: Estamos a preparar, ainda temos esta semana para afinar outras coisas mais, porque os adversários são, o adversário é diferente, mas como eu disse, estamos em constante evolução e melhorias constantes precisamos de fazer para que no sábado a gente consiga ganhar.
0: E os grandes objetivos do Sporting para esta temporada? Os grandes objetivos do Sporting para esta temporada? Revalidar o título europeu? Voltar a conquistar o título nacional?
7: Quem joga no Sporting não pode pensar em valorizar mais um troféu que outro. Quem joga no Sporting sabe que todas as competições são importantes para nós e queremos vencer todas elas. Não vamos dizer que a Champions é mais importante, o título que perdemos é mais importante, ou a Taça de Portugal. Um de cada vez, e sabemos bem aonde é que queremos chegar, isso é em junho. Até lá, muitos troféus intermédios para conquistar e aquilo que vem na próxima semana é já muito importante para nós.
0: Sai daqui de Portimão claramente satisfeito com o comportamento da equipa.
7: Sim, comportamento e com a evolução daquilo que foram estas primeiras 5 semanas de trabalho.
0: Muito obrigado, Nuno Dias, treinador do Sporting, após a vitória diante do Cartagena por 6-2, uma vitória que permitiu ao Sporting renovar o título neste troféu aqui em Portimão na Internacional Masters de Futsal.
1: É uma espécie de mini liga dos campeões, com Sporting, com Palma, com Cartagena e também com o Benfica. Grande vencedor foi a equipa de Alvalade.
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1: Quinto torneio Challenge do ténis em Portugal, o Clube de Ténis do Porto Cup, jogado no histórico Clube de Ténis da Cidade Invicta, primeiro dia da terceira edição. Um português a vencer, o mais experiente Tiago Cação, derrotou o jovem luso Rodrigo Duarte, a campeão nacional de sub-18, a dar os primeiros passos a nível profissional. 6-2, 6-1, derrotas de João Diniz Silva, Guilherme Valdoleiros e José Freitas. Só o primeiro teve chance e ainda lindrou o set decisivo. Esta segunda-feira, amanhã, arranca o quadro principal com dois jogadores da casa, Gonçalo Marques contra o brasileiro Gustavo Eide, primeiro cabeça de série, Tiago Torres face ao jovem alemão Mika Petkovic. Tiago Cação vai tentar juntar-se ao quadro principal, onde também estão Frederico Silva, Tiago Pereira e Francisco Rocha. Os dois últimos defrontam-se na terça-feira, um dia depois de Rocha concluir a participação nos Jogos do Mediterrâneo. Ele que, de resto, vai jogar ainda esta tarde. Ora, hoje precisamente vai começar o torneio dos Estados Unidos, arranca o Open dos Estados Unidos em ténis, mais um Grand Slam, é o último Grand Slam do ano. O que podemos esperar deste torneio é aquilo que vamos descobrir numa conversa do jornalista da RTP Antena 1, João Gomes Dias, com um dos comentadores, com um comentador muito importante do ténis em Portugal, o Steve Negrácio. Há três portugueses que vão estar presentes neste torneio. Nuno Borges, também Jaime Faria e ainda o Francisco Obrador, em pares a fechar a participação da Armada Portuguesa. João Gomes Dias à conversa com Steve Grácio na antevisão deste US Open 2026.
9: A partir de hoje e durante duas semanas, o último Grand Slam da temporada, estamos em Nova Iorque, em Flushing Meadows, para conhecermos os vencedores desse último Major para o US Open, vertente masculina e feminina, claro. Conto com o Steve Grácio, comentador aqui na RTP de ténis. Steve, começamos pelo setor masculino e por essa ausência do número mundial, Jannik Sinner, depois de Carlos Alcaraz ter falhado os últimos Grand Slams, agora é a vez de Sinner, precisamente no regresso de Alcaraz. Tudo isto, o que é que te parece que pode dar Alcaraz no regresso e com a tal ausência de Sinner a ser o grande favorito à vitória final?
10: Tenho dúvidas, João, porque vem pouco rodado, jogou os pares mistos, não me pareceu também estar com grande confiança, a bater muito forte na bola. Vamos ver em que condições é que está o espanhol, que é obviamente campeão em título, mas uma paragem muito prolongada, um quadro também difícil, diga-se, logo o Safiolina a abrir, quem sabe já me faria na segunda ronda, mas não sei se o Carlos está capaz, fisicamente, com a questão também do pulso, de aguentar 7 encontros à melhor de 5 sets.
9: Pode ser por isso uma boa oportunidade para o Sasha Zverev, quem sabe, aproveitar aquilo que aproveitou em Roland Garros, conquistando um grande slam.
10: Quem sabe, ex-finalista da prova, não tem estado muito bem desde desse título em Roland Garros. É verdade que fez também final em Wimbledon, mas entretanto perdeu cedo nos Masters 1000 que antecederam o US Open. Parece-me que vai ser um torneio muito aberto, mais aberto do que nos últimos anos, até porque Jannik Sinner era claramente o grande favorito, o grande dominador, sobretudo em hard courts. Pode também ser uma pequena oportunidade para Djokovic, talvez a última chance, se bem que um pouco parecido ao Alcaraz, mas não pela questão de mas é difícil imaginar Djokovic a ganhar 7 encontros à melhor de 5, sobretudo se for testado nas primeiras rondas da competição.
9: Na fase de qualificação, Kik Silva e Henrique Rocha ficaram pelo caminho, sobraram com a entrada direta Jaime Faria e Nuno Borges, olhando claro para os portugueses. O que é que achas que ambos podem fazer neste torneio?
10: Estão ambos a jogar bem. Isso acarreta aqui algumas esperanças. No entanto, o sorteio foi difícil para os dois. O Nuno vai defrontar o Lernan Tien, que é top 15 mundial, um jogador da casa, jovem, devolve muitas bolas, cardino, muito rápido. Não foi de todo um sorteio favorável para o melhor português da atualidade. O Jaime tem uma primeira ronda que pode-se dizer que é acessível para si, até ganhou recentemente ao Jason Brooksby em Cincinnati. No entanto, lá está a segunda ronda. Se passar a primeira, é com Alcaraz ou Safiolina. E mesmo Safiolina, obviamente melhor do que Alcaraz, mas Safiolina é um jogador que tem estado em grande forma. Aliás, até ganhou ao Jaime recentemente e mais do que uma vez.
9: Olhamos, claro, também para a vertente feminina. Tivemos também a Francisca Jorge a tentar a qualificação, mas ficou pelo caminho, sem portuguesas no quadro principal e, normalmente, com um quadro extremamente aberto, consegues ainda assim apontar alguma favorita ou algum lote de favoritas para este Major?
10: Consigo apontar mais do que uma. Também me parece que, como no setor masculino, não há propriamente uma grande dominadora. Sabalenka tem sido a grande dominadora dos últimos anos, mas não tem estado bem desde que ganhou Miami em março, nunca mais fez finais sequer. Rybakina ganhou o Open da Austrália, tem estado relativamente bem, mas apareceu com uma lesão em Cincinnati. Portanto, se calhar as duas grandes favoritas não estão no seu melhor. Iga Świątek, que vem de ganhar Toronto e fazer meias finais em Cincinnati, já ganhou o US Open, obviamente é sempre uma das jogadoras a ter em conta, mas não é fácil imaginar aqui uma grande candidata ao título, como por exemplo haveria se Sinner jogasse na competição masculina. Há várias potenciais vencedoras, já enumerei três. Obviamente, se calhar a grande candidata neste momento é Coco Gauff, que vem de ganhar Cincinnati pela segunda vez na carreira, na primeira vez que ganhou Cincinnati, ganhou o US Open. Portanto, pode ser que seja aqui um bom sintoma, ela que se calhar apresentou o melhor nível que me lembro de ter jogado neste último torneio de Cincinnati. Agora, agora é sempre muito incerto, há várias potenciais candidatas. Eu pessoalmente também acho que Naomi Osaka tem aqui boas chances. Ganhou duas vezes o US Open, está cada vez a jogar melhor, poupou-se e não jogou Cincinnati. Quem sabe não temos um tri em Nova Iorque para a ex-número mundial.
9: Steve, obrigado pela tua presença e pela tua ajuda.
10: Obrigado, João.
1: João Gomes Dias com Steve Grácio, comentador da RTP de ténis, a antecipar este US Open 2026. Nuno Borges joga amanhã. Jaime Faria começa a jogar a partir das 8 da noite para seguir todos os resultados na Antena 1. Para falar, ou por falar em resultados, já terminou o Nacional da Madeira, estrela da Amadora, Duarte Gonçalves, vitória da equipa do continente.
11: É verdade, vitória da equipa do Estrela da Amadora, que venceu o Nacional por 3-2. Recordar que até começou a perder esta partida, o Nacional praticamente entrou a ganhar, mas depois a equipa do Estrela foi tentando se equilibrar, chegou à igualdade a uma bola, teve a ganhar por 2-1, o Nacional ainda fez 2-2 e parecia que o jogo estava telhado para terminar numa igualdade, mas a verdade é que já na ponta final a equipa do Estrela conseguiu chegar ao 3-2, conseguindo aqui uma vitória importante para a equipa de Pepa. É também a primeira vitória na Primeira Liga, já que tem 2 jogos e 2 empates a 2 bolas, e é a primeira vitória na Primeira Liga. É uma vitória importante para a luta pela manutenção, é uma vitória frente a um adversário direto que é o Nacional, e por isso mesmo sai de parabéns a equipa do Estrela da Amadora. Se o terminasse num empate, seria também um resultado que podíamos aceitar, mas há que reconhecer que a equipa do Estrela da Amadora foi aquela que procurou mais o gol do que a equipa do Nacional, foi aquela que teve ainda mais oportunidades do que a equipa alvinegra, e já mesmo na ponta final, Jordan, que entrou nesta segunda parte, tem o último lance que poderia fazer o quarto gol, cara a cara com o guarda-redes Renato Marim, rematou por cima da barra, perdeu-se assim uma oportunidade para a equipa do Estrela da Amadora poder aumentar ainda esta vantagem. Fica então para a história o resultado final aqui no Estádio da Madeira, na Chupana, Liga de Futebol, Primeira Liga, quarta jornada, nada, e fica assim o resultado final. Nacional 2, Estrela da Amadora 3.
1: Obrigado, Duarte Gonçalves. Vamos ter reportagem mais à frente nas emissões de desporto da RTP Antena 1. A primeira vitória do Estrela da Amadora e logo na Madeira. Já a seguir vamos a Rio Maior, mas antes de sabermos tudo sobre o Casa Pia Moreirense, vamos olhar para a estatística, Carlos Manuel Santos.
12: Quarto confronto entre ambos, gansos como visitados. Tudo empatado no histórico. Uma vitória para a Casa Pia, uma vitória para o Moreirense e um empate. Moreirense marcou sempre nas visitas ao Casa Pia. Atualmente, gansos, única equipa sem pontuar no campeonato. Moreirense, 2 jogos, também ainda não venceram. Um empate e uma derrota.
1: Obrigado, Carlos Manuel Santos, com toda a estatística. Carlos Manuel Santos, agora ao vivo e a cores, Casa Pia Moreirense, conta-me tudo, começando pelas equipas.
12: Começando pelas equipas, dizer-te que Luís Godinho é o árbitro, André Gomes é o guarda-redes do Casa Pia, defesa com João Golar, David Silva, Pedro Rosas e André Geraldes, na linha média Selvi Clua, Ofori e João Rego, linha de ataque Prieto, Jata e Rochinha. Novidade da equipa é Selvi Clua. Já Vasco Botelho da Costa, treinador da equipa do Moreirense, escolheu André Ferreira na baliza, de linha de defesa Dinis Pinto, Gabriel Batista, Maracás e Francisco Domingas, linha média Nile John, Gabriel Liberato e João Veloso, uma novidade na equipa de Vasco Botelho da Costa, e na linha de ataque Manuel Mendonça, Parseman e Landerson. É um jogo, Paulo, entre as duas equipas piores classificadas do campeonato. Moreirense, 17º, Casa Pia, Lanterna Vermelha, 18º, ainda sem pontuar. Será que é o Casa Pia a conseguir os primeiros pontos ou Moreirense a ganhar pela primeira vez no campeonato? O jogo começa às 18 horas, as equipas estão lá embaixo a refrescar-se e a fazerem os últimos treinos.
1: Falta mais ou menos meia hora para o começo deste encontro. É o segundo encontro deste domingo. Recordo que o Nacional da Madeira perdeu com o Estrela da Amadora no primeiro jogo. Terminou há minutos. Nacional 2, Estrela da Amadora 3. É agora a vez de escutarmos a caderneta de cromos. A cada domingo colamos um cromo na caderneta da Antena 1. Este domingo, o de Vera Chalovska, ginasta checa, ganhou 22 medalhas e a primeira a ter pontuação máxima, 10 pontos na ginástica artística. Defensora do antitotalitarismo, teve um gesto contra a União Soviética que ficou na história, como nos conta o Fernando Eurico.
13: É um cromo que vai diretamente para a primeira página da caderneta Antena 1. Vera Chaslavska, ginasta da antiga Checoslováquia, 22 medalhas internacionais. Apelidaram-na de heroína, pela coragem, pelos princípios, pelo exemplo dado.

0: 1968, Jogos Olímpicos na cidade do México. Depois de conseguir mais uma medalha, teve um gesto em pleno pódio que ainda marca gerações. A União Soviética tinha invadido o país natal 2 meses antes, esmagando a Primavera de Praga. Enquanto escutava o hino soviético, baixou a face ligeiramente num gesto subtil que nem todos compreenderam imediatamente. Era um protesto silencioso. As colegas de equipa denunciaram-na. A Federação proibiu Vera de voltar a competir. O regime simplesmente apagou Shazlavska dos livros de história. Acabou exilada. Para sobreviver, foi mulher de limpeza, massagista. Com a queda da URSS, aquele simples gesto tornou-se um símbolo de resistência e o mundo finalmente a pôde reconhecer.
1: She was the icon of the sport.
2: She was hero. She'll be hero forever.
3: She's an icon.
4: It was an explosive gesture.
2: A clear message for our people and for the world too.
5: She's so brave.
0: Ícone, heroína, destemida, um exemplo. Vieram a Ordem Olímpica, a entrada no Hall of Fame da ginástica, troféu Pierre de Coubertin por Fair Play, líder do Comitê Olímpico Checo, mas foi já com um cancro no pâncreas a levar-lhe a vida que disse nos Estados Unidos, numa das inúmeras homenagens: a vida deu-me desde pequenina vistas lindas, céu azul, sol quente, tantas emoções. Não podia voltar a perdê-las uma por uma.
6: Oh, beautiful high.
0: No jazigo de família, na Praga natal, entre flores que se renovam diariamente, o nome em bronze e a imagem que fica para sempre. Uma jovem de 1,60m, 55 kg de peso, com a face tombada por recusar o totalitarismo. Morreu aos 74 anos, Vera Shazlavska. Deixou-nos há 10 anos, neste dia 30 de agosto.

0: Os ensinamentos do passado na caderneta de cromos, como o Fernando Eurico, o passado, sempre o passado, mas sempre a olharmos para o futuro. E o futuro do desporto português está amanhã na equipa nacional de voleibol feminino.
1: Olá, daqui fala Ana Figueiras, capitã da seleção feminina de voleibol. Estamos em Baku para representar Portugal no Campeonato da Europa.
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0: De Baku para Istambul foi um tirinho e a seleção vai jogar amanhã em Istambul, na grande cidade da Turquia, frente à equipa da Polónia. Continuem a fazer história, senhora.
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0: O Clube Desportivo de Tondela, atualmente na 2ª Liga, anda nas bancas, porque foi feito um livro sobre o Clube Beirão. O Carlos Rui Abreu conversou com Américo Pereira, o autor deste livro.
4: Do Sonho à Glória, 20 anos a fazer história, uma obra da autoria dos jornalistas Arménio Pereira e Rodrigo Coimbra, que retrata as duas últimas décadas da história do Clube Desportivo Tondela. Arménio, como é que surgiu a ideia de escrever este livro?
5: Bom, agradeço a oportunidade que a Antena 1 me está a dar para podermos divulgar este livro, que foi apresentado em Tondela no mercado, na Galeria do Mercado Velho em Tondela, no passado dia 24 de julho. Esta ideia começou quando eu, neste caso, começámos a acompanhar o Clube Desportivo de Tondela de uma forma mais estreita, mais ou menos à época de 2008-2009, em que o Tondela sobe à antiga 2ª Divisão de Honra. A partir daí foram muitos anos, acompanhei durante muitos anos o Clube Desportivo de Tondela. O presidente Gilberto Coimbra tinha assumido a presidência em 2004 e a partir daí deu-se, digamos assim, o trajeto ascensional, uma chamada quase ascensão meteórica que decorreu a partir daí, que culminou desde as distritais da Associação Futebol Clube até à Primeira Liga. Foi fácil perceber de que a história era tão empolgante e era tão atrativa que seria muito interessante pensar-se em fazer um livro retratando muitos dos episódios que atravessaram estes 10 anos, porque acaba das distritais em 2005 até 2015, foi das distritais à Primeira Liga. Considerei que seria interessante publicar em livro esses 10 anos incríveis, que depois sucederam com mais 7 anos consecutivos na Primeira Liga e depois, mais uns anos, voltou novamente e até aos dias de hoje.
4: O Tondela tem 93 anos de história, mas de facto os últimos 20 foram os mais pujantes.
5: Já vamos quase nos 25, desde 2005 até agora. De qualquer das formas, se pensarmos bem, estes foram os anos que catapultaram o Tondela para um patamar que ele nunca tinha usufruído. E depois também houve aqui uma particularidade interessante que teve a ver com o facto deste ser o primeiro livro dos 93 anos de história. Havia também, digamos assim, a falta de um registro histórico em livro que pudesse dar corpo àquilo que foi a história do Clube Desportivo de Tondela.
4: O que é que os leitores podem encontrar nesta obra?
5: Podem encontrar, sobretudo, 30 entrevistas, portanto, umas mais ou menos exaustivas, portanto, não, o livro tem 200 e poucas páginas. A entrevista mais longa é do presidente Gilberto Coimbra, portanto, é um homem, a pessoa que deu corpo a todo este projeto, portanto, e que está desde o início. É ele que explica ao pormenor tudo aquilo, todas as etapas, todas as épocas, todas as histórias com jogadores, com outros agentes do futebol que puderam conduzir o Tondela até ao patamar em que se encontra.
4: De que forma é que esta ascensão do Tondela mexeu com a cidade e com a região nestes 20 anos?
5: Teve muito impacto na promoção do nome de Tondela para fora. Ou seja, eu lembro-me perfeitamente quando o Tondela começou a disputar os campeonatos profissionais, e mesmo em 2015, quando atingiu a Primeira Liga, muita gente não sabia onde é que era Tondela. Essa é que é a realidade. Por outro lado, aqui na cidade também, o Conselho e Região, durante as sete épocas consecutivas em que o Tondela esteve na Primeira Liga, também beneficiou muito dessa oferta desportiva. Esse impacto refletiu-se na promoção da marca Tondela também, e talvez mais importante, o entusiasmo das novas gerações que cresceram com o clube. Quer dizer, hoje nós conseguimos ver e ouvir muitas crianças e jovens e ver com a camisola do Clube Desportivo Tondela. E nasceram e cresceram a ouvir falar com este impacto do Clube de Tondela, do clube da sua terra, e não tenho dúvidas nenhumas que muitas deixaram de ser dos três clubes chamados de grandes, não é? Portanto, o Clube da Terra tem um impacto hoje de que aquele que não tinha no passado, obviamente, não é?
4: Um clube de futebol mediático nestes grandes palcos é fundamental para a imagem de uma terra do interior, como é a Tondela?
5: Sim, nós vivemos numa era de... O poder da comunicação tem um papel muito importante, sabes isso tão bem ou melhor do que eu, não é? E este papel que o futebol pode desempenhar na promoção de um território é muito importante, não é? É muito importante porque há muita gente de todas as áreas, de todos os graus de escolaridade, de todas as... no masculino, no feminino, há muita gente que gosta de futebol, e poder ter um clube de futebol na Primeira Liga promove o território de uma outra forma. Aliás, e isso basta ver que todos os anos muitas cidades e regiões lutam para que o clube da terra delas possa ascender à Primeira Liga.
4: São 20 anos irrepetíveis?
5: Eu acredito muito no futuro, desde que haja... Pelo menos um bom exemplo já foi dado. Se houver mais homens e mulheres em Tondela, com a capacidade com que este presidente foi capaz de gerir o clube ao longo destes 20 e tal anos, Luís Gilberto Coimbra, se houver mais algum Gilberto Coimbra escondido aqui na cidade de Tondela ou aqui no Conselho de Tondela, eu acredito que sim. Até porque o trabalho já foi desbravado. Trabalhando sobre esse legado e tendo inspiração nesse legado, poderá ser mais fácil, mas lá está. Mas para isso é preciso que hajam homens e mulheres com ambição e que possam levar o Tondela para mais 20 anos de glória.
4: Arménio, muito obrigado por esta conversa.
5: Carlos, obrigado. Agradeço a oportunidade.
0: Arménio Pereira, ser escutado por Carlos Rui Abreu, o autor de um livro sobre o Tondela. Jorge Pereira, há tantas histórias de tantos clubes para serem contadas, ou se calhar é melhor dizer, há tanto clube com história por este país fora, sem dúvida nenhuma, não é?
6: Exatamente, independentemente do estatuto que tenha hoje, mas o seu passado tem história. Conheço muitos.
0: Estou-me a lembrar de um onde já trabalhou.
6: Também, se calhar. Exatamente.
0: Não vamos esconder, é o Vitória de Setúbal, Vitória Futebol.
6: Exatamente.
0: Clube.
6: Ainda ontem passei ao lado do Estádio Bonfim com alguma emoção.
0: Passo lá todos os dias.
6: Fui muito feliz aqui. E fui procurar alguém que me trouxe há 34 anos para o futebol, mas infelizmente não estava, porque agora está mais de manhã do que de tarde, que é o sempre querido Quinito, que tanta falta faz ainda ao futebol português.
0: Sem dúvida nenhuma. Pelo
6: seu romantismo e pela sua forma de estar no futebol, que eu felizmente soube beber aquilo que ele me deu para que eu fizesse o percurso que fiz. Quando imaginei que só ia estar uma época ou duas, tive 34 anos e não me arrependo, e só tenho que dizer no fim da minha carreira: obrigado, futebol.
0: Jorge, o que é que está a fazer agora e o que é que pretende fazer nos próximos tempos? Ou já está reformado?
6: Oficialmente estou reformado. Como dirigente de qualquer clube foi extremamente estressante, porque eu sou um homem que, quando entro em qualquer projeto, tenho um compromisso muito forte. Se calhar vou aparecer aí no futebol de outra maneira, mas para já nunca vou dizer adeus ao futebol, nunca irei dizer adeus ao futebol, mas noutras funções, noutros projetos, em clubes, não, acabou mesmo, eu pus ponto final. Provavelmente em termos de jogadores, de poder... colaborar com alguém, com alguma empresa ou qualquer coisa, porque eu consigo perceber os dois lados, o de dirigente e de, por exemplo, aquilo que deve ser um agente dos jogadores. E, portanto, estarei aí e vou continuar ligado ao futebol.
0: Jorge, foi um prazer recebê-lo nesta tarde desportiva. No meu regresso à tarde desportiva, já não fazia... Vai para 3 anos e, portanto, um enorme prazer em falar consigo, em ouvi-lo, todas estas histórias do Jorge Pereira, uma vida inteirinha dedicada ao dirigismo no futebol. Está reformado, mas Enfim, quanto basto. Grande abraço, Jorge. Boa tarde.
6: Um grande abraço e foi um prazer ver-te, Paulo Sérgio.
0: Muito obrigado.
6: E muito obrigado à Antena 1 pela esta oportunidade de, ao fim de 10 anos, voltar a um estúdio.
0: Muito obrigado, Jorge Pereira, antigo diretor desportivo, dirigente, o convidado da tarde esportiva da RTP Antena 1.
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0: Estamos a aproximar do final desta tarde desportiva em que lhe contamos em direto mais uma medalha para Fernando Pimenta, em que estivemos em Istambul a acompanhar a Seleção Nacional de Voleibol Feminino que joga amanhã. Estivemos nos Jogos do Mediterrâneo. Estivemos em Portimão a acompanhar a vitória do Sporting na Futebol Masters. Estivemos também na Madeira para o primeiro jogo deste domingo da Liga Portuguesa. A Estrela da Amadora derrotou Nacional da Madeira por 2-0. Mas ainda não acabou, temos muitas coisas ainda para lhe contar. Por exemplo, este domingo abordamos aqui na tarde desportiva o Campo Paralímpico Jovem, destinado a jovens entre os 8 e os 18 anos com deficiência elegível para a prática de modalidades paralímpicas. Vai decorrer na semana que vem, de 2 a 5 de setembro, o mesmo é dizer de quarta-feira até ao fim de semana, no Centro de Reabilitação Rovisco Pais, em Cantanhedo, no distrito de Coimbra. Fernando Eurico quis saber mais e conversou com a diretora nacional da Federação Portuguesa para Pessoas com Deficiência, a Carlota Cunha.
8: Este evento é uma colaboração entre a Federação Portuguesa de Desporto para Pessoas com Deficiência e o Comitê Paralímpico de Portugal. E tem o principal objetivo aqui dar uma primeira mostra de desporto paralímpico e não só. Vamos ter desporto que não é paralímpico, para exatamente os jovens terem acesso, muitos deles pela primeira vez, ao contacto com as modalidades paralímpicas. É também, obviamente, aqui como nosso objetivo, ter uma aproximação a possíveis novos atletas, a possíveis novos talentos. Não é fácil nós termos acesso a crianças e jovens que pratiquem com deficiência, que queiram praticar desporto, e portanto esta é uma iniciativa que quer promover essa iniciação à prática desportiva para que no futuro o desporto para pessoas com deficiência continue com praticantes e atletas.
9: Tem ideia numérica de participantes para este evento?
8: Sim, estão inscritos 18 participantes, como disse, dos 8 aos 18. Temos participantes da área da deficiência visual, da com paralisia cerebral e com deficiência motora. Este é um campo paralímpico jovem, específico para estas áreas de deficiência, todas elas elegíveis para a competição posteriormente.
9: Há mais campos também paralímpicos jovens para lá deste que acontece em Cantanhedo?
8: Este é efetivamente o primeiro iniciativa, o primeiro campo paralímpico jovem. Este ano não estão previsto mais nenhum campo paralímpico jovem. Queremos também perceber como irá correr, temos a certeza que irá correr bem. A adesão foi extraordinária. Nós tivemos cerca de 30 inscritos, mas infelizmente não temos capacidade de hospedar mais participantes no campo. Portanto, acredito que no próximo ano hajam mais iniciativas como esta para chegarmos ainda mais jovens, porque efetivamente aqui uma primeira adesão foi extraordinária.
0: Ora, cá está a conversa desta semana de Todos Contam na Antena 1. Fernando Eurico com Carlota Cunha, a diretora nacional da Federação Portuguesa para Pessoas com Deficiência. Estamos a aproximar-nos a passos largos do final desta tarde desportiva. Começamos às 3, vai terminar às 6 da tarde. Não sem antes ouvirmos aqueles recados habituais do MOFT por valores. E hoje o Ricardo Pinheiro fala do papel dos pais no desporto e na educação desportiva.

0: Com a época desportiva da maioria das modalidades de formação a iniciar-se em breve, a rúbrica de hoje é dedicada a um tema que se considera ser um dos grandes desafios da ética desportiva, o do papel dos pais no desporto. Impõe-se recordar que os pais são as referências dos seus filhos e os principais responsáveis pela promoção e aquisição de valores positivos por parte destes, funcionando para eles como modelos a seguir e tendo um papel único na formação e desenvolvimento desportivo, pessoal e social dos seus filhos. Neste processo de transmissão e construção de um quadro de valores desportivos, mas acima de tudo sociais, os pais revelam-se autênticos guias que, através do seu estímulo, mas também do seu exemplo, permitem exponenciar a capacidade dos seus filhos assimilarem e compreenderem os valores inerentes à prática desportiva. Da mesma forma que um comportamento antagónico, socialmente inadequado, reforça nos seus filhos a assunção destes como atitudes normais e, portanto, reproduzíveis dentro do fenómeno desportivo. A criança cresce e desenvolve-se à imagem do contexto em que está inserida e de acordo com os valores que a regem. Neste sentido, os modelos que observa a partir de casa penetram mais fundo no seu comportamento do que qualquer exercício de retórica que estes possam tentar sublinhar. Desta forma, os pais, tanto na vida como no desporto, ou na vida através do desporto, devem ter consciência de que o seu agir é observado com muita atenção por parte das crianças, que veem os pais como o primeiro principal modelo a imitar e a seguir. Não obstante, àquilo que acabamos de referir, chegam ao nosso conhecimento, com alguma frequência, episódios relativos a uma forma de estar antiética dos pais no comportamento da vida desportiva dos seus filhos, assente em comportamento e atitudes completamente inadequadas e até perversas face àquilo que se ambiciona ser um desporto saudável, lúdico, baseado no fair play e em valores éticos. Pais com expectativas desajustadas e realistas que os levam a ser demasiado exigentes com os seus filhos, por vezes obcecados, e a quererem substituir-se ao treinador, o uso de linguagem inapropriada, a adoção de comportamentos agressivos e muitas vezes violentos são alguns dos exemplos que podem ser observados ao fim de semana em jogos que muitas vezes têm em campo miúdos de 9 e 10 anos. Aquela que devia ser uma prática desportiva saudável, prazerosa e promotora de valores éticos, como o respeito ou a amizade, torna-se num momento de tensão, num espaço de transmissão de contravalores, que leva muitas destas crianças e jovens, por um lado, a abandonar a prática desportiva. Urge que estes pais compreendam que, inquestionavelmente, quem mais sofre com este tipo de postura não são os árbitros ou os treinadores, mas sim os seus próprios filhos.
1: Cá está uma bela mensagem trazida pelo Ricardo Pinheiro nesta parceria com o IPDJ, com o MOFT, por valores desta semana. Atenção aos pais, é isto mesmo, esta ideia. Taça de Portugal está em andamento nesta altura. Joga-se a primeira eliminatória, a maior parte dos jogos estão no intervalo. Já garantiram o apuramento o FAF, Atlético, Mafra, Varzim e Oliveirense, todos da Liga 3, Serpa, Fátima, Camacha e Beira-Mar do Campeonato de Portugal, e ainda o Santo António dos Distritais. Há um jogo histórico em Évora para a Taça de Portugal. Neste momento, ao intervalo, Lusitano de Évora 0, Belenense 1, marcou João Oliveira, mesmo sobre o final da primeira parte. Para terminarmos esta tarde desportiva, ainda tempo para esse dia vai chegar. Damos voz a quem consegue sonhar e alcançar este sonho. Neste domingo, a história de Roger Almeida, o avançado brasileiro, duas subidas seguidas nas últimas duas épocas, Lusitano de Évora e Amarante, está agora no Camacho, é o melhor marcador do Campeonato de Portugal. Fernando Eurico conversou com ele.
2: E esse dia chegou para Roger Almeida, avançado brasileiro de 27 anos. Em 2024-25, ganhou o Campeonato de Portugal pelo Lusitano de Évora. Na época seguinte, voltou a colocar a medalha de ouro ao peito com o Amarante na subida à Liga 3. Agora anda pelo arquipélago da Madeira. Representa o Camacha da Série 2 do Campeonato de Portugal. Em dois jogos, já marcou 3 golos e lidera destacado a lista de melhores marcadores da competição. Será que vai haver nova subida?
3: Quando cheguei aqui no Camacha, vim com o objetivo de ajudar a equipe e acredito que temos qualidade e totais condições para lutar por coisas boas. Nas últimas duas épocas, eu, graças a Deus, tive a felicidade de fazer parte de duas equipes que conseguiram subir de divisão, né? Primeiro Lusitano e depois o Amarante. E isso dá-me ainda mais vontade de continuar a trabalhar, de lutar por coisas maiores, né? É, mas claro, sabemos que o Campeonato de Portugal é uma competição muito difícil. Por isso, temos que manter o pé no chão, trabalhar jogo a jogo e no final, se tivermos a oportunidade de lutar pela subida, podem ter certeza de que vamos dar tudo para conseguir.
2: Mesmo sendo oriundo da pátria das chuteiras, foi preciso trabalhar imenso para chegar até aqui.
3: Sou natural de Vereda do Paraíso, uma cidade bem pequena lá no norte de Minas Gerais, no Brasil. Como jogador, sou um jogador que trabalha bastante, se dedica ao máximo, tenta aprender algo novo todos os dias, tento ser melhor todos os dias. E como pessoa, sou um cara simples, gosto de estar com a família, de estar com a esposa, respeito muito todos da mesma maneira. É isso, sempre tento ser melhor, tanto como jogador, como ser humano.
2: Roger não quer olhar muito para a frente. O sonho é o que tem presentemente, mas o que vier a seguir, virá.
3: Hoje eu vivo o meu sonho. Eu me orgulho muito da minha trajetória, de tudo que eu construí no futebol. Sabendo de onde eu saí, é claro, como eu disse, sou de uma cidade muito pequena, onde as oportunidades são bem escassas no futebol. E sair de onde eu saí para construir toda essa história que eu já construí no futebol é algo que eu me orgulho bastante. Então, eu já vivo o meu sonho de criança, que é viver do futebol. Mas, claro, tenho meus objetivos, tenho o meu sonho imediato, que é fazer o Camacha ir o mais longe possível. E em relação ao objetivo individual, é claro que eu sonho em disputar grandes campeonatos, grandes ligas, mas eu coloco tudo nas mãos de Deus. O que for da vontade dele, eu recebo de braços abertos.
2: Proveniente de Minas Gerais, já jogou em clubes portugueses e tem excelente impressão do futebol e do povo português.
3: Quando eu cheguei aqui, onde passei, fui muito bem recebido. Portugal me deu a oportunidade de crescer como atleta e como pessoa também. Aprendi muito aqui. E eu acho que é mais isso. Os brasileiros que acabam vindo para cá encontram muita qualidade, desde a Primeira Liga até as distritais. E eles vêm contribuir com sua qualidade, é claro, porque tem uma maneira diferente de ver e viver o futebol. Mas também aprendem muito com o futebol português, porque aqui eles encontram uma qualidade acima da média.
2: O melhor marcador do Campeonato de Portugal, o senhor Subidas, Roger Almeida. Esse dia já chegou, mas porque a carreira continua, esse dia ainda vai chegar.
1: Vai chegar e vai continuar. Roger Almeida, ouvido pelo jornalista Fernando Eurico. Estamos a 2 minutos das 6 da tarde. No futebol internacional há vários jogadores portugueses a brilhar a grande altura. No Chelsea 4, Brighton 1, Pedro Neto marcou um dos golos da equipa londrina. Destaque para Bruno Fernandes, já marcou 3 dos 4 golos com que o Manchester United estava a ter o Ipswich por 1-0. José Mourinho só sabe ganhar na Liga Espanhola. Hoje despachou o Málaga por 4-0. O jogo já terminou. Às 6 da tarde vai começar em Rio Maior o Casa Pia Moreirense. Já lá estivemos com o Carlos Manuel Santos. Carlos, recorda-me, por favor, 11 iniciais de ambas as equipas.
4: Casa Pia vai em jogo com André Gomes, André Geraldo, João Golar, David Sousa, Pedro Rosas, Selvi Clua, Rofori, João Rego, Rochinha, Jata e Kevin Prieto. Já Felipe Vasco Botelho da Costa escolheu o 11, André Ferreira, Dinis Pinto, Gabriel Batista, Maracás, Francisco Domingas, Guilherme Guiberato, Neil John, Manuel Mendonça, David Parseman e Landerson. É o 11 titular da equipa do Casa Pia e do Moreirense, que daqui a um minuto vão jogo.
1: Bom jogo, sim senhor. Para escutar informações do Carlos Manuel Santos, depois à noite, Famalicão, Gil Vicente com o Nuno Braga, amanhã noite desportiva com o João Gomes Dias a partir das 8 da noite. Benfica Estoril e Sporting Clube de Braga, Vitória Sport Clube de Guimarães. É tudo, uma boa tarde. Foi ótimo estar de regresso.

0: São 6 da tarde em Portugal Continental e na Madeira, 5 da tarde nos Açores.
1: Fernando Pimenta é campeão mundial de K1 5000 metros, sai dos mundiais de canoagem com 2 medalhas de ouro. O primeiro-ministro anuncia novidades no setor da educação e anunciou também um novo regime da escola, na autonomia das escolas. Os diretores escolares aprovam a medida.
0: Está sol um bocadinho por todo o país, enfim, embora com algumas nuvens. Temperaturas neste momento: Lisboa 25 graus, Porto 22 graus, Faro 31, Ponta Delgada com 24, Funchal também com 24. Vamos ao desenvolvimento destas e de outras notícias, edição da jornalista Cláudia Godinho.
1: Numa prova que considera ter sido perfeita, Fernando Pimenta conquistou o título de campeão mundial de K1 5000 metros. O canoísta português conseguiu a medalha de ouro ao fazer 5000 metros em 24 minutos e 15 segundos, uma prova acompanhada pelo enviado especial da Antena 1 aos Mundiais de Canoagem, Horácio Antunes.
2: Um campeonato do mundo em que o hino nacional se ouviu por duas vezes, Fernando Pimenta conquistou na Polónia 2 medalhas de ouro e mostra que continua a ser um dos melhores do mundo no caiaque individual, nos 1000 e 5000 metros.
3: Quando eu disse em 2023 que muito provavelmente era um dos atletas mais resilientes e mais fortes em termos do planeta, provavelmente este fim de semana eu mostrei isso mesmo, que

0: Apesar de todas as dificuldades que ultrapassei, principalmente em 2024, depois dos jogos, que estou aqui a lutar pelos títulos. Tinha aqui atletas e adversários meus que estavam únicos, simplesmente por 5 mil metros. Estavam fresquinhos, não tinham feito nenhuma regata. Tentar agradecer ao máximo aos portugueses e a todos aqueles que me têm mandado mensagens e apoiado. E pronto, neste momento o que conta é que são 14 títulos de campeão do mundo.
1: Com Fernando Pimenta no K1, com 2 medalhas de ouro e com mais 4 atletas no K2, medalha de prata, e K4, medalha de bronze, Portugal tornou-se a maior nação nos caiaques masculinos, como salienta o presidente da Federação Portuguesa de Canoagem, Ricardo Machado.
2: É factual, nós... No caiaque masculino tivemos medalhas em todas as provas, portanto somos a única nação que conseguiu esse feito. Temos 2 ouros, 1 prata e 1 bronze. Um mundial em que encaramos com muita responsabilidade, desde sempre temos o hábito de nunca prometer medalhas, porque voltamos a superar um recorde que já era do ano passado, 3 medalhas em mundiais absolutos, com 4 medalhas, que nos dá grandes perspectivas daquilo que é o próximo ano em termos de ranking de apuramento e o futuro em termos de participação em Los Angeles 2028.
1: 2 de ouro de Fernando Pimenta em K1000 e K1 5 mil metros, prata em K2, 500 metros, João Ribeiro e Messias Batista, que ao lado de Gustavo Gonçalves e Pedro Casinha conquistaram a medalha de bronze. Portugal supera as 3 medalhas de Milão no ano passado e sai da Polónia com 4 medalhas.
3: Portugal termina assim em 7º no medalheiro desta competição. O Presidente da República e o Primeiro-Ministro já felicitaram Fernando Pimenta pela distinção, por este ouro no K1 de 5 mil metros, mas também à Seleção Nacional de Canoagem. O Primeiro-Ministro anunciou este domingo um novo regime de autonomia nas escolas, com novidades para a eleição geral do diretor. O Presidente da Associação Nacional de Diretores de Agrupamentos de Escolas Públicas, Filinto Lima, vê como positiva a medida.
4: Por exemplo, o diretor de futuro ser eleito não pelo Conselho Geral, cerca de 21 pessoas, mas sim por um corpo eleitoral mais abrangente, ou seja, como era antigamente, todos os professores, todos os funcionários, representantes da autarquia, representantes de pais e também de alunos no caso do ensino secundário. Isso parece-nos positivo. A par disso também, é evidente que os diretores anseiam há muitos anos pelo apoio jurídico. Nós todos os dias assinamos atos administrativos e não temos qualquer apoio jurídico por parte de nenhum advogado. Isso também era importante acontecer.
3: Filinto Lima diz que já há 15 anos que aguardam por estas alterações, nomeadamente na remuneração.
4: Ao mesmo tempo, em relação ao Estatuto do Diretor, penso que é o diploma que virá a reboque do regime de autonomia, é preciso, na verdade, reforçar e atualizar o suplemento remuneratório dos diretores, que há muitos anos não é revisto, há mais de 15 anos. Isso é importante, a par de o vencimento de um diretor tem que ser sempre superior ao vencimento base de um professor no escalão máximo, que é o 10º.
3: Filinto Lima diz que é necessária ainda mais formação para os diretores. O Ministério deve proporcionar mais formação especializada. Também esta tarde, Luís Montenegro anunciou na Universidade de Bragança e do Norte Interior, que vai ser aqui o culminar do processo de transformação da Universidade Politécnica de Bragança. A Presidente da Câmara de Bragança, Isabel Ferreira, diz que é a correção de um erro que vem desde a mudança dos Politécnicos de Leiria e do Porto.
5: Com este anúncio foi corrigido um erro que se tinha instalado, uma vez que o Politécnico de Leiria e o Politécnico do Porto tinham passado à Universidade e o Politécnico de Bragança não, tendo este Politécnico indicadores científicos e académicos igualmente relevantes. E, portanto, para o território significa fazer-se justiça para com uma instituição que, quer do ponto de vista de captação de alunos, quer da sua estratégia de internacionalização, quer sobretudo das dinâmicas de investigação, de centros de investigação da excelência que tem promovido, portanto é o reconhecimento de todo esse valor e portanto faz-se justiça com isso.
3: Luís Montenegro anunciou também na Universidade de Verão do PSD que vão ser equiparadas as condições remuneratórias dos reitores das universidades politécnicas com os restantes reitores. O presidente do Conselho Coordenador dos Institutos Superiores Politécnicos, Luís Louros, diz que esta mudança é importante, já que as responsabilidades dos reitores das universidades politécnicas são semelhantes às dos reitores das universidades.
6: Parece-me de elementar justiça. Não havia nenhuma razão para, com responsabilidades iguais, haver remunerações diferentes. Garantir equidade entre os subsistemas, porque depois, se aquilo que é exigido é igual aos dois subsistemas, não pode haver diferenças ao nível do financiamento, ao nível das carreiras, e o Sr. Ministro está-se

0: para os alunos e para as famílias. Várias vezes falou das chamadas gavetas, dos assuntos que estavam nas gavetas. Pena foi que se tivesse esquecido de falar dos mais de 3.500 milhões de euros que ficaram nas gavetas como superávit orçamental deixados pelos governos do PS e que ele próprio desbaratou em muito pouco tempo, não tendo conseguido responder às questões estruturais do país.
1: Nesse discurso criticado por José Luís Carneiro, o Primeiro-Ministro lamentou as perturbações nos exames, mas insistiu que foi o caminho correto. Apesar dos islandeses terem votado contra a entrada na União Europeia, vai manter-se a relação de cooperação entre o país e os 27. António Costa e a Primeira-Ministra islandesa trocaram mensagens e manifestaram a vontade de continuar a reforçar as relações entre a União Europeia e a Islândia. Os islandeses escolheram ontem, num referendo, não retomar as negociações para aderir à União Europeia. A Primeira-Ministra do país garantiu hoje que vai respeitar o resultado do referendo consultivo. Casa Pia Moreirense está neste momento já na segunda parte, é uma partida da quarta jornada da Primeira Liga. Em Rio Maior está o Carlos Manuel Santos a acompanhar a partida numa altura em que o Moreirense já vai com vantagem.
2: Já vai com vantagem, estamos no minuto 7 da segunda parte, o Moreirense marcou ao minuto 25 esse golo que até agora dá vantagem ao Moreirense. Casa Pia estava por cima até do encontro, mas depois desse golo sofrido deixou de estar. Com o golo já neste jogo, confirma-se a tendência neste campeonato. Golos em todos os 30 jogos já realizados, nenhum terminou a 0-0. A zeros, só mesmo o Casa Pia, 0 golos marcados, 0 vitórias, 0 pontos. O Moreirense também registra um 0 engraçado, é a única equipa da Liga que ainda não foi apanhada em foras de jogo. O Casa Pia mexeu ao intervalo, tirou Rochinha e colocou Abdu Dafé. Agora, tudo a apostar no ataque para a equipa casapiana. Joga-se então neste início de segunda parte, 8 minutos, Casa Pia 0, Moreirense 1.
1: Já esta tarde, o Estrela da Amadora conseguiu o primeiro triunfo na temporada ao vencer o Nacional de Madeira por 3-2. Ainda hoje, às 8h30 da noite, entram em campo o Famalicão e o Gil Vicente. E retomando aqui a notícia de início deste noticiário, temos aqui mais uma medalha de bronze nos Jogos do Mediterrâneo, em Taranto, Itália, desta vez para o atletismo, com a atleta Arialis Martínez a conseguir uma medalha de bronze nos 100 metros. Conseguiu fazer esta distância em 11 segundos e 43. Também na prova estava a atleta portuguesa Beatriz Castelhano, que ficou em 6º lugar. Entretanto, durante o noticiário, cumpriu-se a prova dos 100 metros masculinos no atletismo, com o atleta português Delvis dos Santos a conseguir um 4º lugar ao cumprir esta distância em 10 segundos e 45.
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4: Passam... Boa tarde, passam 12 minutos das 6 nos Açores.
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1: Eu sou a Cristina Oliveira, no apoio técnico está o Marco Moreira. Abrimos a hora com os Skin.

De Pink, voltamos à produção britânica agora com os Coldplay, Speed of Sound, 20 minutos depois das 6 da tarde. Daqui a pouco são os Amor Eletro.

amor eletro para David Fonseca. Seguimos, portanto, na produção nacional. Nada a perder, é uma das novas canções. Continuamos à espera do próximo disco. Deve chegar, talvez em novembro.

Just My Imagination, canção de Cranberries, edição de 1999, o disco Bury the Hatchet. Seguimos com os Tears for Fears. Esta foi a canção que serviu de segundo single para o também segundo disco de estúdio Songs from the Big Chair, 1980.

0: Amanhã contamos com períodos de céu muito nublado, com abertas um pouco por todo o arquipélago, e a previsão aponta também para alguns períodos de chuva ou aguaceiros fracos. Estamos já muito perto das 7. Há notícias à hora certa.
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2: Muito boa noite. 8 horas no continente e na Madeira, 7 nos Açores. Augusto Henriques, o que nos traz as notícias a esta hora?
3: A atleta portuguesa Arialis Martínez conseguiu a medalha de bronze de atletismo nos 100 metros nos Jogos do Mediterrâneo. A judoca Patrícia Sampaio ganhou também o bronze no Grand Slam de Lausana. O Bloco de Esquerda aponta a segurança social e o crédito à habitação como as bandeiras políticas da próxima legislatura.
2: Estão 20 graus no Porto a esta hora, 23 em Lisboa, 24 graus em Ponta Delgada, 25 em Faro e 26 no Funchal. Notícias às 8, edição de Augusto Henriques.
3: Portugal conquistou mais uma medalha nos Jogos do Mediterrâneo, que estão a decorrer em Taranto, Itália. A velocista portuguesa Arialis Martínez foi a terceira na prova feminina dos 100 metros. Já a Beatriz Castelhano, a outra portuguesa em prova nesta distância, foi sexta classificada. Portugal passou a contar 21 medalhas em Taranto, na prova masculina também de 100 metros. Delvis Santos ficou em quarto lugar. O presidente dos Estados Unidos vai usar parte do petróleo conseguido no acordo com a Venezuela para a reserva estratégica norte-americana. Foi o que Donald Trump escreveu na rede social de que é proprietário. O presidente norte-americano acusou o seu antecessor, Joe Biden, de ter deixado os depósitos vazios. Atualmente, a reserva estratégica norte-americana está a 41% da sua capacidade, o nível mais baixo em 4 décadas. Donald Trump alega que este petróleo é um presente da Venezuela ao povo dos Estados Unidos. E 8 meses depois de ter sido detido pelas tropas dos Estados Unidos, o presidente de posto da Venezuela, Nicolás Maduro, apareceu numa fotografia tirada no centro de detenção metropolitana de Brooklyn, nos Estados Unidos. Numa mensagem nas redes sociais que acompanha a fotografia, Nicolás Maduro escreve que esta fotografia é um presente para a família a propósito do Dia do Pai. Agradece também todo o apoio que tem recebido da população venezuelana e garante que ele e a sua mulher estão bem e continuam firmes. O Bloco de Esquerda elege a sustentabilidade da segurança social e a monitorização do crédito à habitação como matérias para a próxima legislatura. No encerramento do Fórum Socialismo em Setúbal, o coordenador bloquista deixou críticas ao governo e prometeu uma oposição forte. A jornalista Teresa Borges registou as palavras de José Manuel Pureza.
4: Na primeira rentrée como coordenador do partido, José Manuel Pureza promete um Bloco pronto a ir à luta e a combater um governo que diz propaga o caos.
5: O governo é um agente do caos. Não é um acaso, muito menos um erro de cálculo. É um projeto deliberado. A direita está a fazer o que fez a vida toda: gerar o caos nos serviços públicos, para depois vir dizer que o Estado falhou.
4: Caos na saúde, nas escolas, na habitação, enumera o líder bloquista, sem esquecer a segurança social.
5: Como não conseguiram impor o caos que queriam, foram agora chamar a personalidade do ano dos fundos de pensões, Jorge Bravo, para inventar esse caos.
4: E aqui o Bloco responde recuperando uma assumida conquista dos tempos da geringonça. Propõe duplicar o contributo do chamado imposto mortágua para a estabilidade da segurança social.
5: Propomos taxas progressivas para as empresas, para as sociedades, para que uma pequena empresa não tenha de pagar tanto quanto os grandes grupos económicos. Segundo, cada casa que as finanças avaliem em mais de 1 milhão de euros, e que em regra vale muito mais do que isso no mercado, passa a pagar 1% ao ano, seja de quem for.
4: Quer também que a Caixa trave os aumentos do crédito à habitação.
5: E é simples. Durante 12 meses, a Caixa Geral de Depósitos não repercutirá nos créditos à habitação própria e permanente as subidas das taxas de juro do Banco Central Europeu, decididas em 2026.
4: Propostas que o Bloco leva para o regresso aos trabalhos, promete ser combativo com avisos ao Partido Socialista.
5: Pode uma oposição de alternativa sustentar a estabilidade política de quem só promove caos e instabilidade nas nossas vidas.
4: Quando falta pouco mais de um mês para o Orçamento do Estado dar entrada no Parlamento.
3: No encerramento do Fórum Socialismo, a antiga deputada do Bloco de Esquerda, Joana Mortágua, deixou também um apelo direto à Ministra da Cultura, Juventude e Desporto, Margarida Balseiro Lopes, sobre os direitos das mulheres.
6: O governo do PSD está ativamente a boicotar o direito das mulheres ao aborto em Portugal. Não sei se é por descaso ou por convicção. Talvez sinta as costas quentes, protegidas pelo bafo sulfúrico dos velhos novos movimentos ultraconservadores. Talvez a direita escolha glorificar o passado. Nós é que não vamos voltar para o tribunal nem para o cemitério. Dirijo-me à ministra Margarida Balseiro Lopes, porque estamos de acordo. Fazem falta feministas ativas nesta luta. Fazem falta feministas ativas para defender um dos direitos mais fundamentais pela autodeterminação e pela vida das mulheres. Lance-lhe esse apelo. Vamos fazer barragem pelos direitos das mulheres em Portugal.
3: O apelo de Joana Mortágua no encerramento do Fórum Socialismo, que marca a reentrada na vida política depois das férias grandes do Bloco de Esquerda. A judoca portuguesa Patrícia Sampaio conquistou a medalha de bronze na categoria de menos 78 quilos do Grand Slam de Lausanne, na Suíça. Foi o único pódio para a comitiva portuguesa nesta competição. Este terceiro lugar marca o regresso às provas de Patrícia Sampaio, que esteve parada 8 meses devido a uma lesão. A última medalha da judoca portuguesa tinha sido também o bronze nos Jogos Olímpicos de Paris em 2024. Na Polónia, nos campeonatos de canoagem, Fernando Pimenta ganhou outra medalha de ouro, desta vez na distância dos 5 mil metros. A prova foi acompanhada pelo enviado especial da Antena 1, Horácio Antunes, que mais uma vez registou a subida ao pódio do campeão português.
7: Um campeonato do mundo em que o hino nacional se ouviu por duas vezes, Fernando Pimenta conquistou na Polónia 2 medalhas de ouro e mostra que continua a ser um dos melhores do mundo no caiaque individual, nos 1000 e 5000 metros.
8: Quando eu disse em 2023 que muito provavelmente era um dos atletas mais resilientes e mais fortes em termos do planeta, provavelmente este fim de semana eu mostrei isso mesmo, que apesar de todas as dificuldades que ultrapassei, principalmente em 2024, depois dos jogos, que estou aqui a lutar pelos títulos. Tinha aqui atletas e adversários meus que estavam única simplesmente por 5 mil metros. Estavam fresquinhos, não tinham feito nenhuma regata. Tentar agradecer ao máximo aos portugueses e a todos aqueles que me têm mandado mensagens e apoiado. E pronto, neste momento o que conta é que são 14 títulos de campeão do mundo.
7: Com Fernando Pimenta no K1, com 2 medalhas de ouro e com mais 4 atletas no K2, medalha de prata, e K4, medalha de bronze, Portugal tornou-se a maior nação nos caiaques masculinos, como salienta o presidente da Federação Portuguesa de Canoagem, Ricardo Machado.
9: É factual, nós no caiaque masculino tivemos medalhas em todas as provas, portanto somos a única nação que conseguiu esse feito, temos 2 ouros, 1 prata e 1 bronze. Um mundial em que encaramos com muita responsabilidade, desde sempre temos o hábito de nunca prometer medalhas, porque voltamos a superar um recorde que já era do ano passado, 3 medalhas em mundiais absolutos, com 4 medalhas, que nos dá grandes perspectivas daquilo que é o próximo ano em termos de ranking de apuramento e o futuro em termos de participação em Los Angeles 2028.
7: 2 de ouro de Fernando Pimenta em K1000 e K5000 metros, prata em K2, 500 metros, João Ribeiro e Messias Batista, que ao lado de Gustavo Gonçalves e Pedro Casinha conquistaram a medalha de bronze. Portugal supera as 3 medalhas de Milão no ano passado e sai da Polónia com 4 medalhas.
3: Portugal termina assim em 7º lugar do medalheiro estes campeonatos de canoagem na Polónia. No futebol, o Famalicão e o Gil Vicente já estão prestes a entrar em campo. O jogo começa às 8h30, vai ser acompanhado pelo Nuno Braga. Para já, Nuno, as primeiras informações.
10: É um derby minhoto que coloca frente a frente duas equipas em momentos antagónicos, enquanto que o Famalicão de Carlos Carvalhal, depois de um empate e 2 derrotas, procura o primeiro triunfo da temporada na

0: Santos e Héctor Hernández, partida com início marcado para as 8h30 da noite.
1: E que vai ser acompanhada na Antena 1 pelo Nuno Braga. Também há pouco terminou o jogo entre o Moreirense e o Casa Pia, com a vitória do Moreirense por 1-0.
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3: Boa tarde, passam agora 10 minutos das 7 nos Açores.
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3: Boa tarde, continuação de um bom domingo. Eu sou a Cristina Oliveira. No apoio técnico está o Marco Moreira.

Já são 7h20 nos Açores. A partir das 8 temos o especial Graceland. São 40 anos de Paul Simon, um trabalho para ouvir com o João Goberne. A partir das 8 horas. Hoje há também sons perdidos dos anos.

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1: Seguimos com os U2, Your Song Saved My Life. Faz parte do EP de 2026, Days of Ash. Continuação de um bom domingo, são 7h33.

No que toca à previsão do estado do tempo, o Grupo Ocidental pode contar com períodos de céu muito nublado com abertas, temporariamente encoberto durante a manhã, havendo também períodos de chuva fraca, passando a aguaceiros fracos. No Grupo Central, céu muito nublado, temporariamente com abertas durante a tarde, com períodos de chuva fraca na madrugada e de novo a partir do final da tarde. Em São Miguel e Santa Maria, períodos de céu muito nublado com abertas e aguaceiros fracos. Temperaturas mínimas previstas para Santa Cruz das Flores, Horta e Angra do Heroísmo, 21 graus, máxima de 27. Em Ponta Delgada, as temperaturas entre os 20 e os 26 graus.

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1: Muito boa noite, 9 horas no continente e na Madeira, 8 nos Açores. Augusto Henriques, as notícias para esta hora.
2: A velocista Arialis Martínez conseguiu a medalha de bronze para Portugal nos Jogos do Mediterrâneo. Na prova masculina, Delvis Santos ficou em quarto lugar. O secretário-geral do PCP acusa o primeiro-ministro de estar a preparar um ataque aos professores com as mudanças anunciadas para a gestão das escolas. Foi detido para interrogatório o capitão e 7 membros da tripulação do ferryboat que naufragou ao largo de Chipre.
1: E estão 19 graus no Porto a esta hora, 22 em Lisboa, 23 graus em Ponta Delgada, Funchal 24 e Faro 26. Notícias às 9, edição de Augusto Henriques.
2: Um bronze que sabe a ouro. Foi assim que a atleta portuguesa Arialis Martínez reagiu à medalha nos 100 metros de atletismo nos Jogos do Mediterrâneo que estão a decorrer em Taranto, Itália. A velocista portuguesa foi a terceira na prova feminina. A atleta não escondeu a satisfação com este resultado, lembrando que chegou a esta competição depois de várias lesões. Já a Beatriz Castelhano, a outra portuguesa em prova nesta distância, foi sexta classificada. Portugal passou a contar 21 medalhas em Taranto. Na prova masculina, também de 100 metros, Delvis Santos ficou em quarto lugar. O secretário-geral do PCP admite que o primeiro-ministro está a preparar um ataque aos professores e à carreira docente. Paulo Raimundo comentou ao princípio da noite, num jantar-comício em Grândola, o discurso de Luís Montenegro no encerramento da Universidade de Verão, do PSD. O primeiro-ministro anunciou um novo pacote de reformas estruturais para a educação, com foco no regime de autonomia das escolas e um sistema de governação. O secretário-geral comunista alega que ficou nas entrelinhas a intenção de alterar a carreira docente.
3: O ministro tem tido, fez hoje o que faz melhor. Muita propaganda, muita venda de ilusões, muitas promessas. Tem que ser justo, não bateu o hito deste verão. O hito deste verão foi quando disse que ia entrar na EDP, na REN, e que os preços da eletricidade ia baixar. Não conseguiu ir tão longe, não conseguiu bater esse seu próprio hito de verão. Só que aquilo que o senhor primeiro-ministro disse, olha, daquilo tudo que falou e do que não falou, mas como eu quis essa deixa para que nós falássemos sobre aquilo que ele não falou, eu não vou dar esse prazer. Aquilo que ele falou, no meio de toda daquelas promessas, daquela propaganda, o que deixou nas entrelinhas, a questão grossa que ficou nas entrelinhas, chama-se alteração da carreira dos centros professores. Essa é que é a questão. Tudo o resto, olha, o resto é para coisas que vão para o teto, são promessas, ideias. A questão grossa é a alteração da carreira dos centros professores.
2: O secretário-geral do PCP promete luta cerrada às propostas do Governo, como aconteceu no caso do Código do Trabalho.
3: O esquema do Governo era este, era, primeiro, Código de Trabalho, alteração à legislação laboral, pacote laboral. A seguir vinha a alteração às leis, legislação laboral, à administração pública. Está aí. E a seguir era a segurança social. Pronto, o Governo se atreva.
2: Declarações de Paulo Raimundo, secretário-geral do PCP, aos jornalistas ao princípio da noite, em Grândola. O secretário-geral comunista vai participar num jantar-comício. O Bloco de Esquerda elege a sustentabilidade da segurança social e a monitorização do crédito à habitação como bandeiras para a próxima legislatura. No encerramento do Fórum Socialismo, em Setúbal, o coordenador bloquista deixou críticas ao governo e prometeu uma oposição forte. Teresa Borges.
4: Na primeira rentrée, como coordenador do partido, José Manuel Pureza promete um bloco pronto a ir à luta e a combater um governo que diz propaga o caos.
5: O governo é um agente do caos. Não é um acaso, muito menos um erro de cálculo. É um projeto deliberado. A direita está a fazer o que fez a vida toda. Gerar o caos nos serviços públicos para depois vir dizer que o Estado falhou.
4: Caos na saúde, nas escolas, na habitação, enumera o líder bloquista, sem esquecer a segurança social.
5: Como não conseguiram impor o caos que queriam, foram agora chamar a personalidade do ano dos fundos de pensões, Jorge Bravo, para inventar esse caos.
4: E aqui o Bloco responde recuperando uma assumida conquista dos tempos da geringonça. Propõe duplicar

0: o contributo do chamado Imposto Mortágua para a estabilidade da Segurança Social.
1: Propomos taxas progressivas para as empresas, para as sociedades, para que uma pequena empresa não tenha de pagar tanto quanto os grandes grupos económicos. Segundo, cada casa que as finanças avaliem em mais de 1 milhão de euros e que, em regra, vale muito mais do que isso no mercado, passa a pagar 1% ao ano, seja de quem for.
0: Quer também que a Caixa trave os aumentos do crédito à habitação.
1: E é simples. Durante 12 meses, a Caixa Geral de Depósitos não repercutirá nos créditos à habitação própria e permanente as subidas das taxas de juro do Banco Central Europeu, decididas em 2026.
0: Propostas que o Bloco leva para o regresso aos trabalhos promete ser combativo com avisos ao Partido Socialista.
1: Pode uma oposição de alternativa sustentar a estabilidade política de quem só promove caos e instabilidade nas nossas vidas?
0: Quando falta pouco mais de um mês para o Orçamento do Estado dar entrada no Parlamento.
2: No encerramento do Fórum Socialismo, a antiga deputada do Bloco de Esquerda, Joana Mortágua, deixou um apelo à Ministra da Juventude, Cultura e Desporto, Margarida Balseiro Lopes, para que ajude a proteger os direitos das mulheres em Portugal. Afundou por completo o ferry boat que naufragou esta tarde a norte de Chipre, na parte turca da ilha. A informação foi adiantada pelo Ministro Turco dos Transportes através da rede social. Social X, 161 pessoas foram transportadas para o hospital, 76 já estão com as famílias. O ferryboat seguia com 267 pessoas a bordo. O capitão e 7 membros da tripulação foram detidos pelas autoridades para interrogatório. Tanto as autoridades turcas como as cipriotas coincidem num balanço de 8 vítimas mortais. Os serviços de emergência continuam as buscas por sobreviventes. Há ainda 17 pessoas dadas como desaparecidas. O barco tinha saído do norte do Chipre esta manhã em direção à Turquia. O mau tempo com ventos fortes pode ter contribuído para o acidente. Os prejuízos diretos da crise migratória em Ceuta podem chegar aos 33 milhões de euros. O valor é calculado pela Câmara de Comércio de Ceuta. O comércio e a restauração registaram quebras superiores a 50% e o turismo teve uma queda de 90%. Em comunicado, a Câmara de Comércio explica que o impacto foi mais forte do que o inicialmente previsto, somando mais 19% de prejuízos à estimativa inicial. O governo espanhol vai aprovar na próxima terça-feira um pacote de emergência de 165 milhões de euros para Ceuta. O dinheiro destina-se a revitalizar a economia local e a reforçar os serviços públicos afetados pela recente crise migratória. O presidente dos Estados Unidos vai usar parte do petróleo conseguido no acordo com a Venezuela para a reserva estratégica norte-americana. Foi o que Donald Trump escreveu na rede social de que é proprietário. O presidente norte-americano acusou o seu antecessor de ter deixado os depósitos vazios. Atualmente, a reserva estratégica norte-americana está a 41% da sua capacidade, o nível mais baixo em 4 décadas. Donald Trump alega que este petróleo é um presente da Venezuela ao povo dos Estados Unidos. E 8 meses depois de ter sido detido pelas tropas dos Estados Unidos, o presidente deposto da Venezuela, Nicolás Maduro, apareceu numa fotografia tirada no centro de detenção metropolitana de Brooklyn, em Nova York. Na mensagem nas redes sociais que acompanha esta fotografia, Nicolás Maduro escreve que é um presente para a família a propósito do Dia do Pai. Agradece também todo o apoio que tem recebido da população venezuelana e garante que ele e a mulher estão firmes. O Famalicão e o Gil Vicente continuam a zeros no jogo que começou às 8:30 da noite. Até ao momento, o Nuno Braga, nenhuma das equipas conseguiu inaugurar o marcador.
3: E é uma primeira parte até ao momento de grande equilíbrio, mas com poucos motivos de interesse, situações de golo. Não há uma para a amostra, apenas 3 lances de perigo relativo. O primeiro para as redes gilistas, num pontapé do meio da rua de Matias de Amorim, ligeiramente por cima. Outro protagonizado por Joelson Fernandes numa arrancada pela direita do ataque dos galos e culminado com pontapé à figura do guarda-redes Karevic. E há instantes mais o remate de longe por parte do ataque da formação do Famalicão com Marcos Cunha. a testar os reflexos do guardião da equipa do Gil Vicente Lucão, e assim se justifica o empate sem golos quando estamos a praticamente 5 minutos do intervalo.
2: O Nuno Braga vai continuar a acompanhar esta partida, o 0-0 entre o Famalicão e o Gil Vicente. Já ao princípio da noite, o Casa Pia perdeu por 1-0 com o Moreirense. A partida realizou-se no Estádio Municipal de Rio Maior. Foi a primeira vitória do Moreirense no campeonato, à quarta jornada. O Casa Pia continua no último lugar da tabela. As notícias...

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Olá, sejam bem-vindos a uma hora de rádio que assinala os 40 anos passados sobre a edição de um disco que resgatou uma carreira e abriu novos horizontes para a música. Desde logo, há a questão do contexto essencial para se perceber um disco de aventura e redenção. O cantor tinha pouco mais de 40 anos e já gravava e publicava há bem mais de 20 e dizia isto: eu vinha de dois rombos pessoais e de um sério falhanço profissional. Tinha chegado a uma encruzilhada que, confesso, começou por ser depressiva, mas que se tornou combativa e produtiva. Vamos lá traduzir isto. O segundo casamento do artista, no caso com a atriz Carrie Fisher, a princesa Leia de A Guerra das Estrelas, foi tumultuoso, agitado e angustiante para ambos. A relação que mantinha com o velho parceiro Art Garfunkel atravessava um dos piores períodos de sempre, esgotados os ecos do concerto de 19 de setembro de 1981, que levou 1 milhão de pessoas ao Central Park nova-iorquino. E o álbum Hearts and Bones não chegou ao top 30 em nenhum dos lados do Atlântico. Ora, em 1980, o protagonista tinha trocado de colosso editorial, deixando a Columbia e assinando com a Warner Brothers, coincidindo essa mudança com uma considerável quebra de vendas. De tal forma que os executivos da nova casa do cantor se convenceram que tinham ganho um nome de prestígio, mas não um campeão. O autor diria mais tarde que o desinteresse da discográfica, que ficou longe dos processos de criação e de gravação, foi uma bênção, porque lhe permitiu total liberdade, sem pressão e sem instruções, digamos assim. O que não se esperava é que a solução e a inspiração viessem de uma cassete pirata emprestada. E o que se ouvia nesse registro? O som dos sul-africanos Ladysmith Black Mambazo e, de uma maneira geral, a música popular urbana de África. E este foi o primeiro passo para a Eureka, como se prova desde já.

The Boy in the Bubble, na abertura deste especial Graceland, 40 anos, programa de João Goberno para a Antena 1, com produção de Joana Jorge, trabalho de sonorização de Walter Santos e cuidado técnico de Rui Coelho. Convirá a recordar, desde já, que nessa época imperava o apartheid na África do Sul. Ora, Paul Simon, na sequência da audição da cassete de que já falámos, decidiu ir conhecer melhor e in loco o ambiente musical do país, mais concretamente o de Joanesburgo e arredores, ignorando o boicote superiormente decretado. Marcou a viagem sozinho com o produtor Roy Halley. Artista e engenheiro de som, chegaram a solo africano em fevereiro de 1985. Nos estúdios Ovation começou um impressionante desfile de valores locais, dos Ladysmith Black Mambazo de Joseph Shabalala à Boyoyo Boys Band, passando por Luli Mazileia ou as Gaza Sisters. As sessões duravam entre 15 e 30 minutos e Simon conseguiu motivar todos os participantes, não só por aquilo a que chamou a euforia musical, mas pelo facto de ter subido exponencialmente a tabela dos pagamentos. Dos $15 habituais recebidos pelos nativos por hora de trabalho, saltou-se para $200 por igual período, o que chegou a ser louvado pelo sindicato dos músicos local. Nada disto evitou ameaças de morte e comunicados violentos do ANC, Congresso Nacional Africano, pelo meio. A verdade é que o artista saiu da África do Sul com as bases prontas para meia dúzia de canções, a trabalhar no regresso a casa. Mais tarde, acabou por levar uns quantos instrumentistas para a digressão mundial que cumpriria com base no álbum. Três notas, tão objetivas quanto possível. O nome de Paul Simon só foi retirado da lista negra do Comitê Anti-Apartheid da ONU quando Graceland disparou nas tabelas de vendas. Nos espetáculos de referida digressão, marcaram presença Miriam Makeba e Hugh Masekela, há muito exilados e crónicos e lendários combatentes contra o regime. Para fechar, no concerto final, já 13 de dezembro de 1987, no nova-iorquino Madison Square Garden, o nome de Simon foi radical e finalmente desagravado quando, para o secundar, subiram ao palco Bruce Springsteen, Lou Reed, James Taylor, Ruben Blades, Grace Jones, Debbie Harry, Billy Joel, Chaka Khan e atores como Whoopi Goldberg ou Chevy Chase. Vamos lá, para os céus africanos.

Under African Skies, I Know What I Know e That Was Your Mother, três canções-chave de Graceland, um disco que, feito à imagem e semelhança de Paul Simon, acabou por congregar um quem é quem de vários setores da música, desdobrado pelos vários estúdios utilizados, depois de Joanesburgo, em Nova York, em Los Angeles, no estado da Louisiana, até em Londres. Quanto à Passadeira Vermelha, o autor começou logo com o que foi considerado uma provocação. Convidou Linda Ronstadt para o dueto de Under African Skies, que já ouvimos. Acontece que Miss Ronstadt estava na lista negra, passo paradoxo, por ter cantado numa estância turística sul-africana chamada Sun City. A polémica foi-se esbatendo e hoje aquilo a que temos direito é a um excepcional cruzamento de vozes. Do mundo ocidental, digamos assim, Simon convocou assistentes habituais como Steve Gadd, Rob Mounsey, Randy Brecker, John Faddis, Lenny Pickett ou Alex Foster, alguns deles vindos da área do jazz, a que se juntou ainda o guitarrista Adrian Belew, que chegou a andar pelos King Crimson. Mais significativa é a presença de músicos africanos com uma lista que transcende, e muito, os Ladysmith Black Mambazo e os Boyoyo Boys. Para a guitarra, para o baixo, para as percussões, para os metais, até para o marcante acordeão de The Boy in the Bubble, Paul não se poupou no recurso à mão de obra especializada e nativa. Descobre-se até a presença discreta, só como percussionista, de um cantor em ascensão chamado Yusu Nador, recém-chegado do disco So, de Peter Gabriel. Mas há mais luzes. Simon foi buscar os Everly Brothers, seus ídolos de adolescência, peritos em harmonias vocais, cirúrgicos na canção Graceland. Conseguiu chamar Rockin' Dopsy and the Twisters, veteranos e pontas de lança da mestiçagem Cajun, género abundante e acutilante da Louisiana e do Mississippi. E ainda fez alinhar Los Lobos para o toque latino de All Around the World or The Myth of Fingerprints. Por ironia, aquele que viria a ser o mais perene dos seus colaboradores africanos, o fabuloso guitarrista Vincent Nagini, só chegou para ficar no disco seguinte, The Rhythm of the Saints. Pudemos vê-lo, ouvi-lo e aplaudi-lo em Lisboa a 20 de julho de 1991, num concerto em que Graceland esteve representado por 5 canções, quase tantas como as do álbum seu sucessor. Seguimos com a música.

Graceland, a canção, e Diamonds on the Soles of Her Shoes, duas pedras de toque de um álbum imortal. É uma das pérolas do testamento de Paul Simon, hoje a caminho dos 85 anos, com problemas auditivos e de saúde, o que torna, de alguma forma, pouco legítimo exigir-lhe novas aventuras. Graceland foi literalmente um renascimento artístico e um derrubar de barreiras geográficas e estéticas nas músicas do mundo. Sem que devemos esquecer que Simon já tinha mergulhado no reggae, Mother and Child Reunion, nas músicas latinas de El Condor Pasa a Me and Julio Down by the Schoolyard, no balanço Cuba mais África, Late in the Evening. Ou seja, pode dizer-se que no limite a ideia de world music não nasceu aqui para Simon, mas ganhou uma consistência inultrapassável com o mundo dito ocidental a perceber, e com exemplos, o que valem a guitarra e o baixo, o acordeão e as percussões, até os metais temperados à africana. O autor nunca escondeu que, além da sua escavação arqueológica em Joanesburgo, teve outras fortes fontes de inspiração. Remaining Light, dos Talking Heads, My Life in the Bush of Ghosts, de Brian Eno e David Byrne, e ainda So, de Peter Gabriel. O álbum, que no dizer de um crítico da Rolling Stone se tornou familiar desde a Austrália ao Zimbábue, vendeu 16 milhões de cópias. Começou por ganhar o Grammy para melhor álbum em 1987, suplantando Control, de Janet Jackson, Back in the High Life, de Steve Winwood, The Broadway Album, de Barbara Streisand, e com alguma ironia à mistura, o já mencionado So, de Peter Gabriel. De forma mais surpreendente, um ano mais tarde, Graceland, a canção, conquistou o Grammy de Disco do Ano, deixando para trás Back in the High Life, de Steve Winwood, outra vez, La Bamba, de Los Lobos, que como vimos estão presentes em Graceland, Luca, de Susan Vega, e I Still Haven't Found What I'm Looking For, dos U2. Não é dizer pouco.

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2: Gumboots All Around the World or The Myth of Fingerprints e Homeless, quase no final deste especial Graceland 40 anos, programa de João Goberno para a Antena 1 com produção de Joana Jorge, trabalho de sonorização de Walter Santos e cuidado técnico de Rui Coelho. Falta mencionar o recurso de Paul Simon ao instrumento dos videoclipes e a uma catapulta chamada MTV, entidade que então se aproximava do poder quase absoluto ao definir a escolha e os ritmos de exibição dos chamados telediscos. Dois dos clipes ganharam destaque. The Boy in the Bubble foi dirigido por Jim Blashfield, especialista na matéria, que trabalharia em funções idênticas com Michael Jackson, Eric Clapton e os Tears for Fears. Num enredo de guerras, atentados, natureza ameaçada, o rapaz na bolha é, afinal, o próprio cantor. Quanto às imagens manipuladas e justapostas, há uma pescadela de olho evidente, há alguns momentos e técnicas presentes no clipe de Sledgehammer, de Peter Gabriel, apresentado meses antes. Depois, a cereja no topo do bolo, You Can Call Me All. É o mais simples de todo, com a ação a decorrer numa divisão fechada, só com uma porta para o exterior. Mas exigiu um argumentista, o veterano Lorne Michaels, um realizador, Gary Weiss, e um ator, Chevy Chase, todos com ligações ao mítico programa de TV Saturday Night Live. A narrativa é simples. Simon, de 1,57m, aparece como a infeliz maquete de Chevy Chase, com 1,91m. Tenta cantar, mas é sempre suplantado e ultrapassado pelo gigante. E acaba o clipe com o ator a soprar-lhe um trompete diretamente para a cara. Mais divertido, não há. Só mais uma história, o título da canção vem de uma festa em casa de Simon, em que o compositor e maestro francês Pierre Boulez passou a noite inteira a tratar Paul por ela. Está explicada a base de mais um tema que coloca Paul Simon como a réplica mais próxima de Woody Allen nos terrenos da música popular. E vem aí a canção You Can Call Me Elle. Foi um prazer, fiquem bem, fiquem por aqui.

0: Estamos já muito perto das 9. Fica por aqui este especial Graceland, 40 anos de Paul Simon. Vamos seguir nesta noite de domingo com sons perdidos dos anos 80, como César Pinheiro. Mais à frente é tempo de O Amor É. E claro, ao domingo, como sempre, os sabores do jazz a partir das 11 horas. Amanhã, períodos de céu muito nublado com abertos, temporariamente encoberto e alternando com períodos de chuva fraca ou aguaceiros fracos, um pouco por toda a região. Temperatura mínima prevista para Santa Cruz das Flores, Horta e Angra do Heroísmo, 21 graus, máxima 27. Em Ponta Delgada, temperaturas entre os 20 e os 26 graus.
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2: Muito boa noite, 10 horas no continente e na Madeira, 9 nos Açores. Augusto Henriques, o que nos contam as notícias a esta hora?
3: Os Estados Unidos bombardearam duas bases de lançamento de mísseis na ilha de Larak. A Guarda Revolucionária do Irão promete responder e castigar os responsáveis. Paulo Raimundo acusa o primeiro-ministro de estar a preparar nas entrelinhas dos anúncios sobre a gestão das escolas, um ataque aos professores. Na Guiné-Bissau, mais de 50% dos eleitores participaram no referendo sobre a Constituição, diz a Comissão Nacional de Eleições.
2: Estão 18 graus no Porto a esta hora, 21 em Lisboa, 23 graus em Ponta Delgada, 24 no Funchal e 27 graus em Faro. Notícias às 10, edição de Augusto Henriques.
3: Os Estados Unidos voltaram a bombardear nas últimas horas a ilha iraniana de Larak. De acordo com vários meios de informação norte-americanos, foram atingidas duas plataformas de lançamento de minas iranianas destinadas ao Estreito de Hormuz. As forças iranianas terão sido avistadas a preparar rockets com minas para lançar para o Estreito de Hormuz, o que levou a uma resposta por parte das forças norte-americanas que atingiram dois lança-mísseis iranianos. Esta ação dos Estados Unidos marca os primeiros bombardeamentos em mais de um mês na região. A Guarda Revolucionária do Irão considera que o ataque à ilha de Larak vai ter uma resposta à altura. As forças iranianas não avançaram o balanço de vítimas, mas falam na necessidade de vingar as mortes de civis e de militares deste ataque norte-americano. O secretário-geral do PCP admite que o primeiro-ministro está a preparar um ataque aos professores e à carreira docente. Paulo Raimundo comentou ao princípio da noite, em Grândola, o discurso de Luís Montenegro no encerramento da Universidade de Verão do PSD. O primeiro-ministro anunciou um novo pacote de reformas estruturais para a educação, com foco no regime de autonomia e governação das escolas. O secretário-geral comunista alega que ficou nas entrelinhas a intenção de alterar a carreira docente dos professores.
4: O ministro tem tido, fez hoje o que faz melhor. Muita propaganda, muita venda de ilusões, muitas promessas. Tem que ser justo, não bateu o hito deste verão. O hito deste verão foi quando disse que ia entrar na EDP, na REN, e que os preços da eletricidade ia baixar. Não conseguiu ir tão longe, não conseguiu bater esse seu próprio hito de verão. Só que aquilo que o senhor primeiro-ministro disse, olha, daquilo tudo que falou e do que não falou, mas como ele quis essa deixa para que nós falássemos sobre aquilo que ele não falou, eu não vou dar esse prazer. Portanto, aquilo que ele falou, no meio de toda daquelas promessas, daquela propaganda, o que deixou nas entrelinhas, a questão grossa que ficou nas entrelinhas, chama-se alteração da carreira dos docentes professores. Essa é que é a questão. Tudo o resto, olha, o resto é para coisas que vão para o teto, são promessas, ideias. A questão grossa é a alteração da carreira dos docentes professores.
3: O secretário-geral do PCP prometeu ainda luta cerrada às propostas do governo, como aconteceu no caso do Código do Trabalho.
4: O esquema do governo era este, era, primeiro, Código de Trabalho, alteração à legislação laboral, pacote laboral. A seguir, vinha a alteração às leis, legislação laboral, à administração pública. Está aí. E a seguir era a segurança social. Pronto, o governo se atreve.
3: Declarações de Paulo Raimundo esta noite, à margem de um jantar comício em Grândola. O Bloco de Esquerda elege a sustentabilidade da segurança social e a monitorização do crédito à habitação como bandeiras para a próxima legislatura. No encerramento do Fórum Socialista em Setúbal, o coordenador bloquista deixou críticas ao governo e prometeu uma oposição forte. Teresa Borges.
5: Na primeira rentrée, como coordenador do partido, José Manuel Pureza promete um bloco pronto a ir à luta luta e a combater um governo que diz propaga o caos.
6: O governo é um agente do caos. Não é um acaso, muito menos um erro de cálculo. É um projeto deliberado. A direita está a fazer o que fez a vida toda. Gerar o caos nos serviços públicos para depois vir dizer que o Estado falhou.
5: Caos na saúde, nas escolas, na habitação, enumera o líder bloquista, sem esquecer a segurança social.
6: Como não conseguiram impor o caos que queriam, foram agora chamar a personalidade do ano dos fundos de pensões, Jorge Bravo, para inventar esse caos.
5: E aqui o Bloco responde recuperando uma assumida conquista dos tempos da geringonça. Propõe duplicar o contributo do chamado Imposto Mortágua para a estabilidade da segurança social.
6: Propomos taxas progressivas para as empresas, para as sociedades, para que uma pequena empresa não tenha de pagar tanto quanto os grandes grupos económicos. Segundo, cada casa que as finanças avaliem em mais de 1 milhão de euros, e que em regra vale muito mais do que isso no mercado, passa a pagar 1% ao ano, seja de quem for.
5: Quer também que a Caixa trave os aumentos do crédito à habitação.
6: E é simples. Durante 12 meses, a Caixa Geral de Depósitos não repercutirá nos créditos à habitação própria e permanente as subidas das taxas de juro do Banco Central Europeu, decididas em 2026.
5: Propostas que o Bloco leva para o regresso aos trabalhos, promete ser combativo com avisos ao Partido Socialista.
6: Pode uma oposição de alternativa sustentar a estabilidade política de quem só promove caos e instabilidade nas nossas vidas?
5: Quando falta pouco mais de um mês para o Orçamento do Estado dar entrada no Parlamento.
3: O Fórum Socialismo marca o regresso à política do Bloco de Esquerda depois das férias de verão. A taxa de participação dos eleitores no referendo constitucional na Guiné-Bissau foi acima de 50%, um dado revelado pelo porta-voz da Comissão Nacional de Eleições em conferência de imprensa esta tarde em Bissau para marcar o encerramento das urnas. O responsável da CNE afirmou que o processo decorreu globalmente bem. Os órgãos de comunicação social guineenses relataram durante o dia uma fraca participação de eleitores em diferentes assembleias de voto um pouco por todo o país. O porta-voz da CNE não adiantou qualquer data para a publicação dos resultados deste referendo constitucional. Um bronze que sabe a ouro. Foi assim que a atleta portuguesa Arialis Martínez reagiu à medalha nos 100 metros de atletismo nos Jogos do Mediterrâneo que estão a decorrer em Taranto, Itália. A velocista portuguesa foi a terceira na prova feminina. A atleta não escondeu a satisfação com este resultado, lembrando que chegou a esta competição depois de várias lesões. Já a Beatriz Castelhano, a outra portuguesa em prova, nesta distância foi sexta classificada. Na prova masculina, também de 100 metros, Delvis Santos ficou em quarto lugar. No futebol, o Famalicão e o Gil Vicente continuam sem marcar golos. Um encontro que está a ser acompanhado pelo Nuno Braga, de novo, em direto.
7: E o jogo mantém o mesmo registro da primeira metade, ou seja, com equilíbrio a ser a nota dominante, ainda que com mais bola para o Famalicão, que beneficiou, de resto, da única oportunidade de verdadeiro perigo já nesta etapa complementar, num remate do brasileiro Sorriso à entrada da área, ligeiramente por cima da trave, numa partida que deixa então muito a desejar. Entramos já nos últimos 10 minutos, vamos com a 82 de jogo e o empate a zero subsiste sem surpresa.
3: O Nuno Braga vai continuar a acompanhar esta partida até ao final, para já sem golos no jogo entre o Famalicão e o Gil Vicente. Já esta noite, o Casa Pia perdeu por 1-0 frente ao Moreirense. A partida realizou-se no Estádio Municipal de Rio Maior. Foi a primeira vitória do Moreirense no campeonato. O Casa Pia continua no último lugar da tabela classificativa à quarta jornada.
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3: Sejam todos bem-vindos a mais uma edição dos Sons Perdidos dos Anos 80.

Always Somewhere dos Scorpions, uma das grandes baladas do final dos anos 70 e início dos anos 80 e que estava incluída no álbum Love Drive. A música foi escrita por Rudolf Schenker e Klaus Meine e estabeleceu a fórmula de sucesso que a banda iria repetir mais tarde com Still Loving You e Wind of Change. E por falarmos em música bastante mais calma, que tal espreitarmos o ano de 1989, quando os Simply Red lançavam If You Don't Know Me By Now, que estava incluída no álbum A New Flame. Trata-se de uma versão cover do clássico de Soul, gravada originalmente em 1972 por Harold Melvin and the Blue Notes. Foi um sucesso comercial massivo, alcançando o número 1 na Billboard Hot 100 nos Estados Unidos e vencendo o prémio Grammy de melhor canção R&B em 1990 para os seus compositores originais.

Um tema poderoso este, Woman in Chains, dos Tears for Fears, com a letra Adams, um hino global de consciencialização social e empatia. Foi lançado no final de 1989 como o segundo single do ambicioso álbum The Seeds of Love. E por falarmos em consciencialização e direitos humanos, no mesmo ano foi lançado no álbum Street Fighting Years o tema Mandela Day pelo Simple Minds. A canção foi escrita especificamente para o concerto de tributo aos 70 anos de Nelson Mandela, que foi realizado no estádio do Wembley em 1988. A banda escocesa compôs a música em poucas horas para manifestar o seu apelo público pela libertação de Mandela, que na altura ainda estava preso pelo regime do Apartheid na África do Sul. Mandela foi libertado 11 meses após o lançamento do single. A canção ficou marcada na história como um dos maiores exemplos de música pop utilizada como ferramenta de protesto político eficaz.

Foi considerado um dos discos mais marcantes e influentes da história do pop e do rock. Estamos a falar de Purple Rain, de Prince, que foi lançado a 25 de junho de 1984 com a sua banda de apoio, os The Revolution. Serviu ainda como banda sonora oficial do filme homónimo, no qual Prince foi protagonista. E por falarmos em discos icónicos, destaque para Face Value, o primeiro disco a solo de Phil Collins, que incluía In The Air Tonight. Estávamos em 1981. A canção revolucionou a produção musical devido ao uso pioneiro do efeito de bateria Gated Reverb.

Está com mais uma edição dos Sons Perdidos dos Anos 80 e hoje andamos à procura dos tons e sons mais calmos e este é um deles, os Journey com Faithfully. Estava incluído no álbum Frontiers, lançado em 1983, música composta pelo teclista Jonathan Cain. É considerada uma das baladas mais perfeitas do rock, imortalizada pela voz inconfundível de Steve Perry. E como hoje estamos a falar de baladas de música mais calma ou dos denominados slows da década, não nos podíamos esquecer dos Rio Speedwagon. A canção Take It On The Run estava incluída no álbum High Infidelity, que foi lançado no início de 1981. A canção foi escrita pelo guitarrista Gary Richrath.

Uma das baladas de referência do início dos anos 80, Hard to Say I'm Sorry, do Chicago, e que estava incluída no álbum Chicago 16, que marcou o regresso triunfal da banda ao topo após um período longo de declínio. A canção foi coescrita pelo vocalista e baixista Peter Cetera e pelo famoso produtor David Foster. O tema chegou ao número 1 da Billboard Hot 100. E já estamos a finalizar a emissão de hoje dos Sons Perdidos dos Anos 80. Andamos à procura das melhores histórias e músicas que fizeram desta década um local tão peculiar. Hoje andamos à procura das melhores baladas. E vamos fazê-lo com uma dupla australiana, Graham Russell e Russell Hitchcock, os Air Supply. A canção All Out of Love, uma das grandes baladas da década. E é com ela que nos despedimos. Até para a semana.

0: São 11 horas no continente e na Madeira, 10 nos Açores. Os destaques para esta edição, Augusto Henriques.
1: Os Estados Unidos voltaram a bombardear a ilha de Larak, no Irão, para tentar manter aberto o Estreito de Hormuz. Neste jornal vamos ter a análise de Felipe, do comentador da Antena 1. A oposição da Guiné-Bissau e a sociedade civil elogiam o boicote dos eleitores ao referendo à Constituição. A Comissão Nacional de Eleições fala de 50% de participação.
0: 18 graus no Porto a esta hora, 20 em Lisboa, 22 em Ponta Delgada, 23 graus no Funchal e 27 em Faro. Notícias às 11, edição de Augusto Henriques.
1: O Comando Militar dos Estados Unidos confirma os bombardeamentos aéreos sobre a ilha iraniana de Larak, os primeiros bombardeamentos no espaço de um mês contra alvos iranianos na região. Foram atingidas duas plataformas de lançamento de mísseis iranianos destinadas a largar minas no Estreito de Hormuz. Segundo o porta-voz do Comando Norte-Americano, tratou-se de uma ação preventiva para evitar ataques contra a circulação marítima nesta via crucial para o comércio mundial. Os Estados Unidos mantêm atualmente um bloqueio aos portos iranianos. Na análise de Felipe Vasconcelos Romão, comentador de política internacional da Antena 1, esta ação norte-americana pode voltar a escalar o conflito no Médio Oriente.
2: Tudo isto acabará por ser importante ver ao longo dos próximos dias duas questões. Em primeiro lugar, se há uma resposta iraniana, ou seja, se o Irão se sente tentado a atacar ou a tentar atacar bases norte-americanas dos países da região, ou, por outro lado, atacar algum navio que vise passar por aquele pelo estreito. E, por outro lado, será interessante também verificar o volume do trânsito no Estreito de Hormuz, ou seja, verificar, e é muito fácil de o fazer através da monitorização que várias empresas fazem sobre o número de navios que passam por ali, verificar se efetivamente há um retomar do fluxo de navios naquela região. Caso não exista, tudo isto não passa mais uma vez de um discurso norte-americano e de mais uma volta no discurso de Donald Trump para tentar fazer com que a realidade mude à força para ser coerente com as suas palavras, algo que até ao momento não se verificou.
1: A análise de Felipe Vasconcelos Romão, comentador de política internacional da Antena 1. A Guarda Revolucionária do Irão já avisou que o ataque à ilha de Larak vai ter uma resposta à altura. As forças iranianas não avançam o balanço de vítimas dos bombardeamentos norte-americanos, mas falam na necessidade de vingar as mortes de civis e de militares que resultaram deste ataque. Duas plataformas políticas que reúnem mais de 50 organizações cívicas e sociais na Guiné-Bissau falam de um histórico, total e massivo boicote ao referendo constitucional realizado este domingo. Num comunicado conjunto, o espaço de concertação das organizações da sociedade civil e a Frente Popular felicitam ainda a elevada consciência cívica dos guineenses, a inequívoca expressão de maturidade política, de consciência cívica e patriótica, demonstrada pela não participação neste referendo. Esta tarde, o porta-voz da Comissão Nacional de Eleições fixou em acima de 50% a participação dos guineenses na votação e considerou que o processo decorreu globalmente bem. Não há ainda uma data prevista para a publicação dos resultados deste referendo à nova Constituição na Guiné-Bissau, que resultou da chegada ao poder dos militares em novembro do ano passado. O navio de pesca francês naufragou no Canal da Mancha, ao largo da costa britânica. Há duas pessoas desaparecidas. O barco tinha sinalizado um problema com o engenho de pesca. Três dos cinco membros da tripulação foram resgatados por um outro pesqueiro que circulava perto quando foi ativado o pedido de socorro. Há mais um candidato às eleições presidenciais em França. Olivier Faure, líder do PS francês, apresentou esta noite na TF1 a sua intenção de aparecer no boletim de voto para as eleições presidenciais. Antes disso, vai participar nas primárias de esquerda, que vão realizar-se em outubro. Neste momento, há mais de 30 candidatos a presidente nas próximas eleições em França. O secretário-geral do PCP admite que o primeiro-ministro está a preparar um ataque aos professores e à carreira docente. Paulo Raimundo comentou ao princípio da noite em Grândola o discurso de Luís Montenegro, que encerrou a Universidade de Verão do PSD. O primeiro-ministro anunciou um pacote de reformas estruturais para a área de educação. O secretário-geral comunista alega que ficou nas entrelinhas a intenção de alterar a carreira docente.
3: O primeiro-ministro fez hoje o que faz melhor. Muita propaganda, muita venda de ilusões, muitas promessas. Tem que ser justo, não bateu o hito deste verão. O hito deste verão foi quando disse que ia entrar na EDP, na REN, e que os preços da eletricidade ia baixar. Não conseguiu ir tão longe, não conseguiu bater esse seu próprio hito de verão. Só que aquilo que o senhor primeiro-ministro disse, olha, daquilo tudo que falou e do que não falou, mas como ele quis essa deixa para que nós falássemos sobre aquilo que ele não falou, eu não vou dar esse presente. Aquilo que ele falou, no meio de todas aquelas promessas, daquela propaganda, o que deixou nas entrelinhas, a questão grossa que ficou nas entrelinhas, chama-se alteração da carreira dos centros professores. Essa é que é a questão. Tudo o resto, olha, o resto é para coisas que vão para o teto, são promessas, ideias. A questão grossa é a alteração da carreira dos centros professores.
1: O secretário-geral do PCP promete luta cerrada às propostas do Governo, como aconteceu no Código do Trabalho.
3: O esquema do Governo era este. Era, primeiro, Código do Trabalho. Alteração à legislação laboral, pacote laboral. A seguir vinha a alteração às leis, legislação laboral, à administração pública. Está aí. E a seguir era à segurança social. Pronto, o Governo se atreve.
1: Declarações de Paulo Raimundo ao princípio da noite em Grândola, à margem de um jantar comício. Um bronze que sabe o ouro. Foi assim que a atleta portuguesa Arialis Martínez reagiu à medalha nos 100 metros de atletismo nos Jogos do Mediterrâneo, que estão a decorrer em Taranto, Itália. A velocista portuguesa foi a terceira na prova feminina. A atleta não escondeu a satisfação com este resultado, lembrando que chegou a esta competição depois de várias lesões. Já a Beatriz Castelhano, a outra portuguesa em prova, foi sexta classificada na prova masculina, também de 100 metros. Delvis Santos ficou em quarto lugar. Portugal passou a contar com 21 medalhas nos campeonatos de Taranto 2026. No futebol, o Famalicão e o Gil Vicente empataram a zero esta noite. Este é o primeiro jogo que termina sem golos desde que começou o campeonato, e esta é a quarta jornada. O Casa Pia também esta noite perdeu por 1-0 com o Moreirense. A partida realizou-se no Estádio Municipal de Rio Maior. Foi a primeira vitória do Moreirense na Primeira Liga. O Casa Pia continua no último lugar da tabela.
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5: Olá, Júlio.
6: Olá, Inês.
5: Cá estamos e comprometido na semana passada, ainda de olhos postos na entrevista da Carmen Garcia.
6: Falo por si, eu não estou nada comprometido. Se quiser falar de outra coisa, eu falo de outra coisa.
5: Não, não, ah, nós podemos falar de mil e uma coisas, mas comprometemos-nos com os ouvintes a voltar a esta entrevista.
6: É verdade.
5: Da Carmen Garcia, enfermeira, conhecida também como a Mãe Imperfeita, não é? A Carmen deu uma entrevista ao Público, ao novo podcast da Ana Sá Lopes, O Que Fazer Quando Tudo Arde. E nós, a semana passada, já aflorámos aqui uma série de temas, porque a entrevista, podemos dizer que é muito centrada na questão do idadismo, na forma como tratamos hoje os nossos velhos. Eu prefiro dizer velhos do que dizer idosos. Idosos parece uma forma limpinha de dizer velhos, não é?
6: É. Por exemplo, não tenho nada contra. Cada um diz o que quiser. Mas há pessoas, por exemplo, que hoje em dia só dizem séniores. Eu digo sempre a mesma coisa. Não me importa nada que me chamem velho, importa-me a maneira como me trato.
5: Tem toda a razão. A semana passada terminámos justamente com esta ideia lançada pela Carmen. Uma verdade, não é? Acho que todos estamos de acordo. Nós queremos viver o mais possível. Também penso que queremos todos viver o mais possível com qualidade. Ou seja, queremos chegar a velhos. E queremos chegar a velhos com qualidade. Mas ninguém quer ser velho, diz a Carmen. É verdade, Júlio?
6: É, e eu penso que quando ela diz isso está a abarcar várias dimensões.

0: não preencher determinados critérios que variam de pessoa para pessoa, pronto, não preencher determinados critérios que eu considero fundamentais para poder olhar para o espelho e dizer continuo a ter uma vida e digna e não simplesmente a estar vivo, aí é uma fronteira para mim.
1: Tocou aí no ponto certo, que é a dignidade, mais uma vez.
0: E cuidado, sabe que eu tenho sempre esta paranoia. Isto não é nenhuma propaganda encapotada à eutanásia ou à morte medicamente assistida. Estou a falar de pessoas que nem lhes passa pela cabeça antecipar a morte. O que elas estão é com medo que a parte final da sua vida seja uma parte final que elas consideram indigna. Vou dar um dos exemplos mais habituais que ouço na clínica. As pessoas dizerem, eu tenho a certeza que os meus familiares me tratarão o melhor possível, porque gostam de mim, porque somos uma família unida, etc. Para mim, é atentatório, é às vezes até a palavra que ouço, é qualquer coisa que me humilha imaginar-me numa situação, por exemplo, de total dependência. E agora uma pessoa diz assim, mas não devia sentir isso, mas não devia sentir isso. Pelo lugar, nós sentimos ou não sentimos. E depois se a pessoa diz, veja, eu falo, depois de 50 anos ouvi pessoas. Quando uma pessoa me diz assim, eu não quero, pode-me acontecer, mas horroriza-me pensar que o meu companheiro com quem eu estou há não sei quanto tempo, com quem tenho tido uma relação erótica magnífica, seja a pessoa que depois, porque olha, porque não temos possibilidades de ter ajuda formal, seja o meu cuidador informal, põe-me os cabelos em pé, imaginá-lo a ele a ter que me dar banho, a mudar-me fraldas, mais isto e mais aquilo, que direito tenho eu de dizer a uma pessoa destas, homem ou mulher, não acha que isso é uma maniquice da sua parte?
1: Júlio, mas não acha que todos sentimos isso? Que ninguém quer estar dependente do outro ou dos outros? Alguns provavelmente têm mais dificuldade em verbalizar porque estamos, de novo, a enfrentar o tabu da morte. Repara, há gente que nem sequer toca no assunto.
0: É verdade.
1: Para não falar da morte, da sua morte, da nossa morte.
0: É uma espécie de exorcismo. Não falamos.
1: Não existe.
0: Parece cá em casa.
1: Exato, exato.
0: A questão da dependência. A única coisa que eu diria é que, em geral, ouve-se isso, sobretudo, de pessoas que têm um estilo de vida de há muito tempo que é muito autónomo. E que, portanto, a hipótese, digamos assim, de terem as suas próprias funções vitais ou tudo o que possa imaginar que pode ferir a sua autonomia e a sua independência, tem este dilema que não existe por vezes quando são cuidadores formais, mas com cuidadores informais, este dilema que é eu fico grato, mas sinto-me desconfortável. Eu há bocado aflorei a questão erótica, não é raro ouvirmos problemas a esse nível. Aquilo que me contavam a mim quando eu dei os primeiros passos, ouvi-o depois. Variações em ré menor, se quiser, que é pessoas que dizem assim. E agora não estamos necessariamente a falar só nos últimos tempos de vida. Podemos estar a falar de pessoas com doenças oncológicas, pessoas que tiveram acidentes, etc. E a pessoa diz assim, é muito complicado para mim aceitar que uma pessoa que me esteve a cuidar meia hora antes me ache atrativa ou atrativa eroticamente meia hora depois. E olha que eu ouvi muitos companheiros e muitas companheiras dizerem, doutor, é uma paranoia completamente injustificada. O meu desejo está perfeitamente mantido.

0: mas na cabeça do outro a dúvida é feroz.
1: E pode estar já agora? Alguém que cuida pode desejar? Alguém que precisa de ser cuidado?
0: Pode. Agora não vamos iludir a realidade. Também pode ter dificuldades a continuar a desejar. É verdade. Mas pode continuar a desejar. Ouça, se calhar eu estou a centrar muito a questão no cuidar, mas também estamos a falar da parte erótica há poucos minutos. Eu ouvi isso, e vou continuar a ouvir, ouvi isso muitas e muitas vezes num dos cancros mais habituais na nossa sociedade, que é o cancro da mama. Houve uma altura em que a cirurgia reconstrutiva não era tão habitual, eu diria quase tão vulgar como hoje é, não é? Embora a pessoa possa decidir não a fazer. Mas pronto, não imagino...
1: Já agora, das pessoas que houve, a maior parte faz essa cirurgia reconstrutiva?
0: Fazem. Até por conselho dos profissionais. Porque, na maioria dos casos, há uma ferida na imagem corporal que aconselha a que, tendo nós os meios, por que não fazer? Embora, mais uma vez, cada um e cada uma sabe de si. Cada um e cada uma, sobretudo cada uma, porque o cancro da mama é muito mais frequente nas mulheres e porque, em termos da estética da sociedade, não é? O atingimento é, pelo menos em teoria, mais assintoso e mais grave para as mulheres do que para os homens.
1: E já agora, essa ferida pode fechar-se com essa cirurgia, com essa reconstrução mamária, ou a ferida é sempre muito mais profunda?
0: Não, pode. E olha, sabe uma coisa que eu acho? Acho que o explodir da cirurgia estética sem ter nada a ver com doenças, só por preocupação estética, também ajudou nisso, sabe? Porque hoje em dia é tão vulgar ouvir pessoas perante uma fotografia, pode ser ao vivo, mas é sobretudo perante uma fotografia, eu fico sempre divertido, porque não é uma coisa que me ocorra normalmente, ouvir a dúvida, mas são naturais ou não? E depois...
1: Ou seja, já brincamos com isso. Houve um tempo... Não, é porque houve um tempo também em que se escondia por completo,
0: claro,
1: não é?
0: Claro, claro.
1: Hoje em dia as próprias mulheres já brincam com isso.
0: E se calhar para si, seguramente, é muito mais vulgar ouvir essas coisas, que é que de repente alguém diz assim, ó menino, ó menina, por amor de Deus, tu não estás a ver... que aquilo é demasiado perfeito, não sei o quê, ou... porque há pessoas que imediatamente tiram a conclusão, aquilo teve, digamos assim, uma intervenção. Pronto, tudo bem. O facto disso se ter banalizado completamente, eu, a minha reserva é quando isso acontece em idades muito jovens, essa ou qualquer outra intervenção.
1: E parece-me que está a acontecer cada vez mais.
0: Cada vez mais. Isso assusta-me muito. Porque depois, muitas vezes, é curioso porque fizemos um curto-circuito e acabámos outra vez na entrevista da Carmen. Porque isso é aquela perseguição de uma perfeição inatingível e de uma perfeição que nos é apresentada nas redes sociais. Seja porque ela tem... a mãe imperfeita, na maneira como desempenhamos as nossas funções, seja na nossa aparência física. Não é? Eu tirei uma nota, sabe, que eu gosto de escrever. Tirei uma nota porque achei delicioso quando ela diz, mas que é isto, pronto, quer dizer, se a minha vida, se o meu cotidiano propicia que eu vá para a armação de pera, não é? Comparar isto com as Maldivas, e eu sorri-me e disse, mas é exatamente isso, porque... O que é que uma sociedade de consumo nos tenta passar? Que, se nós não vamos para as Maldivas, somos pessoas de terceira classe. Porque quem é fixe, Quem é sexy, olha, por lá está a questão, a velhice não é sexy. Quem é sexy vai para as Maldivas, não vai para a Armação de Pera. Como
1: a Armação de Pera, dizer, será que não dá um bom Instagram? É capaz de não dar tão bom como as Maldivas.
0: Pode não
1: é?
0: Dar, mas portanto, ia-lhe eu dizer, antes que me perca, eu ouvi situações em casais heterossexuais em que, e é bom não esquecer que hoje em dia nós temos taxas de cura de grande parte dos cancros que eram inimagináveis há 30 anos atrás. Pronto. E agora estamos num momento particularmente feliz, porque ao que parece, não há dúvidas, que se deu um passo em frente muito grande no cancro do pâncreas, que é um dos cancros que mais tem iludido os esforços dos investigadores. Mas estava a dizer, eu ouvi casais heterossexuais em que aquela mulher dizia assim, eu hoje em dia evito as relações sexuais. E depois explicava, eu evito não porque tenha perdido o desejo, mas porque não acredito que possa ser desejada pelo meu companheiro ou pela minha companheira. 99% das coisas que eu falo aqui são comuns a casais heterossexuais e homossexuais. Pronto. E depois uma pessoa podia ouvir, e eu ouvi, um companheiro que dizia assim, ó Sator, eu estou sozinho consigo. Com frequência, o que sempre me delicia, ouvia assim, estamos aqui entre homens. E não faz sentido eu mentir-lhe. E diziam assim, eu próprio tinha muito medo de qual seria a minha reação depois deste processo. Felizmente, eu continuo a sentir-me atraído pela minha companheira, o sexo é ótimo, etc, etc. E no entanto, diziam qualquer coisa que era verdade, que é, eu não consigo convencê-la disso. Ou seja, quando a nossa imagem, neste caso, quando a nossa imagem corporal é tão agressiva que a exportamos para a cabeça do outro, é muito complicado gerir.
1: Eu estava aqui a pensar, Júlio, que a nossa luta com o espelho é terrível, porque nós saímos sempre a perder, ou quase sempre.
0: É verdade.
1: Mesmo quem está muito bem... Este de estar muito bem também é relativo. Sim. Mas quem está aparentemente bem tem sempre razões de queixa. Nós estávamos a falar das jovens, cada vez mais jovens, que estão a fazer cirurgias estéticas. Como é que isso acontece? Não é? Um dia vamos olhar para isto também de outra forma, à procura de explicações. Eu acho que neste momento também tem um bocadinho a ver com o estatuto, porque fazer esse tipo de intervenção de cirurgia estética tem a ver com poder económico?
0: Isso é verdade.
1: Como é que alguém jovem pode querer ser ainda mais jovem?
0: Eu só ia aí meter um parênteses. Mas há para aí muita coisa com desconto, e também sem desconto, diga-se passagem, mas há para aí muita coisa com desconto que é muito arriscado. Os acidentes em cirurgia estética ou em pseudo-cirurgia estética, muitas vezes, também estão para aí nos programas de televisão, às vezes, escancarados, não estão?
1: Tem razão. Não é? Tem razão. E há pessoas...
0: Com processos judiciais, etc.
1: Pessoas pouco habilitadas para o fazer, que o fazem, e com muito sucesso, no sentido em que têm, claro que têm muita clientela. Mas esta questão estética é muito importante. Quando eu digo, nós normalmente perdemos essa guerra com o espelho, não é? Há sempre uma insatisfação qualquer que toma conta de nós.
0: E eu diria que há pessoas que têm egos que só falta dizerem ao espelho, olha que tu não estás a trabalhar bem, vou-te passar um paninho, não é? Porque eu sou melhor do que isso.
1: Não me estás a ver bem.
0: Não estás a ver bem. Mas vamos ser francos, na maioria das pessoas, essa insegurança é uma insegurança que até começa muito cedo. Nós na adolescência, em geral, temos sempre qualquer coisa a apontar a nós mesmos em termos de aparência física.
1: Nós já tínhamos isso tudo, não é? Que é uma faz parte de ser adolescente. O problema é que agora também temos as redes sociais. Já não nos bastava a adolescência, não é?
0: Temos as redes sociais. Eu lembro da primeira vez que alguém ao pé de mim disse assim: ah, olha, aquilo é inteligência artificial. E eu olhei e disse: que parte? E a pessoa em casa olhou para mim com um ar um bocado espantado e disse: aquela cintura não existe. E eu olhei com mais atenção e pensei, realmente, lembrei-me de uma velha graça que era a cintura de Nespra.
1: Ou de Vespa assim, também,
0: era,
1: não é?
0: Era de Vespa e a brincadeira era dizer de Nespra, pronto. E eu olhei e disse, sim, realmente, e agora repare. Pronto, eu sou um distraído, ponto final. Não conto para estas coisas. Mas agora, vejamos, não é? Como os meus colegas e as minhas colegas têm razão. Nós queremos ficar bem na fotografia ou no espelho. Nós somos jovens, nós somos adolescentes. Nós, não quer dizer que isto não afeta os mais velhos, afeta. Mas estou a dizer como isto começa, não é? Nós olhamos para imagens que não são reais. Ou olhamos para imagens reais que já levaram, inclusivamente, a intervenções judiciais, como, por exemplo, as modelos, em que tínhamos pessoas que eram verdadeiros distúrbios alimentares. Não sei se ainda continua, se não. E, de repente, temos gerações que querem ser assim.
1: Repare, ainda recentemente vi, depois este mundo também vive hoje em dia de tendências, e aparece como tendência, a magreza está de volta às passarelas.
0: Pronto, está a ver? É engraçado, não é? Porque aqui, quer dizer, para mim não tem piada nenhuma, mas enfim, aqui há uns anos nós vimos campanhas para impedir mulheres, em 99% dos casos, acho eu, não é? Mulheres de terem abaixo de determinado peso, etc., nas passarelas. Com governos metidos ao barulho, com pedidos de regras mais estritas, etc. Agora veja o que acaba de dizer. A magreza está de volta. Se está de volta às passarelas, as passarelas não são feitas para as pessoas olharem e, pelo menos uma parte delas, não pensar assim: gostava tanto de vestir aquele fato ou aquele vestido. Ah, não, mas para me ficar bem tenho de ter aquele corpo. O que é preciso fazer para ter aquele corpo? E lá estamos nós em plano inclinado.
1: Não nos esqueçamos também que hoje em dia é mais fácil ser magro, não é? Há muitas ajudas.
0: Ui, oh meu amor, como se diz na vida.
1: Mais uma vez, sem querer estar aqui a exagerar com o estatuto e com o poder económico, mais uma vez estamos a cair também num domínio de poder económico e estatuto. Quem tem acesso a determinadas ajudas para emagrecer.
0: É verdade. E já está a assistir, em artigos científicos, a uma batalha, por enquanto, relativamente surda, mas que vai aumentar de volume, entre, por um lado, gente que, primeiro, reivindicou o direito de determinadas drogas não serem apenas utilizadas como medicamentos, serem utilizadas com o objetivo estético. Mas, já, sem surpresa nenhuma, já li artigos que depois o que é que vão descobrir? Que essas drogas, além de fazerem emagrecer, também têm mais XPTO de efeitos colaterais benéficos para a saúde das pessoas. E do outro lado da barricada, os artigos que dizem: atenção, porque estas drogas têm efeitos colaterais que não são dispicientes e, portanto, é preciso ter muito cuidado com a quem se receita, em que dose se receita, etc. E isto ainda vai no adro, minha querida. Para além das pessoas...
1: No dia em que passarem a custar 2 euros, vamos ver se toda a gente as quer.
0: Para além das pessoas que dizem algo mais prosaico, que é: ai, e com estas drogas, depois moem a cabeça das pessoas a dizer que elas têm que ter cuidado com o que comem e que têm que fazer exercício físico. Para quê? Elas afinfam no, na vinhaça e no presunto e no chouriço, e depois a droga faz o resto.
1: Tudo isso tem um preço, não é, Júlio?
0: Tudo isso tem um preço.
1: Mas porque estamos a falar das questões estéticas, e porque a Carmen Garcia diz que ninguém, no fundo, nós queremos viver muito, nós já acrescentámos, queremos viver muito e com qualidade, mas ninguém quer ser velho, não é? Quando olhamos ao espelho, será que gostamos de nos ver velhos?
0: Sabe, há coisas curiosas. Não... Desculpe, deixe-me rir, à minha custa.
1: Deixe-me recompor.
0: Sabe qual foi, e eu vou-lhe dar, sabe qual foi a resposta que me ocorreu?
1: Sim.
0: Eu ia-lhe dizer assim, e vou, depende do ângulo.
1: Mas isso também acontece com os novos, não é?
0: Também. Eu quando olho, mas lá está, uma questão dos joelhos, esquecer. Eu quando olho para o espelho de frente, as minhas rugas, para lhe falar com toda a franqueza, não me impressionam nada.
1: O Júlio tem rugas.
0: Tenho rugas. Podia defender-me com aquela coisa de são rugas de expressão. Não são rugas.
1: Não, são marcas da vida, são não, cicatrizes que a vida me deu, não é?
0: Não é como a rainha, são rosas, senhor, são não. Rugas. Pronto. Além disso, é muito curioso porque eu, e há um componente genético nisso, eu fiquei com o cabelo todo branco relativamente jovem.
1: Com que idade? Por acaso não sei. Com que idade?
0: Eu acho que há 12 anos atrás ou qualquer coisa, foi muito, muito rápido. Embora, e não fui eu que disse isto, foram pessoas à minha volta, houvesse pessoas que me disseram que houve uma evolução muito rápida quando eu estava à frente da comunidade de Alvalade. E que, portanto, o stress teria tido também alguma influência.
1: Eu achei que podia ter sido eu a razão desses cabelos não, brancos.
0: Oh, querida, por amor de Deus, é exatamente o contrário. Eu tenho alguns prateados que são por sua causa, não são brancos. Mas, como lhe disse, há um fator genético. Minha mãe teve o cabelo branco. Também sou suspeito, ela nunca o pintou, eu acho que ela tinha uma cabeça linda, e meu pai nunca o conheci sem ser de cabelo branco, não é? Portanto, meu pai aos 40 e tal tinha o cabelo todo branco. Mas o que é que eu lhe ia dizer que me faz rir? Eu olho para o espelho e estou completamente pacificado com os meus cabelos brancos, com as minhas rugas, etc. Ponho-me de lado e o meu pneu, com toda a franqueza, tira-me o sorriso dos lábios. O que acontece é que uma pessoa deve ser honesta consigo mesma, porque eu olho para o pneu e digo assim, Júlio, não há milagres, com um pãozinho, vinho tinto e menos exercício do que devias fazer.
1: Isso só acontece uma vez por semana ou agora é todos os dias?
0: O quê? O exercício não. Ou o vinho tinto?
1: O pãozinho, o vinho tinto...
0: São atividades lúdicas de fim de semana.
1: De fim de semana, então.
0: Sim, sim. Pronto, se calhar teria muito mais, mas pronto. Mas rapar, isso chama-se assumir responsabilidades, que é, se eu não gosto o que vejo no espelho, é muito simples. Não faço as neiras ao fim de semana, faço mais exercício físico e, se tudo correr normalmente, aquilo desaparece. É pura e simplesmente falta de força de vontade e... Eu estar preso aos meus prazeres.
1: Vamos à questão essencial. Ou porque é muito mais importante ter prazer, nem que seja semanal.
0: Está. Para mim é a qualidade de vida.
1: Claro. Isso é que é a qualidade de vida.
0: Eu ao fim de semana, pronto, isto é mais do que os meus colegas normalmente nos aconselham. Os nossos colegas aconselham, tenham uma alimentação regrada e um dia por semana faça as neiras. Eu não faço um, faço dois, em geral. E, evidentemente, isso paga-se. Mas tenho muita pena. Eu preciso me sentir vivo. Agora, Inês, vamos ver se nos entendemos. Se um destes dias me tocar uma doença que esteja relacionada com excesso alimentar, vai haver uma parte minha que diz assim, sua besta, se em vez de fazer as geneiras duas vezes por semana não fizesse nenhuma, se calhar isto não tinha acontecido. Em primeiro lugar, não tenho a certeza. E em segundo lugar, como lhe disse, eu preciso e prefiro, este lado freudiano tem piada, prefiro sentir-me vivo.
1: E também passa por esses prazeres semanais, evidentemente.
0: Claro
1: que sim. Mas de volta ao espelho, e não olhando só para o seu espelho, eu também vou evitar o meu, porque as mulheres ainda são piores com o espelho, normalmente, não é? De uma maneira geral...
0: Também pede-se-lhes mais, não
1: é? Também se lhes pede mais, é verdade. Mas não pensando no ninguém nem no todos, mas quase ninguém... Gosta de se ver ao espelho com rugas, papos nos olhos.
0: Claro.
1: É verdade.
0: Claro. É verdade.
1: É difícil aceitar, não é?
0: É verdade. Depois é claro que acho que há variações nas pessoas. Por exemplo, eu aceito muito bem as minhas rugas, mas não acho piada nenhuma a olhar e começar a ver barbela. É qualquer coisa que para mim é desagradável. Pronto, até
1: acho que ninguém gosta. Ninguém gosta do queixo duplo ou triplo.
0: Exatamente, não é? Essas coisas, digamos assim, são muito variáveis. Olha, outro dia um amigo meu que tem menos quase 20 anos do que eu, virou-se para mim de chofre e disse assim: epá, sabes uma coisa? Gostava muito de ter o cabelo que tu tens. E eu olhei para ele e disse...
1: Como não invejar? Isso é verdade.
0: Não perdes pela demora quando chegares à minha idade. E ele disse, pois está bem, mas é que é uma questão estética, sabes? Eu gosto de cabelo branco. Pronto, aí está. O que eu lhe dizia de minha mãe. Não é? Há mulheres que um cabelo branco é uma tragédia logo. Não é? Há mulheres, algumas delas ícones do cinema, disto, daquilo e daquilo outro, que os cabelos brancos são aceitos sem qualquer... paranoia, nós somos diferentes.
1: Ó, Júlio, mas aquele clássico do estás tão bem para a idade, nem parece a idade que tens. Já reparou que quando fazemos este tipo de apreciações, que o princípio deste elogio é precisamente estarmos a ser generosos com o outro, não é?
0: Sim.
1: É à partida um elogio. Nunca ninguém diz, vê-se mesmo que estás feliz.
0: Ah, pois...
1: Ou seja, pois. O julgamento é sempre pelo físico.
0: Pois é.
1: Ou pelas rugas, ou pelo físico, ou pela magreza. É. Nunca é por estás com um ar feliz, satisfeito.
0: Eu tive o privilégio, levou-me décadas atrás. Levou-me 30 e poucos anos, sabe? Eu tive o privilégio de ouvir uma coisa que vai no sentido do que a Inês diz. Quando eu fazia... com os loucos que me acompanhavam, a consulta de sexologia do Hospital Magalhães Lemos, uma vez soube que as senhoras enfermeiras que nos ajudavam diziam que a minha gargalhada pelo corredor era a gargalhada de alguém que estava feliz e que podia tornar os outros felizes. Coisa que eu não sei quais são as gargalhadas melhores ou piores. Aparentemente eu tinha uma gargalhada franca, aberta, etc. Não é? E eu lembro-me de ficar fascinado, porque nessa altura eu ainda estava a sair da minha depressão.
1: Mas não perdeu a capacidade do riso, não é? De se rir.
0: Eu continuo a rir-me e a Inês sabe isso. E ainda há pouco tempo, com o... terrível Manelzinho, em Caminha, estivemos bem dispostos, não é? E daqui vai um abraço para o Amândio, pela maneira como nos recebeu, etc., não é? E, portanto, eu acho, e se calhar foi uma das coisas também que foi importante na minha vida, que é, eu nunca perdi a capacidade de rir de mim próprio. E isso eu continuo a achar que é um sinal de saúde mental. Mas e, atenção que eu depois perco me
1: não, e também repara, se há troféu que nós podemos ostentar, os que podem, não é? É também termos amigos que nos fazem rir.
0: Ah, claro.
1: Já viu como isso é importante em qualquer idade, mas depois, uma vez que estamos a falar de velhos, dos mais velhos, como é importante os mais velhos terem gente com quem, com pares com quem se riem?
0: E há, aí há, a Inês dirá, porque pode ser um mito urbano, mas há uma velha frase que diz que as mulheres se encantam pelos homens ou por outras mulheres que as fazem rir.
1: Antigamente era assim, mas agora já não é tanto.
0: Já não valorizam tanto o senso.
1: Não, é mais quantos mil seguidores tens. Ninguém anda com ninguém com 200 seguidores.
0: Sendo assim,
1: que mundo, meu Deus.
0: Acho que todos nós, e pronto, é uma boa maneira até lhe enviar um abraço, acho que todos nós ficamos à roda do Nuno Marco, não é? Quando ele disse, tinha piada ter 1 milhão.
1: E ultrapassou 1 milhão.
0: E ultrapassou 1 milhão até. Vai daqui um abraço, eu acompanho aquela recuperação com prazer.
1: Júlio, mas de volta a essa questão de quando eu dizia, olham para nós e dizem-nos estás bem para a idade ou nem para essa idade que tens, quantas pessoas mais velhas ou já velhas o Júlio ouve dizer sou um velho feliz ou vivo a velhice com alegria?
0: Ah, normalmente o que não aparece na frase é a velhice. Agora, ouço pessoas dizerem algo que, olha, devo dizer que se eu não tivesse, como as outras pessoas que partilham esse problema, se eu não tivesse medo do meu glaucoma, eu diria sem pejo, que é, se me parassem agora nesta idade, eu ficaria feliz com isso, e não pediria que me tirassem 20 anos ou qualquer coisa do
1: tipo. Não pedia mesmo?
0: Não, não pedia. Agora, não pedia eu, porque acho que compliquei muito a minha vida no passado, percebe? Dei importância a coisas que eu não tinha, e acontece a muita gente, não é? Outras pessoas não, e portanto admito perfeitamente que
1: isso
0: alguém
1: dissesse...
0: Isso
1: é muito engraçado. Não é? Como é que se vai aprendendo a retirar a importância às coisas que não tinham essa importância?
0: Não foi um trabalho deliberado, sabe? Eu fui verificando que isso acontecia. Fui verificando coisas deste género. De repente pensava em qualquer coisa que me tinha acontecido aos 40 e tal, ou aos 50. E lembrava-me como aquilo me tinha encanitado a vida, não é? E pensava, mas aquilo posto em perspectiva, não foi só uma questão de ter passado tempo. Não. Aquilo, naquela idade, era muito importante para mim. Se fosse hoje, não teria sido.
1: Há uma depuração natural com a passagem da idade.
0: Eu não estou a dizer que, inclusivamente, seja para melhor, não é? Mas que há um alterar de hierarquias, há um valorizar de outras coisas. Olha, eu vou-lhe dar um exemplo. Embora os meus filhos saiam sempre à minha custa, porque dizem que eu sou um europeu feroz, e tem razão. Eu gosto muito de viajar, mas na esmagadora maioria dos casos é na Europa. Nunca fui. Meu lugar, detesto viagens longuíssimas de avião, depois coisas tropicais também não são para mim, etc, etc. Portanto, eu sou muito europeu nisso. Eles sempre se divertiram à minha custa. Mas eu gosto muito de viajar. Mas devo-lhe dizer uma coisa. Hoje em dia, eu decido, pronto, agora vou pelo menos uma vez por ano, em geral, eu giro 8 a 10 dias lá por fora. Mas, à medida que os anos passam, quando eu vou, isto pode-lhe parecer infantil, mas quando eu vou, e se o tempo está bom, há uma parte de mim que se espreguiça e diz assim, também podia pegar nas cadelas, ia para Cantelães, dormia à sesta, tinha a piscina, etc. E pronto, não há uma diferença, digamos assim, qualitativa. E outra coisa, que se calhar joga contra mim. Eu hoje em dia, quando viajo, viajo mais a revisitar os sítios que me são queridos do que a descobrir sítios novos. E, no entanto, como sabe, eu defendo que a curiosidade é uma das artimanhas melhores para enganarmos o declínio. Mas eu gosto de voltar a sítios que foram importantes para mim e ter a sensação que encontro o mesmo restaurante, que encontro o mesmo hotel.
1: Isso traz-lhe conforto.
0: Traz, eu sou muito rituais também, portanto.
1: Isso também é uma coisa que rima com a idade ou não?
0: Não necessariamente.
1: Os rituais não são...
0: Sim, mas eu conheço pessoas que, pelo contrário, estão a aproveitar cada oportunidade para irem descobrir sítios que não conheciam e que fazem um risco na sua lista, não é? Portanto, cada um é como é.
1: Estamos quase a terminar, não sei se...
0: Ah, aqui qualquer coisa que eu queria que é.
1: Então...
0: A propósito, eu já aflorei, mas acho que é muito importante dizer. Quando a Ana diz, e daí a mãe imperfeita, o blog criou e se tornou um sucesso, ficou admirada com o sucesso que criou. E a resposta é assim, quando comecei a escrever aquilo, achava que estava a escrever para a minha irmã, para a minha outra irmã e para mais 3 ou 4 amigas. Aquilo foi crescendo mesmo sozinho de verdade. E percebi que havia mais gente que, tal como eu, estava farta daquelas imagens de influencer, aquelas casas onde é tudo bege, aqueles tons de terra, tudo neutro, as crianças sempre todas vestidas de igual. E depois viajam imenso. Eu não sei se consigo ir de férias para a Armação de Pera, e aquela gente sempre nas Maldivas. E o que eu percebi foi que começava a haver um sentimento de identificação do género. A nossa vida é como a tua, não é como aquelas. E eu acho esta resposta extraordinária.
1: Ou seja, é muito curioso porque escolhemos o sonho ou escolhemos a identificação? A maior parte das vezes penso que escolhemos, ou seja, precisamos de sonhar, mas precisamos muito mais de identificação, acho eu.
0: Pronto, e eu pergunto muito, se quiser, podemos falar disso no outro programa, e pergunto muito se os verdadeiros sonhos são aqueles que nos impingem nas redes sociais e que, por acaso, têm, em geral, um traço comum. São todos caríssimos.
1: Pois, claro. Júlio, vamos terminar. O Júlio ainda não me falou do novo álbum do Paul McCartney.
0: Está a ver?
1: Está
0: a ver o autocontrolo que eu tenho? Não é para todos.
1: Já ouviu de fio a pavio várias vezes?
0: Ouvi de fio a pavio, mas fiz outra coisa que sempre faço. Fui ler as críticas. E críticos que desancaram alguns dos últimos álbuns dizem que este é o melhor álbum dele dos últimos 5, dos últimos 5, isso há 5 anos que ele não publicava, mas à vontade dos últimos 10 ou 15 anos, e eu estou de acordo. Mas, com um aviso, um dos meus sobrinhos dizia-me exatamente aquilo que eu penso. Ele dizia-me assim, ó tio, mas hoje em dia com a tecnologia todos nós podemos cantar afinado, não é? E eu disse, filho, até eu, com a tecnologia hoje em dia, posso cantar afinado. E ele disse uma coisa, é que eu acho que o álbum tem uma coisa que é muito verdadeiro. E é isso que eu acho. É um tipo de 83 anos, com um talento extraordinário, a refletir sobre o passado, sobre o seu trajeto, sobre a sua cidade natal, sob condições de vida que não eram nada fáceis, não é? Lembro-me uma entrevista em que ele dizia, e depois passámos para uma casa em que tínhamos quarto bem dentro de casa. A anterior não tinha, não é? E nesse aspecto, é claro que podem dizer, mas McCartney foi sempre maquiavélico. Se calhar ele percebeu que assim que nos tocava mais. O disco é um disco despojado, digamos assim. É What You See is What You Get. E as críticas têm sido, na sua esmagadora maioria, muito positivas. E eu gosto sobretudo daquelas que dizem, não é o melhor dele, mas, meu Deus, com um tipo de 83 anos.
1: Claro.
0: Uma coisa destas.
1: Então vamos ouvir do novo álbum de Paul McCartney, vamos ouvir um bocadinho em sintonia com o tema do programa, Days We Left Behind. E voltamos para a semana, Joana Jorge e Diogo Axel. Despedem-se, sou eu que me estou a despedir por eles. Mas cá estaremos na próxima semana, Júlio.
0: Até para a semana.
1: Um beijinho.
0: Beijinho.

0: É meia-noite no continente e na Madeira, 11 horas nos Açores. Augusto Henriques, os destaques das notícias para esta hora.
1: O Irão está a atacar forças norte-americanas na Jordânia. É a resposta iraniana aos bombardeamentos norte-americanos sobre a ilha de Larak. O petróleo subiu já 2% nos mercados internacionais. Os agricultores dos Açores vão começar a receber 3 milhões de euros prometidos em julho para minimizar o aumento dos custos de produção.
0: E a esta hora estão 17 graus no Porto, 19 em Lisboa, 23 graus em Ponta Delgada e no Funchal e 26 em Faro. Notícias à meia-noite, a edição é de Augusto Henriques.
1: O Irão atacou na última hora as forças dos Estados Unidos que estão estacionadas na Jordânia. A informação está a ser adiantada por um jornalista da Fox News que está no local. Até ao momento, este ataque iraniano não teve impacto significativo porque muitos dos mísseis foram interceptados pelas defesas antiaéreas jordanas. O Comando Militar dos Estados Unidos confirmou na última hora os bombardeamentos aéreos sobre a ilha iraniana de Larak. Os primeiros bombardeamentos, num espaço de um mês, contra alvos iranianos. Foram atingidas duas plataformas de lançamento de mísseis destinadas a largar minas no Estreito de Hormuz. Segundo o porta-voz do Comando Norte-Americano, tratou-se de uma ação preventiva para evitar ataques contra a circulação marítima nesta via crucial para o comércio mundial. Os Estados Unidos mantêm atualmente um bloqueio aos portos iranianos. Na análise de Felipe Vasconcelos Romão, comentador de Política Internacional da Antena 1, esta ação norte-americana revela que este conflito está para continuar num estilo de toca e foge.
2: Trump também não está disponível para declarar o fim da guerra e retirar militarmente da região. Por outro lado, o Irão redescobriu um estatuto de potência regional que parecia vir a enfraquecer ao longo dos últimos anos. E redescobriu, através da capacidade para causar perturbação, disrupção noutros países da região, como vimos na economia de outros países da região, e através do controle do Estreito de Hormuz. Ok, podemos dizer que tudo isto pode levar...

0: para uma guerra económica e uma crise brutal para os iranianos. Mas o facto é que os iranianos convivem há décadas com sanções, com guerras, tiveram uma grande guerra com o Iraque entre 1980 e 88, portanto, e têm um regime que endureceu com tudo isto, porque se está a redescobrir enquanto potência regional. Portanto, em termos práticos, não há propriamente um estímulo para umas negociações e para o implementar de medidas de negociações, mas também não há capacidade, nem de uma parte nem de outra, de ter uma guerra aberta e um prolongar de uma situação semelhante à dos bombardeamentos do início da guerra ou depois agora do mês de julho. Portanto, nesse sentido, é mesmo isso. Estamos num momento de toque e foge, num momento em que cada um provavelmente vai tentar levar a cabo ataques testemunhais que demonstrem que se está vivo, que se tem poder e que se tem capacidade de condicionar o comportamento do adversário. Mas para já parece ser essa a realidade imediata e os próximos tempos parecem provavelmente vir a ser marcados por essa realidade.
1: A análise de Filipe Vasconcelos Romão aos últimos desenvolvimentos no Médio Oriente com o bombardeamento dos Estados Unidos à ilha de Larak e a resposta dos iranianos. E há também uma primeira consequência nos mercados internacionais deste bombardeamento dos Estados Unidos a alvos iranianos. O preço do petróleo nos mercados internacionais subiu cerca de 2%. O barril de Brent, que serve de referência para o Ocidente, voltou a ficar acima dos 90 dólares. O Governo dos Açores aprovou a atribuição de 3 milhões de euros de apoios aos agricultores para compensar o aumento dos custos de produção. Em comunicado, o Executivo açoriano explica que se trata da verba anunciada no final de julho pelo Governo de Lisboa. São apoios financeiros de caráter excepcional e temporário, destinados a mitigar os efeitos da crise resultante do conflito no Médio Oriente, nomeadamente o preço dos combustíveis e dos fertilizantes. Ontem, o Presidente da Federação Agrícola dos Açores alertou para uma crise ao nível dos produtores de leite, depois da indústria ter anunciado para setembro uma segunda descida este ano do preço por litro, numa altura em que se esperam também novas subidas no preço dos custos de produção. O secretário-geral do PCP admite que o primeiro-ministro está a preparar um ataque aos professores e à carreira docente. Paulo Raimundo comentou esta noite em Grândola o discurso de Luís Montenegro, que encerrou a Universidade de Verão do PSD. Nesse discurso, o primeiro-ministro anunciou um novo pacote de reformas estruturais para a educação, como, por exemplo, o regime de autonomia e governação das escolas. O secretário-geral comunista alega que ficou nas entrelinhas a intenção de o Governo alterar a carreira docente.
2: O Ministro fez hoje o que faz melhor. Muita propaganda, muita venda de ilusões, muitas promessas. Tem que ser justo, não bateu o 8 deste verão. O 8 deste verão foi quando disse que ia entrar na EDP, na REN, e que os preços da eletricidade ia baixar. Não conseguiu ir tão longe, não conseguiu bater esse seu próprio 8 de verão. Só que aquilo que o Sr. Primeiro-Ministro disse, onde, aquilo tudo que falou e do que não falou, mas como ele quis essa deixa para que nós falássemos sobre aquilo que ele não falou, eu não vou dar esse presente. Portanto, aquilo que ele falou, no meio de toda daquelas promessas, daquela propaganda, o que deixou nas entrelinhas, a questão grossa que ficou nas entrelinhas, chama-se alteração da carreira dos centros professores. Essa é que é a questão. Tudo o resto, olha, o resto é para coisas que vão para o teto, são promessas, ideias. A questão grossa é a alteração da carreira dos centros professores.
1: O secretário-geral do PCP promete luta cerrada às propostas do Governo, como aconteceu no caso do Código de Trabalho.
2: O esquema do Governo era este, era, primeiro, Código de Trabalho, alteração à legislação laboral, pacote laboral. A seguir vinha a alteração às leis de legislação laboral da administração pública. Está aí. E a seguir era a segurança social. Pronto, o Governo se atreve.
1: Declarações de Paulo Raimundo esta noite aos jornalistas numa noite ventosa em Grândola. Duas plataformas políticas que reúnem mais de 50 organizações cívicas e sociais na Guiné-Bissau falam de um histórico, total e massivo boicote ao referendo constitucional realizado este domingo. Num comunicado conjunto, o espaço de concertação das organizações da sociedade civil e a Frente Popular felicitam ainda a elevada consciência cívica dos dos guineenses, a inequívoca expressão de maturidade política, de patriótica e de consciência patriótica demonstrada pela não participação neste referendo. Esta tarde, o porta-voz da Comissão Nacional de Eleições fixou em acima de 50% a participação dos guineenses na votação e considerou que o processo decorreu globalmente bem. Não há ainda uma data prevista para a publicação dos resultados deste referendo à nova Constituição na Guiné-Bissau, que resulta da chegada ao poder dos militares em novembro do ano passado. A atleta portuguesa Arialis Martínez estava confiante num bom desempenho nos Jogos do Mediterrâneo. A velocista portuguesa foi terceira na prova feminina dos 100 metros, mas gostava de ter conseguido outro lugar no pódio.
3: Sabia que hoje podia ganhar uma medalha, claramente. Queria melhor, mas acho que há sido uma época muito longa. Já he chegado aqui verdadeiramente um pouco cansada. Mas ali está, um bronze que sabe um ouro, pero...
1: Em declarações à agência Luz, Arialis Martínez divide a medalha de bronze conquistada com os outros elementos da equipa que a têm acompanhado.
3: Este bronze é o trabalho de minha treinadora, de minha família, que me ha apoiado e os colegas de equipa. E sabe muita coisa, porque ha sido um ano muito forte para mim. Venir de anos atrás com lesões e tal. E sinto-me muito orgulhosa do caminho que é recorrido.
1: Já Beatriz Castelhano, a outra portuguesa em prova nos 100 metros, ficou em sexto lugar. Na prova masculina, Delvis Santos não foi além da quarta posição. Portugal passou a contar com 21 medalhas em Taranto 2026, depois da medalha conquistada nas últimas horas por Arialis Martínez.
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Olá, boa noite, sou o Jorge Jasso, sou o José Pinto, tenho o Rui Pereira no apoio técnico. Hoje proponho-vos apresentar os melhores discos do ano, não todos, obviamente, de acordo com a votação dos críticos para a revista Downbeat. Foi publicada na edição de agosto da revista e diz respeito aos discos que vão mais ou menos de metade de junho, maio de 2025 até março, abril de 2026. Muito simplesmente e muito rapidamente, vou só apresentar um disco e os músicos que tocam. Assim, o primeiro álbum, o melhor álbum do ano, já aliás tínhamos ouvido uma música no domingo passado, é o de Patricia Brennan, Off the Near and Far. Neste disco temos dois violinistas, Modenay e Paula Garcia, Kyle Armbrust na viola, Michael Nicholas no violoncelo, Sylvie Courvoisier no piano, Miles Okazaki na guitarra, Kim Cass no contrabaixo, John Hollenbeck na bateria e percussão, Aktori na eletrónica e

E agora para o segundo álbum do ano, o segundo melhor álbum é o de Mary Halvorsen, About Ghosts. Grande álbum este, já ouvimos aqui várias vezes, a guitarrista Mary Halvorsen com Adam O'Farrell no trompete, Brian Settles no saxofone tenor, Emmanuel Wilkins no saxofone alto, Jacob Gartschik no trombone, a Mary Halvorsen na guitarra e de sintetizador, Nick Danson no baixo ou no contrabaixo e a Patricia Brennan no vibrafone, ela também alinha aqui com a Mary Halvorsen, e Thomas Fujiwara na bateria. Portanto, Mary Halvorsen, About Ghosts. Vamos ouvir Fool of Neon.

E em terceiro lugar, o disco da contrabaixista Linda May Ann Howe, Strange Heavens, com a Linda May Ann Howe no contrabaixo, Ambrose Akinmuzire no trompete e Tishon Sori na bateria. Um belo álbum, Linda May Ann Howe, Strange Heavens, vamos ouvir Portal.

Vamos agora ao quarto lugar nesta votação dos críticos de jazz que passa do mundo para a revista Downbeat. São mais de 100 votantes e é, portanto, uma votação muitíssimo conceituada. Portanto, em quarto lugar, nos melhores discos do ano, temos o álbum de James Brandon Lewis, Abstraction is Deliverance. Um belo álbum, também já tínhamos ouvido aqui no Angra Jazz, James Brandon Lewis, saxofone tenor e composições, claro, Aruana Ortiz no piano, Brad Jones no contrabaixo e Chad Taylor na bateria. Vamos ouvir Per 7, 7.

Em quinto lugar, temos o álbum do quarteto de Tomica Reid, Dance, Skip, Hope, que não temos, não, bem me esforcei, mas não consegui arranjá-lo a tempo. Vamos a ver se consigo depois, mais tarde, passá-lo é aqui. Qualquer dos casos, Tomica Reid, o quarteto, Tomica Reid, Dance, Skip, Hope, com Tomica Reid no violoncelo, Jason Rebke no contrabaixo e na cassete, Mary Alvorsen aqui a colaborar com o Tomica, várias vezes, aliás, não é a primeira vez, guitarra, e Thomas Fujiwara na bateria. Assim passamos ao sexto lugar, um álbum que nós, de um senhor que nós conhecemos muito bem, Charles Lloyd, o seu álbum Figure in Blue, o veterano compositor, flautista e compositor saxofonista Charles Lloyd volta ao formato de trio neste seu álbum duplo Figure in Blue. Ele em 22 tinha lançado três álbuns de trio, Chapel, Ocean e Sacred, Treed, mas com outros colaboradores. Aqui os seus colaboradores são o pianista Jason Moran e o guitarrista Marvin Sewell. E eles já haviam trabalhado juntos antes, mas esta é a primeira vez que gravam juntos. Portanto, Charles Lloyd, Figure in Blue, vamos ouvir o tema justamente Figure in Blue, Memories of Duke. Charles Lloyd.

E para terminar o programa de hoje, o álbum que ficou em sétimo lugar foi o álbum de Bill Frisell, In My Dreams. É um álbum ao vivo e também de estúdio do guitarrista que nós conhecemos bem, Bill Frisell. Deu um concerto fantástico aqui no Angra Jazz, aqui há poucos anos atrás. Um álbum que foi lançado em fevereiro deste ano. Traz Frisell com o seu trio de longa data, com o contrabaixista Thomas Morgan e o baterista Rudy Royson, acompanhado por um conjunto de cordas, a violinista Jenny Chapman e a violista Eivind Kang e o violoncelista Hank Roberts, todos com histórico na colaboração com Bill Frisell, e que estrearam com ele no álbum Register 858-2005. Este álbum, In My Dreams, foi lançado como parte das celebrações do 75º aniversário de Bill Frisell. Portanto, em sétimo lugar, Bill Frisell, In My Dreams, e com este tema muito, muito famoso, Isfahan, do Kellington, ficamos com o nosso programa por aqui. Eu sou José Rui Pinto e vou reparar no apoio técnico. Para a semana, outros sabores. Boa noite.

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0: Clara, no continente e na Madeira. Meia-noite nos Açores. Edição da jornalista Augusta Henriques.
1: A Guarda Revolucionária do Irão confirma o ataque a alvos militares norte-americanos na Jordânia. Foram utilizados mísseis balísticos e drones. Em comunicado citado pelos meios de comunicação iranianos, a Guarda Revolucionária adianta que o ataque visou instalações técnicas e de manutenção de aviões em bases militares norte-americanas na Jordânia. O comunicado termina com o aviso de que todos os atos de hostilidade contra o Irão terão represálias ainda mais pesadas. Este ataque iraniano na Jordânia a alvos norte-americanos aconteceu depois dos Estados Unidos terem bombardeado de novo a ilha de Larak para impedir o lançamento de mísseis com minas destinadas ao Estreito de Hormuz. Estas ações militares centradas em alvos específicos já não aconteciam desde julho. Na análise de Felipe Vasconcelos Romão, comentador de política internacional da Antena 1, este modelo de toque e foge na guerra em curso é o único que serve tanto o Irão como os Estados Unidos.
2: Trump também não está disponível para declarar o fim da guerra e retirar militarmente da região. Por outro lado, o Irão redescobriu um estatuto de potência regional que parecia vir a enfraquecer ao longo dos últimos anos. E redescobriu, através da capacidade para causar perturbação, disrupção, noutros países da região, como vimos, na economia de outros países da região, e através do controle do Estreito de Hormuz. Ok, podemos dizer que tudo isto pode levar a uma guerra económica e a uma crise brutal para os iranianos, mas o facto é que os iranianos convivem há décadas com sanções, com guerras, tiveram uma grande guerra com o Iraque entre 1980 e 88, portanto, e têm um regime que endureceu com tudo isto, porque se está a redescobrir enquanto potência regional. Portanto, em termos práticos, não há propriamente um estímulo para umas negociações e para o implementar de medidas de negociações, mas também não há capacidade, nem de uma parte nem de outra, de ter uma guerra aberta e um prolongar de uma situação semelhante à dos bombardeamentos do início da guerra ou depois agora do mês de julho. Portanto, nesse sentido, é mesmo isso. Estamos num momento de toque e foge, num momento em que cada um provavelmente vai tentar levar a cabo ataques testemunhais que demonstrem que se está vivo, que se tem poder e que se tem capacidade de condicionar o comportamento do adversário. Mas para já parece ser essa a realidade imediata e os próximos tempos parecem provavelmente vir a ser marcados por essa realidade.
1: Análise de Felipe Vasconcelos Romão. As Forças Armadas da Jordânia confirmam que interceptaram, nas últimas horas, 8 mísseis que entraram no espaço aéreo do país provenientes do Irão. O retomar das ações militares no Médio Oriente já se reflete nos mercados internacionais de petróleo. O preço do barril subiu cerca de 2%. O Brent, que serve de referência para o mercado europeu, voltou a ficar acima dos 90 dólares por barril. Nos Estados Unidos estão desaparecidas 20 pessoas no Grand Canyon depois de uma enxurrada que atingiu este parque natural.